0: Cumprimentamos o Jaider Ribeiro do Amorim, cumprimentamos o Antônio Miranda, cumprimentamos também a Tayana Borges, a nossa coordenadora da Nacional da Amazônia, cumprimentamos a Bianca Petená também, que é nossa gerente, cumprimentamos o Tiago Regoto, que é o nosso diretor-geral, Carlos Sena, que é nosso gerente executivo, e a nossa presidente Antônia Pellegrino. Boa noite, Maria do Rosário.
1: Boa noite, Maurício. Boa noite, Anderson. E boa noite a todos os ouvintes, né? Cumprimentando também os nossos ouvintes, a Central, o pessoal lá dos transmissores. Boa noite a todos, gente. O programa hoje é mais curto, mas dá tempo de participar, hein, gente? Quem ainda não anotou, anote aí, por favor, o telefone aqui do Eu de Cá, Você de Lá, Rádio Nacional, 61-3799-5742 ou 3799-5743. E final de semana foi tudo bem, Maurício?
0: Tranquilo, graças a Deus, ótimo, né? Bom, trabalhamos no sábado, foi muito bom, folgamos no domingo, estamos aqui na segunda de novo,
1: domingo,
0: né?
1: Domingo deu uma cansadinha, né? Acordei mais tarde, porque não tem costume trabalhar sábado à noite, né?
0: Eu trabalho todo dia. Mas foi bom, né? Foi bom.
1: Maurício,
0: eu quero trabalhar todo dia. Pode me escalar todo dia aqui na Rádio Nacional, que pra mim é um presente, viu?
1: Mas foi muito bom. O programa ficou bem dinâmico, né? Participação, muitos ouvintes, muita gente aqui no estúdio. Esse que foi o melhor. Os comes e bebes, muita comida, né? Bom, que bom.
0: O Anderson trouxe umas delícias lá da casa dele.
1: Nossa, aquela farofinha.
0: Que ele preparou, né? Muito boa.
1: Aquela farofinha, aquele fritinho ainda sobrou.
0: Muito gostoso. Muito bom. Pois
1: muito
0: é.
1: Bom. 90 anos, né? Merecidos.
0: Isso. E nós estamos aqui, olha, cumprimentar o Celso Ribeiro do Amorim, que está em casa também, né? Descansando lá, de férias. Ou ele deve estar passeando lá pelas terras de Clênio, lá em Goiás, né? Tá ouvindo, né? Tá em casa? Alô, Celso Ribeiro do Amorim, um grande abraço à dona Nívia também, a turma toda. Muito obrigado, excelente noite para vocês aí. Cumprimentar, como você faz, o nosso querido amigo Clênio Jaó, lá na cidade de Uruaçu, no estado de Goiás. Cumprimentar a dona Raniele, o João Paulo, o Hugo, a turma toda lá, muito obrigado. Cumprimentar também o Bebezão nas estradas do Brasil. Alô, Bebezão, tudo bom, tranquilo? É o Guga também, muito obrigado, grande carreteiro do Brasil. Cumprimentar minha querida amiga Lu Vitor e o meu amigo é o Sávio Santos lá em São Paulo. E cumprimentar o povo brasileiro, que é a razão da nossa estada por aqui, né, Fatinha?
1: É isso mesmo, já estão chamando ali os telefones, já vão participar. E daqui a pouco eu volto, Maurício, com alguns recadinhos.
0: Tá bom demais. E eu tenho aqui o número, tá na minha mão. É o número da Rádio Nacional. O WhatsApp é 61DDD 996741536. 61DDD 996741536. Essa música aí é pra homenagear o Clênio Jaó, o moço famoso de Uruaçu, no estado de Goiás. Alô, Clênio, segura! Cantar.

trem vai rasgando o Brasil. O Batista, lá do estado do Maranhão. Alô, Batista, como vai? Tudo bem? Boa noite. Ó, fazia um tempão que não vim aqui no Eu de Cá, Você de Lá, mas estou ouvindo novamente. Quero cumprimentar a todos, desejando uma excelente noite para vocês aí do programa, para os ouvintes também. Um grande abraço do Batista, lá do estado do Maranhão. Obrigado, Batista. Nós desejamos o mesmo para você, viu? Muito obrigado, muito obrigado. Tem o meu amigo William Mendes, da Bahia, dizendo boa noite, meu amigo Maurício. Ele me chama de Maurício Cabelo, né? Tá ótimo, tranquilo, William Cabelo, muito obrigado. Como foi a festa aí dos 49? Foi excelente, viu? Graças a Deus. Eu estava com o Zé Neri. Foi muito bom. Toca uma música do Alan e Aladim. Liguei para dizer que te amo, né? Quero oferecer para Maria do Rosário, né? Então tá bom. Obrigado, William Mendes, o moço da Bahia. Muito obrigado, muito obrigado.

0: Tem mais outra aqui falando conosco. Dilcilene está lá no estado do Pará. Muito obrigado, dizendo boa noite. Mando alô para os meus amigos. É o Chupetinha, o Dalvan e o meu esposo Fábio, ela diz aqui. Muito obrigado, Dilcilene, a esposa do Fábio lá no estado do Pará. Um abraço para o Dalvan e o Chupetinha também. Será que ele gosta de... Ele gosta de mamar, né, rapaz? É besta demais, né? O apelido do cabra é o Chupetinha, né? Gosta de um bico, né, rapaz? De um bicozinho, a Chupetinha. Muito. Você gosta, Anderson Vareta? Não, quando você era... Ah, tá certo. Não, deixa quieto, né? Não vamos entrar muito em detalhes, não. Olha, tem aqui. Boa noite. Boa noite, amigo Maurício Rabelo, aqui é o João Juarez. Tô ouvindo eu de cá, você de lá. Maurício, hoje, segunda-feira, dia 14 de setembro de 2026. Hoje eu gostaria de ouvir uma música Todo Menino é um Rei, do Roberto Ribeiro. Todo Menino é um Rei, Roberto Ribeiro. É, muitos amigos, ouvintes, eu quero dedicar na Rádio Nacional. Muitos ligaram para me parabenizar. Eu aproveito para parabenizar os aniversariantes de setembro, do dia 22, meu irmão, o José Maurício, o João Macbrau também no dia 30, Mercedes Bobadilha, parabéns para ela também. Parabéns para a Rádio Nacional. Por favor, leia tudo que lhe traz alegria e anti-inflamatório, né? Olha, por favor, leia. Tudo que lhe traz alegria é anti-inflamatório. Ah, isso é um pensamento. Então, é isso que ele pediu. Por favor, leia. Ele escreveu assim: tudo que lhe traz alegria é anti-inflamatório. Rapaz, é mesmo, né? Se você está alegre, você está desinflamando o seu corpo, está sem estresse. Valeu! E ele está aniversariando hoje, João Juarez. Parabéns para você, muitas felicidades, muitas alegrias. Pelo que eu entendi aqui, hoje é o seu aniversário, né? Está dizendo, todo menino é o rei, do Roberto Ribeiro. Hoje muitos amigos e ouvintes da rádio me ligaram para me parabenizar. Então é isso, né? Parabéns, João Juarez, felicidades. Naldin dizendo boa noite. Boa noite, caro amigo Maurício. Mando uma alusão especial para a minha loira Leni Lira. Também para a minha enteada, que em breve será mãe. A minha enteada vai ser mãe, diz ele. Mãe do Anthony Ravi. Anthony Ravi, que está previsto para chegar daqui a 4 dias. Mande também uma alusão para a minha tia Neide. Jantei há pouco com ela, uma comidinha muito gostosa. Ave Maria, segundo Naldin, Ave Maria, vai ser gostosa desse tanto. Boa noite, sapeca aí para nós, Olhos Negros, do Maurício Rabelo e Dani Miller. Ave Maria, Naldin, gostei demais. É o Naldin de Santarém, do estado do Pará. Já já, Olhos Negros, do Maurício Rabelo e Dani Miller. Muito obrigado, muito obrigado. A Dilcilene falou assim, lá do Pará. Fala, Dilcilene, é comigo aí. Boa noite.
1: Boa noite, boa noite. Meu radinho de pilha não tá pegando, tá só chiando.
0: Ah, não é possível.
1: Tô ouvindo pelo celular.
0: Incrível.
1: Estou triste, meu rádio não tá pegando.
0: Agora vai pegar. Cara.
1: Rio Jamanchim.
0: Rio Jamanchim, no Pará.
1: De dia funciona muito bem, mas quando chega esse horário não tá dando mais pra escutar. Tá chiando muito.
0: Não, mas não.
1: Me deu uma solução.
0: Não, mas às vezes é porque às vezes tirou a onda do ar na noite, né? Não? Opa, nossa querida ouvinte, a Dilcilene, que está lá no estado do Pará, no Rio Jamanchim, tentando ouvir o Eu de Cá, Você de Lá. As ondas curtas é a que não está pegando legal. E a onda média aí, 980 AM. Vê se você tira o rádio de perto da lâmpada, porque de repente a energia faz uma interferência muito grande. Fica mais longe da lâmpada aí, que eu acho que vai pegar, viu? Ou apaga a luz, né? Apaga a luz, é bom que vira tudo mistério. Obrigado, Dilcilene, aí no estado do Pará, na beira do Rio Jamanchim. Muito obrigado, muito obrigado. Tem aqui conosco, deixa eu dar uma olhadinha, Antônio Nunes de Brasília, da Ceilândia. O que que tem? Ah, não. Então é daqui a pouquinho, que o Antônio dele dá mais de um minuto, aí é menos.

0: de um, né? Então, vamos ver se tem mais um aqui. Deixa eu ver. Um abraço aqui para o meu amigo Valdecir. Já, já vou atender o Valdecir Ribeiro. Ô, Valdecir, você tá com a vida arrumada, né? Que coisa boa. Valdecir Ribeiro, em Chapada de Natividade, no estado do Tocantins. Muito obrigado. Nós vamos para o intervalo. Já, já nós voltaremos. Mandar um abraço aqui para o doutor Ricardo Matos. Está lá em Taguatinga, ouvindo eu de cá, você de lá, doutor Ricardo Matos e a sua esposa, que é advogada também, sua filha. Um abraço grande. E ele trouxe a minha encomenda lá de Minas Gerais. Eu vou aí, se Deus quiser, pegar essa encomenda, viu? Um abraço grande, meu amigo. Vamos pro intervalo.
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0: Pois é, a gente, agora 21 horas. Você entendeu esse final aí? Entendeu? Também não entendi, não. Divide a lei, mudar alguma coisa assim, né? Ou coloca o negócio pra entender, ou só pra fazer. Aí não entendi nada. Entendeu? Ou coloca com a rotação certa. Isso é uma opinião minha, né? Não tem que dar opinião, não, né? Eu não tenho nem opinião, né, rapaz? Não, mas é verdade, porque é uma agressão ao rádio, inclusive, né? Ao ouvido das pessoas, que não é culpa da Rádio Nacional, em todas as rádios é desse jeito. Porque é obrigado a colocar a coligação, mas tem que ser uma coisa que todo mundo escuta e entende, né? Não é, na televisão fica lá embaixo escrito entre parênteses, coligação tal, partidos tais. Agora no rádio faz uma embolada aí, parece uma corrida de... Uai, eu... Hã? Não entendi uma palavra. Ou coloca para ouvir ou não coloca, né? Porque não tem como, não. 21 e 20, eu de cá, você de lá, Antônio Nunes, falando. Alô, Antônio, boa noite.
1: Boa noite, meu caro amigo Maurício Rabelo. Boa noite, Fátima. Boa noite, Anderson. A todos vocês aí que fazem equipe. Eu de cá, você de lá, né?
0: Isso.
1: Já tô com saudade de vocês.
0: Opa, coisa boa.
1: Mas... deixar um abração aí a todos vocês, a todos que estiverem na sintonia, né? Helen Couto, Jana Moura, Mercedes, sei. Zezé, né? As Teodoras, né? O Fabrício lá em Mato Grosso.
0: Sei.
1: O Ozemar, o Etevaldo, né? O Rubens, o Ayrton de Uruaçu.
0: Sei.
1: Gabriel lá do Cianorte, no Paraná. E toda essa galera que estiver na sintonia, né? Vilma Branquinho, né?
0: Sim.
1: A Milena, rapaz, abraço para ela, para a mamãe lá dela e todos que estiverem na sintonia, Maurício.
0: Ah.
1: 11, meu querido, de outubro, né? Praticamente um mêsinho aí para frente, né? Nosso próximo encontro.
0: Menos parte de um
1: da
0: mês.
1: Cidade de estacionamento número 3, né? E a galerinha que for sempre vai ser daquele jeito, né, Maurício? Sempre tá procurar certo. Levar qualquer coisinha, tá bom, meu querido? Tá Não certo. Importa o que leva, né? Importante tá é sempre estar levando, certinho?
0: Certo, beleza.
1: Qualquer coisa aí, qualquer informação, manda pro ar aí meu número aí, 8526-2668. Né, 61, o DDD 985262668, tá bom, meu querido?
0: Tranquilo.
1: Grande abraço aí a todos vocês aí.
0: Obrigado, amigão Antônio Nunes, nosso querido amigo lá da Ceilândia, ele e a dona Cleonice também. Um grande abraço, a saudade é nossa também, viu? Meu amigo Antônio Nunes, um abraço. E o número dele, repetindo, é 61, o DDD 61, 985262668. Homem, agora tem o Valdecir Ribeiro, meu amigo lá em Chapada de Natividade, no Tocantins. Alô, Valdecir Ribeiro.
2: Boa noite, meu amigo Mário Sabeiro. Ô, mas estou assistindo você aqui no TikTok. Com a dor aí, aqui do Tocantins, rapaz, que coisa abençoada.
0: Pois é.
2: O povo dela é do Heré, aí pertinho de Gurupi.
0: É a Tayana Borges.
2: Meus pais de Gurupi, todos, meus irmãos.
0: Conheço
2: do Heré igual a palma da minha mão. Pois é, rapaz, que coisa linda. Povo educado.
0: Não, demais. Nova e competente, viu? Obrigado, amigão Valdecir Ribeiro, em Chapada de Natividade, enaltecendo aqui o trabalho da tocantinense, a Tayana Borges, lá de Dueré, não é? Um grande abraço. Todas as férias, ela não deixa de estar lá na região da Ilha do Bananal, nas praias do Rio Formoso, do Rio Javaé, naquela região tão bonita que você conhece tanto. Um abraço, amigão Valdecir Ribeiro. Qual a moda que tá no ponto aí, meu amigo? Alan Aladim, né? Liguei para dizer que te amo, Alan Aladim. Depois, Todo Menino é o Rei do Roberto Ribeiro, né? E tem mais? Homem. Ai, pera aqui, então. Depois vai ter As Marcianas. Eu quero aqui mandar uma saudação especial para o meu amigo Hudson, lá em Uberlândia, no estado de Minas Gerais. Alô, meu amigão Hudson! Um abraço, é um rapaz mais bem relacionado com o mundo artístico que eu conheço, né? Ele é amigo de meio mundo, do mundo artístico, até o Paraná, que mora aqui em Brasília. Ele tem mais ligação com ele do que nós, viu? Ele encontra com o Paraná, ele participa, ajuda a coordenar, vende shows, é um grande empresário. Hudson em Uberlândia, Minas Gerais. E ele mandou as marcianas falando assim para nós. Fala, marcianas. Opa, boa noite.
3: Olá, amigos, eu sou Celina.
4: Eu sou Adriana.
3: E nós somos
4: as Marcianas.
3: Nós também estamos com o nosso amigo Maurício Rabelo.
4: E um beijo a graça.
0: Porque brigamos. Lógico. Bom demais, repete.
3: Olá, amigos, eu sou Celina.
4: Eu sou Adriana.
3: E nós somos
4: as Marcianas.
3: Nós também estamos com o nosso amigo Maurício Rabelo.
4: E um beijo a graça.
3: Lógico.
0: Olha aí, obrigado às marcianas cantando Porque Brigamos aqui no Eu de Cá, Você de Lá. Obrigado, marcianas, cantam bonito aí pra nós, viu? Porque Brigamos. Pois eu me...

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0: Pode falar, pode.
1: Obrigada da Inês, ela está mandando um alô para Aldemir Mendes, de Fortaleza, que está ouvindo o programa. Jornalista Vitor Hanove. E também Fernando Baiano, lá de Salvador. E o jornalista Vinícius de Castro, em Belo Horizonte.
0: Mensagem de aniversário, Neinando, para todos os aniversariantes de hoje. Segura, Anderson!

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no sonzão da Nacional, Roberto Ribeiro cantando a música Todo Menino é o Rei, depois Balão de Seda, Gini Geno, faltando

0: minha gente do Brasil, são 21:58 no Eu de Cá, Você de Lá, Euclides da Bahia. Alô, Euclides, cadê você? Boa noite.
1: Marisa Rabelo, boa noite, meu amigo. Manda aí o link da rádio aí pra mim, baixar no meu celular aqui. Se for possível. Boa noite a todos os ouvintes. Falou. Do Eu de Cá, Você de Lá.
2: Ele ainda falou do Tocantins. É, deixa me ver aqui.
1: Boa noite, Marisa Rabelo. Aqui é o Euclides, da Lagoa de Serrões, Santa Rita de Cássia na Bahia.
0: Santa Rita de Cássia, Bahia.
1: Toda noite. Tô aqui com o radinho ligado na cabeceira, ouvindo o programa. Eu de Cá, Você de Lá. Eu deixo o meu boa noite pra Eliodoro, Pouca Telha. Pagalum Pai e Filho, seu Miguel, Diego lá em Portugal, Alemão, Marujito, senhor demais caminhoneiros daqui do oeste da Bahia, Barreiras, Formosa, Rio Preto, senhor demais.
0: Tá bom.
1: Ouvintes, Edileus, lá de Teresina, Piauí, Maria José Bonocenso, Piauí, Alice lá no Rio Grande do Sul. E também pro senhor aí, mais Fatinha.
0: Obrigado.
1: Marido Rosário, toda a sua equipe. Fatinha, o meu amigo, roda uma música aí pra nós. Milionário José Rico. Quem tem seu amor é distante.
0: Ofereço
1: pra todos os ouvintes. Para
0: o
1: meu amigo Ednaldo, lá na Antiquira, mecânico.
0: Euclides.
1: Quem que é ouvindo o programa? Eu quero você lá. Manda o áudio de volta pra nós. Tô aqui na escuta do programa. Quero ouvir minha música hoje. Tá. No início da semana eu pedi a música e não deu tempo de rodar.
0: Oi, vai rodar. Milionário José Rio. Deixa eu só mandar um alôzinho aqui especial lá para o Distrito de Barreiras, Bahia. Pê Oliveira, pedindo do Duque da Alvan. Muito obrigado, Pê Oliveira, e no Distrito de Barreiras, Bahia. Muito obrigado. E o Euclides também. Alô, Euclides. Muito obrigado, amigão Euclides, pedindo Milionário José Rico.
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0: abraço é pura
1: verdade. Bom demais, 22:03, eu de cá, você de lá. É, mandar um abraço pro meu amigo Nego Lima, pra dona Olinda, que ainda está hospitalizada, né? Mas está melhorando, graças a Deus. Ela teve uma queda e machucou bastante, né? Principalmente, ele me falou aqui, mas depois eu falo com ele, né? Mas saúde pra dona Olinda aí, que eu desejo de coração, aí em Palmas, viu? Meu amigo Nego Lima, ou ela ainda deve estar em Araguaína, né? Um abraço grande, dê um abraço dela por mim, meu amigo.
2: E o nosso ouvinte lá de Magé, Rio de Janeiro, também está ligadinho no Educá. Se gosta muito do programa, Maurício. Gosta muito de você.
1: Quem?
2: O Moadir.
1: Moadir.
2: Lá de Magé, Rio de Janeiro, é.
1: Sim.
2: Está ligadinho no Educá. Gosta muito do programa. E ele disse que fez aniversário no dia 7 de setembro. Dia 7 de setembro. Está valendo, né? Não, tem um mês, né? E ele pede para ouvir a música, diz que ele gosta muito dessa música, também, Milagre não. De um Ladrão com Zilo e Zalo.
1: Isso.
2: Milagre
1: um
2: de um Ladrão
1: não, tem sete com dias.
2: Setembro.
1: Pois ah, é, nós estamos em setembro. 7 de setembro, 14 de setembro.
2: É isso mesmo, estou achando que nós estamos em outubro, estamos em setembro. É. Dia 7 de setembro, parabéns, né? Está valendo, está dentro
1: tá
2: do mês,
1: ainda,
2: né? Está no
1: né?
2: clima ainda. Tá. Parabéns, viu, Moadir? Tudo de bom pra você e continue ligadinho com a gente aí, que daqui a pouco você vai ouvir sua música, Milagre de um Ladrão com Zilo
1: e Zalo. Né? Beleza, tranquilo e calmo, beleza. Rilmar Santana, lá das Minas Gerais, das Panelas. Alô, Rilmar Santana.
3: Boa noite, meu amigo Maurício. Eu tô te ouvindo aqui, tô te ouvindo pelo aplicativo. Aqui com a televisão ligada, o rádio não pega mais não, depois da internet aqui. O radinho na pilha, eu tenho radinho na pilha, mas não pega mais não. Aí o meu telefone tá travando, aí eu vou comprar outro esses dias pra te ouvir. O que salva ele é você, que eu só, ele trava direto, só no meio, no chão por causa do seu programa, que meu telefone tá ruim. Mas dá pra eu ouvir pelo outro.
1: Tô salvando o seu telefone aí.
3: Todos os dias eu ouvi o seu programa.
1: Falou, obrigado. Ele ainda falou um bom negócio
3: isso,
1: ainda.
3: Não sei o que, que é isso nesse aplicativo, não, porque a rádio Itatiaia de Belo

0: Mas uma ativação dela no aplicativo também pode ficar o dia inteiro ligado o telefone, ela não falha, não. E a rádio nacional falha direto, vai, sai fora, fica uns 10, 15 minutos fora e depois torna a voltar, não sei o que que é, não.
1: Nem eu, viu, Rilmar? Meu amigo Rilmar, você me desculpa aí, tá? Eu vou falar com a Fátima aqui para conversar lá com a coordenação, né, para

0: e a vontade de muitos ouvintes não está sendo, né, atendida, né? Mas espero que daqui uns dias, Deus ajudando, melhore, as coisas ficam melhores, né? Obrigado, amigão Rilmar Santana, aí nas Minas Gerais, aí nas panelas, em Bonito de Minas, Minas Gerais. Muito obrigado, muito obrigado. Milena Caroline de Brasília falou assim, boa noite.
1: Oi, Maurício, eu sou a Milena de Brasília, tô aqui ligada na rádio, passando rapidinho.
0: Sim.
1: Só pra dar um salve e dizer que tô na escuta, é nóis.
0: É nóis.
1: Me gostaria mandar um saludo a todos os hermanos de los países de língua hispânica que escutam a rádio por el sistema de onda corta em las frequências de 25 a 49 metros. É isso aí, Maurício, é nóis. Tô aqui na escuta.
0: Opa, obrigado, obrigado, querida amiga Milena Caroline do Recanto das Emas em Brasília, muito obrigado, muito obrigado. Tem aqui o Rosiel Rezende lá em Piú, no estado do Tocantins. Alô, Rosiel Rezende, bom sem base, tranquilo, bom demais. Ele está mandando um abração para Daniela, para o Madeira Franco. Alô, Madeira Franco, um grande abraço para Niron, China Mulamanca. Alô, China Mulamanca, um abraço grande do Maurício Rabelo, do Eu de Cá, você de lá, muito obrigado, muito obrigado. Mandar um boa noite aqui para minha querida amiga Lu Vitor, lá em São Paulo. Ela disse que amanhã vai ter um aviso vindo lá de Barcelos, Amazonas, lá do meio da floresta, no Rio Corodori. Pode mandar aí, vai ser um prazer atender a sua solicitação, a dos amigos lá do Rio Amazonas, né? Lá do Rio Corodori, do Champanhe, da turma toda. Um abraço à minha querida amiga Lu Vitor, meu amigo Sávio Santos, um abraço. Homem, deixa eu dar uma olhada aqui. Nesse momento, Cleomilton Macedo, Cleomilton é lá do estado do Maranhão. Alô, Cleomilton, cadê você, rapaz? Fala comigo, boa noite.
2: Boa noite, meu amigo Maurício Rabelo, rapaz.
0: Homem.
2: Cleomilton Macedo aqui de Barra do Corda.
0: Homem.
2: Terra aqui do Rio Corda e Rio Mearim. Não, e terra da nossa...
0: Com vocês falar, motor.
2: Nossa garota, rapaz, aqui da seleção brasileira, rapaz. Nossa, Daiane, rapaz, aqui de Barra do Corda.
0: Aê.
2: Barra Cordense tão feliz aí com a vitória do Brasil sobre a Argentina. Ainda mais com um atleta aqui, Barra Cordense, né?
0: Oh, sabia, não?
2: Um abraço, tá?
0: Barra do Corda.
2: Mande um alô aí pra todos os Barra Cordense, viu? Viu, meu amigo Maurício Rabelo?
0: Beleza!
2: E a nossa atleta, Nayane, que foi muito importante para essa vitória, entendeu?
0: Do Brasil.
2: Sobre as Argentina. Todas, né? Mas ela também foi muito importante.
0: Foi no vôlei? Foi no vôlei? Não foi no basquete, não, nem no futebol. Vôlei, né? Então, muito obrigado, amigão. Muito obrigado, meu querido amigo Cleomilton Macedo, barracordenses e barracordensas. Um abraço, Cleomilton Macedo, lá de Barra do Corda, na beira do Rio Mearim, da beira do Rio Corda. Um abraço para todos os barracordenses e, de maneira especial, para essa atleta de Barra do Corda, que honrou as cores do Brasil contra a Argentina, a Daiane. Um grande abraço a Daiane, orgulho de Barra do Corda, no Maranhão, orgulho do nosso Brasil. Muito obrigado, um abraço do Eu de Cá, Você de Lá, do Cleomilton Macedo, do Maurício Rabelo aqui, do Anderson e também da Fatinha. Parabéns, Barra do Corda, parabéns, Daiane.

0: Homem, agora 22 horas e 10, o Rosiel Rezende falou assim: alô, Rosiel, boa noite.
1: Ô, meu amigo Maurício Rabelo, da Rádio Nacional de Brasília, do programa Eu de Cá, Você de Lá, sintonizado aqui em Piozão. Forte abraço, obrigado aí pelo alô, viu? Oh, valeu!
0: Valeu! Como diz o José Carlos Araújo, valeu! Obrigado, obrigado, meu querido amigo Rosiel Rezende. Alô, Daniela. Alô, Madeira Franco. Alô, Niron. Alô, China Mulamanca. Em Piú, no estado do Tocantins.

0: Tocantins, um grande abraço, muito obrigado, muito obrigado. E o Hudson mandou para mim direto de Uberlândia, Minas Gerais. Alô, Hudson, você é um grande amigo meu, muito obrigado, viu? Ele é o Hudson Rubstein, Heitor Bismarck. Rubstein é meu pai, Heitor Bismarck, meu filho, né? Estão na escuta, o Hudson. O Rubstein e o Heitor Bismarck. O Rubstein é meu pai, o Heitor Bismarck é meu filho. Eu sou o Hudson, amigo do Maurício Rabelo. Beleza? E o Maurício Rabelo é seu amigo também. Muito obrigado, muito obrigado. E ele mandou um áudio assim: fala, meu amigo Hudson, fala comigo. Boa noite!
1: Como é que você tá, meu irmão? Você é diferente, bicho.
0: Uai, uai,
1: Obrigado por
0: bicho,
1: tudo, viu?
0: gostei.
1: Obrigado mesmo.
0: Obrigado, amor.
1: Marção, depois eu quero que você faça um videozinho.
0: Ah.
1: Fazendo um programa aí e mandando um abraço para mim e para o meu pai.
0: Tá bom, na hora.
1: Sem.
0: Tá bom. Não, eu acho que ele tá mandando isso aqui, é para mim, não é? É. Não, já já nós vamos fazer isso aqui. Homem, levanta essa
2: Assim como
0: moda!
2: Deus.

você de lá. Minha gente do Brasil, do programão Eu de Cá, Você de Lá. Esta é a Rádio Nacional e este é o programa mais antigo aqui da Nacional e eu quero crer que quase que do rádio brasileiro. É a Nacional de Brasília, Amazônia, Alto Solimões e uma rede de emissoras pelo Brasil. Nesse momento eu quero saudar um trio lá de Uberlândia que eu gosto muito, né? Meu amigo Hudson. Alô, meu amigo Hudson. Um abraço do Maurício Rabelo, de toda a equipe do Eu de Cá, Você de Lá. O seu pai, o seu Rubstein. Alô, seu Rubstein. Um abraço grande e também para o Heitor Bismarck, que é neto e é filho, né? É neto do Rubstein e filho do Hudson. Um abraço para esse trio que está no meu coração aí em Uberlândia, Minas Gerais. E aproveite, transmita o meu abraço para o Ralf, da dupla Christian e Ralf. Hoje é o cantor solo Ralf, que mandou um áudio para nós muito bonito, recomendando o nosso programa. Dê um abraço no Paraná, grande voz do Brasil. Paraná, é nosso amigo aqui, é da Rádio Nacional. Deu um abraço no Gilberto e Gilmar, também mandou uma gravação muito bonita para nós aqui. Muito obrigado, Gilberto e Gilmar. Deu um abraço também no Emílio e Eduardo. Alô, Emílio e Eduardo, um grande abraço, muito obrigado. As Marcianas, cantando nossa melodia preferida. Alô, Marcianas, um abração do Maurício Rabelo no Eu de Cá, Você de Lá. Manda um modão pra nós aí. Segura, meu amigo Anderson. É pra você, meu amigo Hudson, o Rubstein e também o Heitor Bismarck. Segura!

0: Maurício Rabelo, um abraço muito grande. Eu de lá, você de cá, pessoal da rádio, um beijão muito grande.
1: Esse é o Ralf, da dupla Cristiane e Ralf. Muito obrigado, Ralf. Fala de novo, Ralf, fala de novo.
0: Maurício Rabelo, um abraço muito grande. Eu de lá, você de cá.
1: Pronto.
0: Pessoal da rádio, beijão muito grande.
1: Valeu. Obrigado, Ralf. E o Paraná falando. Fala. Oi.
2: Olá, eu sou o Paraná. Maurício, cadê você, Maurício Rabelo? Tô aqui, em Uberlândia. O cara tá aqui agora, esperando o Ralf terminar o show dele. Eu vou entrar agora aqui no Camaru, Camaru. Mas você nunca mais te vi, cara. Uai. Mas hora dentro vamos me encontrar, tá bom?
1: Tá bom.
2: Um abraço pra você, Maurício.
1: Beleza. Obrigado, obrigado, meu querido amigo Paraná. Um grande abraço, muito obrigado ao Ralf, muito obrigado ao Paraná. Vamos cantar, deixa eu cantar uma moda com o Dani Miller. Ah, é o Paraná que tá no ponto aí? Toca o Paraná e na sequência, Maurício Rabelo e Dani Miller, que é irmão do Paraná e do Chico Rei também, a música Olhos Negros.

trem que pula. 22:18 e agora atendendo pedidos, Maurício Rabelo e Dani Miller, Olhos Negros. Toca pra nós aí, Anderson.

0: Homem!
1: Oi? 22 horas, como é que chama? Arribada! Daniel cantando. Pera aqui, deixa eu colocar o Isaac para falar aqui. O Isaac, aí você emenda o Daniel para cantar bonito. Alô, meu querido amigo, doutor Isaac de Souza Almada, aí em Buriti, no Tocantins, a palavra é sua. Boa noite!
2: Alô, doutor Maurício Rabelo, boa noite. Tranquilo? Professor Isaac aqui de Buriti, do Tocantins, na escuta do programa. Doutor Maurício, hoje eu estou construindo uma petição inicial e assistindo Eu de Cá, Você de Lá, coisa o melhor boa. Programa de rádio que há.
1: Eu já fiz isso.
2: Doutor Maurício, por o Tocantins aqui tá tudo bem, tudo só muito, né? Quente, viu, doutor? Tá quente, as chuvas não chegaram ainda. Opa. Mas tá tudo em paz, viu?
1: Graças
2: Quero
1: a
2: mandar
1: Deus,
2: um abraço todo especial aos ouvintes do Eu de Cá, Você de Lá, aos caminhoneiros, o pessoal nas fazendas, nas chácaras, que assim como eu estão apreciando esse programa. Doutor Maurício, se possível, toca aquela buzina bonita do caminhão. E forte abraço, doutor, para você, Fatinha, Celção e todos os ouvintes do Eu de Cá, Você de Lá. Boa noite.
1: Beleza pura, muito obrigado, amigão, doutor Isaac de Souza Almada, trabalhando lá em Buriti, no Tocantins, construindo uma peça de direito, né? Uma petição inicial e ouvindo Eu de Cá, Você de Lá. Eu espero que as músicas lhe dê inspiração, lhe dê tranquilidade para você fazer uma estratégia boa e uma redação muito boa e bem feita mesmo aí na sua petição inicial. Tá bom, meu amigo? Lhe traga sucesso e que faça justiça. Um abraço, doutor Isaac de Souza Almada. E a moda é essa aí, cantando... Daniel. Arribada, Daniel. Quem pediu, Fatinha? Juarez, do Rio de Janeiro. Juarez Expedito.

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0: Pois é, gente, agora 22 horas e 34, Nenzinho falando. Alô, Nenzinho, cadê você, rapaz? Fala comigo aí. Tem um caboclo falando demais aqui, que sou eu mesmo, né? É, Nenzinho, a palavra é sua. Boa noite! Boa noite!
1: Boa noite, Maurício Rabeiro. Eu tô aqui curtindo, eu de cá, você de lá. Alô. Boa noite, Fatinha. Boa noite, toda a equipe da Racional, o Nenzinho da Samambaia.
0: Nenzinho. Bom demais, obrigado, obrigado, amigão Nenzinho da Samambaia. Ouvindo eu de cá, você de lá. Obrigado, Nenzinho. Buenas noches, ele mandou para nós aqui. Muito obrigado, viu? Tem mais aqui, 83, é lá da Paraíba. Quem pé é o Aurélio. Alô, Aurélio. Ele está em Lagoa de Roça, na Paraíba. Na escuta, Aurélio de Lagoa de Roça, na Paraíba, Brasil. Muito obrigado, muito obrigado. 97, ela do Amazonas, está dizendo assim. Boa noite. Boa noite, caro amigo Maurício Rabelo. Sou Liliane e também o Eric e o Edivan. Gostaríamos de mandar um abraço para o nosso pai Raimundo, a nossa mãe, a dona Neide, na estrada NAP01, quilômetro 47, em Novo Aripuanã, Amazonas. Então, Liliane e Eric, e também o Edivan, mandando um abração para o pai Raimundo, a mãe Neide, na estrada NAP01.

0: Quilômetro 47, Novo Aripuanã, Amazonas, Brasil. Muito obrigado, muito obrigado. Tem mais aqui da Bahia. Boa noite. Boa noite, Maurício Rabelo. Manda um alusão para o meu pai Antônio, para o filho Guilherme e para o irmão Ricardinho, em São Gotardo, Minas Gerais. Aqui é o Tião de Aroeira, do Lapão, Bahia. Então, Tião de Aroeira, de Lapão, Bahia, cumprimentando seu pai Antônio, filho Guilherme, e o irmão Ricardinho, em São Gotardo, Minas Gerais, dizendo que está com saudades, né? Que coisa boa! Tem mais aqui. Boa noite, quero saber. Esse WhatsApp é da Rádio Nacional de Brasília, do Eu de Cá, Você de Lá? É sim, quem está perguntando, opa, é da Rádio Cultura Web de Brasília. Então, esse WhatsApp é assim, viu? Aqui é o Maurício Rabelo que está falando, apresentando o programa Eu de Cá, Você de Lá, você aí da Rádio Cultura Web de Brasília. Muito obrigado, muito obrigado. O Adriano falou assim, eu acho que é o de Jacareacanga, será ele? Alô, Adriano, boa noite.
1: Alô, Maurício Rabelo. Tudo bom aí?
0: Bom, pode falar de novo, Adriano.
1: Alô, Maurício Rabelo.
0: Opa!
1: Tudo bom aí?
0: Bom.
1: É sempre um prazer estar ouvindo a Rádio Nacional. Estou ouvindo aqui de Catalão, Goiás.
0: Catalão, Goiás.
1: É um saudosismo que eu tenho de ouvir a rádio, porque eu fico vendo as pessoas participarem de diversos lugares, né?
0: É, exato.
1: É, e tão distantes, lá na Amazônia, em Brasília, Bahia. Isso é muito fantástico,
0: muito
1: viu?
0: Muito bom, não é?
1: Um abraço a todos os ouvintes aí. Boa noite.
0: Opa! Muito obrigado. Obrigado, Adriano, na querida cidade de Catalão, no estado de Goiás. E esse, eu acho bom demais também. Um fala do sul, outro do norte, outro do centro-oeste, outro do nordeste, outro de todos os da região norte, da região sul, da região sudeste, do centro-oeste e do nordeste. As cinco regiões do Brasil. E tem muita gente do exterior também participando, né, Adriano? Você está em Catalão, Goiás, essas terra boa, rica, que é Catalão Goiás, rica em minérios, né, em gente boa. Tem um posto aí, não sei se é o posto Presidente, não sei. Eu já comi muito aí, viu? Muito bom, acho que é Presidente mesmo. Um abraço grande, meu amigo Adriano. Muito obrigado, já estive aí nos Três Ranchos aí pertinho. Três Ranchos, né? Bom demais, muito bom. Tem outra aqui, tem um caboclo aí, o Rei do Alho aí, rapaz, esqueci o nome da localidade, como é o nome lá do Rei do Alho, rapaz. Não, esqueci agora. Mas depois eu vou lembrar. Boa noite, Maurício Rabelo, aqui é Jatobá de Riachão das Neves, Bahia. Obrigado, Jatobá, Riachão das Neves, Bahia. Muito obrigado, muito obrigado. Lá da Paraíba, Lagoa da Roça, na Paraíba, na escuta, deixe-me ver aqui. Meu Aurélio, né? Alô, Aurélio, muito obrigado, um abraço grande, obrigado, Aurélio. Maria do Rosário, você não vai falar, não? Homem, já leu todos? Já? Então tá bom, hein? Cleomilton Macedo tá dizendo, Maurício. Ele mandou um negócio aqui. Esse aqui é um vídeo, não sei. Oi, meu amigo Maurício Abelo, aqui é o Cleomilton Macedo. Parabéns à nossa seleção brasileira pela vitória ontem contra a seleção argentina, em especial a nossa barracordense. Eu falei Diana, o nome é Niemi. Niemi. Então eu falei tudo errado aí. Tá escrito Niemi Vitória. Niemi Vitória. Um abraço grande. Deixa eu ver aqui. Tem até um pouco de áudio aqui. Deixa eu dar uma olhada. Opa! Segura peão, mas não quer abrir, não quer abrir. Ah, tá aqui. A barracordense. Tem um som aí? Tem? Pode soltar o som. Tem que primeiro clicar aqui.
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0: Seleção Brasileira.
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0: É o Brasil contra a Argentina e a Barracordense, né? Parece que o nome dela é Niemi Vitória. Muito obrigado, muito obrigado. Bom demais, tem outra aqui, de Brasília, dizendo, olha, estou na escuta aqui na Rádio Cultura Web de Brasília, que beleza, obrigado, Rádio

0: Cultura Web de Brasília. Muito obrigado. É, está no Radiosnet também. Bom demais. Muito obrigado. Parece que ele mandou um áudio, mas não foi para mim, não. Ah, foi sim. E não foi hoje, não. Mas deixa eu ver. Foi hoje? Foi hoje. Vamos ouvir. Nesse momento... Espera aqui. Rapaz, é, agora vai. Agora vai. Mas vai mesmo. Vem cá, fala comigo aí. Boa noite!
1: Boa noite, meu amigo. Boa noite a todos vocês aí da Rádio Nacional. Que prazer estar falando com você, meu amigo Maurício Rabelo.
0: Opa!
1: Né? É, sou o Francisco Souza, moro aqui em Brasília, aqui no Engenho das Lajes.
0: Engenho das Lajes.
1: É, sou proprietário aí da Rádio Cultura Web de Brasília, e também da Rádio Cultura Web de Crateús, que estamos retransmitindo esse programa maravilhoso.
0: Coisa boa.
1: É, quero até pedir desculpa a você, a toda a equipe aí da Rádio Nacional. É, eu não tinha o contato de vocês, mas eu sou muito fã desse programa.
0: Obrigado.
1: E resolvi retransmitir todas as noites, logo após o meu programa, né? A partir das 10 da noite. É, a gente fica em conexão aí com a Rádio Nacional de Brasília. Então, é um prazer falar com você, parabenizar por esse programa. Sou muito fã desse programa.
0: Rapaz,
1: e é um prazer, né? Fazer parte aí também da programação da Rádio Nacional de Brasília. Eu sempre que eu estou trabalhando, eu coloco meu radinho e acompanho toda a programação da Rádio Nacional durante o dia. E sou um fã da Rádio Nacional, um fã de vocês.
0: Obrigado.
1: E é um prazer estar retransmitindo o programa Eu de Cá, Você de Lá, tanto pela Rádio Cultura de Brasília,
0: como a de Crateús.
1: É, web, né, também pela Cultura Web de Crateús, no estado do Ceará. Um abraço, meu querido.
0: Valeu! Muito obrigado, amigão Francisco Souza, da Rádio Cultura Web de Brasília e da Rádio Cultura Web de Crateús, do Ceará. Ambas retransmitindo Eu de Cá, Você de Lá, da Rádio Nacional de Brasília. E quando você puder, apareça por aqui, viu, Francisco Souza, para a gente se conhecer pessoalmente e você dar uma palhinha aqui no Eu de Cá, Você de Lá, tá bom? Com essa sua voz marcante, voz boa, né? Muito obrigado, Francisco Souza, das Culturas Web de Brasília e Web de Crateús, no Ceará. Muito obrigado. E mais aqui 97 lá no estado do Amazonas. Boa noite, Maurício Rabelo, sua Vanessa, aqui de Novo Aripuanã, Amazonas. Gostaria que você falasse para os meus pais, o Raimundo e a dona Neide, que o Rony chegou bem. Eles estão ouvindo nesse momento lá na NAP01, no quilômetro 47. A neta deles é a Maria Liz. Tá mandando um cheiro de saudade, um beijo pra eles. Bota uma música bonita aí, Amor de Violeiro, que eles gostam muito. Obrigado, Vanessa, de Novo Aripuanã, Amazonas. Alô, seu Raimundo, dona Neide aí, e o Rony também, é, nesse momento aí na NAP01, quilômetro 47, e a neta Maria Liz mandando um cheiro de saudade. Tem mais aqui, o Adriano falou assim: oi, Adriano, pode falar. Pode falar.
2: Ô Maurício, me conta uma coisa aqui, me mata uma curiosidade. Você já foi locutor na cidade de Lusiânia nos anos 80? Porque eu lembro de um locutor numa rádio lá que chamava Maurício Rabelo, e eu lembro que naquela época eu já gostava de escutar rádio. Queria saber se era você ou
0: eu mesmo.
2: Um xará seu.
0: Ô Adriano, bom demais. Sou eu mesmo. Comecei lá. A rádio que me deu a oportunidade foi a Rádio Jornal de Lusiânia. Eu apresentava um dos melhores programas que eu apresentei até hoje, foi lá. Foi o programa Nossa Fazenda, Nosso Chão. Era muito bom. Nossa Fazenda, ao entardecer, de 4 às 6 da tarde, né? De segunda a sábado, me parece. Nossa Fazenda, Nosso Chão. Tenho muita saudade dessa época. Eu era feliz e não sabia, né, meu amigo? A juventude, a gente começando, cheio de sonhos. Foi lá que eu comecei, foi lá que eu fui professor de matemática durante alguns anos da minha vida. E tenho muita saudade dessa época. Muito bom, meu amigo Adriano. Ele que está em Catalão, Goiás, né? Muito obrigado, Adriano, em Catalão, Goiás, Brasil. Muito obrigado. E ele... O 48 que termina, né? Que termina. Ele está mandando um áudio aqui, vamos ver se consegue chegar o áudio. Tem mais aqui. É, o Francisco Souza está agradecendo pelo convite. Obrigado, Francisco. Vai ser um prazer receber você aqui, tá bom? Muito obrigado, muito obrigado. É, tem aqui o Jatobá dizendo obrigado. Valeu, Jatobá. Euclides mandando... Rapaz, o Euclides pediu a música De Longe Também Se Ama. Hoje eu estou devendo. Vou ficar devendo de novo, viu? Não tem espaço. O tempo aqui é muito recado. Maurício, boa noite. Sou André Quebra... É, André Quebra Tim de Vitória de Conquista Bahia. André... É, de Vitória da Conquista, Bahia. Estou aqui no Puxa do Chiclete da Galinha, na BR-349, aproximando agora de Brumado, Bahia. Mando um alusão aí para mim, para o Ricardo Boy, o Clóvis Tamborete de Forró. O Clóvis é o Tamborete de Forró, deve ser muito alto ele, né? Mandando para todos nós aqui, muito obrigado, André Quebra Tim, lá de Vitória da Conquista. Todo mundo tem um apelido dessa, certo? Quem não gostou do Tim, quebrou o Tim, né? Também o pessoal na Puxada do Chiclete da Galinha, que é o Milho, né? Na BR-349, perto de Brumado, Bahia. Um abraço pro Ricardo Boy, Clóvis Tamborete de Forró, muito obrigado. E o Adriano diz assim: então já era seu ouvinte, que coisa boa, obrigado, obrigado, obrigado, Adriano, moço, o moço de Catalão, Goiás, muito obrigado, Adriano, um abraço, viu? Tá terminando o programa, obrigado, meu amigo Anderson Vareta, foi um prazerão, Anderson.
3: Valeu, Maurício.
0: É bom, marido Rosário. Não vai falar nada, não? Ué?
4: Até amanhã, obrigado.
0: Até amanhã, então tá bom.
4: Até amanhã, se Deus quiser, amanhã tem mais.
0: Tem mais, se Deus quiser. Fiquem todos com Deus. Minha mãe, dona Gasparino, benção, mãe, durma com Deus. Deus proteja a senhora e a Marlene também. E o meu pai que está no céu, a sua benção, meu pai. Tchau, Brasil.

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8: Olá, a Unesp FM apresenta Brasil Instrumental, a competente e inspirada produção dos nossos compositores. Uma hora de música instrumental brasileira para você. Passam hoje por aqui Ayrton Moreira e Ricardo Bacelar, Zeca Assunção e Lelo Nazário, Getoc, Wanderson Lopes Ensemble, Ulisses Rocha e muito mais. Começamos com o pianista Gilson Peranzetta e o violonista Marcel Powell, o álbum Prutião. Um dos maiores violonistas do Brasil, o paranaense Sebastião Tapajós, falecido em 2021, ganhou o tributo póstumo do pianista e arranjador Gilson Peranzetta e do violonista Marcel Powell. A primeira parceria dos instrumentistas, Prutião, dedicada a Tapajós, batiza o álbum lançado em 2022 pela gravadora Rob Digital. No disco, Peranzetta e Marcel se unem nos toques de samba Você e Eu e Deixa.

Gilson Peranzetta e Marcel Powell, de Baden Powell e Vinícius de Moraes, deixa, abrindo o bloco de Carlinhos Lira e Vinícius de Moraes, Você e Eu. Chega às plataformas o álbum Maracanós, projeto autoral que reúne o compositor e percussionista Ayrton Moreira e o pianista, compositor e produtor Ricardo Bacelar. O álbum foi lançado simultaneamente no Brasil, Estados Unidos, Portugal, França, Alemanha, China e Japão pelo selo Jasmin Music. Confira a seguir. Gravado em Fortaleza, no estúdio Jasmin, o trabalho apresenta uma proposta essencialmente instrumental, marcada pela fusão de elementos acústicos e eletrônicos, com ênfase em improvisação e construção coletiva. O álbum se distancia de padrões comerciais e investe em uma narrativa sonora orientada por liberdade criativa. A participação de Flora Purim na faixa Voo da Tarde insere uma camada vocal ao projeto e reforça a conexão com o Jazz Fusion, linguagem que atravessa a trajetória de Ayrton Moreira. O músico será homenageado neste ano com o NEA Jazz Masters Fellowship, principal reconhecimento do jazz nos Estados Unidos. Vamos ouvir as faixas Pé no Chão e Bumbo Meu Boi.

Ayrton Moreira e Ricardo Bacelar, deles, Bumbo Meu Boi. Abrindo o bloco, Pé no Chão. A Unesp FM está apresentando Brasil Instrumental, o talento e a magia do compositor brasileiro. Neste bloco tem José Tomás de Assunção, mais conhecido como Zeca Assunção. Ele é contrabaixista e vem dedicando sua vida à música. Em sua trajetória, fez parcerias com grandes nomes como Egberto Gismonti, Hermeto Pascoal, Caetano Veloso, entre muitos outros. Sua história musical passa pelos mais variados projetos, desde a parceria com músicos até a produção de trilhas para filmes, exposições e espetáculos de dança. Em 2022, em parceria com o ícone da vanguarda, o compositor e tecladista Lelo Nazário, lançou o álbum Depois do Silêncio. Deste trabalho, destacamos Quintal da Memória. Em seguida, tem G-Toc, interpretando a faixa título do seu CD de estreia, Por Caminhos Diferentes.

Getoque dele por caminhos diferentes. Antes, Zeca Assunção e Lelo Nazário, deles, Quintal da Memória. Brasil Instrumental na Unesp FM, seguimos com Anderson Lopes, violonista, multi-instrumentista, compositor, arranjador e produtor musical. Confira a seguir. O Anderson nasceu em Minas Gerais, mas veio para o Espírito Santo ainda menino. Compositor, multi-instrumentista, arranjador, violonista e artista plástico. Ele também é mestre em música pela Unirio, Universidade Federal do Estado do Rio de Janeiro. Atualmente é professor e coordenador do Núcleo de Cordas Dedilhadas da Faculdade de Música do Espírito Santo. O seu primeiro contato com a música deu-se ainda em Minas Gerais. No interior, o acordeon, o violão e a viola eram muito comuns nas comemorações festivas da cidade e também membros importantes em encontros familiares. Aos 10 anos, ele começou a estudar efetivamente e a se dedicar ao violão. Em 2023, ele lançou o álbum, bastante elogiado pela crítica especializada, o Anderson Lopes Ensemble, Flor Atlântica, ao vivo. Destacamos Passarim e O Azul Sobre Nós.

Wanderson Lopes Ensemble, dele, O Azul Sobre Nós, antes de Tom Jobim, Passarinho. A Unesp FM está apresentando Brasil Instrumental, o talento e a magia do compositor brasileiro. Neste bloco, Ulisses Rocha. Ele nasceu no Rio de Janeiro, mas viveu sua primeira infância em Pirassununga, no interior do estado de São Paulo. Violonista, compositor e arranjador, com mais de 14 CDs gravados, Ulisses Rocha é um dos violonistas mais influentes da sua geração. Dono de um estilo inconfundível, ele transita entre os mundos da música brasileira, da música erudita e do jazz, sendo reconhecido principalmente pela sua versatilidade, evidenciada nas apresentações como solista, em pequenas formações, como duos ou trios, ou ainda ao lado das principais orquestras sinfônicas do Brasil. Além do trabalho próprio, já participou de concertos e gravações ao lado de artistas como Aldi Meola, César Camargo Mariano, Eliane Elias, Egberto Gismonti, Hermeto Pascoal, Margarete Menezes, entre outros. Além de sua atuação como artista, ele desempenha importante trabalho na área didática, como professor doutor do Departamento de Música da Unicamp. O álbum Véu, lançado em 2000,

Ulisses Rocha, dele, Ventania. Abrindo bloco, Vestígios. Na Unesp, Brasil Instrumental. Para encerrar, o saxofonista, compositor e educador, Marcelo Coelho. Marcelo Coelho é um saxofonista e compositor brasileiro que tem se destacado nos últimos anos pela consistência e maturidade do seu trabalho. Aliando intuição e criatividade com a profundidade da pesquisa acadêmica, sua obra se pauta pela busca do diálogo entre universos musicais e artísticos distintos, onde o erudito, o popular, o intuitivo e o acadêmico se integram em suas interseções com as artes visuais, a literatura.

e também a dança. O resultado é uma sonoridade original, contemporânea e interdisciplinar que busca se comunicar de forma genuína com as pessoas. No álbum Compondo na Rua, volume 1, de 2019, destacamos Brother Michel.

Marcelo Coelho, dele, Brother Michel. E nós vamos ficando por aqui. Fontes pesquisadas, biscoitofino.com.br, spotify.com, revista Prosa, Verso e Arte.com e sescsp.org.br/selosesc. Estúdio de gravação, Paulo Pepa. A produção é de Silene Barros. A apresentação de Wellington Leite. Muito obrigado pela companhia. Um abraço para você e até mais.

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2: Meia-noite em ponto em Brasília.

Refletir sobre o passado nos ensina a viver melhor o presente e a construir um futuro mais significativo. Porque o passado não é um lugar onde devemos ficar presos, mas um lugar de aprendizado. Toda a nossa história, por mais que não gostamos de algumas partes, nos tornou a pessoa que somos hoje, com as coisas boas e ruins. Você pode dizer, tem coisas no meu passado que eu queria apagar. Mas infelizmente isso não é possível. Então, só nos resta mesmo seguir em frente. Se algumas recordações não são boas, tente não ficar lembrando se isso te traz angústia.

O ideal é viver o tempo presente, aproveitando a maturidade para fazer escolhas melhores. Escolhas que podem ser decisivas para definir o seu futuro. Esse sim pode ser construído com mais sabedoria, tendo como base os ensinamentos do que passamos e não queremos repetir. Viva o presente com sabedoria de quem já viveu muita coisa e tome decisões que garantam um futuro bem mais acolhedor. Pense nisso.

Meia-noite, 3 minutos, começando mais um programa Madrugada Nacional, aqui pela sua Rádio Nacional AM de Brasília, 980 kHz, de pura potência, transmitindo também pela Rádio Nacional da Amazônia, Rádio Nacional do Alto Solimões e a nossa Rede Nacional de Comunicação Pública, espalhada por todo o Brasil. E também através da internet transmitimos para o mundo, para você que acessa os nossos aplicativos de rádio. E a nossa equipe, que é muito profissional, já está com tudo pronto, preparado para deixar esse seu começo de terça-feira ainda melhor, mais informado, com muita diversão, muita música, muito papo. E você vai saber o nome de cada um. Na mesa de som e sonoplastia, Otávio Fernandes. Na central técnica, AGU. E na produção e apresentação do Madrugada Nacional, eu, Luziânia Xavier. Meia-noite, 4 minutos. Esta é a hora certa de Brasília.

Meu anjo, quero agradecer a você por tudo. Pelos momentos em que chorei, você veio carinhosamente e me fez sorrir. Pelos momentos em que perdi a paciência, você veio com palavras amenas e doces e me acalmou. Pelos momentos em que meu coração estava em pedaços, você veio cheio de amor e me curou. Pelos momentos de alegria que fez questão de dividir comigo. Pelos momentos que, com muita esperança, pensou junto comigo no nosso futuro. Nada é mais confortável e prazeroso do que estar com você. Você é tudo que eu sonhei e, por isso, sempre estarei pronta a lhe oferecer o melhor de mim. Vou me esforçar sempre para estar à altura do seu amor, da sua dedicação e do seu carinho. Te amo. Meia-noite, 6 minutos, está no ar o seu Madrugada Nacional.

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Meia-noite, 18 minutos depois dessas músicas românticas, lindíssimas. Vamos saber como está o tempo na sua região? Primeiro, na região sul. A faixa leste da região sul continua recebendo bastante umidade, mantendo condições para chuva de fraca intensidade, principalmente no litoral e no nordeste do Rio Grande do Sul, além da faixa litorânea do Paraná. No oeste paranaense, em áreas do interior do estado e em Santa Catarina, também há possibilidade de chuva fraca devido ao fluxo de umidade em baixos níveis da atmosfera associado a cavados em níveis mais altos. Nas demais áreas, o tempo permanece firme sob influência de uma massa de ar polar. As temperaturas seguem mais amenas na faixa leste e no Rio Grande do Sul, aumentando gradualmente nas demais áreas. Há risco de geada na faixa sul e na campanha gaúcha. Ao longo do dia, uma frente fria avança pelo oceano, já mais afastada da costa. Região sudeste. Uma área de baixa pressão próxima à costa de São Paulo e do Rio de Janeiro, associada a um cavado em médios níveis da atmosfera e à presença de umidade, favorece pancadas de chuva ao longo do dia em grande parte do centro-norte, do litoral e do leste paulista, além do centro-sul e da faixa oeste de Minas Gerais, do Rio de Janeiro e do sul do Espírito Santo. Uma frente fria também passa afastada no oceano. A chuva pode ocorrer com forte intensidade, acompanhada de trovoadas e possibilidade de temporais isolados no leste de São Paulo, no Rio de Janeiro, no sul e na zona da mata de Minas Gerais. Nas demais áreas, o tempo segue firme. As temperaturas ficam mais agradáveis em São Paulo, na zona da mata e no sul de Minas Gerais e no Rio de Janeiro, enquanto permanecem mais elevadas nas demais áreas. No norte de Minas Gerais, a umidade relativa do ar varia entre 20% e 30%. As rajadas de vento ficam entre 40 e 50 km por hora em grande parte da região, podendo atingir 70 km por hora no noroeste mineiro. Região centro-oeste. O tempo firme predomina na maior parte do centro-oeste. Ainda assim, há possibilidade de pancadas isoladas no leste de Mato Grosso do Sul, no leste, sudeste e sul de Goiás e no Distrito Federal, devido ao fluxo de umidade em baixos níveis e à atuação de um cavado em médios níveis. As temperaturas ficam mais agradáveis em Mato Grosso do Sul, no extremo sul de Goiás e no extremo sul de Mato Grosso, por influência do ar mais frio. Nas demais áreas, o calor segue predominando, com baixos índices de umidade do ar na faixa norte de Goiás e no nordeste de Mato Grosso, onde os valores podem variar entre 20% e 30%. Região Nordeste. O tempo permanece firme em praticamente toda a região, com predomínio de sol entre poucas nuvens. Apenas o litoral entre Pernambuco e Alagoas pode registrar chuva fraca a moderada. As temperaturas continuam elevadas e a umidade relativa do ar fica mais baixa, principalmente nas áreas do interior, com destaque para o norte e a região central da Bahia e a faixa central do Piauí, onde os índices podem variar entre 12% e 20%. As rajadas

0: de vento variam entre 40 e 50 km por hora em grande parte da região. Região Norte. As pancadas de chuva ficam mais concentradas em grande parte do Amazonas, podendo ocorrer com moderada a forte intensidade. Também há previsão de chuva no sul e no oeste de Roraima, com risco de temporais, devido à umidade disponível na atmosfera e ao aquecimento diurno. Nas demais áreas, o tempo permanece firme. As temperaturas seguem elevadas, mantendo a sensação de abafamento, enquanto os índices de umidade do ar ficam mais baixos no Tocantins, entre 20% e 30%. Agora que você já sabe como está o tempo na sua região, vamos deixar você bem informado com as nossas reportagens. O texto que transforma o programa Move Brasil em lei foi sancionado. A reportagem é de Gésio Passos.
1: O projeto de lei que estabelece crédito para financiamento de carros e motos para motoristas de aplicativo e taxistas foi sancionado nesta segunda-feira pela Presidência da República. O texto transforma em lei o programa Move Brasil. A medida permite financiamento de veículos de até R$ 200 mil, motos de até 165 cilindradas ou 7.500 watts e bicicletas elétricas de até 1.000 watts. Os veículos precisam ser novos e produzidos no país. O ministro do Planejamento, Bruno Moretti, destacou a amplitude do Move Brasil para a sociedade e para a economia.
2: Aqui é um programa que ele combina a dimensão ambiental pela renovação de frota, a dimensão social, porque isso é o aumento de bem-estar da trabalhadora e do trabalhador, e o aumento de produtividade, porque isso é um bem de capital, é um meio de trabalho, é um meio de vida desses trabalhadores. Então nós vamos ter resultados importantes na qualidade de vida e no aumento de produtividade desses trabalhadores.
1: O programa prevê um parcelamento de até 84 meses, além de uma carência de 6 meses para começar o pagamento. Os juros anuais são de 12,6% para homens e 11,5% para mulheres. Segundo o Ministério do Planejamento, já foram financiados 48 mil veículos pelo programa para taxistas e motoristas de aplicativo. 19 mil motos também foram vendidas para entregadores. O presidente Lula reforçou a importância de políticas públicas para essas categorias.
3: E quando a gente consegue fazer uma política pública que permite ao motorista de Uber, que pagava 4 ou 5 mil reais de aluguel do seu carro, ter um carro próprio, e além do patrimônio ser dele, ele está pagando quase a metade do que ele pagava antes, ou uma pessoa que comprava uma moto que pagava 1.000 e pouco de aluguel e que agora ele tem uma moto sua, que vai pagar metade do que ele pagava, um pouco mais da metade, saber que ele está construindo um patrimônio, é tudo que o Estado pode fazer.
1: Os motoristas de aplicativo e entregadores devem ter cadastro ativo nas plataformas há pelo menos 6 meses para ter direito ao crédito. Uma nova regulamentação deve ser feita para incluir no programa vans de transporte escolar e utilitários para cargas. Da Rádio Nacional em Brasília, Gésio Passos.
0: Meia-noite 25 e o cacique Raoni Metuktiri, de 94 anos, foi diagnosticado com câncer no aparelho digestório e recebe cuidados paliativos em casa, em Peixoto de Azevedo, Mato Grosso, onde está acompanhado pela família e por uma equipe médica. A informação foi divulgada nesta segunda-feira por meio do perfil do Instituto Raoni nas redes sociais. O comunicado informa que ao longo de 2026, Raoni passou por internações, exames e agravamentos no quadro de saúde. Em junho, foi transferido em caráter de emergência para São Paulo após apresentar uma grave obstrução intestinal provocada pelo tumor. Os cuidados paliativos têm como objetivo controlar a dor e outros sintomas, prevenir complicações e proporcionar qualidade de vida. O acompanhamento inclui assistência médica e de enfermagem, fisioterapia, além de cuidados com alimentação e hidratação. Raoni é uma das principais lideranças indígenas brasileiras e há décadas atua na defesa dos povos indígenas, dos territórios e da floresta. Sua trajetória ganhou reconhecimento internacional pela atuação em defesa da Amazônia e dos direitos indígenas. E agora, mais informação através das nossas reportagens. Mudança de temperatura.

0: pode agravar doenças respiratórias. É isso, né, pessoal? A gente tá aqui no calor, depois no frio, volta calor de novo, e tudo isso não tem saúde que aguente, né? Então vamos agora ver alguns detalhes com a repórter Beatriz Bulhões.
1: Alterações de temperatura e umidade do ar e a presença de alérgenos no ambiente podem agravar doenças como rinite, asma e infecções respiratórias. No inverno baiano, onde chove e logo depois abre o sol, não é difícil achar alguém com o nariz entupido, espirros, tosse ou irritação na garganta. A otorrinolaringologista doutora Flávia Perrucho explica que muitas vezes é complicado distinguir o que é rinite e o que é gripe.
2: Alguns fatores podem fazer com que a gente pense mais em um ou em outro. Então, por exemplo, a febre ela não vai estar presente na rinite. A febre é característica mesmo da gripe. Sintomas repetidos, persistentes, recorrentes naqueles pacientes sabidamente alérgicos, a gente tende a imaginar que seja mais um quadro de rinite alérgica. Quando a gente tem um quadro muito intenso de prostração, um certo cansaço para fazer as atividades do dia a dia, tendem a ser mais relacionados aos quadros de gripe.
1: E entre vírus e bactérias, um remédio pode se tornar vilão. Independente do quadro, a especialista alerta para o uso indiscriminado de corticoides.
2: O corticoide oral, ele é uma medicação excelente. Ele melhora muita coisa, mas o corticoide, ele não faz tratamento específico de nenhuma doença. Só que ele não é uma medicação sintomática, ou seja, ele não é como uma dipirona que você vai usar para aliviar o sintoma e tudo bem. Ele é uma medicação que tem muitos efeitos colaterais e que ele precisa ser muito bem indicado.
1: Por outro lado, a lavagem nasal com soro fisiológico, se feita de forma correta, é uma aliada nesses quadros. De qualquer forma, ao persistirem os sintomas, um médico deverá ser consultado. Da Rádio Educadora da Bahia, Beatriz Bulhões para a Rádio Nacional.
0: Meia-noite 29, e se você não quer ter essas complicações aí que a gente falou na matéria, um bom aliado também é a vacinação. Nós temos hoje uma matéria, mais tarde a gente vai colocar para vocês, de uma nova vacina contra a pneumonia e meningite que o SUS vai disponibilizar para os idosos. Fique ligadinho, mais tarde a gente vai rodar essa matéria aí para vocês, tá bom? E agora a gente vai falar para vocês, vamos falar para vocês o telefone para no próximo bloco você participar mandando o seu recadinho, né? Então, no próximo bloco tem aquela nossa participação do ouvinte, aquela hora especial que você tanto espera para mandar o seu recadinho, o seu pedido musical ou o seu parabéns de aniversário. Você manda o recadinho que você quiser. A gente está aqui para colocar o seu recadinho no ar, né? Com muito carinho. E a gente vai repetir aqui os nossos telefones. É o 619-9674-1536. Esse telefone é o WhatsApp. Você manda áudio ou texto, não é para ligar, tá certo, pessoal? 619-9674-1536.
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0: Hoje no nosso quadro História da Música vamos falar sobre a música O Dono do Mundo, que foi gravada pela dupla Milionário e José Rico e foi contada em detalhes por Jairo Campanário, violinista e cantor, compositor, e que foi grande parceiro da dupla por quase 20 anos. A canção Dono do Mundo foi composta numa parceria de Jairo Campanário e José Rico. O processo criativo da dupla acontecia muitas vezes na estrada, durante as viagens de ônibus ou avião, nas conversas que eles tinham, nas observações do cotidiano, que viravam melodias e letras. A moda faz parte da história da música sertaneja raiz e traz uma letra profunda de reflexão sobre

A letra utiliza a expressão selva de pedras para retratar o ambiente urbano hostil, onde o ódio e a crueldade parecem dominar. No entanto, a música não se limita à denúncia. Ela também propõe uma mensagem de esperança ao apresentar Jesus como dono deste mundo. Nos versos, eu voltei para julgar-te por tudo que fez, só te digo pela última vez, sou Jesus, o Rei dos Reis. A canção sugere que haverá justiça e redenção, mas também responsabilidade pelos próprios atos humanos. Então vamos ouvir o dono do mundo com o Milionário e José Rico.

0: Você escuta em seguida, Mal Acostumado com Araqueto e Medo de Avião com Belchior, 00:37, e a gente volta já.
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0: Meia-noite e 44 minutos, voltamos com a participação do ouvinte. Não esqueça o nosso telefone, é o 619-9674-1536. Telefone da sua Rádio Nacional, é claro, né? E vamos agora começar a participação dos ouvintes. Temos aqui Raimundo Pinto, do Brejo do Maranhão, que mandou o bom dia dele. E o Sidney, que mandou em áudio. Vamos ouvir.
1: Luziene Xavier, bom dia, mais um bom dia mesmo para você e para todos os do programa Madrugada Nacional. E eu quero mandar um especial, mas um especial muito grandioso e para o meu amigo João Maquibral, que ele retorne quanto antes aos microfones da Rádio Nacional de Brasília, que ele se estabeleça. Se você o vê-lo, transmita essa mensagem para ele. Essa mensagem é minha e de minha família Mariana, aqui de Teresina, que nós estamos com muita saudade, muito dele, tá bom? Então eu lhe peço, Luziene Xavier, e todos os ouvintes do programa Madrugada Nacional da Rádio Nacional, que João Maquibral é uma peça fundamental para nós ouvintes. Não lhe desclassificando, Luziene, que você é uma ótima, mega complexa de grande radialista. Mas a gente está com aquela pequena saudade, pequena não, grande saudade do meu amigo João Maquibral. Então retransmita quando você vê-lo, viu? Que o Sidney aqui de Teresina, enfim, todos nós ouvintes, desejando uma boa recuperação, um bom restabelecimento dele aí, tá bom?
0: Tá certo.
1: Luziene Xavier, Sidney de Teresina, um bom dia. Mas um bom dia mesmo.
0: Tá certo, meu querido Sidney de Teresina. Ouvinte fiel aqui do Madrugada Nacional. Tá sempre ligadinho ele e toda a família. Ele coloca o rádio lá na calçada, fica todo mundo lá ouvindo. Ele é a vizinhança todinha. É isso aí. Agora vamos para o próximo ouvinte, que é o Luiz Cláudio.
2: Boa noite, Luziene Xavier, que é Luiz Cláudio de Brasília, aqui ligadinho, estamos aqui ouvindo aqui, falando da noite, saudou os nossos amigos, João Maquibral, e agora com a Luziene Xavier, estou aqui na escuta toda noite, um alusão para Elisete lá em São Miguel, nosso amigo Hilton Boys. Nós vamos para Edgar, com o meu morreu. Todos estão ligados aí, ouvindo aí a Rádio Nacional. Eu estou aqui ligadinho, menino. Ligado aqui na sintonizada, hein? Queria ouvir a música do Beto Ribeiro, Pé de Princesa. Se achar por aí, estou aqui na escuta.
0: É, infelizmente a gente não achou, tá, Luiz Cláudio? Se você quiser pedir outra, estiver nos ouvindo, quiser pedir uma outra música, fique à vontade, tá bom? Agora vamos para o Ribamar.
3: Bom dia, minha amiga. Que é como é que tá, como é que vai você? Tudo bem?
0: Tudo bem.
3: Eu, porteiro Ribamar, direto do trabalho nesse momento, ligado no programa Madrugada Nacional, tá bom? Gostaria de ouvir a música aí com Mato Grosso e Matias, Na Hora do Adeus. Ofereço para todos os ouvintes do programa, tá bom?
0: Tá certo.
3: E um grande abraço para todos.
0: Uma ótima música. Essa música é muito bonita. Na hora do adeus. O Ozani Albensu mandou aqui a mensagem dele. Boa noite, Luziene Xavier. Passando para solicitar uma música com Paulo Sérgio. De Tabatinga, Amazonas. Ozani Albensu. Beleza, Ozani? Escolhi uma música bem legal para você, tá bom? Você não pediu nenhuma específica, então escolhi lá, tá bom? A música do Paulo Sérgio para você. Agora vamos para minha amiga Joana, lá de Minas Gerais.
4: Bom dia, Luciane, tudo bem?
0: Bom dia.
4: Luciane aqui tá falando da Menara, dá pra você passar pra mim, Nelson Gonçalves, naquela mesa. Fique com Deus, bom trabalho e uma terça-feira abençoada. Tenha um bom dia. E a todos que estiverem na escuta.
0: Tá certo, Joana. Oferecendo para todos a música Naquela Mesa de Nelson Gonçalves. Então vamos ouvir, né? Vamos ouvir a primeira, Na Hora do Adeus, né? Mato Grosso e Matias, pedido do Ribamar. E eu que não anotei nada, tô uma beleza. A segunda ficou... Isso, Te Amo, Te Venero, do Paulo Sérgio, que é o pedido do Ozani Abençoa. E a terceira, Naquela Mesa com Nelson Gonçalves, pedido da Joana. Vamos ouvir? 12:50, daqui a pouco a gente volta.

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2: Uma hora em ponto. Voltamos para continuar com a participação do ouvinte. Vamos agora com meu amigo Del Caminhoneiro, o aniversariante deste domingo, que ganhou muitas mensagens, né? Foi muito felicitado pelo aniversário dele. Hoje ele veio só para agradecer.
3: Bom dia, minha amiga Luziânia. Tudo bem, minha amiga? Bom dia. Hoje eu vim aqui só agradecer você, Luziânia, pelas mensagens de carinho, mensagens que eu recebi do meu aniversário, né, que foi dia 13. Muito obrigado, obrigado de coração, viu? Obrigado a todos os ouvintes que me mandaram as felicitações, mandaram alô na rádio, obrigado mesmo, a minha amiga divina, e caprichou, hein, nas mensagens. Você também caprichou, hein, Luziânia? Obrigado.
2: Você merece.
3: Quero agradecer a todos, assim, do fundo do meu coração mesmo, que é lembrar de mim, tá bom? Meu aniversário caiu no domingo, né? Aí já é mais difícil, mas obrigado. Teve uma galerinha aí que mandou no sábado, outros mandaram na segunda-feira. Muito obrigado mesmo, de coração, tá bom? Luziânia, toca uma moda aí pra nós, Bruno Marrone. Toca aí. Aliás, vou pedir Bruno Marrone hoje não. Hoje eu vou pedir Gustavo Lima. Abre o portão que eu cheguei. Tá bom, minha amiga? Muito obrigado mesmo. Mais uma vez eu quero agradecer a todos de coração pelos alô aí, pelo meu aniversário. Um beijo no coração de todos. Valeu!
2: Um beijão pra você, meu querido. Você merece todo o carinho da gente. Você é essa pessoa ímpar, né? Que aparece.

0: apareceu aqui pra gente. E é, a música, eu já avisei pra ele que a música não tinha, né, do Gustavo Lima, mas já coloquei aqui pra gente colocar na lista. E ele pediu 24 Horas de Amor com o Bruno Marrone, tá bom? E agora vamos para o Wilson da 99.
1: Oi, minha querida Luziana Xavier, bom dia. Como está você, menina da voz mais linda do mundo? Ô, Luziana, tem notícia do nosso amigo João Baquebral? Como está ele? Muita saudade. Espero em Deus que ele esteja bem. Na verdade, quero aproveitar
0: e dar
1: um bom dia aí para os seus companheiros, os amigos que comanda essa madrugada nacional. Correto, minha querida. Quero aproveitar e dar um bom dia a Edgar, como eu morreu, a Juliana em Brasília, Aninha de Brasília, Maria do Carmo Dinda, no Rio de Janeiro, enfim, a todos que nesse exato momento estão ligados no seu programa Madrugada Nacional. Quero aproveitar também e dar um bom dia aqui para os ouvintes. Carlos Alberto, jornalista, negão da Galeria J. Andrade, é o presidente do Internacional, o Internacional do Bairro da Torre. O nosso amigo do quiosque, Hildo, que também é um ouvinte número um, está sempre ligado. E a todos os itabaianenses que ouvem a Rádio Nacional de Brasília para ouvir essa programação autêntica. O programa Madrugada Nacional com Luziana Xavier. Obrigada, viu, querida? É uma honra, é uma alegria sintonizar essa rádio e ouvir essa linda voz. Bom dia, minha querida. Um abraço de seu fã, o Wilson da 99.3, a nova princesa. Obrigada, querida.
0: Obrigada, seu Wilson da 99, por esse carinho, toda essa, né, essa maneira que você fala da gente, é muito boa. Muito obrigada pela sua participação. Aí tem o Éder João, que mandou a sua mensagem, sempre ligados, Ari Moisés, Éder João, Celeste Ramos, Toninho Ramos, Anderson Ramos e Deyler Ramos, lá de Ceilândia Norte, DF. Bom dia, favor tocar o Milagre da Flecha com João Mineiro e Marciano. Já tá aqui na agulha, Éder João. Tem também o João Miranda, de Santa Filomena, no Piauí, mandou bom dia pra gente. E agora vamos para o recadinho de Edgar Comeu Morreu.
2: Edgar Comeu Morreu, um cachorro que ele comeu morreu. Atenção, atenção, música estrangeira. Presta atenção nas minhas palavras, hein? Não é me falar que eu falei errado, não. A banda Nazaré. Love you too, love you too. Se não tiver, Clemilda, namorado da viúva. Clemilda, namorada da viúva. Tem? Se não tiver, é Mato Grosso e Matias, memória. Atenção, vai dar, vai, né?
0: Vai pro pastor, vai dar, vai
2: Mariana,
0: dar.
2: Mulher que eu amo, Mariana. É, abraço para todos os aniversariantes. Liguei o rádio agora, nem sei se já tem alguém. Se tiver, muitos anos de vida, muitas bênçãos e muitas felicidades. Vai pro pessoal Tarecos Lanche, é, ela lá de Santa Maria, Gilberto Lavelo, o Cacifa, a Divina, a Raquelzinha, o Adilson, a Demar Savoia, Juarez São Paulo, Juarez do Rio de Janeiro, o Del Caminhoneiro, Tripinho Vagalume Quebra-Gá, Dadão Eli, França, Enéda Marinha, Nós é Caminha, Inês Cabral, Manelzinho, Manel Messias, Zé Carlos, Zé Roberto, Zé Duarte, Zé Noé, Simval, quem Simval tá aqui também, tá, né? O quem que João Bezerra e a patroa, o João o Vital e a patroa, João Congo e a patroa, é, João Camarão, João da Cruz, é, tinha João de Deus, será que o João de Deus tem, eu acho que está no programa, acho que já descansou, né? Eu acho que é isso. É,

0: Coração de Deus também estiver, o Alemão Repolho, Aninha Negra, Milena Conceição, e Wilton Borges, Jean de Bruxelas, a Diana de Bruxelas e Eduardo Austrália do Rio de Janeiro, o Wilson da 99.3, Nails Dona Vera, Gamela Dona Vera, Dona Beatriz, José Chupiguaia, Francisco Céu Azul, o Mendes Luiz Maranhão, Cambá, gente boa, Natanaé, lá de Crato, Ceará, a Luiz Costa, quem é essa aqui? A Josélia, Maria Jesus, Maria José, Maria José, José Batista e o José Arlindo. Cadê o John Magnata? John Magnata, Lux Frazão, Pura Cash, Crash Chocolate, Ferrinho que se ferrou. O pessoal, vocês estão sumidos, vai participando muito pouco. Cadê você
1: da padaria? Você que não tá ouvindo.
0: Tem o Márcio Gleig, tem o Cláudio, tem o Flávio, o Laerte, de lá do Pará de Minas, a Socorro, o Marcos lá do Campo Neto. Mas será que o Marcos não tem um WhatsApp, não? Será? O Rubens, nessa cambada gente boa, o Sivaldo, a Sandrinha, a Alderina, Antônio Ribeiro, Antônio Pessu, Antonildo, a Valéria, Valdineia, o Sivaldo já falei, Francisco de Minas Gerais, Luiz Cláudio, o Cláudio Max, Luiz Antônio, Luiz Fernando, o Pedro, o Gabriel lá, Neto, Carlos Moreno, Marildo. Já volto, hein? Já volto. As duas estão adorando, a Alessandra 757 comeu. Ai, fui, morreu, fui.
1: Ave Maria. Ele fala tanto que até se engasga. Pois então vamos atender os pedidos. Primeiro pedido do aniversariante de domingo, Del, 24 horas de amor com Bruno e Marrone. Segunda música, O Milagre da Flecha, com João Mineiro e Marciano. Pedido do Éder João. Terceira música, com Nazaré, Love Hurts. Pedido do Edgar, como eu morreu. Vamos lá ouvir 1h10, daqui a pouco a gente volta.

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0: 1h21. Vamos agora para mais pedidos. Gival e Flávia. Bom dia, quero ouvir com Roupa Nova, começo, meio e fim. Gival e Flávia, Colinas do Tocantins. Olha aí, fazia tempo que vocês não participavam, né? Tava sentindo falta de vocês. Então, já anotamos aqui e temos a música, viu? Já tá certinho. Agora vamos para Lene Miranda, de Miguel Calmon, Bahia.
1: Bom dia, Luiziano. Tudo bom com você? Aqui, Lene, de Miguel Calmon. Passa pra gente ouvir a música do Milionário José Rico. Sonhei com você. Tá bom? Obrigada.
0: De nada, Lene. Pois então, você vai curtir sua música aí. É o Felito, lá da Bahia, também mandou o recadinho dele.
2: Bom dia, Luciano. É, tá, tudo bem com você, minha amiga?
0: Quero tudo ótimo.
2: Luciano Xavier, né? Eu quero que você rode pra mim a música com Lorena e Rafaela, com você, só mesmo pra curtir, tá bom? Tchau, amiga.
0: Tá certo.
2: Fica com Deus. Um abraço, seu amigo Felito Antônio Caetano de Alagoinha, Rio do Pinho, Bahia. Tô aqui na escuta desse maravilhoso programa.

0: Como é que tá o Mark Brown? Tá bem?
1: Tá bem.
0: Tô orando pra ele pedir Deus pra dar uma boa saúde dele, tá bom?
1: Tá certo.
0: Então, saúde pra você também. Todos os seus ouvintes. Bom dia pra você. Fica com Deus. Tudo de bom, viu, na sua vida.
1: Obrigadão.
0: Abraço, amigo.
1: Pra você também,
0: esse,
1: viu?
0: Esse seu amigo Felito. Da Bahia. Gosto demais desse programa. Madrugada Nacional, viu? Bom?
1: Coisa não boa ter você aqui.
0: Também, né? Ele gosta muito do seu programa. Um abraço.
1: Seu irmão,
0: você,
1: né?
0: É que ele manda, viu?
1: Tá certo,
0: não,
1: obrigado.
0: Ele não gosta de mandar álbum, mas gosta. De... dos programas que tem aí, né? Das músicas, né? Então tá bom? Fica com Deus. Bom dia pra você.
1: Obrigada pra você também. E agora que já temos os três pedidos, vamos para o nosso...

0: Oh, coisa boa! Vamos fazer o nosso lanche, um lanche muito gostoso que foi preparado para nós. Estamos na Alemanha, hoje na região da Saxônia. É isso aí! O nosso lanche de hoje é o Sauerbraten da Saxônia, que é uma carne bovina marinada em vinagre e especiarias. É, fica marinando, depois cozinha lentamente. E aí, isso, bem lentamente, pra ela ficar daquele jeito assim, desmanchando. Chega, desfia assim. Oh, coisa boa. Servida com bolinhos de batata e repolho vermelho. Acho que tá gostoso, acho que tá. Tá muito bom. E temos... e temos a sobremesa, que é o Eierschäck. Sei lá, eu não sei que se pronuncia assim, não. Eierschäck. É uma das sobremesas mais famosas da cidade de Dresden. É um bolo em camadas que leva uma base de massa, um recheio cremoso de queijo e uma cobertura feita com gemas de ovos, açúcar, manteiga e claras em neve. Parece um pudim ou um cheesecake. É um bolo pudim, né, pessoal? Vocês conhecem o que é bolo pudim, né? Então é aquele bolo que fica uma parte meio macia, outra parte meio fofinha. E a gente vai se deliciar com todo esse cardápio maravilhoso. E enquanto a gente come esse lanche... Ah, é verdade, verdade, verdade. Esse bolo pudim, ele é o quê?
1: Doce, doce como mel.
0: É, doce. Ora, ele tem açúcar, tem claras e neve. Muita coisa boa. Vai ser bom demais.
2: Você tá doido?
0: É isso aí. Enquanto a gente vai comer esse nosso lanche maravilhoso, você vai ficar com as três músicas pedidas pelos ouvintes. Gival e Flávia pediram Começo, Meio e Fim com Roupa Nova. Lene, de Miguel Calmon Bahia, pediu Sonhei com Você com Milionário José Rico. E o Felito, lá da Bahia, pediu com Lorena e Rafaela, Foi Você. Vamos ouvir, que daqui a pouco a gente volta. 1h26.

0: 1:39.
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O Bahia venceu o Remo na noite desta segunda-feira, dia 14, por 2-1, no encerramento da 27ª rodada do Brasileiro. O duelo aconteceu na Arena Fonte Nova, em Salvador. Os gols da partida foram marcados por Jean Lucas e Luciano Juba, de pênalti. O único gol do Leão saiu no apagar das luzes, também de pênalti, marcado por Vitor Bueno. A vitória coloca a equipe de Rogério Ceni no G4. Os paraenses seguem na penúltima posição, sem vencer as 7 rodadas na Série A. O Goiás venceu o Botafogo de São Paulo por 3-1 na noite desta segunda-feira em Ribeirão Preto, pela 28ª rodada da Série B. O esmeraldino saiu atrás com gol de Igor em uma lambança de Tadeu, mas virou com Jean Carlos, o próprio Tadu e Cadu Souza. Com o resultado, o Goiás voltou a vencer após 2 derrotas seguidas, foi a 39 pontos e ficou na 12ª posição. Já o Botafogo de São Paulo, que não vence há 6 jogos, perdeu a 5ª seguida, estacionou nos 31 pontos, caiu para a 16ª posição. O encontro entre Avaí e Vila Nova na 28ª rodada da Série B do Campeonato Brasileiro terminou empatado em 1-1 na noite desta segunda-feira no estádio da Ressacada em Florianópolis. André Luiz abriu o placar, dando esperanças ao clube de Goiás de assumir a liderança. No entanto, Daniel Penha, com um golaço, também no primeiro tempo, deixou tudo igual no confronto, que teve pouco mais de 5 mil torcedores nas arquibancadas. Com o resultado, cada equipe soma um ponto na tabela. O Avaí tem 30 e está em 17º lugar. A um ponto do Ceará, o primeiro time fora do Z4. Do outro lado, o Vila Nova, com 48, aparece em terceiro. E a última, o São Bernardo bateu o América Mineiro por 2-0 no Independência em Belo Horizonte pela 28ª rodada da Série B. Os gols foram marcados por 2 jogadores que saíram do banco de reservas no segundo tempo. Fabrício Daniel e Pedro Vitor entraram no jogo após o intervalo e resolveram para o Bernou. Antes de ser vazado, o Coelho perdeu pênalti com William Bigode. O resultado ajudou o time paulista a respirar na tabela e diminuiu ainda mais a esperança dos mineiros de escapar do descenso. A vitória levou o São Bernardo aos 38 pontos e colocou o time paulista na 13ª posição, ultrapassando o Náutico. Já o América segue afundado no Z4 com 17 pontos, em 19º lugar, e está cada vez mais perto do rebaixamento. Essas foram as notícias do futebol pentacampeão mundial Brasil, Zil, Zil. Uma e 43.

0: Manutenção de 80% do efetivo de trabalhadores dos Correios durante a greve da categoria. A decisão foi proferida no último sábado pelo presidente do TST, ministro Vieira de Melo Filho, após a estatal recorrer ao tribunal para garantir o funcionamento mínimo da empresa, que considera a greve abusiva. O presidente entendeu que o serviço prestado pelos Correios é essencial e que a greve pode impactar nas eleições. Os trabalhadores dos Correios entraram em greve na última quinta-feira, dia 10, e buscam a aprovação de acordo coletivo de trabalho 2025-2026. Os sindicatos da categoria contestam o modelo de reestruturação da estatal, que prevê o fechamento de agências, redução de distritos postais. A categoria também afirma que não pode ser responsabilizada pela crise financeira da estatal. E agora vamos para uma matéria. Enquanto vocês, ouvintes, se manifestam aqui e deixam alguma mensagem, estamos sem mensagem e sem pedido de música. Então vou repetir aqui os nossos telefones, que é o 619-9674-1536. 619-9674-1536. Você pode mandar a sua mensagem em áudio ou em texto, pedindo música ou mandando alô para os amigos. Tá ok? Vamos então passar aqui uma reportagem. O TSE, o Tribunal Superior Eleitoral, alerta para golpes que usam falsas pendências na Justiça Eleitoral. Confira na reportagem.
1: A Justiça Eleitoral tem alertado sobre a ocorrência de golpes digitais, em que criminosos fingem ser representantes de órgãos oficiais para forçar pagamentos indevidos ou roubar dados dos eleitores. Seja por WhatsApp ou e-mail, golpistas encaminham mensagens informando supostas pendências que devem ser quitadas no portal da Justiça Eleitoral. Outras situações envolvem a falsa convocação de mesários. Em ambos os casos, é enviado um link que direciona a um site falso, semelhante à página da Justiça Eleitoral, onde as vítimas são induzidas a realizar pagamentos indevidos ou compartilhar dados pessoais. Para aumentar a credibilidade do disfarce, as mensagens encaminhadas contêm a logomarca do Tribunal Superior Eleitoral, nome e CPF das vítimas. Segundo o TSE, mensagens enviadas por estes canais nem sempre são fraudulentas, pois alguns tribunais regionais eleitorais podem utilizar os meios para encaminhar comunicados oficiais. Além disso, o serviço de regularização eleitoral é gratuito, o que não impede a cobrança de multas por ausência nas eleições, por exemplo. A recomendação é nunca clicar imediatamente no link encaminhado e verificar informações nos canais oficiais, como o portal do TSE, o autoatendimento eleitoral ou o aplicativo e-título. A Justiça Eleitoral orienta o cidadão a desconfiar caso receba mensagens que exijam pagamento ou cobrança urgente, ameace bloquear serviços ou outras consequências graves, peça a instalação de um aplicativo desconhecido ou prometa a realização de um serviço que está suspenso para a preparação das eleições. Também é possível conferir a origem da cobrança. Os pagamentos direcionados à Justiça Eleitoral devem ter como recebedor o Tesouro Nacional e nunca os dados de uma pessoa física. Sob supervisão de Fábio Cardoso, da Rádio Nacional, no Rio de Janeiro, João Barbosa.

0: 1h47, voltamos aqui com a participação dos ouvintes. O Antônio Ribeiro mandou um recadinho. Antônio Ribeiro de Itamari, Bahia.
1: Eu, Antônio Ribeiro de Itamari, Bahia. Bom dia, Luciano e os amigos aí. É, eu também fora esse dia porque a gente tá muito quente, calor, a gente tá vendo aqui no trabalho e a noite tá cansado, eu tava dormindo no osso muito tempo, por agora já passou, mas daqui a um dia eu sei que eu tô nativo, sabe? Daqui a um dia a música hoje eu não vou pedir música não, porque eu tava esperando a hora já, mas daqui a um dia só tinha a partir de Edgar, meu irmão, que manda aquele da lista de jornalzinho, né? E eu não tenho jornalzinho aqui não, mas olha que eu mandei para Antônio Bessu, a Alderina, a Irene, Cafifa, a Samara ali, Edgar, meu irmão, o Samara Mariana, né? Já me dei, aí também é do Zimar. E aí vem as duas, a Dora, o nome é... Jesus Jesus Mendes, Jesus Estrela, Tchotchoca, Beto Tadeiro, Beto Janeiro, Repolho, Dando Padeiro, Serrinha, né? E Dando Padeiro, essa galera aí, daí onde eu já toda a galera, tem o Carlos Quirinho sumiu aí, né? O Serinha, mas também deve estar ouvindo aí, certo? Daí onde eu tô social, só pra lembrar que. A Nacional que ainda não é um pouquinho diferente, assim, gente, a Alta Sábio está diferente, é sem futuro, né? Eu gostei de saber como está o estado de João Aquibau, certo?
0: É isso aí, sem futuro, é isso aí, do jeito que o Mike Brown falava, né? E meu amigo Del pediu aqui mais uma música, que foi Cavalgada, com Roberto Carlos. Vamos tocar também. E o meu amigo Odílio Reis, de Livramento Nossa Senhora Bahia, pediu uma música internacional dos anos 80. E então eu escolhi para você, Odílio, a música I Just Call to Say I Love You, do Stevie Wonder. Tá certo? Ela é uma música bem anos 80 mesmo, muito legal. Vamos tocar ela. Então ficou, qual foi a ordem, Agil? A Just Call to Say I Love You é qual? A primeira? Certo. Pedido do Odílio Reis, lá de Livramento de Nossa Senhora Bahia. A Just Call to Say I Love You com Steve Wonder. A segunda ficou Cavalgada, não foi? Roberto Carlos. Pedido do meu amigo Del. E a terceira... Opa, a terceira, vamos lá, vamos pegar aqui com quem? Edgar, que ainda não fez o áudio dele aqui. Vamos colocar aqui o áudio do Edgar.
2: Tem um espaço aí, então eu vou votar. Então, eu não tô conseguindo dormir aqui, eu vou ouvir pra lá, vir pra cá, não dorme. Então, eu quero Renato Terra, bem te vi, tem? Aí vai pro Gil e Dona Sueli, o Marildo, o Walter... É uma turminha que eu esqueci, né? Aí vai também pra Mercedes, Ela Encontra, Rosa Caetano, Bernadette Grisette Elisete, Baixinha Sereia Joia. Eita, uma boca tava esquecendo aqui, ué. Né? Não pode não. Quem é isso aqui? Ah, o Zé Antônio, já falei o Zé Antônio já, né? O João Queiroz, o Ribamar. Ribamar, você mora perto do mar? A todos os seus ouvintes, fique com Deus, vou dar um cochilo. Bora. Ribamar, você mora perto do mar? Fui!
0: Se é de gato em cada um, viu o que eu vou te dizer. Eita. Bora tocar então, Angel? I just called to say I love you com Steve Wonder. Pedido do meu amigo Odílio Reis. Segunda música, Cavalgada, Roberto Carlos, pedido do Del. E terceira música, Edgar pediu Bem TV com Renato Terra. Vamos ouvir, daqui a pouco a gente volta. 1h52.

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1: 2:04 e eu falei para vocês sobre uma ótima maneira de se prevenir contra as doenças respiratórias, é mesmo tomar vacina. E o SUS vai disponibilizar uma nova vacina contra pneumonia e meningite para idosos. O repórter Gésio Passos tem as informações.
2: Uma nova vacina contra pneumonia e meningite já está disponível pelo SUS para pessoas com 85 anos ou mais. O Ministério da Saúde passou a disponibilizar neste mês de setembro a vacina Pneumo-20 ou pneumocócica 20 valente conjugada, ampliando a proteção contra a doença pneumocócica. As infecções pela bactéria que provoca essa doença tendem a apresentar maior gravidade, risco de complicações e taxas de mortalidade mais elevada com o avançar da idade. Além das consequências respiratórias, a doença pode provocar comprometimentos cardíacos, renais e do sistema nervoso central. A vacinação é importante para prevenir a doença que pode avançar para pneumonia e meningite. Segundo o Ministério da Saúde, a meta é imunizar 90% das pessoas com mais de 85 anos no país. Quem quiser receber a vacina nas unidades de saúde deve apresentar um documento que comprove a idade sem necessidade de prescrição médica. O Ministério da Saúde prevê a ampliação da vacinação para outras faixas etárias de forma gradativa, de acordo com critérios de vulnerabilidade e risco. Da Rádio Nacional em Brasília, Gésio Passos.
1: Tá vendo aí, pessoal? Isso é para evitar complicações maiores, né? Infelizmente, por enquanto, é só para quem tem acima de 85 anos. Né? Mas não impede de você procurar a vacina, né? E se prevenir, né? De alguma maneira, né? O particular, né? É uma boa opção. E temos aqui alguns pedidos, no momento, pedidos de pessoas que, né, que já estão aqui participando com a gente, outras que já pediram e estão pedindo novamente. Por quê? Porque o pessoal não está muito pedindo, né? Então vamos aqui divulgar novamente o nosso telefone. É o 619-9674-1536. Né? O Antônio Ribeiro, que não tinha pedido música, pediu com as Irmãs Freitas A Filha Que Volta. Então a gente vai tocar essa música para o Antônio Ribeiro. Aí, segunda pessoa, Antônio Nunes, que mandou seu recadinho. Vamos ouvir.
3: Bom dia, Luziânia Xavier, bom dia, Otávio, bom dia, Geu, bom dia, Boró, bom dia a todos vocês aí que fazem a equipe aí, Madrugada Nacional, né? Abraço aí pro Antônio Ribeiro, Edgar, né? O Rubens, o Ayrton de Uruaçu, Fabrício lá em Mato Grosso, Gabriel de Cianorte, Paraná, Francisco do Céu Azul, Lucas Frazão, João Magnato, Xotioca, Angelouro, né? E toda a galerinha deles lá, que com certeza tá ligadinho no Madrugada Nacional. Ah, grande abraço a todos vocês aí. Luziânia, vê se você acha para nós aí, Gilson, Casinha Branca. Oferecer para toda essa galera que tiver na sintonia aí. Grande abraço!
1: E a Lene Miranda, que também já pediu num outro bloco, né? Viu que tinha um espaçozinho, pediu novamente. Ela pediu A Carta com Valdir Soriano e oferece pra mim, pelo carinho que eu tenho com meus ouvintes. Mas é claro, é com certeza, Lene, eu tenho que ter carinho com vocês. Vocês também são super carinhosos comigo, né? Esse amor vai e volta. Não é isso? Então vamos ouvir agora, Gil. A Filha Que Volta, Irmãs Freitas, pedido do Antônio Ribeiro, Casinha Branca com Gilson, pedido do Antônio Nunes e A Carta com Valdir Soriano, pedido da Lene Miranda de Miguel Comon, Bahia. 2:09. Daqui a pouco a gente volta.

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2h20, ainda temos aí mais 40 minutos de programa. Quem tiver em casa, tiver aí de bobeira, quiser mandar seu recadinho, seu pedido musical, estamos aqui para te atender. Então é o 619-9674-1536, é o nosso telefone do WhatsApp, que você pede sua música e manda o seu recadinho. Temos aqui um recadinho da Milena Caroline, que estava um pouquinho sumida, mas já voltou. E ela disse: Lu, quero pedir a música Imagine dos Beatles e oferecer para os meninos das padarias lá do Marajó. Sobre o lanche, vai tudo normal. Sou a Milena de Brasília e tô aqui na escuta. É isso aí. Como não temos mais nenhum pedido, então vamos rodar agora Imagine dos Beatles, pedido da Milena, dedicada para os meninos das padarias. Segunda música, Toalha Molhada, com Christian Ralph. E a terceira, Volte Amor, com Antônio Marcos. 12h21, voltamos já.

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1: Opa, temos aqui um ouvinte. Vamos ouvir o recadinho do Valentim.
2: E aí, Luziânia Xavier. Olha, Valentim, recado de Forte de Mopiauí. E a música de Mar Batista foi a seca. Vou oferecer para você, para o Romar Quibral, para Luciano Barroso, para toda a equipe da rádio, que trabalha na rádio. Que Deus abençoe todos vocês no dia de terça-feira, Deus abençoe para todos vocês aí. E oferecer para minha esposa Eva, meu filho Raimundo, minha amiga Raqueira em São Paulo, e para a Zé de Major, para toda a rádio aí. Que Deus abençoe um dia, abençoe para todos vocês, saúde, felicidade. E vamos quebrar logo e volta para a rádio logo, fim. Fique com saúde, felicidade. Tem tanto programa, não sei se é nessa essa horário, só tem essa horário, tá tudo, qual é o horário do programa, não tem. Mas só não, se for isso que está falando, quase vamos quebrar, tem outro programa, tem na rádio.

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1: Duas horas e 45 minutos. Temos aqui mais um recadinho de um ouvinte. Talvez seja o último de hoje, provavelmente. Vamos colocar aqui.
2: Boa noite, é Lúcio, Luciene. Deu um branco aqui no seu nome aqui. Aqui é o Rômulo do Jardim Europa, Luziânia, Goiás. É, gostaria de mandar um... Não, boa noite não, bom dia, né? Para todos os ouvintes dessa rádio maravilhosa. E se alguém estiver escutando essa rádio na Jurema, no, é, Ceará, Jurema, tem mais de 50 anos que eu saí de lá e nunca tive contato com o pessoal lá da Jurema, que é o Neto Marilac e o Luizinho. Se estiver ouvindo alguém lá, conhecido dele, que passa esse recado que eu estou ouvindo. A rádio, se eles quiserem mandar o número de telefone, estou aí na escuta. Coloca aí um Demi Russo aí, das antigas dele aí. Tchau, minha querida.
1: Tá certo, Rômulo. Rômulo procurando aí as pessoas. E é, vamos agora colocar, né, a música que ele quer aí do Demi Russos. É, como é que é o nome mesmo da música? My Reason. My Reason, isso mesmo. E aí, é, você tem mais algum aí? Mais algum aí pra colocar, Gil? Coloca mais umas duas aí pra gente.

0: Bora botar mais umas duas musiquinhas aí pra gente completar um bloco. E praticamente a gente vai encerrar, né? Agora não temos mais nenhum pedido. Então a gente vai colocar aí Demi Russos, My Reason, que foi um pedido do Rômulo. Skank,
1: Acima do sol.
0: Acima do Sol, linda música. Que mais? Só essas duas fecha não, né? Tem que botar mais uma, né?
1: Lulu Santos.
0: Lulu Santos, ótimo.
1: Adivinha o quê?
0: Adivinha o quê? Pronto. As três músicas finalizando aí o nosso programa. É isso aí. Ô, a Milena pediu quem de nós dois, ó. Tem como trocar aí? Pronto, vai ser a segunda, né? Então,
1: Terceira. Não, segunda, segunda.
0: segunda, é. Deixa o Lulu, né?
1: Não, deixa o.
0: Deixa o Skank? Então tá bom, tira o Lulu. Então vai ser Demi Russos. Quem de nós dois? E
1: Acima do
0: Skank.
1: sol.
0: Skank pra encerrar? Então pronto, Skank Acima do Sol pra encerrar. Vamos ouvir? Daqui a pouco a gente volta pra se despedir.

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1: Rita Lee, Della e Luiz Sérgio. Agora só falta você.

Fred Martins e Ney Matogrosso. De Fred, Marcelo Diniz, Tempo Afora. Paulinho Mosca e Lenine, deles, Relampiano. Fagner, de Cecília Meirelles, e Fagner, Canteiros.

0: Maia, de Edson Trindade, gostava tanto de você. Elis Regina, de Rita Lee, Roberto de Carvalho. Alô, alô, Marciano.
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0: Marina Lima, dela e Antônio Cícero, Fugaz.

Baby do Brasil, de Caetano Veloso, Menino do Rio. Belchior dele, apenas um rapaz latino-americano. Secos e Molhados, de João Ricardo e João Apolinário, Amor.

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1: Ao seu Valença, dele La Belle de Jour.

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Mariana Aidardi, Giana Viscardi e Michael na gangorra. Marcelo D2 de Carlos Imperial, nem vem que não tem. Criolo de criolo, fermento para massa.

Tulipa Ruiz, de Rita Lee e Roberto de Carvalho, Mania de Você. Celso Fonseca e Marcelo D2, de Celso, Viajando na Viagem. 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Cláudio Zoli, de Cassiano e Paulo, A Lua e Eu.

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5: Uma ótima manhã para você de terça-feira, hoje dia 15 de setembro. Eu sou Luciano Barroso, a produção da Bruna Alves e Cleo Borges. No estúdio, o grande Antônio Carlos. Na mesa de som, o provisório. Fala, Claudinho. A programação musical é do grande Antônio Miranda, a colaboração da Delgrácia Pinto, os colegas que estão trabalhando no CIA, no Rodeador, uma ótima manhã. 61-99674-1536. É este o telefone para você mandar sua mensagem de áudio ou de texto. Se for áudio, tem um minutinho ali, quebra meu galho. 61-99674-1536. 53, bom dia. Bom dia, Nacional Brasília. Nacional da Amazônia Ondas Curtas, Rádio Nacional do Alto Solimões, a IFRN de Natal. Alô, Geraldo Neto, a Porto FM em Porto Franco, no Maranhão. Portugal, bom dia. Colômbia, buenos dias. Na Espanha também, buenos dias. Guiana Francesa e Bélgica, bonjour. Estados Unidos, Canadá, Inglaterra, Guiana Inglesa, good morning. Na Alemanha, moi. No Japão, konnichiwa. O Brasil Rural está no ar.
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1: É a nossa voz, a voz do povo brasileiro há 90 anos com você. Começou no Rio de Janeiro e hoje estamos aí na IBC em todo o planeta. Lá vamos nós. Hoje, dia 15, terça-feira, nós temos no dia de hoje, Dia Internacional da Democracia, Dia do Cliente e Dia do Musicoterapeuta. E hoje nós vamos falar...

aqui da Associação Missa em Planaltina, hoje no dia 19, vai acontecer lá o mel, menino. Vai ter. Vamos falar de mel hoje. Hoje no programa vamos falar de mel. É, aqueles que produzem, os criadores e os meliponicultura, tá? Aqueles que mexem com mel. Vamos falar sobre esse assunto com o proprietário da Maná do Cerrado. O que que um pastel disse pro outro? Vamos abrir o hospício. O pastel olhou pro outro e falou, e aí? O outro falou, pois é. Aí um virou e falou, ixi, o que que foi? Ele falou, ih, estamos fritos. Irmão!

Começando o nosso Brasil Rural de hoje, pressentimento, Irmãs Barbosa. Essa é antiga, hein? São 5 horas e 9 minutos, uma ótima manhã pra você. E a bigodeada, quem foi? João Lemos. Ô, João, bom dia. Amor em Segredo. Nicanor e Palmeirinho pra você, meu querido. Uma ótima manhã.

0: 5h13, bom dia Brasil, este é o nosso Brasil Rural. Hoje nós vamos falar no programa de mel. Dia 19 de setembro, agora na sede da Associação Mista em Planaltina, vai ter um encontro especial dedicado à apicultura e meliponicultura, reunindo criadores, produtores rurais, todo mundo na área, tá? A participação, é bom fazer sua inscrição. É lá na Associação Mista, tem lá o site tudo direitinho. Eu vou falar com o proprietário da Maná do Cerrado, que transformou tudo isso em possibilidade, que é o Anselmo Carvalho. Daqui a pouquinho, às 6h30. Ô, bom dia, Terci Diniz, bom dia, obrigado aí pelo carinho da sintonia. Oi, Valéria, bom dia.
1: Bom dia. Bom dia, meu amorzinho, tudo bem? Faz tempo, né, que eu não falo com vocês, mas eu sempre estou ouvindo vocês. Então... é, passando para desejar uma ótima terça-feira, uma semana repleta de bênção para todos. Um abraço para todos os ouvintes, sem exceção. Sem exceção. E hoje, Baixa. Lu, por favor, se você pudesse, canta os parabéns para o alemão está aniversariando hoje, né? Não. Se a minha mamãezinha estivesse aqui comigo, ela também estaria aniversariando, né? Estou com 85 anos, mas não tem problema, não. Ela está nos braços do Senhor. Eu sabe de todas as coisas. Parabéns, Alemão. Tudo de bom. Toca uma música aí bem bonita para o Alemão, tá?
0: Tá.
1: Lu, muito obrigado pela sua atenção. Tenha um bom dia.
0: Bom dia.
1: Bom dia, Claudinho. E bom dia a todos os ouvintes, sem exceção, ok?
0: Ok.
1: Ficam todos com Deus.
0: Maravilha.
1: Bom trabalho. Obrigada, tá?
0: Valéria, linda. O Alemãozinho, daqui a pouco ele vai participar. E quando ele participar hoje, vou ter que atender. Aniversário aí tem que atender. Bom dia, Luciano. Nesse momento, no município de Porto Grande, Amapá, ligado no Brasil Rural. É o Ribamar. Ribamar, tá tudo bem? Ele pediu Milionário e José Rico, oferecendo para todos do grupo. É o porteiro Ribamar. Bom dia, Ribamar. Obrigado pelo carinho. Ô, minha querida.
2: Bom dia, Luciano, tudo bem?
0: Tudo.
2: Luciano, eu não tô mais ouvindo seu programa por causa do tempo. Eu tô trabalhando e saio de casa às 5h10. Aí eu perco seu programa todinho.
0: Baixa no celular.
2: É uma pena.
0: Não.
2: Amo seu programa, amo te ouvir.
0: Neri.
2: Mas eu tô... o meu emprego, menino, tô trabalhando fora agora. Aí...
0: Neri.
2: Aí sabe como é que é, né?
0: É, Neri, faz um favor pra mim. Baixa o aplicativo, que aí você vai ouvindo no celular, Neri. Não me abandona não, Neri. Bom dia, Pedro Ribeiro, Recanto do Açaí, Guarani, Tocantins. Pediu Chico Rei, Paraná. Mandando pra Geralda, Valéria, Rosângela Vieira, Dona Dirce, Carminha.

0: Carmen de Vila Rica, Dona Marcilei, ô, Dona Marcilei, bom dia. Maria Erandi, Maria Aparecida, Gessinho Alemão, hoje é aniversário do Alemão, eu, hein? Lapiseira, João Batista, Etevaldo, José Alves, Romualdo Vagalume, Enio Fausto, Emerson André, Marcelinho, Joaquim Cunha, todos os ouvintes do Brasil Rural. Obrigado, meu querido, uma ótima manhã para você, bom dia. Ô,
1: Luciano
0: Miguel!
1: Barroso, bom dia, Luciano
0: Bom dia,
1: Barroso.
0: Miguel.
1: Aqui quem fala é Miguel de Boa Vista, horário, Luciano Barroso.
0: Fala aí,
1: Barroso,
0: Miguel.
1: nosso trovão azul, ligado na nossa nacional, nosso Brasil rural, pela Rádio Universitária, Luciano Barroso.
0: Ô, Miguel.
1: Wilson Barroso, um grande abraço para todo você no estudo da Rádio Nacional. Wilson Barroso, aqui que fala é Miguel, de Boa Vista, Rural, Wilson Barroso. Tamo junto, até a próxima, Tazão, Wilson Barroso, Miguel.
0: Fala, Miguel, maravilhoso. 5:17.
2: Bom dia, Luciano Barroso.
0: Bom dia,
2: pra toda a equipe da Rádio Nacional. Bota aí, Leandro e Leonardo, para mim.
0: Não, você pediu foi essa aqui, ó. Você pediu foi Sérgio Reis. Como é que você quer? Qual que você quer, Leandro e Leonardo ou Sérgio Reis? Me ajuda essa e você me quebra, Nilson. Não, Nilson, assim você me quebra.

0: estrada.
1: Ó, e com essa música também eu desejo um bom dia, Eduardo, Lobo da Estrada, motorista da antiga. O João Leme está desejando um bom dia para essa gente querida, Nego, Marilu, Celídia, Valéria, Carminha, Marcilei, Sandra, Miguel, Maria Aparecida, João Alves, Antenor, Alemão, todo mundo. Ô, Vitor Castro, bom dia, Vitor. Tá tranquilo, hein, meu querido? Uma ótima manhã, diz bom dia, Mocorongo. Eu não tô fora dessa. Nenhum apostador acertou as dezenas.

0: nisso hoje tem Mega Sena. E ela está acumulada em quanto? Quanto? Deixa eu ver aqui. Então, o próximo sorteio será realizado terça-feira e tal. Ah, mas aqui não tem. Parece que ela está em 95 milhões. Hoje tem Mega Sena, 95 milhões. Imagina. A baba, menino. No, 95 milhões já dá para fazer, deixa eu ver. Dá para fazer a unha. São 5 horas e 21 minutos. A filha de volta, Irmãs Freitas. Quem é? Maria Aparecida. Ô, Maria Aparecida, bom dia. Bom dia, Josenildo. Obrigado, Josenildo. Fala, meu querido Emilson.
1: Bom dia, Luciano. Aqui é o Emilson de Recife. Estou aqui na escuta. Bom dia para todos os ouvintes.
0: Bom dia.
1: E quando tocar Trio Parada Dura com Barreirito, lembre de mim, viu?
0: Eu lembro. Pode deixar comigo. Deixa comigo, menino.
2: Oi, Sandro. Luciano, vamos ouvir a música do Zezé de Camargo. O Beija-Flor e o Bem-te-vi.
0: Beijo. Essa eu não conheço.
2: Ah, é. Coloca naquela disputa. Quem vota, quem não vota.
0: Não, tem que ser na hora, Sandra. Tem que ser na hora.
2: É linda essa música.
0: Beija-flor e o Bem-te-vi.
2: Tá nos olhos da criança.
0: Ó, Sandra.
2: Tão linda essa canção.
0: A disputa é 10 para 7. Aí tem que participar na hora, né? Pra gente falar. Mas eu não conheço essa música. Tá nos olhos da criança.
3: Um abraço, Luciano Barroso.
0: Fala, meu querido Wesley.
3: Uma terça-feira abençoada, iluminada, de agem. Saúde, prosperidade, muita felicidade. Deus no comando hoje e sempre. Estamos aqui, movimento BR-174. Passando aqui na localidade do entroncamento do Sul, Mu. E ficar direcionada pra Caraíma City Show.
0: Certo.
3: Tá bom, minha joia? Manda aquele alô aí de AZ. De AZ, do alemão.
0: É o alemão?
3: Ao Zelão. Ao Zezão. Tá bom? Tamo junto e misturado. Aquele abraço.
0: Aquele abraço, valeu, obrigado aí pelo carinho da sintonia. Ô, Marioneide, tá tudo bem? Um cheiro na carequinha. Ô, Marioneide, você é maravilhosa. Compositor Lorenzo de Valverde, diz Luciano, Brasil Rural.
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0: Ó, quem mandou isso aqui foi o Lourenço de Valverde. Agora, isso aqui chama ponto de capoeira, é isso? Eu não sei qual é a interpretação que se dá a esse tipo de canto, mas que é bonito, é. Não é, Valéria? Obrigado, bom dia, bom dia. Ô, Vagalume, pelo amor de Deus, Vagalume.
7: Bom dia, bom dia, bom dia, Luciano. Bom dia, Luciano Barroso, bom dia, Tony, bom dia, Provisório. Toca aí, Lulu, sonho de um caminhoneiro. E oferece para todos que estão curtindo o programa Brasil Rural. Todo
0: hoje
7: grupo,
0: tem.
7: Amigo do Amanhecer. Em especial para Antônio Carlos, do município do Campo Alegre, fazenda Campo Alegre, município do Paraná, no Tocantins. Chama! Bom dia, bom dia!
0: Bom dia, deixa eu te falar um negócio. Hoje vai ter sonho de caminhoneiro, tá? Hoje tá aqui. Inclusive foi você mesmo quem pediu. Vinte! Que mulher bonita, rapaz. Mandou uma foto aqui, nossa, cara.
8: Bom dia, Luciano Barroso. Bom dia. Bom dia. Eu quero parabenizar o nosso amigo do Amanhecer, Alemão, João Milton. Deus abençoe ele, tudo de bom na vida dele. Parabéns, Alemão. Parabéns, parabéns. Eu não sabia que a Valéria falou aí. Bom dia para todos, amigos.
0: Bom dia, bom dia. Ontem nós tivemos aqui a disputa 31 a 13.

O destino nos separou. Carmen Silva foi a que perdeu ontem, porque a Bruninha sapecou, né? A música Ainda Ontem Chorei de Saudade. Então tá aí, ó. Ontem você escolheu mal, hein? Hoje vamos ver. Não, foi o Claudinho que escolheu. Se lascou. Hoje eu vou escolher.

0: Perdeu, hoje eu vou ganhar, hoje eu vou ganhar. Dona Cleuda, bom dia, dona Cleuda.
1: Luciana, aqui é a Cleuda em Santa Cruz. Gostaria de ouvir a música Continua Parada Dura. Pra oferecer pra minhas duas filhas, pra meu esposo.
0: Tá.
1: Vou oferecer também pra o Gaguinho, pra o Clemildo, pra Lucília. Essa turma de amanhecer pra você. Tchau, bom dia, lindão.
0: Obrigado, lindona. Muito obrigado, Juraci. Aí, Juraci Rezende. Luciano Barroso, ótima terça-feira pra todos nós. Quero parabenizar o nosso amigo alemão pelo aniversário hoje. Manda aí os parabéns, por favor. Toca a música, tá? Deixa assim que ele pedir, porque o aniversariante pode pedir. A regra aqui, de acordo com a Constituição Internacional da Prosopopeia, ligado aos cremácios que vem da revolução ainda não decretada, daquilo, pois é. Então, de acordo com esse parágrafo, só pode pedir a música o aniversariante ou pai e mãe de aniversariante, certo? Aí a gente roda, com o maior prazer. Oi, Luciano, bom dia. Gostaria de ouvir uma música de Léo Canhoto e Robertinho. Ô, Vitória. Obrigado, Vitória. Nós vamos ouvir sua música, tá? Natan, diz aí, Natan.
2: Bom dia, Luciano. Bom dia a todos os ouvintes.
0: Bom dia.
2: Bom dia especial aí para o alemãozinho.
0: Isso.
2: Alemãozinho de Jesus. Parabéns. Jesus te proteja. E todos os males.
0: Nós vamos formar rede e voltamos já já, tá? Alô, pessoal de Porto Franco, bom dia!
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9: Estamos juntos, meu Brasil. Comigo da participação, André. Fala aí, meu grande professor. Já chegou, André?
10: Bom dia, Luciano Barroso. Bom dia, bom dia. Já estamos por aqui, na Rádio Porto FM, aqui em Porto Franco, no sul do Maranhão. Um grande abraço aí para toda a galera aqui da região Tocantina, aqui na Chapada das Mesas, aqui no sul do Maranhão. Um grande abraço.
9: Obrigado, bom dia. Nossa FM em São Rafael, Rio Grande do Norte. Universitária de Boa Vista, Roraima, bom dia. Serra Dourada, Novo Brasil, Goiás. Rádio Placar de Ortigueira, no Paraná, bom dia. Rádio Cidade de Bom Jardim, no Maranhão. Bom dia, Duca Pedra. Rádio Alta FM de Lago da Pedra, no Maranhão. A BRFM em São Francisco, Minas Gerais. Oi, José dos Passos, bom dia. Comunitária Alternativa FM, Terra Alta, no Pará. Bereca, tudo bem, Bereca? A Nossa FM, Barra do Chapéu, São Paulo. Oi, Jandiro. Mais FM em Maceió, Alagoas, Carlos Dias. Bom dia, gente. São 5 horas e 34 minutos. Gosta de forró? Edgar Mão Branca. Ah, pai, vou te falar um negócio. O forrozinho gostoso, hein? Vem, vem, vem, Brasil. Vem. Aí, Edgar. Sapeca, Edgar.

0: 5h39, meu Brasil.
1: Bom dia, Brasil Rural. Bom dia, meu jovem Luciano Barroso.
0: Bom dia.
1: Bom dia de azer para não esquecer ninguém. Bom dia. Toca aí uma música para nosso amigo Alemão.
0: Sim.
1: Que está aniversariando hoje.
0: Canta os parabéns.
1: Parabéns, muitos anos de vida, paz, sossego, tudo de bom para ele. E aos demais que estiver aniversariando também. Minha esposa também está fazendo aniversário hoje.
0: Ó, que beleza, pai.
1: E todos aí. Nossa amiga aí, Carminha, é nós. Nosso amigo Gessinho Topov, Dona Dice, João Alemão, Romualdo, Cremil. Nosso amigo José Alves, boa saúde aí, José Alves. Dona Maria Aparecida, Dona Vilma Branquinho. Nosso amigo Ed Gênio já vem chegando por ali. Nosso amigo Ailton Gama, nosso amigo Astro, Arle, Alves, todos meus sobrinhos caminhoneiros, nosso amigo Ciro. Nosso amigo Romonius, popular aviãozinho, tá aí no Belém. E a todos, todos caminhoneiros da estrada aí.
0: Beleza.
1: O Lapiseiro, o Facebook, o nosso amigo Bel. E a todos. Fica com Deus. E Nossa Senhora da Soledade, que hoje é o dia dela.
0: Tá bom, meu querido. Enio.
1: Tudo de bom.
0: Obrigado.
1: Toca,
0: viu?
1: Pra nós os quatro, pra casa a hora que der.
0: Tá bom, valeu, Enio, obrigado.
2: Bom dia, Luciano Barroso. Aí. Alemão aqui de Três Corações, Lulu.
0: Parabéns.
2: Sempre de bem
0: pra
2: com
0: você.
2: A vida, alto astral e com Jesus Cristo no coração, Lulu. Ô, rapaz, muito, muito obrigado aí, viu? Aqueles que já estão me parabenizando desde já, Lulu. Tô completando mais uma primavera, guerreiro.
0: Ih, guerreiro.
2: Eu sou fã desse cara, viu, Lulu?
0: Qual?
2: Esse aniversariante do dia, viu? É um guerreiro, um pai de família, um cara exemplar, velho. Queridíssimo aqui na região oeste.
0: É.
2: Esse é Alemão de Três Corações.
0: É.
2: Obrigado mesmo do

0: fundo de meu coração, Luciano, viu? Obrigado aí àqueles que estão me parabenizando, aqueles também que não me parabenizar também, valeu, galera, viu? Por esse grande dia. É, vocês me desejando saúde, eu já fico muito, muito feliz. Um minutinho, Luluzinho de Jesus.
1: Mas hoje
0: depois,
1: pode.
0: se der pra você tocar, Luciano, Meninas do Brasil, com Moraes Moreira, Menino dos Brasil, eu fico grato, meu amigo. Feliz aniversário, alemão.
1: Aê,
0: bom dia,
1: alemão.
0: Bom dia. Obrigado, minha amiga.
1: Ô, fala aí, minha joia. Deixa eu te falar um negócio. Acha essa música aí, porque eu não conheço. Essa é com Moraes Moreira. Bom dia, Luciano Barroso. Uma ótima terça-feira para todos nós. Gostaria de parabenizar nosso amigo alemão pelo aniversário hoje. Por favor, toca uma música aí para ele. Feliz aniversário. Vai, canta ele. Vai, canta, meu querido. Canta, canta, 5h40. Não, cadê a música do alemão? Canta, moço. O alemão vai bater na gente. Você não tá vendo que ele pediu a música? O hospício tá aberto hoje. É essa aí, alemão, que você quer ouvir?

0: Aí, alemão, pra você, o sucesso que você pediu, tá bom, meu querido? Uma ótima manhã pra você, feliz aniversário, que Deus te proteja sempre, tá bom?
1: Bom dia, bom dia.
0: Bom dia, bom dia.
1: É Maria de Santa Cruz, que é pra pedir uma música. Miranda, pra oferecer a Dona Jesuíta, a todas minhas amigas daqui de Santa Cruz,
0: certo.
1: E a turma que vai para Aripina,
0: tá
1: que
0: bom.
1: Vai fazer modiário, principalmente para a amiga da bota.
0: Tá bom, muito obrigado, minha querida Maria. Serra Verde FM Viçosa no Ceará, bom dia. Alô, Rádio Liberal de Morada Nova, bom dia. Universitária FM de Teresina no Piauí, bom dia. Rádio Antares, Teresina, Piauí, bom dia. A Web Aventura Regional Belém, Piauí. Rádio Lourenço de Calçuene. Web Brega Music em Belém do Pará. Rádio Mix de Castanhal, bom dia. Novo Tempo no Sul e no Piauí. Vitor Martins, bom dia. Dona Cleuda, a senhora participou e falou assim: eu queria ouvir uma música com Leandro e Leonardo. Dona Cleuda, são 5h46, Doce Mistério. Vai pra senhora, Dona Cleuda. Alemãozinho, maravilhoso, inoxidável. Feliz aniversário, alemão.

0: Dona Cleusa, a senhora pediu Leandro e Leonardo, tá aí, Doce Mistério. Ô Zé, bom dia, Zé Lins.
1: Bom dia, Luciano Barroso, bom dia, ouvintes do programa Brasil Rural.
0: Fala aí, meu
1: bom dia também, Antônio, bom dia, Provisório, bom aí. Dia, Provisório, meu amigo Claudinho. Bom dia a todos, né? Luciano, eu quero aqui parabenizar, parece que é aniversário do alemão, né?
0: É,
1: parabenizar o alemão, um abraço a todos aí. E a música que a nossa ouvinte pediu aí, Beija Foi Bem Te Vi, Zezé de Camargo. Beija Foi Bem Te Vi, que o nome da música é Quem É Ele, viu?
0: Ai, quem
1: essa
0: é ele?
1: Essa música é do Zezé de Camargo. Um abraço pra vocês, Portugal aqui,
0: Tonha, tá
1: uma fumaça, braba, viu? Fogo pra tudo que é lado. Mas tá tudo tranquilo.
0: Ah, tá.
1: Férias, aproveitando, tá? Um abraço, tudo bom pra vocês.
0: Valeu, grande Zé. Quem é ele? Ah, porque
2: é essa coisa. Cara!
3: Bom dia, Luciana, jesuíta de Santa Cruz da Venerada. Luciana, eu quero parabenizar o alemão que tá mexendo no calendário da vida hoje. Quero desejar muita felicidade pra ele, muita saúde, muita paz. E que essa data se repita por muitos e muitos anos. E eu quero ouvir a música de Trio Parada Dura, Cordão de Ouro.
0: Tá bom.
3: E passa os parabéns aí pra ele.
0: Tá bom.
3: Tudo de bom, Luciano.

0: Ian, para você, um cheiro na carequinha.
1: Obrigado, dona Jesuíta. Oi, Luciano, Duquinha Vaqueiro. Pediu Teodoro e Sampaio, tapete da sala. Duquinha, muito obrigado aí pela participação, tá? Pelo carinho da sintonia sempre. Valeu, um abraço para você, Duquinha. Mário Bala, tudo bem, Mário? Bom dia, Mário Bala. Ô, Jaime, bom dia,
2: Bom
1: Jaime.
2: dia, Luciano. Luciano, bom dia. Tem uma filha minha que é professora aí pertinho do C,
1: Ó.
2: perto de Águas Lindas, na Cidade Eclética.
1: Ó, que bom.
2: E o professor Eduardo estão te ouvindo, hein?
1: Que
2: Já vou
1: bom,
2: fazer
1: rapaz.
2: parte do seu programa aí. E minha outra filha, Aparecida de Cássia Nogueira, São José do Xingu, já vai começar a assistir no aplicativo lá.
1: Que beleza. Conta
2: Fica
1: pra
2: com
1: todo
2: Deus
1: mundo.
2: todos. Aí, meu amigo Atenor, logo eu falo com você aí. Até mais, fica com Deus.
1: É
2: Sou alemão.
1: isso. Ô, gente, faz igual o Jaime. Conta pra todo mundo que eu tô aqui. Ô, aquela turma voltou. Adoro essa turma aqui, ó. Aqui, aqui, aqui.
3: Bom dia, Luciano Barroso.
1: Ah.
3: Mando alô aqui pra equipe show, aqui, cavalo queda de ré, barrão de chifre, refugo capado e o cara de boi gay. Agora nós tem aqui um novo integrante. Tem um
1: Qual?
3: novo integrante aqui na equipe. É o boi traído, entrou agora. Falou que vai passar uma temporada aqui com nós. E nós, todo dia estamos na escuta, todo
1: Tá
3: dia.
1: bom.
3: Quando o seu programa começa, aí nós já estamos batendo leite no balde aqui. Ainda não dá até de mandar alô, não, mas todo dia estamos na escuta.
1: Tá bom.
3: Amanhã aí, você coloca aí pra nós aí Romance Rosa,
1: Boa.
3: Edir Brito e Samuel.
1: Boa.
3: Aí pra sexta-feira você já bota Coração, de Brasas do Forró.
1: Isso.
3: Valeu, Luciano Barroso.
1: Tá
3: Nós
1: bom.
3: estamos aqui. Já estamos se ajeitando pra daqui a pouco descer ele aí pro rumo da cidade. Entregar esse leite ali.
1: Certo.
3: E mais tarde ir pra foice. Valeu, Luciano. Bom dia a
1: Bom dia, bom dia.
3: todos.
1: Gente, eu vou só repetir aqui a equipe.
3: Bom dia, Luciano Barroso. Mando alô aqui pra equipe show, aqui, cavalo que anda de ré, barrão de chifre, refugo capado e o cara de boi gay.
1: Eu queria ver se acabou que é cara de boi gay, rapaz. Eu, hein? Ô,
4: Bom dia, bom
1: Luiz!
4: dia, bom dia, Luciano Barroso.
1: Bom
4: Bom dia a
1: dia.
4: todos os ouvintes. Mandar um abraço para nosso amigo alemão, que está fazendo aniversário hoje, né?
1: Isso.
4: Nosso amigo alemão, Gersil Popó, João Batista, Dona Dirce, nosso amigo Vagalume, Francisca, Cristina Castro no Piauí, Edna Maria, José dos Passos, que mais? Pedro Ribeiro, Maria José, Carminha. Essa turmada boa aí que estiver ouvindo aí. Toca uma boa da Edna Maria para nós ouvir aí, se possível. Bom dia, bom dia. Estamos que estamos por aqui ligado. Ligado com nosso amigo Romualdo. Bom dia, Romualdo. Bom dia, bom dia.
1: Bom dia, bom dia. Valeu,
5: Bom dia,
1: obrigado.
5: Luciano Barroso.
1: Bom dia.
5: Passando por cá hoje para parabenizar nosso amigo alemão. Que
1: Isso.
5: Papai do Céu proteja ele com tudo de bom. Principalmente saúde, saúde, saúde.
1: Certo.
5: E dedicar todas as músicas do programa para ele e para curtirmos.
1: Ah.
5: Estamos sempre te ouvindo. Eu e meu
1: Beleza.
5: esposo Genildo.
1: Tá.
5: Valeu, meu
1: Quem é?
5: amigo. Bom dia, bom dia, bom
1: Mas não
5: dia.
1: falou o nome? Quem é, hein? Quem é? Falou do esposo Genildo. Ah, Elzi.
6: Bom dia,
1: Tá.
6: Luciano. Como é que tá?
1: Ô,
6: Tudo
1: Felipe.
6: bem? Merquechinha. Ô, Luciano, quero que você cante os parabéns para o alemão, viu?
1: Bora,
6: Deus dá
1: canta.
6: muitos anos de vida, saúde, felicidade, feliz jeito. Certo? Bom dia para você.
1: Bom
6: Fica
1: dia,
6: com Deus.
1: obrigado. Obrigado, meu querido, obrigado. Uma ótima manhã para você
7: Bom
1: também,
7: dia,
1: tá?
7: Brasil Rural.
1: Bom dia.
7: E o povo de Boa Vista, Roraima, nos quatro pontos cardeais. Vamos cantar parabéns para o alemão. É alemão! Para a dona Clarice também. A plenitude de Deus. Abraço para o povo de Boa Vista, a todos os caminhoneiros, povo da Bahia, Manelzinho, Dioneta, Bernadette, professor Bernardo. Um abraço aqui mais uma vez. Mande um alô para o povo de Boa Vista. E
1: Certo.
7: simbora, Lulu! Tomar um
1: Bora!
7: cafezinho com cuscuz original. Um abraço para o seu Luiz da pastelaria Edna Maria.
1: Certo, que mais?
7: Lourenço Valverde, a esposa Terezinha. Mais uma vez, vamos cantar parabéns para o alemão.
1: Rapaz, alemão hoje está aniversariando. Hoje é festa, festa geral. Bom dia, bom dia.
8: Como preparar pizza caseira?
1: Vamos.
8: Passe para mim sobre fazer

0: pizza caseira.
1: A Sandra Oliveira que mandou isso aqui. Como fazer pizza caseira?
0: Tá bom, Luciano?
1: Tá bom.
0: Eu quero comer pizza.
1: Eu também.
0: Hoje é o dia de pizza.
1: Então tá.
0: Vamos fazer.
1: Ô, Gagui, você pediu em Santa Cruz da Venerada. Ainda ontem chorei de saudade. João Mendeira e Marciano, pra você, Gagui. Aí sim, Gagui, mudou e mudou bem. Aí eu fico feliz. Ô, Dagmar Faleiros, daqui a pouquinho ele entra lá na rádio em Boa Vista, Boa Vista FM. Bom dia, Dagmar. Fala aí, meu grande.

Obrigado a você da Alto Boa Vista. Vem aí, Dagmar Faleiros. Rádio Cultura em Santa Cruz, a Venerada. Vem aí, Maciel Souza. Alô, Iraquara, Bahia. Vem aí, Manuel Souza. Prepara o ranchinho. 6 horas, Brasil.

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2: 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São 6:02. Existem momentos, existem acontecimentos que às vezes não conseguimos compreender, entender. É como um risco, uma fagulha que de repente explode tudo. E nessa explosão, aqui ou ali, você busca a compreensão. Mas certa vez alguém me disse: algumas coisas não podem ser consertadas. Tem razão. 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Dirigido pelas mãos da mente, seguindo seus passos, sem ninguém me ver. Seria o seu anjo da guarda, para que ninguém a tomasse de mim. 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

0: Pra como cantar, meu Deus. Aí, ô Vitor Castro, o seu amor já chegou aí, que você botou assim, essa é do meu amor, quer dizer, essa música, ela que gosta, eu, hein? Uma ótima manhã, seja bem-vindo, bem-vinda ao nosso Brasil Rural. É, alô pessoal da casa do Vitor, o guardião já acordou, vamos lá.
1: Bom dia, bom dia.
0: Bom
1: Luciano
0: dia,
1: Barroso,
0: bom
1: do
0: dia.
1: Programa Brasil Rural. Tô
0: bom
1: passando
0: dia
1: pra mandar um alusão pro grupo do Amanhecer, professor Bernardo Mendes, alemão. Amigos e amigas do Grupo do Amanhecer, uma observação, mandar alusão para os Edileuza Mourão lá em Teresina, Bruna Lima lá em Zedoca.
0: Certo.
1: E para a Lucila lá no Jussarau do Mirim, Vitorino Freires, para todos Brasilzão sem fronteira.
0: Certo.
1: E para você, Luciano Barroso, bom dia.
0: Bom dia.
1: Pra equipe da Rádio Nacional da Amazônia, EBC. Bom dia, bom dia. É o Francisco aqui de Cantar, Roraima.
0: Valeu, Francisco.
1: Mandar um alusão aqui para o estado de Roraima.
0: Obrigado, meu querido. O ex-presidente José Sarney se encontra internado com quadro de pneumonia. O ex-presidente Sarney tem 96 anos. Segundo o boletim médico publicado no perfil do ex-presidente Sarney, nas redes sociais, o estado de saúde é estável. Tá? Bom dia, tranquilo, Luciano Barroso. E aí, no aplicativo, gostaria de ouvir Oswaldinho Carlos Magrão. Ó, querência amada. Ofereço para todos na escuta, parabéns. Adão Maurício. Adão, sua música sai amanhã, com certeza. Não sai, ô? Hein? Amanhã tem? Amanhã tem. Então tá, amanhã tem. Um abraço, ô, meu grande Atenor. Fala aí, meu querido.
2: Bom dia, Luciano Barroso. Você tá bom?
0: Tô bom, senhor.
2: Atenor. Quer dar um abraço aí, pô. Parabéns pro nosso amigo alemão.
0: Certo.
2: Pessoa muito boa, muito legal. Pensa numa pessoa, gente boa, alemão.
0: O inoxidável.
2: Sempre a gente tá falando no telefone. Pessoa especial mesmo. Muito bom. Alemão, parabéns. Muitos anos de vida. Que o Senhor abençoe você com saúde. Com saúde. Essa saúde esplêndida, aquela saúde mesmo, viu?
0: Tá bom.
2: E toda a sua família. E convida nós, né? Manda um áudio aí, convida nós pra gente ir aí, que a gente aluga um. A gente arruma um ônibus aqui, vai todo mundo pra ir pra sua casa, chama
0: isso,
2: nós.
0: Isso.
2: A gente não pode ir assim, xerir assim, sem convidar, né? Mas se convidar, nós vamos.
0: Isso, vai todo
2: o
0: mundo lá.
2: O Barroso aluga um ônibus aí, ó.
0: Eu?
2: Nós vaza fora aí pra Bahia.
0: Eu?
2: Então, tá, se você convidar, nós vamos ajeitar pra nós ir pra aí.
0: Uai, alugar o ônibus.
2: Alemão.
0: Eu posso até alugar o ônibus, o problema é que não tenho tempo, não tem como ir, né? Então não dá. Ô, fala aí, meu querido José.
3: Bom dia, Luciano Barroso.
0: Bom dia.
3: Aqui é seu amigo Zé Caetano, seu fã.
0: Fala, Zé Caetano.
3: Tá. Zé Caetano de Deus, primeiramente, e da comarca Ribeiro Gonçalves. Tô lhe pedindo a música, Luiz Gonzaga.
0: Qual?
3: Ovo de Codorna. Eu gosto das músicas mais de meu tempo, não é? Eu sou fã do Luiz Gonzaga, sou seu fã.
0: Obrigado, meu querido.
3: Zé Caetano, tenho o prazer de ouvir essa rádio e esse locutor todo dia.
0: Desde
3: a flor da idade. Mas eu ainda tenho a minha mocidade. Vou cuidar de mim pra não acontecer. Eu quero um ovo da codorna pra eu comer.
0: Amanhã, põe o Zé Caetano. Avisa lá pra botar lá na hora do nosso forró. Eu quero um ovo de codorna pra comer. Ô, Luiz.
4: Bom dia, Luciano Barroso. Bom dia, ouvinte da Rádio Nacional. Estamos aqui passando pra desejar um feliz aniversário nosso amigo alemão, que tem muitos anos de vida, muita saúde, alemão.
0: Aí,
4: vamos,
0: alemão.
4: Que vamos juntos. Estamos por cá, Luciano Barroso, todo dia de manhã ouvindo aqui o nosso amigo Luciano Barroso no Brasil Rural.
0: Aí sim.
4: Um alô aí a todos aí pro nosso amigo Manel Messias. Mandar também para João da Cruz lá em Paraupeba. Ah não, acho que tá para do Maranhão. Mandar também nosso Edgar Comeu, Morreu, Elisete em São Miguel e todos que estão ligados ouvindo Luciano Barroso.
0: Aí sim.
4: Bom dia, Luciano Barroso.
0: Bom dia, Lambê de Salê. Fala, grande Luiz Cláudio. Luciano, mandei parabéns pro alemão.

0: não, tá? Aqui, o Juraci Rezende. O que houve aqui? Eu li o Juraci. Alemão aniversário hoje, por favor. Ah, você pediu pra tocar a música. Impede no, a música que impede o aniversariante, de acordo com o regulamento. Tá? Você está mandando a mensagem, Juraci e Juraci Rezende. É isso mesmo. Sua mensagem. Você que mandou pra ele, Juraci. É isso? Então tá. Obrigado.
1: Bom dia, meu querido amigo do Amanhecer, Luciano Barroso.
0: Bom dia, Paula.
1: Bom dia, saúde e paz, meu amigo.
0: Ela que me colocou esse apelido, amigo do Amanhecer, Paula de Melo, como eu te agradeço, viu?
1: Quero desejar parabéns para o nosso querido amigo alemão, que Deus abençoe, que Deus ilumine eles e sua família, ilumine.
0: Certo.
1: A vida dele nesse dia que seja maravilhosa, tudo de bom, seu alemão, tudo de bom, que Deus abençoe, saúde, paz. Muita, muita felicidade, muitos, muitos anos de vida, seu alemão. Deus abençoe. E Deus abençoe a todos os nossos amigos do Amigo do Amanhecer, com saúde, com tranquilidade. Que Deus esteja presente no lar e no trabalho de cada um deles. Que Deus abençoe grandemente.
0: Tá bom.
1: E é isso aí, Luciano. Deus abençoe a todos nós. Fica com Deus, todos nossos amigos, todos da rádio, que Deus abençoe. E até a próxima, se Deus quiser.
0: Obrigado.
1: Um abraço, Paula.
0: Paula.
1: Sapopema, no Paraná.
0: Paula de Melo.
2: Ô, Lulu, passando por aqui já para ir agradecendo cada um amigo, cada uma amiga que vem parabenizando o alemão, Luciano, viu?
0: Sim.
2: Meu amigo Zé Lins, rapaz, também aí em Portugal. E todos, né, Luciano? Obrigado, galera. Obrigado do fundo de meu coração. Meus amigos, minhas amigas, que eu fiz esse vínculo de amizade através da Rádio Nacional. Muito grato, do fundo de meu coração. Fiquei até um pouco emocionado, Lulu.
0: Pode se preparar para gravar mais, porque aqui, ó. Desejando uma ótima terça-feira, abençoado para todos nós, mandando um alô para os ouvintes, um alô para todos os amigos do Amanhecer. Cante os parabéns para o alemão. É Dona Geralda. Aí, alemão, que Deus abençoe sempre. Muita saúde, paz, alegria. Dona Geralda, falando de você, alemão.
3: Ei, Luciano, bom dia.
0: Bom dia.
3: Aniversário do alemão hoje, hein?
0: Pois
3: é. Aniversário, alemão. Valeu.
0: Aí, alemão.
3: E Luciano, e o caderno aí, como é que tá?
0: Já tá cheio, tá lotado,
3: já?
0: Já? Não, cheio, não. Tá lotado.
3: Cadernão, cheio de orelha de burro.
0: Não, não tá lotado. Não.
3: Gostaria de ouvir a música aí hoje ou amanhã. Lourenço Lorival. Lourenço Lorival, um ano de saudade. Valeu.
0: Tá, valeu. Um abraço pra você. Tá no caderno. Bom dia, Luciano Barroso. Todos os ouvintes, ótima terça-feira. É a Jana. Oi, Jana. Pra variar, parabéns, alemão. Chuva de bênção sobre sua vida. Vida longa, muita saúde. Aí, alemão, tem mais gente na área. Rapaz.
4: Bom dia, galera.
0: Aê, nego maluco, rapaz.
5: Bom dia, Luciano Barroso. Bom dia, Brasil Rural.
0: Bom dia.
5: Luciano, ficando os parabéns aí pro seu alemão.
0: Ah, alemão.
5: Parabéns, que Deus te abençoe, te guarde, te ilumine, proteja sua vida, sua família, que essa data se repita por muitos anos. Muito obrigado aí, seu alemão, por nos alegrar. Luciano, fala com os parabéns do homem aí. Aqui é Alex Madureira, aqui de Valparaíso. Alô, Maurício Rabelo, Luciano Barroso.
0: Fala, seu cretino, Alex. Ô, Alex, você é uma dádiva, Alex. Você é uma dádiva. Aí, Denilson, bom dia. Ô, gente, ô, alemão, pode gravar outro áudio aí agradecendo, porque o Vagalume também pediu essa música, falou assim, eu quero ouvir essa. Então vai pra todo mundo. Vagalume, sonho de um caminhoneiro milionário, José Rico no Brasil Rural. Bom dia, gente bonita.

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0: Aí, Vagalumes, gostou, Vagalumes? Fala aí, meu querido.
1: Bom dia, Luciano Barroso. Bom, nós aqui, Chico Berranteiro, estamos aqui por Nova Nazaré.
0: Isso.
1: É, Mato Grosso, carregar um calcário ali pro Xingu. Hoje eu quero ouvir uma música do Norte e do Nordeste. Quero ouvir Luiz Gonzaga.
0: Qual?
1: Asa Branca, qualquer uma música dele aí. Se quer, eu vou falar um negócio pra você. O que que mata um ser humano? O que que mata o Brasil e o que que mata o mundo? Se chama preconceito.
0: Isso.
1: E é o que está presente na mente de mais da metade do ser humano.
0: É preconceito.
1: Se chama preconceito.
0: E você tem razão, viu, Barranteiro? O preconceito, quando você estabelece alguma coisa antes de acordar. Ah, não, você tem toda a razão. Muito obrigado. O Germino botou aqui: eu só incomodo os fracos, os ricos andam comigo. Que isso? Quando acabar o respeito, encerra a conversa. É o que diz o Germino, não é, Germino?
2: Bom dia, meus amores. Bom dia, Luciano Barroso. Bom dia a todos os ouvintes do grupo, amigos e amigas do Amanhecer. Bom dia, seu alemão. Parabéns, parabéns. Saúdes, felicidade, muita
0: aí,
2: paz, harmonia. Que Deus te abençoe hoje e sempre. Que esta data seja repetida por muitos e muitos anos. Que Deus ilumine sempre seus caminhos. Hoje é seu dia. Aproveita. Parabéns, parabéns. Feliz aniversário, seu alemão. Beijos e abraços.
0: Maria José, obrigado. 6h21.
3: Bom dia, Luciano Barroso.
0: Bom dia,
3: como é que tá, meu amigo? Tudo bom?
0: Tranquilo.
3: Quem fala aqui é o Valdo de Barra do Corda. Locutor da noite.
0: Ó.
3: Beleza?
0: Beleza.
3: Pai, mande aí uma música pra nós aí, Estrelinha.
0: Boa!
3: Né? Quer oferecer aqui o pessoal aqui da UB4, meu amigo, aqui na Barra do Corda aqui. É, o pessoal que trabalha aqui na AVB.
0: Amanhã
3: conhecido
0: tem.
3: Em toda a região. Aí, beleza?

0: Beleza, amanhã tem estrelinha, tá?
1: Bom dia, Brasil Rural. Bom dia, Luciano Barroso. Parabéns, alemão. Felicidade
0: Ô,
1: para você, meu
0: alemão!
1: querido. Abraço aí pro Etevaldo, Zemar, o Edgar, a Carminha é nós, Vilma Branquinho, Fabrício, Gabriel, Lacianorte, Paraná. E a todos que estiverem na sintonia, né, Luciano, do Brasil Rural, Ellen Couto, Jana
0: Isso.
1: Moura, Mercedes, Zezé, as Teodoras, né? Grande abraço a todos.
0: Valeu, obrigado. 6h22. Bom dia, Luciano. Canta o parabéns pro alemão. Desejo a ele muita saúde e felicidade. Parabéns, alemão. Pedro Ribeiro. Pedro Ribeiro é que tá mandando aí os parabéns pra
1: Eu
0: você.
1: acordei numa sede
0: Ah,
1: e não.
0: é aquele. Oh. Ué, eu ia atender o compositor aqui, ele apagou tudo. Ô, Lorenzo, obrigado, bom dia, tá? Uma ótima manhã para você, seja
1: Eu,
0: bem-vindo.
1: Luciano, aqui na minha cidade, aqui, cidade de Trombas, tem um botequeiro, Tonhão. É um negrão altão, Tonhão. Lá no boteco dele tem um caderno de 10 matérias lá. Ele nota as doses de pinga daqueles pés inchados, sabe?
0: Um abraço aí pro Tonhão. Eu tô igual, o caderno aqui também tá
1: Ô,
0: cheio.
1: Luciano, três corações fica perto de Barreiros ou não? Acho que é, né?
0: Três corações.
1: Eu não sei, não. Fala pra mim, você sabe, né? Acho que você sabe.
0: Ô,
1: Tchau,
0: gente,
1: fique comigo.
0: três corações. Vem aí no pesquisa aí pra mim. Três corações, fica perto de Barreira. Bom dia, Wellington Brasil. Obrigado, Wellington. Bom dia, família nacional. Ótima manhã. Oi, Ellen, tá em Goiânia. Bom dia, Ellen. Você, a Cananda, todo mundo. Obrigado pelo carinho da sintonia, Ellen.
1: Dia, Luciano
0: Bom
1: Barroso,
0: dia,
1: aqui é
0: amor.
1: onde do Barreirismo, cadeira amiga, para meu esposo, para
0: Tá
1: você,
0: bom.
1: Márcia Ferreira, Dancio Moura, Sérgio Moraes, o Jotinho, o Zé Neto, para minha irmã que é Nascimento Coelho, para a Fábio, no Hidalgo, para o Gerson, para a Mademazé, para a Rocha, Tetê, Darlan, Neném, para todos que gostam da música, um bom dia.
0: Bom dia,
1: Ei,
0: bom
1: Luciano, bom
0: dia.
1: dia, desculpa aí. O professor
0: Oh.
1: Eduardo ligou aí pra mim de Brasília aqui em Palmas. Ele tá querendo interessar. Ele pediu pra você botar ele no grupo aí. Pede o Tom aí pra ajudar o professor Eduardo aí, que vai ser muito bom pra nós aí.
0: Professor
1: Obrigado, Tom.
0: Eduardo quer entrar no grupo, mas primeiro ele tem que mandar uma mensagem aqui. Sem ele mandar mensagem, Jaime, no 61996741536, não tem como a gente botar ele no grupo. Porque a gente pega aqui, quando ele manda uma mensagem para cá, aí a gente tem condições de fazer isso, tá? 61996741536. Ó, de Três Corações em Minas Gerais para Barreiras na Bahia são 1.370 quilômetros, tá, filho? É longe pra caramba. Pra ir a pé, então, Deus me livre.
2: Bom dia,
0: Bom
2: Luciano. Um
0: dia.
2: abraço para você e todos da Nacional, todos os ouvintes, todos meus amigos. Bom dia, bom dia. Ontem eu estava assistindo o programa do Maurício Rabelo. Ei, Maurício! Tava uma festa na Rádio Nacional, comemorando os 90 anos da Rádio Nacional. Parabéns!
0: Aí.
2: 90 anos.
0: É, nós comemoramos aqui no sábado 90 anos.
3: Ei, Lulu,
0: Oi.
3: obrigado por ter passado a música. E se não for pedir muito, Lulu, faça aquele segundo áudio que eu mandei aí, que é
0: Qual?
3: agradecendo os colegas aqui. Pediu também, câmbio!
0: Ué, mas você não ouviu, não? Eu passei, não passei, não? Passei?
4: Bom dia, Luciano Barroso.
0: Sei
4: Rapaz, aqui é o
0: lá.
4: Cardoso aqui de Uberaba, com muita
0: Ô,
4: chuva.
0: Cardoso, bom dia. Tá tudo, ó, Cardoso, tá chovendo pra caramba lá.
5: Bom dia, Luciano Barroso, Marcelinho Carioca, Samambaia
0: Fala,
5: Norte.
0: Marcelinho.
5: Luciano Barroso, roda o modão aí do Roberto Carlos, Divina, ofereço. Aniversariante alemão, muitos anos de vida, muita paz. Alemão, essa data se repita por milhões e milhões de vezes. Luciano Barroso, e manda um alôzão aí para todos que estão ligados conosco no Brasil Rural. Luciano Barroso, perguntar, tirar uma dúvida contigo: cadê o Walter Lima, mas o Vascaíno lá, Aécio Rodrigo, não trabalha no programa da Rádio Nacional mais não, nesse
0: Não,
5: revista Brasil das 10 horas?
0: não.
5: Ele está
0: Não, não.
5: de férias ou ele foi para outro veículo de comunicação?
0: Ele está em outro
5: Me
0: veículo.
5: fala aí, meu amigo.
0: Tá? Ele não está mais conosco aqui, tá bom?
6: Abraço para seu Antônio Nunes. Um abraço, Antônio. E dona Cleonice. Um abraço para seu Enéas, conterrâneo.
0: Oh, já.
7: Bom
0: Oh.
7: dia, bom dia, Luciano Barroso.
0: Fala,
7: Tô
0: Fernandão.
7: ligado.

0: da Velha da Mata. Vamos tomar um cafezinho.
1: Bora.
0: Pai da matéria. Tá bom?
1: Tá bom.
0: Deus abençoe vocês todos aí que estão ouvindo esse meu depoimento, como diz a história. Tá bom, Luciano Barroso?
1: Obrigado.
0: Aqui não é o Zé Mulato, não. Aqui é o Fernando Velho. Tô ligado em antenado. Tá bom?
1: Tá
0: Deus
1: bom.
0: Abençoe vocês aí, Luciano Barroso.
1: Obrigado.
0: É, Luciano, dá uns 50 km fora da BR-242.
1: Ué?
0: 50 km de 50? Barreira pra chegar lá, Luciano.
1: Barreira em Três Corações? Ah, a pesquisa que deu aqui, roda pra mim, velha porteira, a pesquisa deu 1.350, você tá falando 50 km. Agora me enrolei todo. Gessinho! Foi você que pediu, não foi, Gessinho? Gente, vamos conferir isso aí, ué. Ô, Fernandão, obrigado aí por me ajudar, tá? Ô, a Jana mandou um beijo aqui. Obrigado, Jana, peguei o beijo. Agora ele é só meu, pronto. Segura, Brasil.

0: Ô, Fernandão, você falou o que aqui, Fernandão?
1: É Três Corações aí, município de Barrolândia, Catolândia. É o lugar de Alemão, é 50 km para lá de Barreira, mas Três Corações de Minas Gerais é muito longe.
0: Ah, tá. Então é Três Corações que tá lá na Bahia. Então tá.
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0: No Brasil Rural, nós vamos falar agora do primeiro encontro de criadores de abelhas de Planaltina DF região. Na linha, o senhor Anselmo Carvalho, apicultor, meliponicultor, proprietário da Maná do Cerrado, tomou iniciativa junto aos parceiros para esse grande primeiro encontro de apicultores e meliponicultores de Planaltina DF região. Não é isso, Anselmo? Bom dia.
8: É isso mesmo, bom dia, obrigado a oportunidade. Com um evento no dia 19, né, que é para unir a meliponicultura e a apicultura. E o evento será de produtores, né? Que é o que tem dificuldade para acessar plano de governo, beneficiamento de mel e com muita instrução, né? Teremos oficinas, palestras, tudo envolvido com abelha, venda de mel, oficinas práticas, de transferência de escapete. Né,
0: tá.
8: Como montar um escapete.
0: Certo.
8: E a nossa intenção.
0: Bom, dia 19 agora, então, nós vamos ter esse encontro. Vai ser, qual é o horário e onde vai ser?
8: Ó, será na Associação Mista em Planaltina, das 8 às 17 horas.
0: Uhum.
8: É, tem que fazer a inscrição, né, e nosso vai ter amanhã e almoço, tudo gratuito, inclusive as oficinas e palestras.
0: Tá, agora pode chegar quem quiser ou tem a inscrição limitada? Tem vagas limitadas?
8: Não, tá. As vagas ainda estão abertas até o dia 15, né, e a intenção é quanto maior pessoas estarem presentes, melhor, né, desde quem está iniciando, a quem tem empate profissional, né, que já comercializa, quem é amador, só tem uma afinidade por abelha, todo mundo vai ser muito bem-vindo, mas tá. Tem que fazer as inscrições.
0: Tá, e no dia 19, o que vai acontecer lá? Fala comigo, na Associação Mista, que é ali, gente, ó, pegou Planaltina ali no rumo da Taquara, é pertinho do Carlos lá, Associação Mista. Vamos lá, o que vai acontecer lá dia 19, senhor Anselmo?
8: Então, será um evento voltado para apicultura e meliponicultura, né, com oficina, muito entretenimento, material de apicultura, meliponicultura. Nós vemos prioridade para palestrantes do próprio DF para fortalecer a nossa cadeia produtiva, né? Então, é voltado o evento para os produtores, né, que produzem mel próprio, pólen, palestra de polinização também, que é uma atividade que tem crescido grandemente nesses últimos anos na apicultura e meliponicultura, que é o aluguel de enxame para culturas, né?
0: Vai vender mel lá?
8: Com certeza, mel de qualidade, certificado, não só mel, como vários outros produtos das abelhas, né? E mel apenas é um derivado do serviço das abelhas, mas temos pólen, própolis, geleia real, sabonete com mel e própolis, inclusive é uma das nossas oficinas, ensinar as mulheres, homens interessados, a fazerem cosméticos à base dos produtos das abelhas.
0: 8 às 17 horas, ou seja, de 8 da manhã às 5 da tarde, na Associação Mista, dia 19, nós teremos então este encontro, né, promovido pelo senhor Anselmo.

0: produtor, é para quem produz, é para quem tem dificuldade, vai ter muito mel. E vamos adoçar a vida do Distrito Federal, do Brasil e, quem sabe, do mundo.
1: Quem sabe, né? Bom dia, senhor Anselmo.
0: Obrigado pela oportunidade, um ótimo dia para vocês também e a todos os espectadores.
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1: E aqui tem a boa música brasileira, 6h37, Rick Renner. Onde anda você?

0: E os beliscões de alemão, viu? Com
1: Aí.
0: muita pressão, muita alegria, emanando positividade, muita saúde. Ei, alemão!
1: Grande
0: Um
1: alemão.
0: abraço do coração.
1: Olha, irmão, pode mandar outro áudio aqui agradecendo. Já tem mais gente aqui. Josué Andrade. Tá tudo bem? Rapaz, tive que levar a dona da pensão ali para trabalhar. Não ouvi. Cabe a música. Ó, Wellington, essa música que você quer ouvir com o Nelson Gonçalves, cabe no dia do seu aniversário. Porque o programa é mais sertanejo, né? Então, sábado pode rodar? Sábado? É. A produção falou que cabe no sábado. Cabe no sábado. Tá, Wellington? Aqui. Bom dia, acabei de chegar da caminhada.

0: Caminhada, mas quem foi caminhar? Edileuza. Oi, Edileuza. Obrigado. Bom dia para você, Edileuza. Obrigado. Ô, Wellington, já que ó, cabe no sábado. Vai rodar para ele no sábado, então? Sábado ele falou que vai providenciar para você,
1: Ô,
0: tá
1: meu
0: bom?
1: caro amigo Luciano Barroso, bom dia,
0: Bom
1: rapaz.
0: dia.
1: Ouvindo aí o seu programa, falando aí sobre apicultura,
0: Isso.
1: sabe?
0: Hoje.
1: Lembrei até do dia que estive aí conversando com você, que a gente falou sobre esse assunto, né? E eu disse que a nossa região aqui era uma região, assim, boa, bem boa produtora de mel, né? Nós temos aqui uma florada especial chamada Marmeleiro, né?
0: Isso.
1: É uma planta aqui da nossa região, da nossa Caatinga. E estamos muito felizes aqui com a apicultura, sabe? Hoje é um diferencial aqui na renda dos nossos conterrâneos, tá bom? Então, parabéns aí
0: Certo.
1: pelo programa, parabéns aí pelo evento que vai acontecer. Forte abraço, Edmilson Providência, Crateús, Ceará.
0: Valeu, Edmilson. Muito obrigado aí pelo carinho da sintonia, tá bom? E realmente o evento vai ser dia 19. Tem que fazer a inscrição, tá? Ah, o Wellington já respondeu aqui, ó. Muito bom. Então sábado tem naquela mesa o Wellington Brasil, tá? Ele falou, aí eu, ah, mas por que não? Ah, tá, entendi. Tá bom, ok. O presidente Luiz Inácio Lula da Silva sancionou na segunda-feira a lei que institui linhas de crédito do programa Move Brasil para veículos novos. O programa viabiliza o financiamento de carros e motos voltados para taxistas, motoristas de aplicativo, entregadores, tá? Motopax. E aí, o programa também inclui motorista de transporte escolar. O ministro do Desenvolvimento, Indústria e Comércio Exterior explicou que o Move Brasil agora se tornou um programa perene, tá? São 30 bilhões do Move Brasil. Então você que trabalha nessa área, no aplicativo, você que está aí sempre buscando né, o passageiro lá e cá, quer renovar o carro, aí tem uma graninha. Tem que saber como é que funciona. Juros do financiamento, 12,5% ao ano. Ó, ainda tá 12 mesmo, é em torno de um qualquer coisa ao mês, tá? 11,5% para as mulheres, 12,5%, 12,6% para os homens. Como é que é? O que foi? Ah, não, então fala aqui, deixa eu ouvir você. Deixa eu ouvir.
2: Está comentando que parece que é igual o juros da poupança 1%, né?
0: Não
2: Não tem
0: sei,
2: jeito,
0: é?
2: não. É isso que a gente está em dúvida aqui.
0: Eu também. Tá bom, então tá. Aí, mas ó, para mulher é 11,5%. É o Move Brasil. Essa informação completa está no site da Agência Brasil. Fala,
3: Bom
0: Tony.
3: dia, Luciano Barroso, Antônio Lopes, Bahia, Ivana, minha pra cá. Atirando, eu
0: Não vi nada. Não vi nada, tá ventando. Não, tá ventando. Ô, Tony, o Bananinha entrou aí num túnel de vento que não deu pra gente ouvir nada, na dica de nada. Mas enquanto o Bananinha se prepara, eu tenho aqui. É Zé Tapera, hein, Teodoro? Tchau, amor. Zé Tapera e Teodoro. Tchau, amor. Aí, e daqui a pouquinho é a nossa brincadeira. Hoje nós vamos ganhar. Ontem nós tomamos uma lambada, mas hoje nós vamos ganhar.

0: Alemão, tá tudo bem, alemão?
1: Ô, Lulu, eu de novo aqui, ó, minha amiga Carminha, muito, muito obrigado, Carminha, viu? Você que me parabenizou, Valéria também, Carminha, viu? Tem meu amigo Antenor, obrigado, Antenor, Enio Fausto, Dona Francisca, Dona Jesuíta, rapaz, muito obrigado. Fiquei até um pouco emocionado aqui, Luciano, viu? E vocês estão todos convidados, viu? Se querer sair aqui pra pegar um tiragosto mais alemão, pode vir. Tomar um refrigerante, bebida alcoólica não, que alemão não bebe, não.
0: Eu também não.
1: Alemão é maluco de natureza.
0: Deixa eu comer. Alemão, também não bebo, não. Nós vamos aqui só no Hamiflex and duas Not Again, nas trombosamente foi eu. Atenção! Primeira de hoje, a número 1 é essa aqui, ó. Quero ver quem é que fatura hoje. Vamos lá. Aleluia. Essa é a número 1 de hoje. Ih, rapaz. Aí o Denilson pediu o mineiro e o italiano com Tião Carreiro e Pardinho. Vamos lá.

O mineiro italiano com Tião Carreira e Pardinho. Vamos ver. Essa é a número 2 hoje. Quem pediu foi o Denilson. Denilson, você vai perder, Denilson. Vai perder. Ah, vai. Mário Bala tá dando parabéns ao alemão. E aí, hoje é aqui, ó. Tá valendo.

0: A número 1 é Sérgio Reis, Saudade de Minha Terra, que é essa aqui, ó. Qual que você prefere? Essa é a número 1. Bora, bora, bora, meu.
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0: A número 2 é essa aqui, ó. O Mineiro Italiano.
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0: E agora? Posso começar, Claudinho? Então vamos lá. Tá valendo. Adriano votou em Saudade de Minha Terra. Hoje não vai ter, não. Francisco Berranteiro, o Mineiro Italiano. Antônio Nunes, Sérgio Reis, Saudade de Minha Terra. Lá vamos nós. Aqui, ó, Dilcilene, bom dia, meu amigo, não votou. A Sandra, número 1, Saudade de Minha Terra, é clássica. Essa é maravilhosa. Etevalda, número 2, vixe. Rapaz, a Márcia.
3: Luciano, com certeza, número 1.
0: Saudade de Minha Terra.
3: Mas vou jogar no 1.
0: A Jana também é número 1. Valeu, Jana. Pedro Ribeiro é número 2. O Mineiro e o Italiano. Rapaz, esse negócio tá bom. Vamos ver quem ganha.
4: Bom dia, meu jovem. Aqui é o Marcos Alves de Monte Alegre. Ele vai escolher a número 2. E um bom dia pra todos.
0: Bom dia. Marcelinho Carioca.
5: Luciano Barroso, Mineiro e Italiano. Vamos começar a leitura hoje, sabe?
0: Vixe, Mineiro e Italiano. Ó, o Fernandão Mineiro e Italiano. Não acredito, passou. Passou, Mineiro Italiano tá ganhando. Mineiro Italiano tá ganhando, não é possível, Denilson. O que é isso? A vitória. Opa, vitória aqui, Saudade de Minha Terra. Joaquim, Saudade de Minha Terra, empatou de novo. Aí o Wellington Brasil botou Mineiro Italiano. Alex é o Mineiro Italiano. Vixe, gente. Maria Aparecida, Mineiro Italiano. Ave Maria, Maria José, Saudade de Minha Terra. Ah, ó, oh, peraí. Geralda, Dona Geralda, é aqui, Saudade de Minha Terra. Passou quem aqui? Rodival. Ô, Rodival, número 2, Mineiro Italiano. Oi, Glácia. Glaucia, é Saudade de Minha Terra. Vixe, tá perdendo por um voto ainda. Ô, Luciano, Dona Geralda já foi. Simplício, vamos lá, Simplício.

0: Bora, Simplício. Hoje não liga, não, eu não tenho como atender, não. Eu fico no computador.
1: Luciano, número um, cara.
0: Número um, beleza, Simplício. Aqui, tá empate a bagaça, tá empate a bagaça. Ó o Saulo, ó o Saulo.
2: Hoje não tem pra ninguém, é número um.
0: Aí, saudade de minha terra, passou de novo. Dona disse, saudade de minha terra. Só foi um sustinho, mas já tá aqui, ó.
2: É a número dois, Luciano.
0: Ó, lá vem ele, antenor. A dona Marlene também é o mineiro italiano, número 2 também para dona Marlene. Silvan, número 2, mineiro italiano, ganhando mineiro italiano até agora.
2: Bom dia, Luciano Barroso. Sérgio Reis, saudade de minha terra.
0: Empatou de novo. Número 1 pro Jaime, desempatou, tamo na frente. Cardoso, número 2. Empatou de novo. Gente, a coisa hoje tá pegando fogo. Antônio, você fica rindo aí, né, Antônio? Você fica sorrindo. Consolação. Número 1. Passei. A Nonata, Raimundo Nonata, número 1. Passei. Beleza, Nonata. Obrigado. Peraí. Nonata é número 1? Deixa eu conferir. Aí, número 1. Maravilha. Chico Berranteiro, você já votou, Chico. Não vale, não. Tony Lopes, é saudade de minha terra. Ô, Tony, eu não ouvi o Bananinha hoje. Fiquei triste. É saudade de minha terra, número 1. Felito, fala, Felito.
3: Eu vou votar número 1.
0: Número 1, saudade de minha terra, Felito, obrigado. Aí, Luciano, Zé Flamengo é número 2, mineiro italiano. Dona Paula de Melo é número 1, obrigado, Dona Paula de Melo. Parabéns, alemão Wesley. Número 1, saudade de minha terra. João Lemes é número 2, caramba. A Valéria é saudade de minha terra. Valéria, sua mão tá aqui. João Batista, é saudade de minha terra. Agora sim, agora engrenou, agora estamos bem. Ó, aniversariante.
4: Saudade da minha terra, Lulu.
0: Aê, moleque, aê, alemão. Gabriel, é saudade de minha terra. Agora engrenou, agora lascou tudo. Lindoval é número 2. Tá bom, Lindoval. Carmen, de Vila Rica, Mato Grosso, número 2, pelo amor de Deus. Edileuza, número 2. Agora quem tá. Agora é o número 2 que tá ganhando. Dilcilene é número 1. Estamos ganhando ainda. Número 1, Pedro Alcântara é número 2. Calma, Pedrão, vai devagar aí. Oxe, Francisco Antônio é número 2. Calma, gente, vai empatar essa bagaça, eu não acredito. 61-99674-1536. 61-99674-1536. Peraí, deixa eu ver uma contagem aqui. 5, 10, 15, 20, 25, 26. 5, 10, 15, 20, 20. Rapaz! Aqui, ô Valéria, tá na hora da coisa, você manda aqui beijinhos pro meu amor. Ah, tenha santa paciência.
5: Beijinhos.
0: São 6 horas e 55 minutos, horário de Brasília. 61-99674-1536. Empacou agora. Eu tenho ainda um minuto. Vou ter um minuto ainda e você pode escolher. Você vai de... O mineiro italiano tá perdendo, que é número 2. E saudade de minha terra tá ganhando, que é Sérgio Reis. Vamos lá. Mais 30 segundos. Mário Bala, número 1. Saudade de minha terra. Você que ainda não votou. 61-996. Valéria mandou aqui o quê? Ah, coraçãozinho. Ah, o Elton Brasil tá se abrindo aqui, rindo. Nós estamos ganhando, bom. Saudade de minha terra tá ganhando. Por uma lasquinha, mas estamos ganhando. E aí? Você quem faz? O Frederico Antônio de onde? Frederico aqui do Valparaíso. Número 2. Ixi, tá chegando. Tá chegando perto. Eu acho que eu vou acabar essa bagaça logo, porque senão eu vou correr risco. Ó, eu vou na contagem. Pera um pouquinho. 5, 10, 15, 20, 21, 20. Pera aí. 5, 10, 15, 20, 25, 27 votos para Sérgio Reis. 5, 10, 15, 20, 23 votos para o mineiro italiano. Sérgio Reis! Falei que eu ia ganhar hoje? Falei pra você? Rapaz, mano, não tem pra ninguém não. Tem não, tá? Aqui é poderoso. Só escolho as balas. Só as balas, menino.

0: morrer.
1: Ô, Paulo, obrigado, hein? Paulo tá em São Paulo. Obrigado aí, 11, obrigado. Ó, ele diz assim, ó, estou recebendo a Rádio Nacional aqui em Osasco, São Paulo. Está fazendo essa transmissão a 103,1. Que rádio é essa que está transmitindo a gente, Paulo? Eu não sabia, tá? Vamos anotar, tá bom? Obrigado. Ó, quando for minha vez, termina antes, tá? É o Wellington Brasil. Gente, falar nisso, obrigado, Claudinho. Obrigado à produção. Amanhã tem mais. Põe aí um. Deixa essa trilha aí até 7 horas. Porque 7 horas tem rede, tá, galera? Ô, meu amigo de São Paulo, vamos tentar descobrir que rádio é essa, tá bom? Valeu, até amanhã.
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9: Olá, bom dia. Agora são 7:30 da manhã, um ótimo dia para você, sintonizado na Rádio Nacional em Brasília, São Paulo, Rio de Janeiro, Amazônia, Alto Solimões, São Luís, Recife. Para você que nos acompanha em todo o Brasil, junto às emissoras parceiras da nossa Rede Nacional de Comunicação Pública e também pelo Instagram. Segue a gente por lá, é o @ Rádio Nacional Notícias. Eu sou o Dilson Santa Fé, aqui comigo Priscila Mazerotti com os destaques. É com você, Priscila, bom dia.
10: Oi, Dilson, bom dia para você, bom dia também para quem está com a gente no Repórter Nacional desta terça-feira, 15 de setembro de 2026. Vamos aos destaques. O Supremo Tribunal Federal se prepara para julgar daqui a pouco o caso envolvendo o Alexandre de Moraes e Daniel Vorcaro. Horas antes do início da sessão, Moraes se defende por escrito e classifica relatório de André Mendonça sobre mensagens de Vorcaro como mentiroso e ilegal. E mais.
11: TRE do Rio de Janeiro nega registro de 15 candidaturas por envolvimento com a milícia e o crime organizado.
12: Conselho Monetário Nacional aumenta limite de crédito para estados e municípios em 2026. Medida permite contratação de empréstimos para projetos e investimentos dentro das regras fiscais.
13: Brasil e Estados Unidos voltam a discutir tarifas durante evento do G20 no final do mês.
8: Apostas em bets levam ao endividamento e transtornos mentais.
10: Tudo isso e muito mais aqui no Repórter Nacional, que é produzido pela equipe de Rádio Jornalismo da EBC.
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10: E antes de começarmos o Repórter Nacional, lembramos que, por conta do defeso eleitoral, não estamos veiculando conteúdos que possam caracterizar publicidade institucional, medida necessária para garantir o cumprimento das normas que regulamentam a comunicação de instituições públicas. O defeso eleitoral se encerra em 25 de outubro.
9: O Supremo Tribunal Federal amanhece na expectativa quanto ao julgamento logo mais. Julgamento histórico, que começa logo mais às 10 da manhã e que pode, pela primeira vez na história, abrir uma investigação contra o ministro do Supremo, Alexandre de Moraes.
10: Gente, é aquela ação que apura relatório do ministro André Mendonça contra Alexandre de Moraes. Nesse relatório tem mensagens encontradas no bloco de notas de Daniel Vorcário que seriam endereçadas a Moraes. Ainda nessa madrugada, ou seja, horas antes do início da sessão, Alexandre de Moraes encaminhou sua defesa, um documento de 44 páginas, e que ele diz o seguinte, que o relatório é inconstitucional e ilegal, em alguns pontos chega a chamar o documento de mentiroso e imprestável. E por quê? Primeiro, segundo Alexandre de Moraes, porque os diálogos não existiram, são fantasiosos. O que tem ali são mensagens do bloco de notas de Vorcaro sem registro de qualquer resposta por parte de Alexandre de Moraes. E mais, segundo ele, das 52 notas, 47 não foram nem localizadas nas conversas de WhatsApp, ou seja, não tem correspondência. Além disso, o relatório ignorou fatos como o conteúdo do bloco de notas foi mesmo enviado? Ou até, ele foi enviado somente para uma pessoa, para várias pessoas? As mensagens podem ter sido apagadas ou nem terem sido visualizadas? Ou seja, segundo Alexandre de Moraes, cheio de conjecturas e de recortes. Esse é um ponto. Outro ponto da defesa de Moraes é com relação à ilegalidade desse relatório, porque ele foi feito em sigilo, com pedido de diligência sem assinatura e colocado em grau 4 de sigilo, que é o máximo, sem consulta à Procuradoria-Geral da República ou pedido da Polícia Federal. E que, segundo Moraes, não foi feito somente pela PF, gente, mas por agentes externos, provavelmente estrangeiros, o que mostraria ilegal direcionamento da investigação por parte de André Mendonça, nas palavras de Alexandre de Moraes, para montar uma verdadeira farsa incriminatória com finalidade político-eleitoral.
9: É, ele fala também sobre o contrato do escritório de advocacia da esposa dele, Viviane Barsi, com o Banco Master, aquele contrato de mais de 130 milhões de reais.
10: Pois é, sobre esse ponto, ele diz o seguinte, que nunca atuou em nenhuma causa para o Master ou para Daniel Vorcaro e nem em nenhum caso no Supremo envolvendo o escritório da esposa. Defendeu a esposa e os filhos, disse que eles são advogados, têm todo o direito, como os demais advogados, de exercer a profissão com respeito ali à legislação e à ética. Por fim, Alexandre de Moraes encerrou falando em vingança, motivação político-eleitoral por conta do julgamento da tentativa de golpe, que ele foi o relator. Julgamento, aliás, que fez um ano agora na semana passada, as condenações, né? E ainda completou. A tentativa de golpe não se encerrou no 8 de janeiro, simplesmente mudou o modus operandi, mas reforçou que o Supremo saberá resistir e sairá fortalecido dessa.
9: Bem, o fato é que o julgamento começa já às 10 horas. Esquema todo já montado. Então vamos entender como será feito esse rito? Pedro Lacerda.
14: Começa logo mais às 10 horas da manhã desta terça-feira a sessão plenária extraordinária do Supremo Tribunal Federal, marcada para definir se será aberta uma investigação formal contra o ministro Alexandre de Moraes. Os ministros vão analisar o relatório da Polícia Federal que aponta supostos vínculos entre Moraes e o ex-banqueiro Daniel Vorcaro, preso desde março na Operação Compliance Zero, que apura fraudes na liquidação do Banco Master. Pelo rito definido pela presidência da corte, a sessão será aberta com a leitura e aprovação da ata da sessão anterior do tribunal. O presidente do Supremo, Edson Fachin, e relator do caso, vai chamar o processo para julgamento. Ele vai ler o relatório e delimitar o que será

0: News e pediu que a conduta do colega fosse avaliada pela corte, enquanto os ministros Cristiano Zanin e Gilmar Mendes cobraram acesso de todos os ministros aos dados do celular de Vorcaro. O Supremo Tribunal Federal não informou se Alexandre de Moraes poderá participar da sessão. A presença de Dias Toffoli também não está confirmada. No início deste ano, Toffoli se declarou impedido de participar de julgamentos sobre o caso Master. A sessão terá transmissão ao vivo pela TV Justiça e pelo canal do STF no YouTube. Da Rádio Nacional em Brasília, Pedro Lacerda.
1: Pois é, enquanto os ministros estarão reunidos lá no plenário do Supremo, do lado de fora, esquema de segurança ali na Praça dos Três Poderes e ao redor ali do Supremo Tribunal Federal, a gente está com o Gabriel Brum, nosso repórter, que daqui um pouquinho está indo para lá, né, Brum, acompanhar aí esse julgamento. Como é que está a expectativa aí? Como é que deve ter impactos, inclusive, no trânsito, né, a movimentação por lá? Como é que será?
2: Pois é, Priscila, bom dia para você, bom dia a todos. Daqui a pouco estou indo para lá com o pessoal também, junto com a equipe da TV Brasil, para a gente acompanhar esse julgamento, né? Seguinte, a Praça dos Três Poderes aqui em Brasília não vai poder receber manifestações aí durante o julgamento sobre essa ação aí que envolve a relação entre Daniel Vorcaro e o ministro Alexandre de Moraes lá no Supremo Tribunal Federal. De acordo com a Secretaria de Segurança Pública do Distrito Federal, é um esquema especial de segurança que vai ser feito na região central aqui da capital federal. O objetivo é prevenir problemas, por isso esse planejamento foi feito em conjunto pelas forças de segurança daqui de Brasília e do STF. Então, o monitoramento está reforçado com câmeras na esplanada dos ministérios e áreas próximas, além do uso de drones, já a partir de ontem à noite. A secretaria informou que não há previsão aí de fechamento de vias, mas caso ocorram concentrações ou situações que precisem de uma atenção específica, aí sim pontos de bloqueio e controle podem ser adotados de forma pontual. O efetivo policial vai ser usado mesmo para reforçar o policiamento ostensivo. Então, por enquanto, trânsito liberado ali, mas as pessoas não conseguem chegar na Praça dos Três Poderes, Priscila.
1: Paciência, então, quem precisar passar por lá, né,
2: exatamente,
1: Gabriel? E para você, um ótimo trabalho, boa sorte nessa cobertura. Bom dia.
2: Obrigado. Mais informações na Rádio Nacional.
1: Ao longo da programação e no Repórter Nacional meio-dia, com certeza. Agora 7:40.
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1: E como sempre, começamos com a agenda dos presidenciáveis Augusto Cury do Avante às 7 da noite, em evento na Paulista, em São Paulo, em frente ali ao MASP. Também na capital, Renan Santos do Missão participa de sabatina e entrevista coletiva. No interior, em Campinas, Edmilson Costa do PCB faz panfletagem no centro da cidade. Clariana Barão do Democracia Cristã no Mato Grosso participa de podcast. Hertz Dias do PSTU em São Luís, no Maranhão, se reúne com apoiadores. Lula do PT concede entrevista à TV Record. Romeu Zema do Novo fará manifestação em frente ao Supremo aqui em Brasília durante esse julgamento sobre o ministro Alexandre de Moraes. Ronaldo Caiado do PSD em Aparecida de Goiânia e depois para Goiânia, participa de evento às 5:30 da tarde. Samara Martins do Unidade Popular em Porto Alegre, Gravataí, faz panfletagem e comício. Wilson Grassi do Democrata tem reunião com a equipe e Flávio Bolsonaro do PL estará em Fortaleza. Rui Costa Pimenta do PCO ainda sem agenda de campanha para hoje.
4: Brasil e Estados Unidos voltam a discutir o comércio entre os dois países durante evento ligado ao G20, que acontece entre os dias 30 de setembro e 1º de outubro. Gabriel Corrêa está na linha e explica para a gente. Bom dia, Gabriel.
5: Olá, Gilson. Bom dia para você, bom dia para os ouvintes. Gilson, a delegação brasileira, que é liderada pelo ministro do Desenvolvimento, Indústria e Comércio Exterior, o Márcio Elias Rosa, vai se reunir com o representante comercial norte-americano, Jameson Greer, na cidade de Milwaukee, em Wisconsin. Márcio Elias Rosa confirmou esse encontro após um evento no Palácio do Planalto, mas não adiantou os detalhes sobre como será a conversa. No último dia 31 de agosto, o ministro brasileiro e o representante norte-americano já conversaram remotamente para retomar a negociação das tarifas. Essa renegociação havia sido acertada durante telefonema entre os presidentes Lula e Donald Trump. O encontro entre as equipes econômicas do Brasil e dos Estados Unidos acontece na reunião ministerial de comércio do G20, no fim desse mês. A cúpula de líderes do G20 será apenas em dezembro, em Miami. E apenas se lembrando dessas tarifas, No mês de julho, o escritório comercial dos Estados Unidos impôs uma sobretaxa de 25% sobre vários produtos brasileiros. Ferro, aço, roupas, calçados, açúcar, etanol, produtos farmacêuticos, maquinário agrícola, entre outros manufaturados. O governo Donald Trump justifica a tarifa adicional, alegando que o

0: Brasil adota práticas que prejudicam agricultores, trabalhadores e exportadores norte-americanos. Além dessa, Dilson, uma outra sobretaxa adicional de 12,5% foi aplicada sobre produtos brasileiros, sob a alegação de que o Brasil não adota mecanismos eficazes para impedir a importação de mercadorias produzidas com trabalho forçado. Eu volto contigo, Dilson.
1: Ok, Gabriel, obrigado pelas informações. E agora, às 7h43, vamos aos estúdios da Rádio França Internacional. Em Paris, Daniela Franco tem informações sobre a derrota sofrida pelo presidente dos Estados Unidos em relação à votação pelos Correios em novembro. Bom dia, Daniela. Que informações você traz para a gente aí?
2: Olá, Dilson. Bom dia para você, para a Priscila e aos ouvintes. Olha, Dilson, a Suprema Corte dos Estados Unidos rejeitou ontem um recurso da administração do presidente americano Donald Trump, que desejava restringir o voto pelo correio, isso já a partir das eleições de meio de mandato, que vão ser realizadas em novembro. 4 dos 6 juízes conservadores da corte, incluindo o presidente do tribunal, John Roberts, bem como 3 juízes progressistas, rejeitaram esse pedido. Essa decisão, de fato, foi considerada um revés para o presidente americano, que atribui em grande parte ao voto pelo correio a sua derrota nas eleições de 2020 para Joe Biden. Segundo o juiz Brett Kavanaugh, o plano do presidente americano poderia ser considerado legal no futuro, mas as autoridades eleitorais não teriam tempo suficiente para aplicar a norma a tempo. A decisão significa que os eleitores dos 50 estados americanos poderão continuar enviando seus votos pelo correio. Políticos e organizações progressistas comemoraram o anúncio, visto como uma grande vitória para o direito do voto, a integridade das eleições e a democracia americana. Ao vivo da Rádio França Internacional em Paris, Daniela Franco para o Repórter Nacional.
1: Valeu, Daniela, obrigado.
3: 7h45, você já ouviu aqui no Repórter Nacional que o ministro Alexandre de Moraes apresentou defesa e negou ter trocado mensagens com Daniel Vorcaro, dono do Banco Master. Hoje será realizada a sessão do Supremo para julgar se haverá investigação ou não sobre esse caso. E você ainda vai ouvir.
4: Brasil realiza a primeira pesquisa nacional de saúde mental, abordando transtornos como ansiedade e depressão, além de fatores de risco. A previsão é que o levantamento seja concluído até o final do ano.
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1: No Rio de Janeiro, 15 postulantes a cargos nas próximas eleições tiveram indeferidas, todos acusados de envolvimento com a milícia e o crime organizado. A rejeição desses registros foi anunciada pelo Tribunal Regional Eleitoral, como conta ao vivo Cristiane Ribeiro. Bom dia, Cris.
7: Bom dia, Dilson. Bom dia aos nossos ouvintes. Dilson, há 20 dias das eleições, o Tribunal Regional Eleitoral aqui do Rio de Janeiro indeferiu 15 registros de candidatos por suspeitas de envolvimento com crime organizado no Estado. Entre eles está a candidata a deputada federal pelo DC, Cristiane Brasil, filha do ex-deputado Roberto Jefferson. Ela responde a uma ação penal que, embora tenha sido rejeitada por incompetência do juízo, está submetida a recurso e ainda não houve análise do mérito. Cristiane Brasil teve, inclusive, prisão cautelar decretada e cumprida em setembro de 2020. Foram indeferidos ainda os registros de candidatura para deputado estadual de Wagner Matheus dos Santos, conhecido como Vaguinho Neguinho, do PRD, e Paulo César Melo de Sá, do União Brasil, ambos por suspeita de envolvimento com a milícia. Felipe de Almeida, candidato a deputado federal, e seu pai, o pastor Everaldo, que disputa a vaga a primeiro suplente de senador, ambos do Podemos, estão entre os que tiveram os registros indeferidos por envolvimento com a chamada milícia de gravata, que é quando os integrantes usam armas para controlar comunidades e territórios, se infiltrando também nos poderes executivo e legislativo para controlar contratos e fraudar licitações. E ao final da sessão do TRE, o presidente do tribunal, o desembargador Cláudio de Melo Tavares, destacou que o colegiado cumpriu com firmeza seu papel no enfrentamento às tentativas de infiltração do crime organizado na política. Mas, Dilson, ainda cabe recurso a essas decisões. A última instância é o Tribunal Superior Eleitoral. E a gente ainda não conseguiu contato com a defesa dos acusados. Volto com você.
1: Ok, Cris, obrigado.

0: pelas informações.
1: E o Conselho Monetário Nacional ampliou o limite de crédito deste ano para estados e municípios, além do Distrito Federal. O valor máximo da contratação dessas operações aumentou em nada menos que 2 bilhões de reais. Priscila Terezo, bom dia para você. Explica para a gente aí o que, que são esses 2 bilhões aí, esse anúncio feito pelo CMNE.
2: Pois é, Priscila, bom dia para você, bom dia a todos. Um aumento de 2 bilhões de reais no limite global de crédito anual para os estados, Distrito Federal e municípios. Na prática, essa medida cria mais espaço para que governos contratem empréstimos para financiar projetos e investimentos dentro das regras fiscais estabelecidas para este ano. As operações podem ter ou não garantia da União. Segundo o Conselho Monetário Nacional, o acréscimo de crédito não representa nova despesa federal. O espaço foi obtido a partir de um levantamento da Secretaria do Tesouro Nacional com entes que participam de programas de ajuste fiscal. O estudo identificou quase 8 bilhões de reais que não tinham previsão de utilização até o fim do ano. Agora, 2 bilhões desse saldo foram destinados aos novos limites de crédito. O remanejamento ocorreu, de acordo com o Conselho, porque os limites para crédito dos governos subnacionais estavam próximos do esgotamento. O Conselho Monetário Nacional, a gente lembra, é o órgão responsável por formular diretrizes gerais das políticas monetária, creditícia e cambial do país. Priscila, volto com você.
1: Obrigada, Pri. Ótimo dia.
0: Um levantamento inédito quer compreender melhor como anda a saúde mental do brasileiro e ajudar na construção de políticas públicas. Reportagem de Carolina Pessoa.
3: Está em andamento a Pesquisa Nacional de Saúde Mental, realizada pelo Ministério da Saúde em parceria com a UFES. Segundo o Ministério, essa é a primeira pesquisa de abrangência nacional voltada especificamente para investigar a saúde mental da população brasileira. O objetivo é traçar um panorama dos problemas de saúde mental no país e contribuindo para a produção de políticas públicas mais alinhadas às necessidades reais da população. A diretora do Departamento de Análise Epidemiológica e Vigilância de Doenças Não Transmissíveis do Ministério da Saúde, Letícia Cardoso, explica que a ideia do levantamento surgiu dos impactos da pandemia de Covid-19 para a saúde mental dos brasileiros.
4: A pandemia, ela gerou consequências nos profissionais, na população, que perduraram até hoje na nossa população. Então, a gente observou aí um aumento da taxa de suicídio na nossa população. A gente tem observado e tem observado nos nossos atendimentos uma maior necessidade de ampliar e qualificar a assistência e a prevenção de transtornos da saúde mental.
3: Letícia Cardoso explica também os principais pontos analisados pela pesquisa.
4: A gente vai abordar principalmente ansiedade, depressão, sofrimento psíquico, fatores de risco, né, para o acontecimento desses transtornos, como, por exemplo, uso de álcool, outras drogas e comportamentos relacionados. Além disso, a gente também vai analisar condições de vida dessa população, características sociais e demográficas, outros problemas de saúde e quais são os impactos dessas condições no cotidiano das pessoas, das famílias, na sua produtividade, na sua ida ao trabalho e também, que é muito importante, o seu uso e acesso aos serviços de saúde.
3: A psiquiatra Maria Carmen Viana, professora da Universidade Federal do Espírito Santo e coordenadora da pesquisa, classifica como preocupante o cenário da saúde mental no Brasil e no mundo.
5: Os problemas de saúde mental mais comuns que afetam as pessoas, como a depressão e principalmente os transtornos de ansiedade, parecem estar aumentando progressivamente na última década, não somente no Brasil, mas no mundo todo. Esses dados são preocupantes, pois afetam as pessoas e as suas famílias e também a sociedade como um todo.
3: A especialista reforça ainda a importância da participação popular na Pesquisa Nacional de Saúde Mental.
5: É muito importante que as pessoas sorteadas para participarem possam contribuir com o relato de sua opinião e suas experiências de vida, pois são elas que darão voz a todos os brasileiros, contribuindo com a sua participação para a melhoria do enfrentamento dos transtornos mentais pelo SUS, pelas empresas, pela sociedade.
3: A coleta dos dados deve ser encerrada no final do ano. A pesquisa segue o método do IBGE para garantir representatividade nacional da população com 18 anos ou mais. Com produção de Lígia Maria, da Rádio Nacional no Rio de Janeiro, Carolina Pessoa.
1: E na segunda reportagem da série dos games, as apostas online,

0: O impacto na saúde mental dos jovens e adultos, Ana Lúcia Caldas aborda a questão das apostas em bets como a principal causa do endividamento das pessoas e as apostas online como causadoras de transtornos mentais, como a ludopatia. Vamos conferir.
1: Estudos revelam que as apostas online, as bets, são a principal causa do endividamento familiar. Aconteceu com Rogério, que há mais de um ano se mantém longe do vício.
2: As apostas pareciam inofensivas, até que começaram a comprometer, né, o meu orçamento, dificultar o pagamento das minhas contas, comecei a comprometer minha renda.
1: Um relatório recente do IBICT, o Instituto Brasileiro de Informação em Ciência e Tecnologia, concluiu que pelo menos 24 milhões de brasileiros apostaram em bets em 2024, sendo que quase metade deles se endividou. Segundo Thiago Braga, diretor do IBICT, as apostas online são apresentadas muitas vezes como um investimento, mas na verdade são um gasto.
3: Quanto mais você aposta, ou quanto mais você gasta recurso com a aposta, menos você terá recursos para o seu futuro.
1: Segundo o psiquiatra forense Elde Lobo, crianças e adolescentes chegam a apostar a mesada ou o dinheiro do lanche.
4: Este jovem está deixando de estudar como fazia antes, deixando de dormir como fazia antes, deixando de relacionar como fazia antes, para estar investindo mais tempo, emoção e prazer nos jogos, a ponto de algumas situações deixar de comprar lanche para apostar, ainda sendo menor e isso sendo proibido.
1: Mariana Kell, da Sociedade Brasileira de Psicologia, destaca que a ludopatia ocorre junto com outros transtornos mentais.
5: A comorbidade com depressão e ansiedade, que é altíssima. A literatura documenta taxas bem preocupantes de ideação suicida associadas ao endividamento por jogo.
1: Apostar a mesada, o salário e até mesmo dinheiro destinado à educação, como mostra a pesquisa da ABMES, Associação Brasileira de Mantenedoras de Ensino Superior, em que 34% dos entrevistados afirmaram que precisariam parar de gastar com apostas para conseguir iniciar uma graduação em 2026. Entre aqueles que já estão no ensino superior, 14% relataram ter atrasado as mensalidades ou trancado o curso por causa dos gastos com bets. Para o diretor-geral da ABMS, Paulo Chanan, os dados são um alerta importante, mas que não se pode generalizar o comportamento dos jovens.
6: Não podemos generalizar dizendo que todo jovem está diante dessa escolha, mas podemos afirmar que, para uma parcela relevante deles, o dinheiro destinado às apostas já está interferindo diretamente em decisões relacionadas à educação. E isso preocupa muito a ABMS, porque cria uma barreira adicional ao acesso e à permanência no ensino superior.
1: Segundo Paulo Chanan, as instituições de ensino podem contribuir com informação, prevenção, orientação, acolhimento e encaminhamento adequado quando necessário.
6: Esse é um tema que passa a fazer parte de uma realidade social que também chega ao ambiente acadêmico.
1: Paulo Chanan frisa que as instituições não podem ser responsabilizadas sozinhas pelo enfrentamento do problema. Para ele, deve ser uma atuação conjunta que envolva educação, saúde, comportamento, regulação e políticas públicas. E na próxima reportagem, como as leis brasileiras podem proteger tanto crianças e adolescentes quanto adultos nesse mundo das apostas online. Com edição de Paula de Castro, produção Luciene Cruz e sonoplastia de Egberto Martins, da Rádio Nacional em Brasília, Ana Lúcia Caldas.
7: Começa hoje em Salvador, na Bahia, mais uma semana da Mãe Preta, que nasceu do reconhecimento da importância das mulheres negras na história do Ilê Aiê. Nesse ano, o evento propõe uma reflexão sobre o protagonismo, a transformação e o legado das mulheres negras. E quem vai contar um pouco mais sobre a programação é a nossa parceira da Rede Nacional de Comunicação Pública. Reportagem de Josi Braga, da Rádio Educadora da Bahia.
8: A trajetória de lutas e conquistas do Bloco Afro Ilê Aiê se entrelaça diretamente com o protagonismo de mulheres negras que, por meio de educação, da cultura e da fé, pavimentaram caminhos para gerações de baianos, mantendo viva uma tradição realizada desde 1979. Durante o mês de setembro, o Ilê Aiê promove mais uma Semana da Mãe Preta. Para uma das curadoras, Valéria Lima, a Semana da Mãe Preta é mais do que um evento. É um ato de reafirmação de identidade.

0: maternidade e da herança deixada por sua avó.
1: A Semana da Mãe Preta é um evento que celebra, de fato, as mulheres negras, né? Que faz parte do calendário de lei já há muitos anos, né? Há mais de 40 anos, e que celebra as mulheres negras, né? E aí a data exata, né? É 5 de setembro, porque está relacionado, por incrível que pareça, à lei do ventre livre.
0: Com acesso gratuito, a edição traz como tema Mulheres Negras, Memória, Resistência e Ancestralidade. A programação vai reunir debates, vivências e oficinas que destacam o papel das mulheres como guardiãs do patrimônio imaterial e líderes do desenvolvimento social do território. O encontro ganha um contorno afetivo e de continuidade familiar, com a curadoria assinada por Valéria Lima e Val Bem-vindo, netas de Mãe Hilda de Tolu, matriarca espiritual e uma das figuras mais emblemáticas da história do Ilê Aiê e da afirmação negra na Bahia. Da Rádio Educadora da Bahia, Josi Braga, para a Rádio Nacional.
2: Esportes. Libertadores, o Platense e o Fluminense se enfrentam no jogo de volta das quartas de final da Conmebol às 19h pelo horário de Brasília, em Buenos Aires. O Fluminense tem a vantagem para avançar à semifinal por ter vencido a partida de ida por 2-0. Já o Platense tem problema na escalação e precisa se esforçar.
3: 7h59. Hoje tivemos trabalhos técnicos de Egberto Martins. Ficamos por aqui, então. Você confere agora Alô, Alô Brasil com Agostinho Teixeira. Uma ótima terça-feira para você e até amanhã.
2: Muitíssimo obrigado pela audiência. Aproveite bem seu dia. Até amanhã.
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9: Alô, alô, Brasil! Começando nesta terça-feira, hoje é dia 15 de setembro de 2026. Que bom que vocês estão com a gente de novo. Sejam todos bem-vindos. Todas bem-vindas, é hoje, de hoje não passa, hoje é o dia D, a partir das 10 horas, o plenário do Supremo Tribunal Federal vai se reunir para definir se abre ou não uma investigação contra o ministro Alexandre de Moraes. Mas olha, não vai ser simples, pode acontecer tudo, inclusive nada, nessa sessão que está cercada.

complicada, de tantos interesses, são tantas dúvidas. É algo inédito, né? É inédito mesmo. O que tem um lado importante? Tem um lado importante, acho que até positivo, né? Da gente depurar a Suprema Corte. Que alguma coisa precisa acontecer, parece claro que precisa mesmo, né? Precisa acontecer muita coisa, acho que é uma conduta ética, não sei se algo escrito, é terrível quando se tem que colocar no papel que as pessoas têm que ser honestas. É incrível isso, tem que colocar no papel, no mural, seja honesto, seja uma pessoa consciente da sua responsabilidade. Acho que não precisaria colocar, mas talvez seja o caso, talvez seja o caso. Mas o julgamento de hoje, ele é emblemático em vários sentidos e a gente vai, lógico, abordar esse aspecto, esse ponto durante todo o programa e você vai seguir acompanhando a transmissão da Rádio Nacional, porque a sessão está marcada para as 10 horas e o ministro Edson Fachin costuma ser pontual. Tem todo um rito para seguir, mas, de novo, é possível que haja alguma intercorrência no meio do processo, até no início do processo, pedido de vistas, enfim, para que se retarde esse julgamento que vem numa hora meio estranha. Isso tem que ser dito também, hein? Estamos em plena eleição e óbvio que essas acusações contra membros do Supremo respingam na campanha eleitoral. Isso ninguém tem dúvida disso, né? Não há dúvida alguma quanto a isso. E também há um problema porque a gente está correndo o risco de julgar ministros baseado em trechos, em pedaços de supostas conversas. Então essa é uma questão bastante importante, tá? Mas fica aí que vai valer a pena, a gente vai acompanhar direto tudo que vai acontecer a partir de agora no Supremo Tribunal Federal. Mas olha, é um dia simbólico hoje também. Hoje é dia 15 de setembro, é Dia Internacional da Democracia.

Dia Internacional da Democracia, hein? Não é pouca coisa, não. Não é pouca coisa, não. E olha que coisa interessante. Dia 15 de setembro, além de Dia Internacional da Democracia, é também dia de Nossa Senhora das Dores. E aí, Vicente, juntando uma coisa com a outra, talvez a gente tenha que sofrer um pouco ainda para defender e para garantir a nossa democracia. Tá certo? A gente ouviu aí Coração Civil do Fernando Brandt e do grande, do gigante, do enorme Milton Nascimento. 8h07. Fica com a gente aí, manda mensagem hoje. Vai ser um dia importante, hein? Tomara que as pessoas saibam a relevância que tem e do cargo que ocupem, que ocupam, e tenham à frente apenas o objetivo de defender a nossa democracia, defender a nossa população, enfim, que as paixões e os interesses menores fiquem de lado, tomara mesmo. 8h08, manda mensagem pra gente, o nosso zap é o 11 974 69 0138, 11

0: 97469-0138. Já já vamos falar mais sobre a sessão do Supremo, que começa daqui a menos de 2 horas, hein? Mas antes vamos para o Rio de Janeiro. A nossa Cristiane Ribeiro tem informações ao vivo, né, Cristiane? Bom dia.
1: Sim, bom dia, Agostinho. Bom dia também aos nossos ouvintes. Há 20 dias das eleições, o Tribunal Regional Eleitoral aqui do Rio de Janeiro indeferiu 15 registros de candidatos por suspeita de envolvimento com crime organizado aqui no estado. Entre eles está a candidata a deputada federal pelo DC, Cristiane Brasil, que é filha do ex-deputado Roberto Jefferson. Ela responde a uma ação penal que, embora tenha sido rejeitada por incompetência do juízo, está submetida a recurso e ainda não houve análise de mérito. Cristiane Brasil teve, inclusive, prisão cautelar decretada e cumprida em setembro de 2020. Felipe de Almeida, candidato a deputado federal, e seu pai, o pastor Everaldo, que disputa a vaga a primeiro suplente de senador, ambos do Podemos, estão entre os que tiveram os registros indeferidos por envolvimento com a chamada milícia de gravata, que é quando os integrantes usam armas para controlar comunidades e territórios e ainda se infiltram nos poderes executivo e legislativo para controlar contratos e fraudar licitações. E ao final da sessão no TRE, o presidente do tribunal, o desembargador Cláudio de Melo Tavares, destacou que o colegiado cumpriu com firmeza seu papel no enfrentamento às tentativas de infiltração do crime organizado na política. E ainda cabe recurso a essas decisões de impugnação de candidaturas. A última instância é o Tribunal Superior Eleitoral. E a gente não conseguiu contato ainda com a defesa dos acusados. Volto com você, Agostinho.
0: Valeu, Cris. Cristiane Ribeiro falando com a gente ao vivo do Rio de Janeiro. Já falei aqui, vou repetir. Não consigo entender como é que se arrasta uma situação de uma eleição, de uma candidatura que não se confirma. Já estamos no meio da campanha e não sabe se vai ser candidato. Tem um monte de gente nessa situação. Um monte de candidatura pendurada aí por uma série de processos. Tudo bem, é lógico que tem que se dar o direito à ampla defesa, ao contraditório, né? Nem sempre é uma coisa tão rápida. Mas não dá para, no meio da eleição, você estar ainda em dúvida se vai ter candidato ou não vai ser candidato. Esse é um problema sério mesmo. Ó, já tem entrevista importante aqui. Fica atento aí, mas antes eu queria só registrar, ainda a propósito da sessão de hoje do STF, ontem pela primeira vez desde o início dessa crise interminável no STF, o ministro Alexandre de Moraes falou publicamente, falou em documento, né? Mas foi um documento público sobre as suspeitas levantadas contra ele no relatório produzido a pedido do ministro André Mendonça. Em uma manifestação que foi enviada ao presidente do STF, um documento enviado ao ministro Edson Fachin, Alexandre de Moraes negou ter cometido qualquer irregularidade e afirmou que nunca favoreceu o Banco Master ou Daniel Vorcaro e disse ainda que jamais julgou processos envolvendo o ex-banqueiro e também a instituição financeira que ele presidia. O ministro Alexandre de Moraes também classificou as acusações como uma tentativa de responsabilizá-lo por atuações produzidas por terceiros. Isso é interessante dizer, né? Foram informações, anotações feitas por terceiros, não por ele, até porque no diálogo, no suposto diálogo, vamos colocar assim, no suposto diálogo entre o Alexandre de Moraes e o Daniel Vorcaro, só se tem um lado da conversa, só se tem o que o Daniel Vorcaro mandou para o Alexandre de Moraes. Mas a resposta do ministro não aparece, porque era aquela mensagem de visualização única, né? Então não dá para saber. Dá nem para saber se o ministro de fato leu, respondeu, enfim. Então é bom tomar cuidado, por isso que o ministro Alexandre de Moraes pondera aqui nesse documento que ele enviou ao Edson Fachin, que ele está sendo acusado por anotações produzidas por terceiros e disse ainda o Alexandre de Moraes que a ofensiva tem motivações político-eleitorais. Na mesma manifestação, Alexandre de Moraes sustenta que a investigação determinada pelo ministro André Mendonça é ilegal, porque, segundo Moraes, teria sido instaurada sem pedido da Procuradoria-Geral da República, sem provocação da Polícia Federal e sem autorização prévia do plenário do

0: STF, que é um procedimento padrão. Quando um ministro se vê diante da situação de que ele tem que investigar um colega, ele tem que colocar essa situação para o plenário todo. O plenário todo, todos os ministros têm que votar autorizando essa apuração, o que de fato não aconteceu. Então tem um monte de senão aqui para ser destrinchado e isso vai pegar já na saída da sessão de hoje. Fora isso, tem outras coisas que são também bem importantes. O Alexandre de Moraes vai votar? Ele pode votar? O André Mendonça pode votar? É a questão. O Dias Toffoli pode votar? Porque o Dias Toffoli também estava envolvido com aquela história do Taiaiá, aquela coisa toda. Tanto que ele se afastou. Ele era o relator original do caso Master. Se afastou porque ficou incompatível. Enfim, tem um monte de coisa aí pendente para ser resolvida e a gente vai acompanhar ao vivo, lógico, aqui na Rádio Nacional, a partir das 10 da manhã. Agora são 8h14. 8h14, eu falei que hoje é Dia Internacional da Democracia e hoje é dia também do consumidor. Sabia disso, não? Hoje é dia do consumidor. Coitado do consumidor, né? A gente sofre. Consumidor é um ser incompreendido. Eu me sinto assim às vezes, incompreendido. A gente sofre calado, paga, às vezes não cala, né? Às vezes a gente esperneia também, porque é o mínimo que a gente tem que fazer, né? Mas paga pra caramba e tem um serviço muitas vezes tão pequenininho, um retorno tão safado. E acho que o exemplo mais recente, mais emblemático do serviço mal prestado é o da Sabesp. A Sabesp, que é a Companhia de Saneamento Básico do Estado de São Paulo, Sabesp, explodiu nas reclamações. Foi um negócio avassalador o número de reclamações contra a Sabesp nos últimos meses. Triplicaram as reclamações nos últimos 2 anos na região metropolitana de São Paulo. Aumentou em 162% o volume de reclamações contra a Sabesp, segundo informações da Arcesp, a Agência Reguladora de Serviços Públicos do Estado de São Paulo. Para saber o que está acontecendo com a nossa Sabesp, está aqui com a gente hoje, para minha satisfação, o Amaury Polak, que é mestre em planejamento e gestão do território, engenheiro coordenador administrativo e financeiro do Observatório Nacional dos Direitos à Água e ao Saneamento. E o Amaury, durante 31 anos, prestou serviço, trabalhou na Sabesp. Amaury, obrigado por atender o nosso convite. Bom dia para você.
1: Bom dia, Agostinho. Bom dia a todos os nossos ouvintes. É um prazer aqui atender ao seu convite para falarmos sobre Sabesp.
0: Ô, Amaury, o que está acontecendo com a Sabesp, que, na percepção do consumidor, piorou muito o serviço? E esses números das reclamações mostram isso. O que está acontecendo com a Sabesp, Amaury?
1: Agostinho, após 2 anos de privatização, essa privatização foi feita, concluída em julho de 2024. Né? A Sabesp não está sendo bem vista pela opinião pública, pela população que ela atende. Vamos destacar, a Sabesp atende quase 31 milhões de pessoas em 375 municípios do estado de São Paulo. E antes da privatização, os serviços eram bastante eficientes no atendimento, na orientação aos usuários, no conserto de vazamentos, por exemplo. E agora, né, esses serviços, né, depois de um corte absolutamente radical no número de funcionários da empresa e uma destruição da cultura interna da empresa, para você ter uma ideia, a Sabesp, antes da privatização, tinha 12 mil funcionários. Em pouco tempo, cerca de um ano, né, metade desses funcionários foram demitidos. Justamente aqueles que detinham maior conhecimento, né, maior capacitação para a realização do serviço, para atendimento ao público. Com isso, houve uma destruição, um desmonte, né, da empresa, e que aí resulta nessa situação, né, em que os serviços estão entregues a empresas terceirizadas, que não recebem um treinamento adequado, não têm uma capacitação adequada, têm uma alta rotatividade de pessoal, porque essas empresas pagam muito mal os seus funcionários, né, e uma ausência de fiscalização e supervisão por parte de funcionários da Sabesp. Então, as pessoas que estão nas ruas de São Paulo, né, moradores que veem algum tipo de serviço da Sabesp, percebem, né, que esses serviços são feitos de forma bastante precária, são serviços que são feitos assim com uma qualidade muito inferior do que acontecia há alguns anos, né? Então, essa deterioração da capacidade operacional, de tempo de resposta às demandas, né, devido à redução de despesas essenciais para a boa prestação do serviço, é o que leva a esse aumento absurdo, né, do número de reclamações. Você citou o caso da ARSESP, que é a Agência Reguladora Estadual, que deveria, né, fiscalizar os serviços da Sabesp, mas o PROCON também, né, a Sabesp foi campeã de reclamações no PROCON de São Paulo, disparadamente, né, ficou muito acima do segundo colocado, que é a empresa concessionária de serviços de energia elétrica aqui na capital. Então, a Sabesp hoje, antes ela era uma empresa campeã em termos de bom atendimento, e hoje ela é uma empresa campeã de reclamações. Reclamação por, além dos serviços deficientes, atendimento ruim, falta d'água e, muitas vezes, uma água de qualidade duvidosa, né? Água com cheiro, água com muita turbidez, né? Ou seja, uma água turva. Então, a empresa caiu muito no conceito da população, e a população, evidentemente, percebe isso e reclama com muita justiça.
0: Não é isso, você falou da Enel também, né? Uma briga boa, hein? Olha que briga, hein? Sabesp e Enel de reclamação. Estourou também no Reclame Aqui, enfim. As pessoas estão com essa sensação. E não é uma sensação, é a convicção do dia a dia. Aliás, assim, me chama a atenção, Amaury, porque dá a impressão, para a gente que é leigo, que até trabalhos que são banais, que são do dia a dia, são triviais, estão acontecendo com mais dificuldade e provocando estragos em todos os cantos da cidade. Eu estava fazendo um levantamento aqui de uma sequência interminável de obras da Sabesp que terminaram, por exemplo, em tubulações de gás rompidas, com consequências até trágicas, né? O principal exemplo, lamentável, terrível, foi no dia 11 de maio, no Jaguaré, na Zona Oeste, quando uma obra da Sabesp atingiu uma tubulação de gás, da Comgás. Provocou vazamento, uma explosão que danificou várias casas, foram 27 imóveis interditados e, tragicamente, duas pessoas acabaram mortas. Depois disso, Amaury e ouvintes da Rádio Nacional, foi uma sequência, uma sequência. Em junho, foram duas, uma obra da Sabesp na região central, na República, aqui em São Paulo. 3 dias depois, teve mais uma em Osasco, com 30 casas que foram esvaziadas também por obras da Sabesp, que acabaram atingindo tubulação de gás. No meio do caminho, a Sabesp resolveu reformular, pelo menos anunciou, né, que fez um novo protocolo de segurança e tal. Não adiantou coisíssima alguma. Foi uma sequência ainda de outros casos. Enfim, tem uma sequência aqui. Acho que o último, se eu não perdi nenhum, foi no dia 31 de agosto, na Bela Sintra, na região dos Jardins, que de novo uma obra para o reparo de um ramo de esgoto, de um trecho ali de esgoto, acabou mais uma vez atingindo uma tubulação de gás da Comgás. Essa impressão que fica, Amaury, que até serviços banais estão saindo com uma dificuldade incrível agora pela Sabesp.
1: Não há dúvida, eu acho que essa sua impressão está confirmada pela realidade, né? Você enumerou uma série de fatos, né? Gravíssimos, gravíssimos, né? Você citou aquelas aquela situação.

situação, né, no bairro de Jaguaré, em São Paulo, em que duas pessoas morreram, 50 moradias foram destruídas ou semi-destruídas, e isso se repete em outras situações. É interessante até que esse caso aí que você citou, no centro de São Paulo, né, em junho, logo dias após esse acidente de Jaguaré, ocorreu no dia seguinte em que a Sabesp veio a público, chamou a imprensa e disse: mudamos todos os protocolos para trabalho em áreas que têm rede de tubulações de gás. Ora, no dia seguinte acontece um outro. Aí, algumas semanas depois, um segundo, depois outro, outro. O que significa isso? É uma falta total, né, de capacitação das pessoas. Eles simplesmente tiraram, né, de circulação, mandaram embora as pessoas que conheciam esses procedimentos. Pergunto a você e a todos os ouvintes: havia, antes de julho de 24, esse tipo de ocorrência? Há conhecimento desse tipo de ocorrência antes da privatização? Não, não. Houve situações lá no início do século em que houve, sim, rompimento de tubulação de gás. A partir daí se fez um trabalho conjunto de Sabesp e Comgás, né? Eu conheci profundamente esse trabalho naquela época. E com isso se evitou qualquer tipo de ocorrência semelhante, né? Quando os funcionários da empresa sabiam o que fazer, né? Agora, você tem essa rotatividade imensa, você tem milhares de empresas terceirizadas prestando serviço que não tem capacitação, rotatividade elevada, ocorre de novo, e ocorre de novo, e ocorre de novo. Cabe lembrar que de novembro do ano passado até agora, a Sabesp provocou, com acidentes aí em suas obras, né, ela provocou a morte de seis pessoas. Teve as duas do Jaguaré, teve uma senhora lá em Mauá que foi atingida por uma tubulação, né, que entrou casa dela dentro, né, e foi acabou falecendo por conta disso. Teve um reservatório que estava sendo testado em Mariporã, que explodiu, também causou morte. Recentemente, uma outra obra em Itaquaquecetuba, em Hortolândia, interior de São Paulo. Ou seja, nós temos uma coleção de situações, né, que causam destruição de moradias, mortes, falhas em sistemas de esgoto que poluem rios e represas. Muitas reportagens que mostraram aí lançamento de esgoto no reservatório Billings, na Guarapiranga, no Rio Tietê, isso causado por falhas em sistemas operacionais da Sabesp, né, que estão lá para justamente evitar que esses esgotos sejam lançados em rios e represas. Então, a situação hoje ela é catastrófica. E não é possível dissociar essa situação catastrófica dessa Sabesp do processo de privatização. Uma privatização mal feita, com um contrato mal feito e com digamos assim, um favorecimento, né, a uma empresa que não tinha nenhuma experiência em saneamento, uma empresa que é controlada somente por fundos financeiros, por grandes bancos como o Banco Opportunity, o fundo BlackRock, que é o maior fundo de investimentos do mundo, sediado nos Estados Unidos. Então, a Sabesp hoje, o foco é retirar o máximo possível de lucro. O atendimento à população fica, evidentemente, em segundo plano. Então, todos esses problemas que a Sabesp enfrenta, Lucinho, é devido a essa privatização mal feita, privatização que realmente não levou em conta a boa prestação de serviço à população. E eu creio que é algo que precisa ser colocado na mesa, precisa ser colocado de uma maneira clara,

0: essa situação na Sabesp não pode persistir. Esse contrato, por exemplo, teria que ser totalmente revisto para realmente ser direcionado para uma prioridade de atendimento à população.
1: É, os casos são escandalosos mesmo, né? A gente não tinha esse registro, claramente não tinha. Essa sequência não existia na história da Sabesp. E seis mortes é muita coisa. É inaceitável. E olha, no domingo agora, foi no domingo, que teve aquele caso do guarda metropolitano, guarda civil municipal, na Praia Grande, que caiu num buracão que abriu ali no calçadão da orla da Praia Grande após um rompimento de uma estrutura da Sabesp. Foi no final de semana, foi no sábado, foi no domingo. A imagem é impressionante, só por Deus mesmo que ele escapou. Ele desaparece no buracão surge no calçadão da Praia Grande com o rompimento de uma estrutura da Sabesp. Por muita sorte, ele foi resgatado, enfim, está passando bem. Agora, bom, nós estamos conversando aqui no Alô Alô Brasil da Rádio Nacional com a Mauri Polac, que é mestre em planejamento e gestão do território, engenheiro, coordenador administrativo e financeiro do Observatório Nacional dos Direitos à Água e ao Saneamento, e o Amauri, que durante 31 anos trabalhou na Sabesp, conhece muito bem a Sabesp. Você falou do lucro, né, que o objetivo agora é só o lucro, e eu estava vendo aqui agora, Amauri e ouvintes, uma reportagem da Isto É, do dia 12 de agosto de 2025. Comemorando aqui a reportagem, pelo menos o lucro líquido da Sabesp, que tinha crescido no segundo trimestre de 2025, 64%, um crescimento importante. E aí eles alcançando aqui o valor, só no segundo trimestre de 2025, um lucro de 1 bilhão 960 milhões de reais. E aí eles falam qual que é o segredo aqui. Como é que foi obtido esse valor expressivo, repito, só em relação ao segundo trimestre de 2025? E aí, otimização operacional é a expressão que eles usam, com redução de custos, redução de 80 milhões só em despesa com o pessoal. Só no segundo trimestre, diz a reportagem, foram 1.000 funcionários demitidos. Assim fica fácil ter lucro, né, Mauri?
0: Exatamente. Me parece aquele caso assim, como é chamado, né, no mercado financeiro, quando se faz uma análise, aqueles chamados abutres do mercado financeiro, né, que vão em busca do lucro mais fácil e mais rápido possível, ao invés de fazer um investimento de longo prazo. Olha, você citou, né, seis mortes e tudo mais. Hoje a população vê obras da Sabesp com muito receio. Há tempos atrás, via as obras da Sabesp com muita alegria. Ele falava: puxa, vai chegar saneamento, vai chegar uma melhoria do sistema de abastecimento, eu vou ter um atendimento melhor. Nessa época, né, entre 2012 e 2023, a Sabesp anualmente lucrava 3,3 bilhões em média, tá? Investia quase 6 bilhões por ano e repassava ao Estado 450 milhões de reais em dividendos. Ou seja, ela gerava um lucro para o Estado investir em outras áreas necessárias para a população paulista. E, além disso, ela investia 75% dos lucros, ou seja, daquele lucro lá de mais de 3 milhões, 75% ela investia na expansão do saneamento em cidades e locais com baixo ou quase nenhum retorno financeiro. Ou seja, aquelas pequenas cidades de 20, 30 mil habitantes, 10 mil habitantes, ou mesmo nas periferias das grandes cidades de São Paulo, que aí não tem nenhum retorno financeiro ou muito baixo. E as tarifas eram baixas, né? E agora, como você citou, esse lucro extraordinário, né, que foi alcançado no trimestre, ele demonstra o quê? Uma satisfação enorme por parte dos investidores. Os investidores estão conseguindo obter um lucro extraordinário. Então, se você fizer uma avaliação no mercado financeiro, ou seja, lá na Faria Lima, a Sabesp é um modelo, é ouro, né? Porque está com lucro ascendente, cada vez maior. É muito bem vista, né? Por toda aquela nata, vamos dizer, de pouquíssimos brasileiros que dominam o mercado financeiro deste país e muitos investidores de fora também. Então, hoje é essa a situação da Sabesp, né? Em que se coloca uma situação de um lucro excessivo, tá? E pior, né? Os times, nossos ouvintes, daqui em 2029, 2030, esse lucro, que antes 75% era destinado a investimentos sem retorno financeiro, ele será destinado 100% para os investidores. Então, imagine, né? A projeção de lucro no total do ano aqui de 2026 da Sabesp está em torno de 6 a 7 bilhões de reais, fechamento do ano. Esse valor total vai para o bolso de investidores que estão fora do país, como a BlackRock, como fundos de pensão canadenses, como investidores de outros países, vão para o bolso do Banco Opportunity, vão para o bolso de fundos de investimento no Brasil, e não vai para a população, como era antes, né? Se a Sabesp tivesse esse lucro, vamos dizer, de 6 bilhões, nós teríamos 4 bilhões e meio investidos em saneamento a fundo perdido, ou seja, sem retorno. Que fantástico! O Estado teria realmente um resultado extraordinário. Não havia motivos para privatizar. O motivo foi puramente voltado a esse grande lucro oferecido para esses poucos brasileiros e investidores internacionais.
1: É, nós falamos aqui no começo, né, da explosão de reclamações. Realmente foi um negócio avassalador nos últimos meses, no último ano. E muita gente reclamando da qualidade da água, das obras também, dos cortes de água também. Mas muita gente, Amaury, reclamando da tarifa da Sabesp. Eu estava vendo aqui, inclusive, a Comissão de Defesa do Consumidor da Câmara dos Deputados Federais chegou a iniciar uma apuração sobre as reclamações, que realmente são enormes. Se fala num reajuste, num crescimento no valor da tarifa de 100% a 300%. Tem consumidor que registrou de um mês para o outro um aumento de 300%, sem nenhuma explicação no valor da tarifa ali, do preço a ser pago pelo consumo de água e de esgoto. E aí, eu não sei se é teoria da conspiração, Amaury, pelo seu conhecimento, eu queria que você me dissesse, porque ou é coincidência ou não, que esse aumento no preço pago pelo consumidor coincidiu com a troca dos hidrômetros que a Sabesp fez e está fazendo ainda, um modelo novo aí, um tal de hidrômetro digital, que o pessoal, o cidadão associa uma coisa com a outra. Trocaram meu hidrômetro, explodiu o preço da tarifa aqui da conta de água. Tem alguma relação com isso ou aí é viagem?
0: Não é viagem, existe essa relação, sim, sem dúvida. Aliás, quando se fala em investimentos, né, se fala, com a Sabesp agora, o privatizado vai investir muito mais do que anterior. E aí se destaca, né, que vai investir perto de 5 bilhões de reais para reduzir as perdas no sistema de abastecimento. Cerca de 4 bilhões de reais serão nesses hidrômetros que você citou, chamados hidrômetros inteligentes ou digitais, e controlados inclusive pela rede de telefonia, né? Pela rede de telefonia celular de uma operadora. Essa troca desses hidrômetros, ela tem sido feita em alguns locais, né? E gerado essas reclamações. É uma das razões, tá? Por quê? Porque agora, como existe falta d'água sistemática, né, por parte da Sabesp, toda noite falta água na região metropolitana de São Paulo. Isso

0: casos, por exemplo, que talvez não tenha chegado ao seu conhecimento, mas moradores do Guarujá, já está uma situação caótica, absurda, né, aqui no litoral de São Paulo. Estão recebendo contas da ordem de 13 mil reais, muito mais do que isso. E isso
1: Jesus
0: numa
1: Cristo, 13 mil.
0: 13 mil, 13 mil, tá? Por quê? Porque são moradias em comunidades do Guarujá. Moradias de dois cômodos, três cômodos, ou seja, não é uma mansão, né? Não, é uma moradia simples, bastante modesta, né? Que recebe uma conta dessa. Por quê? Porque no Guarujá existe uma falta d'água absurda. E quando vem água, vem puxando água para dentro do domicílio. E aí o medidor fica alucinado, né? Vai girando. Então, a pessoa não recebe água, mas, ao contrário, né, recebe uma conta nessa proporção. É um total descalabro o que está acontecendo com a Sudeste. E olha, lá no Guarujá, quando volta a água, muitas vezes vem água turva, né? Como agora, dias atrás, foram divulgados vídeos mostrando esse tipo de situação. Então, vamos lembrar o seguinte: é sempre afirmado de que o valor da tarifa iria baixar, mas quem afirmou isso não cumpriu, né, com compromisso. E que seria 15% menor do que se a Sabesp continuasse empresa pública. Não há demonstração disso, né? Isso aí não existe nenhuma demonstração pública que isso seria a realidade. Não acredito. Isso pela experiência de vivência tanto tempo lá na Sabesp e acompanhando, né, pelo nosso observatório todos os sistemas de abastecimento, prestação de serviço de saneamento, não acredito que o custo da tarifa da Sabesp pública seria maior do que do que uma empresa privatizada. Talvez, certamente seria menor, porque não teria essa fome, né, essa apetite absurdo por lucros tão elevados, né? Então, certamente aí o custo do serviço de água e esgoto seria muito menor. Tenho
1: É. Não, e
0: convicção
1: estamos falando
0: disso.
1: de água, né? Estamos falando de água. É água que a gente está falando, né? Então hoje é dia do consumidor. Eu, como consumidor, não posso comprar água que não seja da Sabesp. Não, eu não quero água da Sabesp. Quero água de quem? Não, é da Sabesp que eu tenho. Só. Tenho a Sabesp com essa pessoa aqui. Então é inaceitável mesmo, é inaceitável. Privatizar ou não privatizar é uma decisão do governo de plantão, que foi eleito democraticamente, é o que se sabe, e foi eleito dizendo que ia privatizar, como outras que acontecem, sucedidas, outras pessimamente sucedidas. E parece

0: tome alguma atitude em nome do cidadão, que, repito, no caso aqui de São Paulo, só tem a Sabesp para fornecer. Polac, mestre em planejamento e gestão do território administrativo e financeiro do Observatório Nacional dos Direitos à Água e ao Saneamento, que trabalhou 31 anos. Por mais essa entrevista, a gente se fala em breve, para tratar desse assunto que é tão relevante. Obrigado, Amaury.
1: Um ótimo dia para todos os nossos ouvintes.
0: É isso, Amaury Polac, especialista em abastecer água, falando desses problemas que se arrastam, aqui em São Paulo no fornecimento. Ó, dando o relógio aí, ó. Já já vai ter sessão do STF. Vai ter sessão do STF. A gente vai para Brasília já já. E é às 10, né? A sessão abre às 10 para julgar se vai ser aberto um processo contra o ministro Alexandre de Moraes. Pelas suposições delicadas, perigosas, entre o ministro do Supremo

e o Daniel Vorcaro. Ontem, o presidente do STF informou. Detalhado da sessão, que começa às 10. A sessão começa com a leitura da ata da sessão anterior. É baita clima, né, para saudar, e aí sejam bem-vindos e tal. Bom, mas é o rito. O ministro Edson Fachin, como resumo dos fatos e definindo o que, que vai ser julgado. Isso é importante porque há ministros que defendem que o julgamento do ministro Alexandre de Moraes tem que acontecer junto com o julgamento do André Mendonça, né? Porque o que pesa contra o André Mendonça, entre outras coisas, é que ele teria agido de forma indevida, rompendo o que manda o protocolo, ele tomando a frente da investigação contra um colega. Então, ao que consta, o André Mendonça solicitou um relatório à Polícia Federal, ele por conta própria, sem ser instigado por ninguém. Pediu o relatório, foi feito, esse relatório mostra essa suposta ligação indevida e ele próprio, André Mendonça, encaminhou para que seja julgado esse caso envolvendo o colega dele, Alexandre Moraes. Ele rompeu um acordo, um protocolo, um procedimento padrão dentro do STF, que exige que ele seja demandado. Então a Polícia Federal sugere ao ministro que ele faça um processo, não foi o caso, e antes de tudo, para iniciar um processo de apuração, já que o alvo é um colega de STF, ele teria que consultar o plenário. Não aconteceu isso. Mas ao que parece, o presidente do STF, Edson Fachin, vai deixar para semana que vem esse julgamento. Suposto. Fica meio maluco, porque aí você julga Moraes a partir de um relatório feito pelo André Mendonça, um relatório que pode ser dado, invalidado daqui a uma semana. Tá de ponta cabeça esse negócio aí. Mas, enfim, a julgado nessa sessão. Depois, o Procurador-Geral da República vai se manifestar. O procurador Paulo Gonet deve se manifestar pelo arquivamento do processo.

0: os ministros, um a um, vão votando. Se não houver nenhuma interrupção, nenhum pedido de vistas, algo desse tipo, habiliza os votos a favor e contra e dá o pronunciamento final, aí a conclusão final do julgamento. Se as, ao longo do processo aí, com pedido de vistas e tudo mais. Hein? Antes, vamos para o Rio de Janeiro, com a Priscila Tereso, está com a gente, né, Priscila? Bom dia.
1: Oi, Agostinho, bom dia para você, bom dia a todos. Olha, o Conselho Monetário Nacional aumentou em 2 bilhões de reais o limite global de crédito anual para os estados, Distrito Federal e municípios. Na prática, a medida cria mais espaço para que os governos contratem empréstimos para financiar projetos e investimentos dentro das regras fiscais estabelecidas para este ano. As operações podem ter ou não garantia da União. Segundo o Conselho Monetário Nacional, o acréscimo de crédito não representa nova despesa federal. O espaço foi obtido a partir de um levantamento da Secretaria do Tesouro Nacional com entes que participam de programas de... ajuste fiscal. Identificou bilhões que não tinham utilização. Bilhões desse saldo foram destinados aos novos limites para crédito dos governos subnacionais.

0: O Conselho Monetário Nacional é o órgão responsável por formular diretrizes gerais das políticas monetária, creditícia e cambial do país.
1: Priscila Terezo falando com a gente direto do Rio de Janeiro. Vamos na série.

0: da ONG, da Karina Gama, o Instituto Conhecer Brasil, que movimentou uma grana monumental. São Paulo, e essa grana toda do Dark Horse, o tal do eletricista Vanderlei Magalhães, na atividade, tadinho dele, né? Tadinho não também, né? Porque ele deu os dados dele pra virar tesoureiro lá de Araque, né? Tava lá, na Gama, e a Prefeitura de São Paulo, claro, porque aí não existe um filme. O advogado da Karina Gama deu entrevista dizendo que ela não sabia de onde vinha a grana pro filme e que ela pensou que estava fazendo um filme para ser vencedor do Oscar. Mas essa gente ou é maluca ou é muito esperta. Não, não tem meio termo. Priscila Mazenotti, de Brasília. Você que está acostumada a conviver com gente de todo tipo aí. Tem gente de todo tipo aí em Brasília. Essa gente ou é muito esperta ou é muito imbecil. Não há meio termo nisso, né, Priscila? Bom dia.
1: É uma criatividade assim, né, é. Agostinho, que a gente vê, agora essa história aí do eletricista, né, enfim, a gente não cansa de se surpreender, né, Agostinho?
0: Não.
1: A verdade é essa.
0: Não, a gente não morre de tédio.
1: Não.
0: Não morre de tédio. Aliás, hoje tédio não existe aí em Brasília. Eu já fiquei sabendo que estão reforçando a segurança externa e interna do prédio do STF. Hoje promete, hein, Priscila?
1: Então, vamos falar um pouquinho sobre isso. Hoje promete é o julgamento lá no Supremo Tribunal Federal daquele relatório, né, da petição 16669, que é aquela do André Mendonça, que investiga o Alexandre de Moraes. Pela primeira vez na história, pode ser aberta uma investigação contra um ministro do Supremo Tribunal Federal. Esquema de segurança reforçado. A gente está com esquema de reportagem lá na porta do Supremo Tribunal Federal e também aqui na redação, toda a equipe mobilizada para trazer todas as informações. O que a gente tem de mais recente no momento, né? Assim, que a gente acordou. Acordou do para pronunciar sobre por escrito ao presidente do Supremo, Edson Fachin, essa madrugada, horas antes aí do início. Dessa sessão.

está acontecendo, ou Agostinho, é importante a gente sempre dar ali a linha do tempo, né? São muitos personagens, é aquele, a gente é atropelado ali pelos fatos, né? É, eles vão decidir aquele pelo André Mendonça, que ele levantou o sigilo, que mostra mensagens retiradas.

0: documento mentiroso, é um documento ilegal, é um documento inconstitucional. O que tem ali são mensagens do bloco de notas, quanto para quaisquer outras pessoas, ou podem até nem ter esse CET, não, a gente não consegue. Então, esse é um ponto, avô caro, mas lá na conta hora. Então, ele fatura, delite, aí documento. Então, isso.
1: Que não. O risco de você julgando o André Mendonça, considerar que a ação dele foi errada, foi ilegal, foi ilícita. E aí como é que faz? Você já abriu um processo contra o Alexandre Moraes baseado num relatório, num procedimento que depois vai ser julgado possivelmente ilegal. É, tá meio de ponta cabeça. Talvez o melhor, não sei, fosse julgar os dois ao mesmo tempo. Que aliás, alguns ministros estão defendendo isso, né, Priscila?
0: É, porque você vai e volta no tempo, né? É, a gente teve, naquela terça-feira, antes do feriado do 7 de setembro, esse relatório do André Mendonça, falando dessas mensagens do bloco de notas do Vorkaro, e na quinta-feira você teve aí um pedido do Alexandre de Moraes para investigar o André Mendonça, justamente com base aí nesses argumentos dele, da defesa dele, né? De direcionamento, vazamento e quebra de sigilo selecionada, direcionada. Nada e de uma atuação aí política eleitoral na Suprema Corte. Então, a dúvida que fica justamente é essa: os próprios ministros não sabiam muito bem qual seria o rito desse julgamento, porque você vai julgar hoje um primeiro relatório e aí na semana que vem você vai julgar o relatório que pediu a investigação desse primeiro, né? E aí é como você bem falou: como é que você vai voltar no tempo, né? Vamos supor, abre a investigação hoje, aí na semana que vem, vamos desconsiderar aquele relatório. Então, quer dizer que a sessão de hoje vai fazer o que com ela? Vai ser, né, invalidada? Como é que vai ser isso? De fato, são assuntos correlatos, são assuntos que estão. É um assunto só, né? Apesar de ter número diferente e tramitação diferente, é um assunto só, que são as mesmas pessoas com base na mesma investigação. É, a gente imagina que isso vai ser debatido logo aí na abertura da sessão, até porque o primeiro a falar vai ser o Edson Fachin. E aí vamos ver o que que ele vai dizer, porque essa sessão ela vai ser transmitida, né? Detalhe assim, ela vai ser transmitida, celular proibido dentro do plenário, quem tiver lá vai ter que colocar o celular dentro daquele saquinho lacrado, aquele saquinho igual tem assim em prova de concurso, você deixa ali desligado, não pode tocar o
1: Que nem
0: celular,
1: na
0: a
1: festa
0: imprensa.
1: do Vorcaro, né?
0: E nem na festa do Vorkaro, celular fora. É, a imprensa fica ali na marquise acompanhando, foi montado um esquema ali de telão, de infraestrutura ali, aquela marquise bonita que tem ali em volta do plenário do Supremo Tribunal Federal, e parte da equipe acompanhando aí a transmissão pela Rádio Justiça e pela TV Justiça. E aí é esse rito mesmo que falta decidir, né? Até porque, o Agostinho, pode haver, inclusive, um pedido de vista, né? E a gente está falando aqui de um pedido de vista que vai adiar ainda mais essa decisão, né? O que que o regimento do Supremo fala? Que pedido de vista ele tem 90 dias de duração. Em tese, se alguém pede vista 90 dias, já dá depois aí do segundo turno das eleições, né? E aí vai fazer o que com o julgamento da semana que vem também? São muitas dúvidas, até porque é um julgamento que nunca aconteceu, é uma discussão que nunca aconteceu, nunca foi aberta aí uma investigação contra o ministro do Supremo Tribunal Federal. Vai ser a primeira vez de todo mundo, né? A gente vai acompanhando e os ministros também, quais serão as decisões daqui para frente, Agostinho.
1: E a primeira vez a gente nunca esquece. Nunca esquece. Isso aí não há dúvida alguma. Ó, não pode ter manifestação e tal, Praça Três Poderes fechada.

0: Vai ter drone voando, enfim, é a festa da democracia, mas só lá dentro do STF, aqui fora, vamos aguardar, acompanhando tudo pela nossa Rádio Nacional, nossa grande equipe, brava equipe de Brasília, né, Priscila?
1: Até porque já tem uma grade ali na porta do Supremo Tribunal Federal, na Praça dos Três Poderes, porque está em reforma ali, está em obra. Eles estão fazendo uma obra, acho que de manutenção ali daquelas pedrinhas da calçada ali. Já tem aquele gradeamento ali, não pode ficar ali. Então, quem precisar passar por lá vai ter que ter também paciência, porque, claro, vai ter impacto no trânsito, né? Todo mundo acompanhando, mas mantendo ali a ordem, né? Até para evitar. De fato, essas manifestações, porque o trauma do 8 de janeiro, do quebra-quebra, fica, né? Não
0: Fica.
1: tem jeito. Ah, só mais uma coisinha, Agostinho, rapidinho.
0: Vai
1: São
0: rápido que eu
1: só
0: levei
1: oito
0: madura.
1: ministros,
0: Vai rápido que eu levei madura esses dias.
1: oito ministros que vão votar, viu? O Toffoli está impedido, se declarou impedido. Tem a vaga deixada pelo Barroso que saiu. E o Alexandre de Moraes não vota porque ele é o alvo da discussão. Então, dos 11 ministros, só oito vão votar. Risco de empate, portanto.
0: Priscila Mazenotti, direto de Brasília, comandando nossa equipe ao lado do grande pessoal que está destacado hoje, dedicado exclusivamente, quase que exclusivamente, tem muita coisa acontecendo além disso, mas essa votação histórica no STF. Valeu, Priscila, bom trabalho para
1: Até
0: vocês.
1: mais, gente. Valeu.
0: Valeu. Acabou, hein? Acabou, acabou, acabou, acabou. Amanhã tem mais, a partir das 8, a gente fazendo aqui um balanço do que sobrou, do que vai restar da nação depois da sessão de hoje. Valeu, pessoal. Amanhã tem mais a partir das 8. Tchau, tchau.
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5: Começa com música. E a gente começa agora trazendo para você música, depois informação, com Fred Martins e Ney Matogrosso, Tempo Afora. Confira, são 9 horas e 3 minutos.

0: Céu Comadi, a música de Céu e Beto Pilares, Adriana Calcanhoto e Martinália, do Chico Buarque de Holanda Biscate, Fred Martins e Ney Matogrosso, Tempo Afora de Fred Martins e Marcelo Diniz.
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0: Pois é, hoje Brasília amanheceu quente com as expectativas pelo julgamento que começa daqui a pouco no STF, né, o Supremo Tribunal Federal, às 10 da manhã, que vai definir o futuro do ministro Alexandre de Moraes. Aqui, os ministros vão analisar se autorizam a abertura de uma investigação formal contra Moraes por suposta ligação com o banqueiro Daniel Forcaro. Lembrando que as suspeitas contra Moraes começaram depois que a apuração da Polícia Federal identificou que Forcaro entrou em contato com o número de celular atribuído ao ministro. Essa sessão histórica será transmitida pela TV Justiça e pela internet, e a imprensa toda está postos lá, inclusive o nosso repórter Gabriel Brum, credenciado para acompanhar toda a movimentação no STF. E aí, Gabriel, bom dia.
2: Bom dia, Dilson. Bom dia a todos. Pois é, como você disse, Brasília amanheceu quente por causa do sol e também por causa desse julgamento aqui, né? Tem um caso inédito no Supremo Tribunal Federal, em que os ministros vão decidir se um colega da corte vai ser, então, formalmente investigado. Trata-se de um relatório da Polícia Federal que aponta aí supostos vínculos entre Alexandre de Moraes e o ex-banqueiro Daniel Forcaro, preso pela Operação Compliance Zero, que apura fraudes do Banco Master. O presidente do Supremo, Edson Fachin, que virou relator do caso depois de retirar a relatoria do ministro André Mendonça, vai chamar o processo para julgamento, começa às 10 horas. Ele vai ler o relatório e definir exatamente o que será julgado. E vai ter espaço para manifestação da Procuradoria-Geral da República e eventuais sustentações orais. Em seguida, Fachin apresenta o voto e depois dele os outros ministros. Pelo menos esse é o rito que foi divulgado. Lembrando que essa história começou em setembro, quando o André Mendonça, que é relator das investigações do caso Master, tornou público um relatório da Polícia Federal que mostra mensagens enviadas de Forcaro a Moraes, contato aí que começou após o Banco Master contratar o escritório de Viviane Bassi, esposa do ministro Alexandre de Moraes. Depois disso, Moraes incluiu Mendonça no inquérito das fake news e o acusou de direcionar a investigação contra ele por motivos políticos. Mendonça ainda tirou o André Rodrigues da Diretoria-Geral da Polícia Federal, decisão que depois foi revertida por Flávio Dino. Bem, aí depois dessa briga de liminares, Fachin suspendeu tudo, assumiu o caso e chamou a sessão de hoje. Ainda não está claro se o ministro Moraes vai participar, assim como Dias Toffoli, que se declarou impedido, e André Mendonça. Tem muito interesse mesmo, são centenas de jornalistas que estão aqui acompanhando, vários veículos, ali os pessoal que faz entradas ao vivo por vídeo já estão posicionados na frente do Supremo, tem uma tenda aqui para apoiar os jornalistas que estão aqui vão ficar na parte externa. Alguns poucos vão poder entrar no plenário, porque lá a capacidade é bem reduzida. A gente vai acompanhar aqui pelo lado de fora, porque tem várias entradas também, muita participação ao vivo na Rádio Nacional, acompanhando aí durante a programação todo esse julgamento histórico. Volto com você, Dilson.
0: Valeu, Gabriel. Obrigado. Agora são 9 horas e 16 minutos. A gente segue aqui trazendo para você, Tiago York, Milton Nascimento, Mais Bonito Não Há.

0: Jogo do Contente com Tulipa Ruiz, a música de Tulipa e Gustavo Ruiz, Sérgio Sampaio, Viajei de Trem de Sérgio Sampaio, Tiago York, Milton Nascimento, e Milton Tiago York, mais bonito, não há.
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0: Agora 9 horas e 29 minutos, começa em instantes o julgamento no Supremo Tribunal Federal, que pode abrir a investigação contra o ministro Alexandre de Moraes. Já falamos com o Gabriel Brum, que está lá, e agora a gente conversa aqui com Priscila Mazenotti, que tem outras informações. Vamos lá, Pri, bom dia.
2: Oi, Dilson, bom dia para você e para os ouvintes. Pois é, para trazer a defesa do Alexandre de Moraes, viu? Foi entregue essa noite, horas antes do início da sessão no Supremo. É que é assim, o Supremo vai analisar o relatório do ministro André Mendonça, em que aparecem mensagens de Daniel Vorcaro, que seriam para Alexandre de Moraes, né? Mensagens que foram retiradas ali do bloco de notas do Daniel Vorcaro. Aí o Alexandre de Moraes, nesse documento de 44 páginas, classificou o relatório do Mendonça de inconstitucional, ilegal, mentiroso e imprestável. Porque ele diz o seguinte, que esses diálogos não existiram, são fantasiosos, né? O que se tem são as mensagens do bloco de notas de Vorcaro sem registro de qualquer resposta por parte de Alexandre de Moraes. Esse é um ponto da defesa dele. Outro ponto da defesa dele é com relação à ilegalidade desse relatório, porque esse relatório foi feito sob sigilo, sem pedido de diligência ou sem assinatura, e segundo Alexandre de Moraes, feito ainda por agentes externos, provavelmente estrangeiros, o que mostraria aí um ilegal direcionamento da investigação por parte de André Mendonça, nas palavras de Alexandre de Moraes, para montar uma verdadeira farsa incriminatória com finalidade político-eleitoral. Por fim, Alexandre de Moraes encerra falando em vingança e em motivação político-eleitoral da parte de André Mendonça por conta do julgamento da tentativa de golpe em que o Alexandre de Moraes foi relator, né? Ele ainda completou. A tentativa de golpe não se encerrou no 8 de janeiro, simplesmente mudou o modus operandi, mas reforçou que o Supremo Tribunal Federal saberá resistir e vai sair fortalecido dessa sessão, portanto, que começa daqui um pouquinho, daqui a meia hora, previsto o início. Dilson.
0: Ok, Priscila, muito obrigado pelas informações. Agora são 9 horas e 31 minutos e a gente segue com Paula Lima. É isso aí.

0: Muito bem, Zélia Duncan, enquanto durmo, de Zélia Cristianunha, Simone, estou voltando, de Maurício Tapajós e Paulo César Pinheiro e Paula Lima. É isso aí, de Sidney Miller.
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0: São 9 horas e 43 minutos. Priscila Mazzanotti volta com a gente aqui para falar sobre outra notícia quente aí do STF. É que o ministro do Supremo Tribunal Federal, Flávio Dino, acabou de pedir ao presidente da corte, Edson Fachin, que seja investigada uma possível relação entre o Banco Master, o Instituto ITER, ligado ao ministro André Mendonça, e contratos firmados pelo município de São Paulo. É com você, Pri.
2: Dilson, então, essa decisão chegou agora há pouco, aí, há poucas horas do início da sessão lá no Supremo Tribunal Federal, né? Dessa vez o ministro Flávio Dino quer investigar uma possível conexão do também ministro André Mendonça por meio do Instituto ITER com o Banco Master e com Daniel Vorcaro, né? Qual que é a história? Né? Essa decisão veio numa ação que trata do funcionamento de cemitérios privados em São Paulo. O Dino está pedindo investigação de fatos conexos porque, olha só, a Cortel, que é uma empresa concessionária dos cemitérios de São Paulo, é ligada ao Master, ao cunhado de Daniel Vorcaro, Fabiano Zetel, porque o Fabiano Zetel atuou como conselheiro da empresa entre 2022 e 2025, né? Aí o irmão do André Mendonça, o Alexandre Mendonça, trabalha na São Paulo Regula, que é responsável pela regularização dos serviços e atua justamente na área funerária e de cemitérios. Então a gente tem a Cortel, que é a concessionária, e a gente tem o irmão do André Mendonça, que trabalha nessa agência aí, justamente na área funerária. Teve esse encontro do André Mendonça com Daniel Vorcaro. Depois desse encontro, o André Mendonça votou a favor dos cemitérios privados, contra, portanto, uma decisão do Flávio Dino num julgamento em abril do ano passado que afetava ali

0: privatização dos cemitérios. E aí agora o Flávio Dino diz o seguinte: são muitos os fatos relacionados, pede a apuração sobre um eventual conflito de interesse, até porque esse encontro do Vorcaro com o André Mendonça ocorreu na sede do ITER, que é o instituto ligado a Mendonça, e que depois disso passou a ter contratos remunerados com São Paulo, né? Aí o Flávio Dino pede a intimação do município de São Paulo e também da Promotoria de Justiça do Estado e pede que Edson Fachin, presidente da Suprema Corte, investigue também essa relação, saiba aí, entenda um pouco se há alguma conexão ou não nesse sentido, Dilson.
1: Ok, Priscila, muito obrigado pelas informações. Agora faltam 15 minutos para as 10 horas. E está aí, no seu rádio, Luiz Melodia, Mistério da Raça.

0: Muito bem, no final, Vanderly, Tu, a música de Vanderly, Pedro Miranda, Pimenteira, de Roque Ferreira, e Luiz Melodia, Mistério da Raça, de Melodia, Ricardo Augusto.
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0: Como já noticiamos, o clima está fervendo no STF, com a sessão que deve começar daqui a pouquinho, para analisar se o ministro Alexandre Moraes poderá ser julgado por supostas ligações com o banqueiro Daniel Vocari. E para fechar o assunto, vamos saber como deve ser a sessão com o repórter Pedro Lacerda.
2: Pelo rito definido pela presidência da corte, a sessão será aberta com a leitura e a aprovação da ata da sessão anterior do tribunal. O presidente do Supremo, Edson Fachin, e relator do caso, vai chamar o processo para julgamento. Ele vai ler o relatório e delimitar o que será julgado, abrindo espaço para a manifestação da Procuradoria-Geral da República e eventuais sustentações orais. Em seguida, Fachin vai apresentar seu voto. Depois dele, votam os outros ministros, na ordem prevista pelas sessões plenárias no STF, do integrante mais recente da corte ao mais antigo. Ao final do julgamento, o resultado vai ser proclamado pelo presidente Edson Fachin. O caso chegou ao plenário depois que o ministro André Mendonça, relator do inquérito do Master, tornou público um documento com mensagens e contratos que envolveriam o banco e o escritório de advocacia de Viviane Barsi, esposa de Alexandre de Moraes. Em resposta, Moraes acusou Mendonça de abuso de autoridade no âmbito do inquérito das fake news e pediu que a conduta do colega fosse avaliada pela corte, enquanto os ministros Cristiano Zanin e Gilmar Mendes cobraram acesso de todos os ministros aos dados do celular de Vorcaro. O Supremo Tribunal Federal não informou se Alexandre de Moraes poderá participar da sessão. A presença de Dias Toffoli também não está confirmada. No início deste ano, Toffoli se declarou impedido de participar de julgamentos sobre o caso Master. A sessão terá transmissão ao vivo pela TV Justiça e pelo canal do STF no YouTube. Da Rádio Nacional em Brasília, Pedro Lacerda.
0: Ritmo da Notícia, teve edição de Daiana Vitor, com reportagem de Gabriel Brum, Priscila Mazenotti, Gabriel Corrêa e Pedro Lacerda, programação musical de Janira Goulart, apresentação Gilson Santa Fé, os trabalhos técnicos de Egberto Martins.

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0: Olá, muito bom dia, Tabatinga! Bom dia, Tríplice Fronteira! Está começando a nossa programação local aqui pelas ondas da sua Rádio Nacional do Alto Solimões. Está começando o nosso programa Alô Fronteira! Sejam todos bem-vindos à nossa programação. Muito, muito bom dia, tabatinguenses, atalaienses, benjaminenses. Nossos amigos e amigas ouvintes também, São Paulo de Olivença, Maturá, Santo Antônio do Içá, Tonantins, Jutaí, Fonte Boa. Nas inúmeras comunidades, as famílias, as margens do Rio Solimões e seus afluentes, muito bom dia, sejam todos bem-vindos, bem-vindas à nossa programação. População indígena na sua comunidade, na sua aldeia, Nhumangue, população indígena Ticuna, Iranaquema, população indígena Cocama, Tiandequema, Anauê, a todos, né, da população indígena Umágua, Cambeba e, claro, um salve especial para todas as outras etnias existentes em nossa região. Começamos nosso programa Alô Fronteira, aqui na apresentação, sua amiga Kátia Franco. Em trabalhos técnicos, na mesa de som e na coordenação da emissora, nossa querida Mislene Ferreira. Olá, Miss, bom dia.
1: Oi.
0: Oi?
1: Oi.
0: Oi.
1: Bom dia para você.
0: Oi, o bom dia dela para você também. Na gerência das rádios Nacional, Bianca Petená, e na gerência executiva, Carlos Sena. Vamos juntos até as 10 horas, com muitas músicas, muitas informações, tá? Então não saia daí, avisa todo mundo aí no grupo da família, dos amigos, aumenta o volume do rádio um pouco.

juntar para o vizinho já perceber. Ó, programa Alô Fronteiras já está no ar. E sintonizar também a frequência de 96.1 FM. Se não, passe para ele aí pelo zap, né? O aplicativo Rádios EBC, informe de como baixar, como você teve acesso, ou também, né, indique a página radionacional.ebc.com.br para ele acompanhar a gente ao vivo. Várias opções para você, nosso ouvinte, não perder aí o nosso programa Alô Fronteira de hoje, ou seja, desta terça-feira, dia 15 de setembro de 2026. Acerte o seu relógio, 8 horas e 5 minutos. Primeiro sucesso de hoje vem com Seu Jorge. Seu Jorge, a música Mina do Condomínio.

bem, minha gente, 8 horas, 12 minutinhos por aqui. Acerte o seu relógio aí também. E nos informe de onde você está acompanhando a programação da Rádio Nacional do Alto Solimões. É pela internet, é pelo radinho. Envie um oi, um bom dia, que pode ser em áudio, tá, gente? Ou um SMS. Nosso contato 97-984-07-1680. Salva aí esse contato, que é só sucesso, hein? 97-984-07-1680. Você pode ainda estar sugerindo pra gente assuntos, tá? Inclusive, eu recebi aqui uma sugestão e já estou aqui. Gente, nós temos essa entrevista para passar para vocês. Provavelmente você, né, que escreveu, foi a nossa ouvinte lá do bairro Novo Progresso, né? Muito obrigada. A Viviane, daí do bairro Novo Progresso, que escreveu para falarmos sobre, né, esses vídeos, cada vez mais crianças, né, adolescentes, fazendo vídeos e postando na internet com poucas roupas, não é? Nós já tratamos desse assunto aqui na programação, não foi, Miss? Logo depois que o youtuber, influencer Felca, né, denunciou outros influenciadores, né, gente? Pessoas que trabalham na internet, de certa forma, com vídeos, enfim, não é? Sobre esses vídeos. É adultização o nome, tá, gente? E aí eu conversei com o psicólogo Damístines Damasceno sobre o assunto. Uma entrevista maravilhosa. E quinta-feira, né, tem aí o nosso Alerta Saudável, tá? Tem o nosso quadro de saúde, informações importantes. E eu vou deixar para quinta-feira colocarmos essa entrevista para você, porque eu estou editando, deixando ali ela um pouquinho menor, que quando foi ao vivo foi bem grande, né, para que você acompanhe, Viviane. Tá? E já informe para todo mundo também, próximo a você, que tem interesse nesse assunto, que na quinta-feira, às 9 horas, estaremos colocando essa entrevista para você, atendendo aí o seu pedido e, com certeza, tirando dúvidas, orientando várias outras pessoas referente ao assunto, tá bom? Porque hoje nós temos o nosso Vidas de Maria, não é, Miss? Temos o nosso Vidas de Maria que está de volta. Na terça não tivemos, por causa do especial aí dos 90 anos da Rádio Nacional.

Agora, hoje sim, tá, gente? Hoje tem Vidas de Maria, inclusive o assunto, vendo aqui, é dicas de como ajudar vítimas de violência. Isso é muito, mas muito importante, pessoal. Na maioria das vezes, a gente sabe que alguém está passando por situações de violência doméstica, não é? E a gente ainda tem aquilo, né, na nossa cabeça, programado, né? Em briga de marido e mulher, não se mete a colher. Mete sim, tá, gente? Mas como? De que forma? Né? Então, aqui temos dicas importantes para vocês de como ajudar essas pessoas. Tá ok? Além disso, previsão do tempo, nível do Rio Solimões, já. Deixa eu só aqui agradecer todo mundo que está acompanhando a Nacional do Alto Solimões lá na comunidade de Bom Caminho e Santo Antônio, que pertence ali a Benjamin Constant. O pessoal que trabalha ali no artesanato, abraços para vocês, Dona Rosa, o pessoal, muito obrigada, gente, pelo carinho e companhia de vocês. Recebi ontem, no finalzinho ali do dia, mensagem de alguém, nossos ouvintes de lá falando, a gente aqui também acompanha a Rádio Nacional. Que maravilha, obrigada. Eu sei disso, gente. Às vezes esqueço, como ontem, né? Esqueci de mandar aquele alô especial para o seu Vital, Dona Maura, né? A Marilu disse, papai, desde cedinho ouvindo vocês, esperou o teu programa, colocou o radinho ali do lado, né? Na verdade, espalhou por toda a casa, hein, Miss? Rádios por toda a casa, para todo mundo ouvir. E colocou um radinho lá do lado da Dona Maura, né? Para ouvir o alô, né? Ouvir a programação. E aí, o quê? Deu 10 horas e Kátia não deu nenhum oi. Olha, hein? É, gente, tá complicada a situação. Perdão, hein, seu Vital, Dona Maura, mas como prometido, aí a gente dedica todo o programa para vocês, para esse casal muito querido, muito especial, que ele se declarou aqui praticamente para Dona Maura, né? Miss perguntou sobre Dona Maura, disse, minha vida, né, Miss? Falou assim, voz bem alta, emocionado, né? E é isso. Muito obrigada pelo carinho, pela atenção, pela companhia, que é muito, muito, muito especial para nós, a companhia de vocês, viu? Muito obrigada. Abraço, seu Vital, Dona Maura. Tudo de bom para essa família muito querida. Que alguns estão por aqui, outros em Manaus e por lá também estão acompanhando a Nacional. Então, além deles, quem mais está acompanhando a Nacional? Está aqui ouvindo o Alô Fronteira. Mais uma vez, escreva para a gente, mande um oi, um zap aqui para o nosso contato 97984071680. Mais música, vamos lá ouvir Panda com a música Eu Te Seguro.

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1: Hora da previsão do tempo. E começamos lá com a previsão para Atalaia do Norte, nossa pérola do Javari. Segundo o IMET, Instituto Nacional de Meteorologia, temperatura máxima hoje para Atalaia do Norte de 33 graus, mínima de 21. Com muitas nuvens e possibilidade de chuva para agora, período da manhã. Pela tarde não é diferente, muitas nuvens, pancadas de chuva acompanhada de trovoadas. Noite também, previsão de bastante chuva para o município de Atalaia do Norte. Para o município de Benjamin Constant, em BC, terra do seu Raimundo Dimas. Abraços a todos os benjaminenses. Em BC é um pouquinho mais calor, hein? Termômetro mostra aqui temperatura máxima de 32 graus, mínima de 21. Nesta manhã, bastante nuvens com possibilidade de chuva. Pela tarde, muitas nuvens com pancadas de chuva acompanhada de trovoadas. Em Tabatinga, aqui em Tabatinga, friozinho, madrugada fria, neblinando inclusive, viu gente? Temperatura máxima de 31 graus. Né? Tava frio, não sei se já tá mais calor agora, mormaço, hein? Temperatura máxima de 31 graus para hoje, mínima de 22. Muitas nuvens com possibilidade de chuva. É o tempo agora pela manhã. Previsão para a tarde também. Pancadas de chuva acompanhada de trovoadas e noite. Muitas nuvens com pancadas de chuva e trovoadas isoladas. Seguimos, minha gente, aqui com o seu programa Alô Fronteira, já atualizando você com relação ao nível do Rio Solimões. A régua fluviométrica mostra que hoje, dia 15, o nível do rio está em 2,38 metros. Ontem mediu 2,42 metros, continua baixando. De ontem para hoje, baixou aí 4 centímetros, segundo informação do grupo do nível do Rio Solimões. Beleza! 8h22, mais música para você. Vamos ouvir Te Amo Sonhando com Luma Dantas.

0: Ok, seguimos aqui com o nosso programa Alô Fronteira. Bom, gente, muitos ouvintes, né, enviando mensagem pra gente já há alguns dias. Estou aqui articulando também uma entrevista. Mandei mensagem para a secretária de comunicação da prefeitura para que a gente possa ter, né, uma entrevista com alguém de forma oficial, né, sobre a questão do concurso público. Né? Todo mundo está comentando, está postando, está falando. O que nós temos a princípio é um vídeo que foi divulgado nas redes sociais, né? Nas redes da prefeitura também, do prefeito Plínio Cruz falando, né, sobre o acontecido. O que acontece é o seguinte: o Tribunal de Contas do Estado do Amazonas determinou a anulação do concurso público da prefeitura de Tabatinga, que previa o preenchimento de 956 vagas, tá? A decisão foi publicada no Diário Oficial Eletrônico da Corte, inclusive você pode aí estar pesquisando. Tenho aqui o número do edital, né? O edital 003/2024, que é esse o concurso, tá, gente? O TSE apontou o quê? Irregularidades nas admissões, tá? A decisão determina que a Prefeitura de Tabatinga anule, cancele o concurso de todos os atos administrativos decorrentes do certame, tá? E entre as medidas estabelecidas está o desligamento dos servidores que foram admitidos por meio, inclusive, também de processo, enfim, feito a posse, homologação e tudo, tá? As contratações também não serão reconhecidas como válidas pelo Tribunal de Contas do processo seletivo. Tá? Então, toda a ação que aconteceu depois desse concurso, como processo seletivo, não está valendo. E aí, deixa eu aqui encontrar o que eu posso colocar. Posso, Mish, colocar o vídeo, né? Que o prefeito gravou para explicar. Enquanto a gente, como eu disse para vocês, né, tenta uma entrevista, né, com alguém da prefeitura, com a secretária, né, o pessoal que trabalha nos concursos da prefeitura, advogados, procurador, enfim, possa falar, possa vir aqui com a gente, fica aberto, né, o espaço para falar sobre essa situação que todo mundo, com certeza, não é, foi pego de certa forma de surpresa e está preocupado, principalmente aquelas pessoas que estão trabalhando, não é, foram admitidos, não é, gente? E, enfim, vou colocar aqui então para vocês o vídeo da fala do prefeito.
1: Para que acompanhe de perto essa questão. Sei da dificuldade que é você passar no concurso público, a dedicação, a abdicação que você faz de muita coisa para lograr êxito numa carreira pública. E pode ter certeza que esse prefeito aqui não medirá esforços para que a gente possa reverter esse acordo e garantir o seu direito de servidor concursado da Prefeitura Municipal de Tabatinga. Conte conosco, estamos juntos e estamos trabalhando.
0: Aí, pessoal, então você ouviu, né? Esse vídeo foi divulgado, como eu disse, nas redes sociais, do prefeito também, do portal da Prefeitura, tá? Ele não falou muito, falou breve palavras sobre que está vendo maneiras, né, de como... está acompanhando essa situação de perto, a decisão, né, que foi tomada pelo Tribunal de Contas do Estado do Amazonas, que considerou ilegal o último concurso público, né, esse que eu disse para vocês, 003/2024, determinou a sua anulação. E ele disse que o jurídico já está trabalhando na elaboração do recurso e que vai utilizar todos os meios legais cabíveis para buscar a reversão dessa decisão. Tá ok? Então, como disse, também estamos buscando, né, articulando uma entrevista para melhores esclarecimentos para vocês sobre o assunto. 8h29, gente, vamos seguindo por aqui, trazendo para vocês...

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1: Vamos às participações. Um alô todo especial e um agradecimento especial também para o Lemar, direto de Benjamin Constant, que está acompanhando a Nacional do Alto Solimões. Ele compartilha com você, nosso ouvinte, uma oração que diz: querido Deus, obrigado por estar ao meu lado, tanto nos dias bons quanto nos momentos difíceis. Mas às vezes sinto que estou fraquejando. Sei que tu não me abandonarás. Mesmo que a vida, a minha vida, não seja perfeita, eu tenho o teu amor. Obrigado por me dar mais um dia de vida. Muitas pessoas ontem tinham planos, mas hoje já não estão mais aqui. Eu estou vivo, respirando, e isso é um milagre. Então, obrigada, muito obrigado, Lemar, pela participação, pela mensagem linda, viu? Muito obrigada mesmo. Aqui também a mensagem do Valmir Barbosa, que está lá na Associação dos Pescadores, hein? Ali na Rua 1º de Fevereiro, não é isso? Ele também diz, sua mensagem para você, nosso ouvinte: Senhor, só permita

0: que eu vá para algum lugar se o Senhor estiver comigo. Guarda-me de todas as armadilhas que o inimigo preparou contra mim e de todas as ciladas. Consagro a Ti, Senhor, meu dia, minha família e todos os meus planos, todos os nossos planos, né? Muito obrigada, Valmir, pela participação, pela mensagem, viu? Sabazinho, meu amigo Sabazinho. Muito bom dia, obrigada pelo carinho também, pela companhia, pela atenção. Estou tendo aqui acesso à sua mensagem que também, essa mensagem é que você deseja aí um dia, né, abençoado para todos, né? Diz: rezo para que o Senhor cuide de mim, da minha família e de todos que precisam da sua graça. Proteja-nos, guie-nos e nos enche os nossos corações. Que onde há fé, há amor, onde há amor, há paz, onde há paz, há Deus, né? Com sua paz. Perdoe nossas fraquezas, fortaleça nossa fé em Ti. Muito obrigada, Sabazinho, pela mensagem também, pelo carinho. Um abraço para você, para toda a família que acompanha a Nacional do Alto Solimões. Otávio, lá de Belém dos Solimões. Olá, Otávio, muito bom dia para você, para todo o pessoal aí na comunidade, comunidade de Belém dos Solimões. É, deixa eu ver aqui, ele mandou um áudio. Dando um bom dia aqui, eu vou compartilhar com o nosso número aqui da rádio, que ele mandou para o meu celular e eu não tô, gente, com internet no momento. Mas acabou aqui de chegar também a mensagem em áudio do Breno. Muito bom dia, Breno. Obrigada pelo carinho, pela companhia. Breno, que está lá em Pernambuco e que acompanha a Nacional do Alto Solimões, né? Acompanha aqui o nosso programa Alô Fronteira todos os dias também. Vamos ouvir Breno, então. Olá, Breno. Bom dia.
1: Bom dia, Cátia Franco! Segue
0: Segue o líder.
1: líder! Bom dia, Milene! Bom dia para todo mundo que está acompanhando o Alô Fronteira. Tudo bom, né, Cátia Franco? Cátia
0: Tudo
1: Franco, que foi uma das homenageadas pela escola de samba Estácio de Sá.
0: foi, ficou
1: Essa música foi feita em
0: bonitinho.
1: homenagem aos 90 anos da Nacional e cita o nome dos comunicadores, né? Ana
0: Sim.
1: Pimenta, Edileia, Juliana Maia, o João Macbrau, que graças a Deus está se recuperando. Cátia Franco, Otto Farias também foram citados nessa homenagem aos 90 anos da Nacional. É, o Dila Araújo, Gláucia, todo mundo foi citado nessa música. Que bom, e é uma homenagem merecidíssima mesmo, porque 90 anos de muita história. Ontem comemoramos os 45 anos de um dos programas que tem história na Nacional, que é o Viva Maria, com a grande Mara Régia, Maroca, ela que é do Rio de Janeiro, se destacou em Brasília e faz sucesso em todo o Brasil, em todo o mundo, com seu trabalho brilhante. Parabéns, eu falei ontem para ela durante o programa, na mensagem que eu mandei, eu disse que venha muito mais sucesso e rumo aos 50 anos de sucesso, tá bom? Um abraço para todos vocês
0: Obrigada,
1: nesta
0: Breno.
1: manhã de terça-feira. Tem gente que já quer que chegue a sexta logo, né? Mas calma. Ainda tem muito chão pela frente até sexta-feira. E hoje, torcedor do Vasco da Gama tem que ter fé, porque vai enfrentar o Santa
0: É,
1: Fé, né? Então
0: sim.
1: tem que ter fé mesmo,
0: Tem
1: porque
0: que ter
1: hoje
0: fé mesmo.
1: o negócio tá brincadeira, não. Tá mal na Série A, tá mal na zona de rebaixamento do Campeonato Brasileiro. Meu pai do céu. Meu Deus do céu, o negócio tá feio. Um abraço para todo mundo, viu? E hoje a
0: Outro.
1: música que eu vou pedir é Esqueci de Viver, mas não fui eu não. É o nome da música que tem com José Augusto.
0: Esqueci
1: Tá
0: de
1: certo?
0: viver com José
1: Um abraço
0: Augusto.
1: para todos que estão sintonizados na Nacional do Alto Solimões. Meu carinho a todos vocês e é só alegria. Valeu, valeu, Cátia
0: Valeu,
1: Franco!
0: Breno. Muito

0: Tinha, certo? E manda alô pra gente aqui no bairro São Jorge de Belém, Solimões.
1: São
0: Um
1: Jorge.
0: ouvinte.
1: Bairro São Jorge de Belém dos Solimões. Obrigado, Otávio, toda a família, todo o pessoal em Belém dos Solimões. Tô devendo uma visita aí para vocês. Faz tempo que não vou em Belém dos Solimões. Quando você foi a última vez aí, Miss? Tá com o quê? Uns 2 anos? Ano passado? Uns 3 anos, faz um tempinho que não vamos aí em Belém. Vamos organizar. A gente está esperando o Moisés voltar. Que ele disse: vou passar as férias, depois das férias eu volto, vou comprar uma baleira para gente, um motor, para gente ir às comunidades. Assim ele prometeu, hein? Ele que tá lá no Ceará, eu acho, Fortaleza, por ali, hein, gente? Só mandou a foto dele ali tomando banho, águas do mar. Né, vendo brincando na areia, gente. Tá aproveitando o nosso amigo Moisés. Ei, Zé, dá um oi aí. Abraços, aproveite muito, viu? Aproveite. Gente, 8h41, uma música na volta. Temos aí notícias para compartilhar com vocês, diretamente da Rádio Agência Nacional e outras notícias locais. Então, não saia daí, continue conosco. Sucesso de Luísa e Maurílio, Zé Neto e Cristiano, a música S de Saudade.

também, Maurinho. E Zeneto e Cristiano, o que é isso? Sextou com S de saudade.

Gente, 8 horas e 45 minutinhos. Vamos às notícias do dia. Bom, gente, notícias do dia, informações para vocês diretamente da Rádio Agência Nacional, dos games às apostas online. Como surge o endividamento? Direcionar renda.

0: perda para Betes tem afetado até mesmo o acesso à educação. As informações conferimos com Ana Lúcia Caldas.
1: Estudos revelam que as apostas online, as bets, são a principal causa do endividamento familiar. Aconteceu com Rogério, que há mais de um ano se mantém longe do vício.
2: As apostas pareciam inofensivas, até que começaram a comprometer, né, o meu orçamento, dificultar o pagamento das minhas contas, comecei a comprometer minha renda e desde então passou a controlar minha vida de uma forma negativa.
1: Já Luiz Carlos diz que o vício pode fazer com que a pessoa chegue a apostar todo o salário.
3: Quem ganha um salário vai jogar de 10 em 10, quem ganha 20 mil vai jogar de mil em mil, entendeu? É isso, é simples assim. Então, não importa o valor, o dinheiro, eu joguei tudo que tinha.
1: Um relatório recente do IBICT, o Instituto Brasileiro de Informação em Ciência e Tecnologia, concluiu que pelo menos 24 milhões de brasileiros apostaram em bets em 2024, sendo que quase metade deles se endividou. Segundo Thiago Braga, diretor do IBICT, as apostas online são apresentadas muitas vezes como um investimento, mas na verdade são um gasto. O risco aumenta com a falta de controle.
4: Quanto mais você aposta, ou quanto mais você gasta recurso com a aposta, menos você terá recursos para o seu futuro. E isso, a gente está falando de questões do cotidiano, né, do agora, como aluguel, comida, vestuário, educação.
1: Segundo o psiquiatra forense Elde Lobo, crianças e adolescentes chegam a apostar a mesada ou o dinheiro do lanche. O vício deixa sinais.
5: Este jovem está deixando de estudar como fazia antes, deixando de dormir como fazia antes, deixando de alimentar como fazia antes, deixando de relacionar como fazia antes, para estar investindo mais tempo, emoção e prazer nos jogos. A ponto de, em algumas situações, deixar de comprar lanche para apostar, ainda sendo menor e isso sendo proibido.
1: Mariana Kell, da Sociedade Brasileira de Psicologia, destaca que a ludopatia ocorre junto com outros transtornos mentais.
6: E tem um ponto que é a comorbidade com depressão e ansiedade, que é altíssima. A literatura documenta taxas bem preocupantes de ideação suicida associadas ao endividamento por jogo.
1: Apostar a mesada, salário e até mesmo dinheiro destinado à educação, como mostra a pesquisa da ABMES, Associação Brasileira de Mantenedoras de Ensino Superior, em que 34% dos entrevistados afirmaram que precisariam parar de gastar com apostas para conseguir iniciar uma graduação em 2026. Entre aqueles que já estão no ensino superior, 14% relataram ter atrasado as mensalidades ou trancado o curso por causa dos gastos com bets. Para o diretor-geral da ABMES, Paulo Chanan, os dados são um alerta importante, mas que não se pode generalizar o comportamento dos jovens.
7: Não podemos generalizar dizendo que todo jovem está diante dessa escolha, mas podemos afirmar que, para uma parcela relevante deles, o dinheiro destinado às apostas já está interferindo diretamente em decisões relacionadas à educação. E isso preocupa muito a BMS, porque cria uma barreira adicional ao acesso e à permanência no ensino superior.
1: A pesquisa mostra ainda que 34% afirmaram ter deixado de investir em cursos, idiomas ou outras formas de aprendizado por causa dos gastos com apostas. Outro dado: 33% deixaram de investir em academia ou atividades físicas. Segundo Paulo Chanan, as instituições de ensino podem contribuir com informação, prevenção, orientação, acolhimento e encaminhamento adequado quando necessário.
7: O que os resultados mostram é a necessidade de olhar para esse fenômeno de forma mais ampla, porque as apostas podem afetar diferentes aspectos da vida dos jovens. É justamente por isso que prevenção e conscientização são tão importantes. As instituições de educação superior têm um papel importante, especialmente na conscientização, na prevenção, na orientação e no acolhimento dos estudantes. Esse é um tema que passa a fazer parte de uma realidade social que também chega ao ambiente acadêmico.
1: Paulo Chanan frisa que as instituições não podem ser responsabilizadas sozinhas pelo enfrentamento do problema. Para ele, deve ser uma atuação conjunta que envolva educação, saúde, comportamento, regulação e políticas públicas. Esse estudo da ABMS não avaliou indicadores de desempenho acadêmico nem de saúde mental. E na próxima reportagem, a gente fala como as leis brasileiras podem proteger tanto crianças e adolescentes quanto adultos nesse mundo das apostas online. Com edição de Paula de Castro, produção Luciene Cruz e sonoplastia de Egberto Martins, da Rádio Nacional em Brasília, Ana Lúcia Caldas.
0: Seguimos, pesquisa inédita traça panorama da saúde mental do brasileiro. O estudo vai investigar o quê? Ansiedade, depressão e desafios da saúde no país. Informações com Carolina Pessoa.
8: O crescimento do número de casos de transtornos de saúde mental no Brasil e a importância de uma maior compreensão sobre o tema levaram à realização de um estudo inédito. Está em andamento a Pesquisa Nacional de Saúde Mental, realizada pelo Ministério da Saúde em parceria com a UFES, Universidade Federal do Espírito Santo. Segundo o Ministério, essa é a primeira pesquisa de abrangência nacional voltada especificamente para investigar a saúde mental da população brasileira. Participam todos os estados do país e o Distrito Federal. O objetivo é traçar um panorama dos problemas de saúde mental no país, identificando as prioridades no atendimento e contribuindo para a produção de políticas públicas mais alinhadas às necessidades reais da população. A diretora do Departamento de Análise Epidemiológica e Vigilância de Doenças Não Transmissíveis do Ministério da Saúde, Letícia Cardoso, explica que a ideia do levantamento surgiu dos impactos da pandemia de Covid-19 para a saúde mental dos brasileiros.
9: A pandemia, ela gerou consequências nos profissionais, na população, que perduraram até hoje na nossa população. Então, a gente observou aí um aumento da taxa de suicídio na nossa população. A gente tem observado e tem observado nos nossos atendimentos uma maior necessidade de ampliar e qualificar a assistência e a prevenção de transtornos da saúde mental. Então, ela nasce nessa ideia.
8: A diretora fala ainda sobre como os transtornos de saúde mental impactam a rotina dos brasileiros.
9: Esses problemas têm originado não só impacto na vida dos jovens, mas da população adulta, gerando afastamento do ambiente de trabalho, prejuízos econômicos, gerando aí uma necessidade do setor saúde e de toda a sociedade tratar esse problema como uma prioridade.
8: Letícia Cardoso explica também os principais pontos analisados pela pesquisa.
9: A gente vai abordar principalmente ansiedade, depressão, sofrimento psíquico, fatores de risco, né, para o acontecimento desses sofrimentos e desses transtornos, como, por exemplo, uso de álcool, outras drogas e comportamentos relacionados. Além disso, a gente também vai analisar condições de vida dessa população, características sociais e demográficas, outros problemas de saúde e quais são os impactos dessas condições no cotidiano das pessoas, das famílias, na sua produtividade, na sua ida ao trabalho e também, que é muito importante, o seu uso e acesso aos serviços de saúde.
8: A psiquiatra Maria Carmen Viana, professora da Universidade Federal do Espírito Santo e coordenadora da pesquisa, classifica como preocupante o cenário da saúde mental no Brasil e no mundo.
10: Os problemas de saúde mental mais comuns que afetam as pessoas, como a depressão e principalmente os transtornos de ansiedade, parecem estar aumentando progressivamente na última década, não somente no Brasil, mas no mundo todo. Esses dados são preocupantes, pois afetam as pessoas e as suas famílias e também a sociedade como um todo, pelo impacto que podem produzir nas relações interpessoais, na produtividade no trabalho e na assistência social.
8: A especialista reforça ainda a importância da participação popular na Pesquisa Nacional de Saúde Mental.
10: É muito importante que as pessoas sorteadas para participarem possam contribuir com o relato de sua opinião e suas experiências de vida, pois são elas que darão voz a todos os brasileiros, contribuindo com a sua participação para a melhoria do enfrentamento dos transtornos mentais pelo SUS, pelas empresas, pela sociedade, para o bem comum.
8: A coleta dos dados deve ser encerrada no final do ano, alcançando cerca de 10 mil entrevistas válidas. A pesquisa segue o método do IBGE, Instituto Brasileiro de Geografia e Estatística, para garantir representatividade nacional da população com 18 anos ou mais. Com produção de Lígia Maria, da Rádio Nacional no Rio de Janeiro, Carolina Pessoa.
0: Aqui em Tabatinga, a paróquia Santos Anjos anuncia, divulga e promove o novenário festejo da paróquia Santos Anjos, que tem como tema Fé, Louvor e União, Caminhos da Ação Evangelizadora. Começa dia 20 a programação e vai até o dia 29 de setembro, com novenário na Igreja Matriz. Dia 26 acontece o show da banda Colo de Deus no Centro Cultural de Tabatinga. É uma celebração que reúne fiéis de toda a Tríplice Fronteira e realizado pela paróquia Santos Anjos com apoio da Prefeitura de Tabatinga. São exatamente 8h56 por aqui. Seguimos com o nosso programa trazendo música para você, nosso ouvinte. Na sequência, nós vamos ao nosso quadro Vidas de Marias com dicas de como ajudar vítimas de violência. Já avisa aí todo mundo, vamos aqui atendendo o pedido do Breno, ele que solicitou Me Esqueci de Viver com José Augusto. E como disse para vocês, na sequência já o nosso Vidas de Marias.

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1: Olá, minhas amigas Marias e todos que lutam pelo fim da violência contra a mulher. Começamos mais um Vidas de Marias. E o nosso tema de hoje é como ajudar uma mulher vítima de violência, porque ter conhecimento salva vidas. Para falar sobre esse assunto, recebemos a advogada Natália França. Doutora Natália, seja muito bem-vinda mais uma vez ao Vidas de Marias.
2: Eu fico muito feliz em estar no seu programa, né, que é um programa assim, de extrema necessidade mesmo e, acima de tudo, de esclarecimento.
1: Doutora, nem sempre a mulher ela consegue denunciar sozinha. Como que pessoas próximas, né, como familiares, amigos, colegas de trabalho, né, podem estar ajudando e se colocando à disposição para ajudar alguma mulher em situação de vulnerabilidade?
2: Primeiro, a gente acredita, escuta sem julgamento e não culpabilizar a mulher. Independente do que ela esteja vivenciando, a culpa nunca, gente, nunca é nunca. Nunca é da mulher. Frases como, por que você não saiu antes? Você voltou porque quis. Elas afastam a vítima. É muito melhor você dizer, eu acredito em você, a culpa não é sua. Como eu posso te ajudar com segurança? Essas são as frases que tiram aquele gatilho dela de estar acuada e traz ela para perto para realmente conseguir falar tudo que ela tem para falar, né? Esboçar ali toda a violência que ela está sofrendo para a partir daí tomar as providências quando ela não consegue ir para um disco de denúncia ou quando ela não consegue ir para o judiciário ou para uma delegacia, seja ela especializada ou não, sozinha. E é também muito importante respeitar o tempo da mulher, sem abandonar a atenção ao risco. Então, sair de uma relação violenta, ela pode ser um dos momentos mais perigosos. Por isso é que familiares e amigos, eles não devem confrontar o agressor, avisá-lo da denúncia, nem combinar uma retirada de mensagens ou aparelhos que ele monitore. O que essas pessoas, esses parentes próximos, eles têm que fazer é, pode combinar com essa mulher uma palavra código. Então, por exemplo, normalmente uma vizinha, né? Ela pode combinar, vizinha, tem sal em casa? É uma palavra código, né? Que tá ali para acionar a polícia, a vizinha já sabe. Se pediu sal para mim, é porque é para eu acionar a polícia. Então, a gente pode trabalhar com essas palavras códigos. Pode oferecer um transporte, um abrigo temporário, ou companhia até a delegacia, né? Serviço de saúde, quando é o caso de fazer exame de corpo de delito. Guardar com consentimento e segurança as cópias dos documentos, receitas, chave, dinheiros e outras provas. E ajudar a montar uma bolsa de emergência para ela e os filhos. Uhum. Sem deixar em local acessível ao agressor. Então, às vezes a mulher não tem condições de denunciar o marido, mas ela vive nessa situação de agressões constantes, não quer sair de casa, não quer que ele saia, mas é importante deixar uma bolsa ali de emergência. Então, você vai colocar na bolsa, primeiro, uma peça de muda, uma roupa de muda sua, uma roupa de muda dos seus filhos, documento de identificação, porque sabe que o seu marido saiu, ou você presume que ele vai chegar em casa mais alterado, porque tem dias que ele está alterado, que você sabe que ele está bebendo e que quando bebe ele se altera, você já deixa essa bolsa arrumadinha para que você consiga sair de casa e evitar o máximo de conflito possível naquela situação e acionar a polícia ou alguém que possa te dar essa assistência aí. Esse até suporte. Apaziguar esse suporte. E a outra é que existe também o auxílio aluguel por até 6 meses para as mulheres vítimas de violência. Então, nesse caso aí, quando a mulher ela não tem como se prover, é obrigada a sair de casa por conta da violência que ela está sofrendo, e existe um apoio do auxílio aluguel, que é até 6 meses, que é exatamente para que ela consiga se restabelecer, se reorganizar e sair daquele ciclo. Porque a gente sabe que muita gente fica presa por uma questão financeira mesmo, uhum, né? Às vezes o marido é o único provedor. Então, nesse

0: caso aí, existem esses recursos que é possibilitado tanto pela assistência social, né, pelo CRAS do município, quanto a requerimento do juiz numa ação judicial, pedindo para que tenha esse apoio financeiro para que a pessoa consiga sair desse círculo de violência.
1: Nesses casos, é preciso comprovar essa característica de violência contra a mulher e também da dependência financeira.
0: Seria a violência, né? No feminicídio seria levaria o boletim de ocorrência, ou o inquérito policial, ou a sentença do juiz. Não precisa ter sentença ainda, porque às vezes um processo desse demora anos.
1: Sim.
0: Então não precisa esperar a sentença. Mas se lá no inquérito, lá na delegacia, já está descrito como feminicídio, esse documento já é um documento hábil para que você consiga requerer esse auxílio aí. Para os filhos que ficaram, né, dessa mulher que foi vítima de feminicídio, para os dependentes. E no caso do auxílio aluguel, é aquela mulher que ela se afastou do lar por conta da violência doméstica, e ela também tem uma vulnerabilidade social. Então não é qualquer mulher, ela está em situação de vulnerabilidade e ela teve que se afastar do lar por conta desse ciclo de violência do marido. Nesse caso aí, envolve de ter o boletim de ocorrência, que a gente vai ter que ter uma informação, e também a assistência social, ela faz um estudo psicossocial dali para determinar a renda dessa pessoa, se realmente ela está em situação de vulnerabilidade. Confirmando, tem um auxílio aluguel dos 6 meses. Pode.
1: Maravilha. Que dicas ótimas, né, para mulheres que estão ouvindo, para familiares, para amigos, para todos estarmos atentos e fortalecidos nessa rede de apoio às mulheres em vulnerabilidade, em risco de violência. E para quem está em situação de violência ou está em um relacionamento e está com aquela anteninha ligada, como perceber realmente se está num relacionamento abusivo, violento, enfim, como diagnosticar isso?
0: O que eu sempre recomendo quando alguém vai no meu escritório, né, vítima de violência? Eu recomendo a toda mulher dela ter um diário. Porque às vezes a nossa memória nos engana. E quando a gente gosta do rapaz, gosta da pessoa que a gente se relaciona, muitas vezes a gente esquece aquilo que ele vem fazendo com a gente e se apega ao presente. Então, o que eu recomendo? Pega um caderno, qualquer caderno, uma folha de papel, e você vai anotar aí dia 1. Vamos colocar que a gente começa esse caderninho hoje, que você está ouvindo essa reportagem, né? Então, hoje, coloca a data lá bonitinho e você coloca como é que seu companheiro está contigo e como você se sente em relação a ele. Amanhã, você vai fazer a mesma coisa. Você vai colocar como seu companheiro está contigo e o que você se sente em relação a ele. Quando você completar 30 dias, você vai olhar esse caderninho e vai ver como é que está de verdade a sua relação. Para que a sua cabeça não te engane, porque muitas vezes a gente acha que não vive no ciclo, que ele não vai se repetir, mas em 30 dias ele se repete duas ou três vezes. E a gente não se dá conta exatamente pela memória da gente, né? E pelas emoções. A mulher é um ser emocionado, né? Então
1: Exato,
0: qualquer coisa,
1: perde aí esse controle da realidade.
0: a gente vai perdoando sem entender que a gente está se afundando num ciclo de violência.
1: E agora nós vamos acompanhar um depoimento de uma Maria corajosa.
2: E eu peguei, fui olhar debaixo do travesseiro, ele saiu para beber água. Ao olhar embaixo do travesseiro, eu encontrei um objeto que eu sabia que ia tirar a minha vida. E eu peguei aquilo e joguei para debaixo da cama e fingi que estava dormindo. Aí, quando foi tarde da noite, eu senti ele metendo a mão debaixo do travesseiro, tipo, procurando aquele objeto que ele tinha deixado ali. E nesse dia eu vi que a minha preocupação era meus filhos, né? Mas eu percebi que naquele momento, se acontecesse o pior comigo, quem ia cuidar dos meus filhos? Então, nesse momento, eu tive coragem, saí do trabalho, não vim para casa, fui direto à casa da minha tia, abracei minha tia e contei. Aí foi quando ela me indicou a Dona Aldenora, e a gente foi à noite ainda na casa da Dona Aldenora. Eu falei com ele que eu ia levar minha tia, levar minha tia na casa de uma irmã da igreja, que a gente ia ter uma reunião da igreja. Foi como eu saí de casa. Até hoje eu tô sem identidade, tô sem alguns documentos, porque ele rasurou tudo. Ele jogou minha pasta de documento dentro da caixa de água e deixou durante 3 dias. Foi quando a minha filha achou meus documentos, perdi certificado, meus cursos, algumas coisas. O único documento que eu tenho é a minha carteira de trabalho, só isso. E fora isso, que eu não consigo tirar meus documentos, porque ele molhou certidão de casamento e tá tudo rasurado. E como a gente casou no Pará, não foi aqui, aí eu tô sem documentação.

0: E neste depoimento tão forte de uma Maria corajosa, a gente percebe que as dicas da nossa querida convidada de hoje, a doutora Natália, são de suma importância quando uma mulher decide vencer o ciclo de violência ou sair dessa relação. Ter a documentação guardada, ter uma mochilinha de emergência, teria ajudado muito essa Maria corajosa. Mas que bom que ela saiu desse ciclo. Infelizmente, esperou até um sinal gravíssimo, né? Esperamos que outras Marias não façam isso, que rompam esse ciclo ainda no início, nos primeiros sinais. Doutora, muitas mulheres têm medo de denunciar, né? Por conta da dependência financeira, pensando nos filhos ou até na esperança dessa relação melhorar. Por que é importante romper ou buscar ajuda logo nos primeiros sinais de violência?
1: Buscar ajuda cedo, ela é importante porque a violência, ela tende a se repetir e pode aumentar em frequência e gravidade. Então é um gritinho, a troca de roupa, porque essa roupa tá muito feia, né? Já começa assim. E aí você vai e troca de roupa a primeira vez. Na segunda vez, ele fala novamente, troca de roupa porque essa roupa tá muito curta, ela não é apropriada pro lugar. E você vai e troca de roupa. Na terceira vez, ele já não vai pedir para você trocar. Ele vai dizer, mas você tá feia com essa roupa, viu? Então, essas são violências que vão denegrindo o psicológico da mulher, vão humilhando ela externamente e internamente. Ela vai perdendo essa autoestima, né? Porque é uma pessoa que ela ama, que ela gosta, que vai estar ali. Então, quanto mais antes você procurar ajuda, evita que essa violência ela seja agravada ou intensificada. Não, agora, a gente não pode responsabilizar a mulher pelo que vem acontecer. A responsabilidade ela é exclusiva do agressor. Então, muita gente, às vezes, nos relatos que chegam até mim, Mislênia, a mulher tá ali falando, tem uma amiga do lado e fala, ah, mas a culpa é sua também. Quem mandou você continuar com ele? Gente, ela é a vítima em toda a situação. A culpa não é dela.
2: Não dá nunca pra repetir os papéis.
1: Não, né? Nunca a culpa é da vítima. A culpa é do agressor. Agressor é agressor, vítima é vítima.
2: Com certeza.
1: Uma mulher presa nesse ciclo não é porque ela quer. É porque muitas vezes existe.
2: Já tem ali o problemas de ansiedade, depressão, de baixa autoestima.
1: Sim. Às vezes tem
2: coisas,
1: uma dependência econômica também, né? Então são vários fatores que influenciam pra que ela esteja naquela situação. E aí, desde uma pessoa da confiança dela, de uma amiga falando que mas a culpa é tua, não vai ajudar nada uma pessoa sair dessa situação. Então a gente tem que ponderar isso e tranquilizar, na verdade, né? E responsabilizar exclusivamente o agressor.
0: Doutora Natália, muito obrigada, né, por conversar e compartilhar informações tão importantes no Vidas de Marias de hoje. Obrigada e até uma próxima oportunidade.
1: Ai, Miss Lene, eu que agradeço. Espero que alcance aí, que a gente tenha ajudado muitas ouvintes, que
2: com
1: a gente
2: certeza
1: tenha acalantado o coração de algumas outras, né? E falo para você, encorajado muitas, para entender que vocês sempre serão vítimas. Sempre serão vítimas e tenho isso bem nítido na sua cabeça. Não coloque a culpa aqui em algo que você fez, em algo que você vestiu, em algo que você falou, porque nada justifica uma agressão. E para encerrar, o feminicídio ela não é uma fatalidade nem um crime passional. É um crime de gênero, ou seja, envolve o fato de você ser mulher e ele normalmente acontece antes do feminicídio, sinais de controle, ameaça, violência. E a gente, como sociedade, precisa acreditar na palavra da mulher, agir sem julgá-la e acionar uma rede de proteção. Em emergência, é o 190 que a gente tem que ligar, e para orientação e denúncia, o 180. A culpa nunca é da vítima.
0: Muito bem, doutora, muito obrigada. Se você ou uma mulher que você conhece estiver vivendo uma situação de violência, procure ajuda e os serviços de proteção disponíveis em sua região. Em uma situação de emergência, procure imediatamente a polícia. E lembre-se, a culpa nunca é da vítima. A violência não deve ser naturalizada, silenciada ou justificada. Eu sou Mislene Ferreira, apresentadora e produtora do Vidas de Marias, um espaço de informação, acolhimento e conscientização sobre a violência contra a mulher. Muito obrigada pela sua atenção e até o próximo episódio.
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4: 9:22 em Tabatinga. Seguimos, gente, trazendo aqui participações. Obrigada, pessoal, pelo carinho, pela companhia. Professor Jairo, muito bom dia, professor. Perguntando aí sobre a notícia, né, que está circulando nas redes sociais da suspensão, né, do cancelamento do concurso público pelo TCE. Né, nós estamos articulando, viu, professor, uma entrevista para falar com mais detalhes do assunto. Colocamos aqui logo no início do programa, né, um vídeo que o senhor já tem acesso aí também do prefeito, né, falando de que eles estão, né, também já tomando providências em relação a essa decisão do TSE. Um alô todo especial para a Márcia, que está acompanhando a Nacional do Alto Solimões. Ela escreveu: bom dia, Kátia. Você ganhou mais um fã, hein? O Breno. E não perde um programa, né? A música que ele pediu, inclusive, é demais. Não é verdade? Fazia tempo que eu não ouvia essa música. Ela escreveu: Kátia, bom dia. Eu gostaria de ouvir aí a música Olho Chovendo. É isso, Olho Chovendo? Com Robson Carvalho. Será que temos, hein, Miss? Miss vai dar uma olhada aqui, hein, Márcia? Se não tiver, a gente dedica aí para você as próximas músicas, tá bom? Combinado? Além da Márcia, Breno aqui escreveu novamente, na verdade, mandou um áudio aqui para a gente, né? Deixa eu ver. Breno. Ah, não, gente. Disse assim: Kátia, aqui hoje está fazendo 35 graus, calor demais. Já tem um bom tempo que não chove por aqui, hein? Já por aqui choveu ontem, tem chovido esses dias, mas aí fica mormaço. É o clima amazônico, hein, Breno? Chove, passa e fica mormaço, fica abafado. Aí vem um tempo, nuvens, né, ficam carregadas e chove, passa, pancadas de chuva, aí o sol aparece bonito novamente, é desse jeito, hein? E ele disse: essa história de beber cerveja no calor não dá muito certo não, né? Viu, gente? Cerveja não faz bem, então o certo é tomar água mesmo, né? Se hidratar tomando aí bastante água. Ah, não, não dá certo mesmo não, hein, Breno? Você sabe, né? Que, com certeza, embriagado, né, com umas cervejas e bebidas aí na cabeça, hein, gente, com álcool na cabeça, com certeza não faz bem para o seu corpo, para o seu organismo, fora que aqui a gente dirige moto, né? Então, nada disso, por favor, hein? Tem que se hidratar com água mesmo, suquinho de maracujá pode ser, eu não sei se tem aí, né, nas feirinhas. Mas tem melancia, nada que uma fatia de melancia, hein? Nesse calor, cai muito bem, viu? Melancia, melão. Mas na falta disso, o quê? Bastante água, só a garrafinha ali do lado, né? Pertinho para você se hidratar bastante. Um abraço para você, Breno. Obrigada. Além dele, deixa eu ver aqui, Márcia disse: Kátia, sem problemas em relação à música. Curto, na verdade, todas do programa. É, me está arrasando ultimamente, trazendo aí muitas músicas legais pra gente, viu? Obrigada, minha querida, pelo carinho, pela companhia e atenção aqui conosco. 9h26. Tem intervalo, Miss?
5: Vamos com a música da Márcia.
4: Ah, achou? Olha aqui, hein, Márcia? Miss achou a música. Com Robson Carvalho, a música Olhos Chovendo.

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Fronteira, que agora parabeniza os aniversariantes do dia. Você que está completando aí mais uma primavera, que alegria, gente. Que alegria comemorar com vocês, não é? Parabéns a todos os aniversariantes do dia de hoje. Desejamos felicidade, saúde, paz, alegria. Que tudo que está aí no seu coração seja realizado, viu? Parabéns a Maria, que está aniversariando. Também o Sibonei da Silva Lizardo. Parabéns, Sibonei. E ontem foi aniversário, o pessoal está me informando aqui, para eu parabenizar o Marcinho Miz, o Márcio dos Teclados, que completou ontem mais uma primavera, né? Eu não consegui parabenizar ele ontem, mas está valendo, viu, Márcio? Parabéns para você, parabéns também para o Alcinei, o Adriano, que está completando mais uma primavera, a Neide, o policial militar, o Deci, também está aniversariando hoje, dia 15 de setembro, enfim, a todos os aniversariantes, os nossos parabéns.

0: Parabéns, parabéns, parabéns pra você nessa data, querido, parabéns.
1: Parabéns. Parabéns, parabéns a todos os aniversariantes. Vida longa, hein, gente? Aproveitem muito, né, aí o seu aniversário. Mais música. Miss Lene aqui já preparou a nossa máquina do tempo. Já avisa todo mundo aí, passa essa informação que hoje nossa máquina tá boa demais para viajarem conosco, viu, aí pela nossa, na nossa máquina do tempo de hoje. Vamos ouvir Ânsia, sucesso da cantora Marília Tavares.

0: Nacional.
1: Avisos, recados e comunicados, gente. Estamos aqui com o aviso da Associação dos Pescadores Artesanais do município de Tabatinga, que convoca os pescadores e pescadoras e membros da diretoria para participarem de uma Assembleia Geral. Essa Assembleia vai acontecer dia 26, que vai ser sábado, 26, que vai ser aí o próximo sábado, tá, gente? E vai acontecer onde? Na quadra da Praça da Juventude, ali ao lado da Igreja de São José, tá? Na rua 1º de Fevereiro, com início marcado para as 8 da manhã, sábado, dia 26, às 8 da manhã, reunião com os membros da diretoria, né, da Associação dos Pescadores Artesanais de Tabatinga. Todos estão convidados para esta Assembleia Geral, que vai discutir, né, sobre defeso, sobre seguro defeso, quando o pescador pode solicitar, pagamento da guia da Previdência Social, relatório da atividade pesqueira, o pescador precisa fazer, né, o que o pescador precisa fazer para manter a carteira ativa, de como está o andamento, análise, liberação e pagamento do seguro defeso 2025-2026, que está em curso. A importância e exigência do pescador tirar e ter a senha GOV em mãos, eleições 2026 e outros assuntos aí de interesse da associação, dos pescadores, da categoria, tá bom? Por isso é importante que todos associados e membros da diretoria compareçam e estejam presentes nesta Assembleia Geral, marcada para o dia 26, sábado, às 8 da manhã, na Praça da Juventude. Pessoal, lembrando vocês, ou melhor, a todos nós, né, eleitores aqui no Amazonas, devemos ficar atentos ao horário do dia das eleições gerais deste ano, não é? Tem horário diferente? O fuso é diferente, gente, o fuso horário. Aqui no estado, a votação começará mais cedo por causa dessa mudança de horário, né, desse fuso horário. Na maior parte do Amazonas, as urnas funcionarão das 7 às 16 horas, tá? E correspondendo aí, que é 8 às 17 horas, horário de Brasília. Tabatinga, então, é de 6 às 15. Tem diferença, prestaram atenção? Perceberam? Ano passado, retrasado, já foi assim, né, Miss? Já foi assim, viu, gente? Começou bem cedinho mesmo, das 6 e foi até as 15, né? Antes era de 7 às 17. Aí tem o fuso diferente que você sabe. Horário de Manaus. Manaus, por exemplo, vai começar às 7, vai até às 16. Então, aqui para nós, que é diferente, vai começar às 6 e vai até às 15. Então, o pessoal costuma ir, agora de tardinho eu vou lá, né?

determina que a votação ocorra das 8 às 17 pelo horário oficial de Brasília. Por isso, estados que estão em fusos diferentes precisam ajustar o funcionamento das sessões eleitorais. Algumas cidades, como aqui Tabatinga, terão horário ainda mais cedinho, viu, pessoal? Em determinadas localidades, o fuso é diferente. Aqui no Alto Solimões, só a partir de Santo Antônio do Içá, né, Miss? A partir de Santo Antônio que segue o fuso Manaus, tá, gente? Ou seja, vai começar às 7 e termina às 16. Aí de Santo Antônio, ou seja, a Maturá, São Paulo de Olivença, BC, né? Benjamin Constant, tá lá em Tabatinga. É o fuso diferente, que é das 5 às 15 horas, tá bom? Ainda temos tempo até lá para ir orientando, para você ir informando para o vô, para a avó, para o adolescente, para o pessoal aí na casa, ficar atento a esses horários, certo? 9h42, aqui um outro convite, pessoal. Deixa eu ver para quando é esse convite. Dia 20 de setembro. Atletas de todos os bairros e comunidades que gostam de praticar futebol, esse convite é para você. Então, forme aí o seu time e participe do torneio feminino, que vai ser realizado dia 20 de setembro, às 8 horas, na quadra de areia do bairro Vila Nobre. E tem premiação, hein? Primeiro lugar, um porco pesando aí 100 quilos. Segundo lugar, uma caixa de frango. E terceiro lugar, um fardo de refrigerante. E tem um valor ali para inscrição, que você pode estar entrando em contato com o Ezequiel, que é o diretor de esporte do bairro Vila Nobre, tá, gente? E lá no decorrer do torneio, viu? Vão ter vários tipos de comidas, bebidas, frutas. E o contato do Ezequiel é o seguinte: 97-984-47-3411. 97-984-47-3411. Ok, vamos lá para uma música. Vamos ouvir Homem de Família com Gustavo Lima.

0: Seja bem-vindo. Ajuste seu cinto e se prepare para viajar na máquina do tempo.
1: Por aqui os nossos cintos já ajustados, hein, pessoal? Ajuste o seu aí também, porque hoje vamos viajar pelo ano de 1997. Quem aí nasceu, né, nos anos 90? Ouviu muito, com certeza, o pessoal aí em 2000, não é? A música Louca Sedução da banda, do grupo Cara Metade. Essa música foi lançada em 1997 no álbum Cara Metade ou Decisão. Vamos também ouvir um dos grandes sucessos da dupla Milionário e José Rico, Saudade de Minha Terra, do ano de 1980. E para finalizar, não é, a gente se despede em grande estilo, né, com a música Pertinho de Você, lançada pela atriz e cantora Elisângela, de 1978.

0: Agradecemos pela preferência nessa viagem. E até a próxima.
1: É, minha gente, nosso programa Alô Fronteira chegou ao fim. Quero agradecer a todos pelo carinho, companhia, audiência, aqueles que participaram, aqueles que só ficaram ali, com o radinho do ladinho, ouvindo a gente. Obrigada, muito obrigada. Fiquem bem, se cuidem. Lembrando que às 13 horas tem o Tarde Cabocla com Otto Farias, hein? Acompanhem e divirtam-se também. Já nosso encontro amanhã às 8. Abraços, tchau!

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1: Em Brasília, 12:30.
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1: Olá, muito boa tarde a você que nos escuta de todo o Brasil. Está no ar o Repórter Nacional, que tem hoje os seguintes destaques. Julgamento histórico. Plenário do Supremo Tribunal Federal decide se abre investigação contra Alexandre de Moraes. Em sessão extraordinária que ocorre neste momento, ministros analisam relatório da Polícia Federal sobre mensagens atribuídas a Daniel Vorcaro, ex-dono do Banco Master, e a Moraes. E mais...
3: Alexandre de Moraes diz que relatório sobre mensagens é ilegal e fantasioso. André Mendonça rebate e afirma que cumpriu os princípios.

0: municípios e a supervisão judicial.
1: TRE do Rio de Janeiro nega registro de 15 candidaturas por envolvimento com a milícia e o crime organizado.
2: Cacique Raoni recebe cuidados paliativos após diagnóstico de câncer no aparelho digestivo.
3: Isso e muito mais aqui no Repórter Nacional, produzido pela equipe de radiojornalismo aqui da EBC. Estamos ao vivo nas emissoras da Rádio Nacional em Brasília, São Paulo, Rio de Janeiro, Amazônia, Alto Solimões, São Luís, Recife. E também, claro, nas emissoras parceiras de todo o Brasil com a nossa Rede Nacional de Comunicação Pública. Eu sou Daniel Ito e você acompanha agora as principais notícias desta terça-feira, 15 de setembro de 2026.
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3: Antes de darmos início ao noticiário, lembramos que, diante do período de defeso eleitoral, não serão veiculados conteúdos que possam caracterizar publicidade institucional, medida que se faz necessária para garantir o cumprimento das normas que regulamentam a comunicação de instituições públicas neste defeso eleitoral que se encerra no dia 25 de outubro. Vamos então abrir esta edição do Repórter Nacional com informações atualizadas sobre a sessão extraordinária que ocorre neste momento lá no plenário do Supremo Tribunal Federal aqui em Brasília, capital do país. Por lá, os magistrados avaliam se o ministro Alexandre de Moraes deve ou não ser investigado por suposta relação com o ex-banqueiro Daniel Vorcaro, dono do Banco Master, que inclusive está preso por conta dessa investigação. E o repórter Gabriel Brum está lá no plenário do Supremo, acompanhando de perto esse julgamento que começou agora há pouco, né, Gabriel? E conta pra gente como é que tá a situação por aí do julgamento. Muito boa tarde para você.
5: Boa tarde, Daniel. Boa tarde a todos. É o seguinte, esse julgamento começou às 10h30, hoje de manhã. O presidente da corte, ministro Edson Fachin, fez um discurso em que destacou a trajetória dos colegas e também quem ocupava as cadeiras antes deles. Aí, defendeu a importância do Supremo, lembrando, inclusive, o julgamento dos atos golpistas de 8 de janeiro.
6: Não temos o direito de entregar às gerações futuras um Supremo Tribunal Federal menor do que aquele que recebemos. Isso não significa ausência de divergência. Ao contrário, o Supremo existe para que posições jurídicas diferentes possam ser apresentadas, debatidas e submetidas ao julgamento do colegiado. Há respeito institucional mesmo quando há discordância. Há consideração pelo colega mesmo quando não há convergência. Há limites que não decorrem da amizade ou da afinidade pessoal, mas da própria função que exercemos.
5: Bem, depois do discurso de abertura, o ministro Fachin passou aí para o relatório da petição 16662, que trata aí do ministro Alexandre de Moraes. Ele citou o desenvolvimento da investigação, posicionamento da PGR, que defendeu a nulidade, e a defesa de Alexandre de Moraes. Fachin perguntou se alguns dos ministros se declararia impedido ou suspeito. Aí o primeiro foi o ministro Cássio Nunes Marques. Primeiro ele afirmou que nem ele, nem o filho têm relações com Daniel Vorcaro, mas como julgamento, segundo ele, poderia impactar as eleições, e como ele é presidente do TSE, o Tribunal Superior Eleitoral se declarou impedido de votar e depois se retirou da sessão.
7: Esse julgamento, eventualmente, pode também impactar no cenário político eleitoral. Então, na condição de presidente do TSE, eu não me sinto confortável para participar desse julgamento e afirmo o meu impedimento.
5: Dias Toffoli foi o segundo e se declarou suspeito por motivo de foro íntimo. Ele lembrou que se afastou voluntariamente das investigações do caso Master após uma reunião com ministros ainda no começo do ano por causa das repercussões que o caso tinha sobre o STF. Ele havia sido citado nas investigações. Mas, diferente de Nunes Marques, Toffoli decidiu permanecer na sessão.
8: Senhor presidente, diante disso, eu entendo que, como tenho me manifestado na turma pela suspeição, não, e reforço, não por me sentir impedido, mas por suspeição, por foro mínimo, íntimo, para preservação da corte, no ponto de vista de eventuais especulações, mesmo sabendo do trânsito em julgado, eu declaro a minha suspeição para participar desse julgamento.
5: Daniel?
3: Tá certo, Gabriel. A gente estava acompanhando daqui também o julgamento e deu para perceber que o ministro Flávio Dino e também o ministro Gilmar Mendes fizeram questionamento.

0: cumprimentos aí ao ministro Edson Fachin, presidente da corte, por ter assumido então a relatoria da petição que trata desse caso Moraes Vorcaro, também a relatoria dos casos de Mendonça ligado ao caso do Banco Master, do INSS. Explica pra gente esses questionamentos aí agora há pouco na sessão, Gabriel.
1: Pois é, Daniel, o tempo se sentou, viu, na sessão. Juramentos pediu a palavra e cedeu a parte para o ministro Flávio Dino, que daí ele questionou a decisão do presidente da corte, Edson Fachin, de avocar os processos, ou seja, quando a autoridade mais alta chama para si. Disse que essa medida havia sido abolida, né, no judiciário brasileiro. E ele defendeu ainda também a reunião das petições para julgar no dia 23 de setembro. Essa agora, do Alexandre de Moraes, e também aquela que sobre a condução do ministro André Mendonça nesse processo. Bem, aí o ministro Fachin respondeu que não tirou a relatoria de ninguém. Não houve essa avocatória. E aí o ministro André Mendonça também entrou na discussão e falou que foi ele quem encaminhou os autos à presidência e não foi a presidência que pediu. E aí o negócio começou a pegar fogo mesmo, foi quando a discussão ficou mais acalorada por causa do afastamento do diretor-geral da Polícia Federal, Gilmar Mendes, criticou o caso, enquanto Luiz Fux e André Mendonça defenderam a medida. E aí o ministro Alexandre de Moraes entrou na discussão, afirmou que o julgamento de hoje tem que ser feito junto com a petição sobre a condução do caso por André Mendonça e questionou quem tem medo da Polícia Federal e afirmou ainda que há um interesse político-eleitoral nesse processo, Daniel. A gente segue acompanhando aqui, porque esse julgamento é realmente muito polêmico e histórico, viu?
0: É verdade, inclusive você tem total liberdade, Gabriel, qualquer coisa, de entrar com a gente aqui, entra em contato, liga que a gente coloca você no ar com a informação em cima do laço, porque nosso ouvinte tem o direito de ficar sabendo. Bom trabalho para você, Gabriel, aí no Supremo Tribunal Federal. A gente
1: Boa
0: segue por
1: tarde.
0: aqui, boa tarde para você. Seguimos por aqui tratando desse assunto, porque os dois personagens principais dessa história lá no STF estão presentes no julgamento. Estou falando aqui de Alexandre de Moraes e André Mendonça. E a manifestação de cada um deles já foi encaminhada ao presidente da corte, Edson Fachin, que inclusive citou essas defesas no relatório. Os documentos enviados foram lidos detalhadamente pela nossa repórter Priscila Mazenotti, que está aqui no estúdio com a gente. E conta então o que que disseram Pri, Alexandre de Moraes e André Mendonça a respeito. Muito boa tarde para você.
2: Oi, Dani, boa tarde para você e para os ouvintes. Vamos falar primeiro do Alexandre de Moraes, porque
0: Certo.
2: na defesa ele disse que esse relatório que está sendo analisado hoje, aquele que mostra as mensagens, né, o que seriam as mensagens de Daniel Vorcaro, é um relatório inconstitucional e ilegal. Fala ainda em documento mentiroso, imprestável, diz que os diálogos não existiram, que são fantasiosos, porque o que se tem até o momento são mensagens do bloco de notas do celular do Daniel Vorcaro, sem registro de qualquer resposta por parte de Alexandre de Moraes. Esse é um ponto da defesa dele. O outro ponto é com relação à ilegalidade desse relatório, porque ele foi feito em sigilo, sem pedido de diligência ou assinatura, e segundo Alexandre de Moraes, feito até por agentes externos, né, por agentes estrangeiros, o que mostraria aí um ilegal direcionamento da investigação por parte de André Mendonça, nas palavras de Alexandre de Moraes, para montar uma verdadeira farsa incriminatória com finalidade político-eleitoral. E, por fim, Alexandre de Moraes encerrou falando em vingança, em motivação político-eleitoral, por conta do julgamento da tentativa de golpe em que o Moraes foi o relator. Julgamento que, aliás, agora no último dia 4, comecinho aí do mês, fez um ano aí das condenações, né? Ainda completou. A tentativa de golpe não se encerrou no 8 de janeiro, simplesmente mudou seu modus operandi, mas reforçou que o Supremo saberá resistir, sairá fortalecido dessa, viu?
0: Tudo isso, então, na defesa do Alexandre de Moraes diante desse caso. O que que disse o ministro André Mendonça, hein, Pri?
2: Então, aí o ministro André Mendonça rebateu, negou que houvesse qualquer irregularidade nas diligências e no relatório feito pela Polícia Federal, disse que houve a fiel observância às premissas norteadoras da atividade de supervisão judicial desempenhadas por ele desde o início das investigações, com respeito à atividade judiciária, ao sigilo e à funcionalidade. Ainda falou o seguinte, que a intimação direta dos delegados, feita no gabinete do Mendonça no dia 24 de agosto, ocorreu por cautela, para preservar a eficiência das investigações. O André Mendonça ainda completou afirmando que a perícia feita no celular de Vorcaro mostram notas e diálogos

0: que tamanha tensão que tá lá. Clima no,
1: o clima
0: no Supremo.
1: Tá bastante intenso. A gente já teve também um pequeno desentendimento entre o Flávio Dino e o presidente da corte, Edson Fachin. Enfim, os ânimos estão bastante acalorados, porque o assunto é importante, o julgamento de fato é histórico, o julgamento que continua, né, Priscila? Neste momento, eu agradeço pelas suas informações por enquanto.
0: Até mais, gente. Bom dia. Boa
1: tarde. E vou convidar, então, o nosso ouvinte a escutar um trechinho ao vivo do que está acontecendo nesse momento com a palavra o ministro Gilmar Mendes.
2: Com toda sinceridade. Escolha de data, 7 de setembro, todo esse cenário. Envolvendo esta corte em campanha eleitoral.
3: Vossa Excelência está sendo leviano, ministro
2: de
3: Gilmar.
2: De forma
3: leviano.
2: Indevida.
3: Leviano, leviano.
2: Vossa Excelência não tem a palavra.
4: Vamos aguardar, eu vou conceder a palavra a Vossa Excelência.
2: Vossa Excelência não tem a palavra.
4: Ministro Gilmar, para
2: e
4: concluir.
2: Vai escutar com tranquilidade. Evidente condução político-eleitoral e escolha do 7 de setembro, até bichulecos. Isto não se faz. Pessoas decentes não fazem isso.
3: Não aponte o dedo para mim, ministro Gilmar. Não aponte o dedo. Não está falando com qualquer um. Respeite esse tribunal.
2: Quem não se dá respeito não merece respeito.
4: Ministro Gilmar, eu peço que o Vossa Excelência conclua aqui, ó, por favor.
2: Mas eu vou avançar, presidente. Há um relatório da Polícia Federal submetido ao relator ainda em abril, que detalha justamente o vazamento que gerou ainda em março essas suspeitas divulgadas pela imprensa.
1: A gente está escutando aqui um trechinho ao vivo, isso que você ouviu está acontecendo neste momento. Priscila Mazenotti está aqui ao meu lado ainda, a gente acabou de comentar, né, Pri, que os ânimos estão bastante acalorados.
0: Pegando fogo aí essa discussão de Gilmar Mendes com André Mendonça. Gilmar Mendes que estava justamente a defesa do Alexandre de Moraes entregue, né, hoje cedo, porque o Alexandre de Moraes alega justamente isso, a escolha de André Mendonça para divulgar esse relatório às vésperas do 7 de setembro como uma motivação política, né, segundo Alexandre de Moraes. O André Mendonça já sabia disso tudo lá em março, no começo do ano, e aguardou para divulgar justo agora às vésperas da eleição.
1: Obrigado pelo contexto também, Priscila Mazenotti, sempre em cima da informação. Você ouviu aí, a gente continua acompanhando, claro, o julgamento lá no Supremo Tribunal Federal. Gabriel Brum continua lá. Qualquer informação nova a gente traz aqui no Repórter Nacional. Meio-dia e 44. Agora a gente muda de assunto um pouquinho para falar de uma questão aqui que também é importante e delicada, é a saúde da maior liderança indígena viva aqui no Brasil. Estou falando do cacique Raoni, uma das vozes centrais da luta em defesa dos povos originários e das florestas, que, escuta essa, viu, infelizmente, teve confirmado o diagnóstico de câncer no aparelho digestório e está em tratamento paliativo. Vamos com informações de João Barbosa.
5: O cacique Raoni Metuctiri, uma das principais lideranças brasileiras na defesa da floresta, dos territórios e dos povos indígenas, foi diagnosticado com câncer no aparelho digestivo. Aos 94 anos, ele recebe cuidados paliativos em casa, na cidade Peixoto de Azevedo, no Mato Grosso, onde segue observado por familiares e uma equipe médica. A informação sobre o diagnóstico foi divulgada pelo Instituto Raoni, em comunicado lançado nesta segunda-feira. De acordo com o texto, o líder indígena já havia apresentado problemas de saúde ao longo do ano, incluindo internações por dores abdominais persistentes e cirurgia. Em junho, foi transferido em caráter emergencial para São Paulo após grave obstrução intestinal provocada pelo tumor. Além da obstrução, sofreu com desidratação, alterações renais, infecção e pneumonia. Por conta da gravidade do quadro, o cacique acabou sendo submetido à cirurgia para aliviar a obstrução, através de um novo canal de passagem para os alimentos. Um exame posterior confirmou o diagnóstico de adenocarcinoma pouco diferenciado, um tipo de câncer que se inicia em células glandulares. Por conta da idade, das condições clínicas e dos riscos associados a tratamentos mais agressivos, os médicos indicaram cuidados paliativos para controlar as dores e outros sintomas. Ainda no comunicado, o Instituto ressalta que os cuidados paliativos não significam abandono de tratamento ou desistência, e sim uma mudança no foco da assistência, que também deve ocorrer respeitando as tradições e a cultura do cacique. Representante do povo indígena Mbembegokre, Raoni ganhou reconhecimento internacional por defender os povos indígenas e a preservação da floresta amazônica. Ao longo de mais de 70 anos, se tornou símbolo, participando do movimento indígena durante a Assembleia Nacional Constituinte e articulando debates com líderes mundiais. Com informações da Agência Brasil, sob supervisão de Vitória Elizabeth, da Rádio Nacional.

0: tradicional no Rio de Janeiro, João Barbosa.
1: É o grande cacique Raoni agora em cuidados paliativos. A gente espera que ele consiga ter bem-estar aí nesse momento final aí do ciclo dele aqui na Terra entre a gente. Cacique Raoni, portanto. Agora meio-dia e 47, a hora certa em Brasília, e você vai ouvir ainda hoje.
2: Comércio recua 0,8% em julho, influenciado pela queda nas vendas de móveis e livros.
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1: Mas antes, olha só, em Los Angeles, a noite de ontem foi de premiação do Emmy 2026. O Segredo de Widow's Bay e The Pitt foram os grandes vencedores nessa cerimônia marcada também por crítica, viu, pela falta de diversidade. Vamos com informações da Rádio França Internacional, correspondente em Los Angeles, Cleide Clock, tem as informações pra gente.
4: O Segredo de Widow's Bay foi a produção mais premiada da noite, com 6 Emmys. A comédia de horror já havia conquistado outros 8 na primeira etapa da premiação, no início de setembro. Com 14 troféus, tornou-se a comédia mais premiada nos 78 anos de Emmy. Além de melhor comédia, direção e roteiro, levou os prêmios de ator e atriz coadjuvantes para Steven Root e Kate O'Flynn e melhor ator para Matthew Rhys. Sem surpresas, The Pitt repetiu a dobradinha do ano passado, melhor série dramática e melhor ator para Noah Wyle. Jean Smart conquistou seu 5º Emmy consecutivo de melhor atriz por Hex, tornando-se a primeira mulher a vencer a categoria em todas as temporadas de uma mesma série. A noite também terminou com críticas pela falta de diversidade. Todos os vencedores das categorias de atuação são brancos, algo que não acontecia desde 2021. Cleide Clock, de Los Angeles, Rádio França Internacional.
1: E hoje é dia do consumidor, e por falar nisso, tem uma notícia, hein? O ritmo do consumo aqui no país desacelerou entre junho e julho agora deste ano. Os dados do IBGE mostram que o bolso do brasileiro pesou mais na hora de comprar móveis, eletrodomésticos e artigos de papelaria. Solimar Luz está na linha com a gente com os dados do IBGE e mais detalhes desse recuo no consumo. Solimar, boa tarde para você.
5: Oi, Daniel. Boa tarde para você. Boa tarde a todos. Pois é, as vendas no varejo aqui do Brasil recuaram 0,8% em julho, na comparação com junho. Frente ao mesmo mês do ano passado, 2025, o volume de vendas subiu. Subiu em 1,2%. No ano, né, em 2026, o índice já acumula alta de 1,8%, nos últimos 12 meses, de 1,6%. Segundo o gerente da pesquisa mensal do comércio, divulgada hoje pelo IBGE, o Cristiano Santos, 5 das 8 atividades analisadas registraram queda.
6: Em termos setoriais, essa queda aí de 0,8% na margem teve mais atividades com desempenho negativo do que positivo. E as que mais caíram foram móveis e eletrodomésticos, com queda de 4,9%, e livros, jornais e revistas, com uma baixa de 4,2%.
5: Na outra ponta, 3 atividades tiveram desempenho positivo, Daniel: artigos farmacêuticos, médicos, ortopédicos e de perfumaria, além de equipamentos e material para escritório, informática e comunicação, e também combustíveis e lubrificantes. O comércio atingiu 20 das 27 unidades da federação na contagem de junho para julho, segundo o IBGE. Amapá e Tocantins tiveram as maiores quedas. Entre os avanços, destacam-se Espírito Santo, Sergipe e Rondônia. Eu volto com você.
1: Muito obrigado, viu, Solimar, pelos números aí, informações sobre o consumo que desacelerou aqui no país entre junho e julho. Já que a gente falou no dia do consumidor, nós todos somos consumidores, né? Então é preciso tomar cuidado com as possíveis dívidas difíceis de pagar. E aí, a região norte do país tem o maior percentual de inadimplentes no país. Atenção, em 48%, quase metade da população do norte do país. Quem tem os detalhes pra gente é da Rede Nacional de Comunicação Pública, o repórter Antônio Neves, da Rádio Unitins de Palmas.
7: A região norte tem maior proporção de consumidores negativados entre todas as regiões do Brasil. Segundo o SPC Brasil, cerca de 6 milhões e 800 mil consumidores estavam inadimplentes.

0: Em agosto, o equivalente a 48% da população adulta da região. O índice é superior à média nacional de 43,9% e ao percentual registrado nas outras regiões. Em 12 meses, o número de consumidores negativados no norte aumentou cerca de 6%, enquanto a quantidade de dívidas em atraso cresceu 12,6%. Entre as empresas, o número de inadimplentes subiu mais de 13% em um ano, acima da média nacional. Para o SPC Brasil, o cenário reforça a importância do planejamento e da informação para a última tomada de decisão de crédito mais segura.
1: Antônio Neves, da Rádio Unitins FM de Palmas, Tocantins, para a Rádio Nacional de Brasília.
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3: Vamos com notícia eleitoral no Rio de Janeiro, porque por lá 15 pré-candidatos para as próximas eleições tiveram as candidaturas indeferidas, viu? Todos acusados de envolvimento com a milícia e com o crime organizado. Que coisa, hein? A rejeição desses registros foi anunciada pelo Tribunal Regional Eleitoral. E a Cristiane Ribeiro conta essa história pra gente ao vivo, Cris. Muito boa tarde pra você.
4: Boa tarde, Daniel. Boa tarde, ouvintes. É isso mesmo. Há 20 dias das eleições, o Tribunal Regional Eleitoral aqui do Rio de Janeiro indeferiu 15 registros de candidatos por suspeita de envolvimento com o crime organizado aqui no estado. Entre eles está a candidata a deputada federal pelo DC, Cristiane Brasil. Ela é filha do ex-deputado Roberto Jefferson e responde a uma ação penal. Ela teve, inclusive, a prisão cautelar decretada e cumprida em setembro de 2020. Felipe de Almeida, candidato a deputado federal, e o seu pai, o pastor Everaldo, que disputa a vaga a primeiro suplente de senador, ambos do Podemos, estão entre os que tiveram os registros indeferidos por envolvimento com a chamada milícia de gravata, que é quando os integrantes usam armas para controlar comunidades e territórios e ainda se infiltram nos poderes executivo e legislativo para controlar contratos e fraudar licitações. O presidente do tribunal, o desembargador Cláudio de Melo Tavares, destacou que o colegiado cumpriu com firmeza seu papel no enfrentamento às tentativas de infiltração do crime organizado na política. Mas ainda cabe recurso a essas decisões e os candidatos devem recorrer ao Tribunal Superior Eleitoral. A gente ainda não conseguiu contato com as defesas dos acusados. Volto com você, Daniel.
3: Tá certo, Cristiane, muito obrigado por essa informação importante, então, em 15 pré-candidatos do Rio de Janeiro, acusados de envolvimento com milícia e com crime, e tiveram candidaturas indeferidas, portanto. Meio-dia e 55.
2: Esportes.
3: E hoje tem decisão pela Copa Sul-Americana, hein? Às 7 horas da noite, o Vasco recebe o Independiente Santa Fé em São Januário. Como o jogo de ida terminou sem gols, quem vencer hoje avança para a próxima fase. Um novo empate leva a decisão para os pênaltis. Mais tarde, às 9h30 da noite, São Paulo e Boca Juniors se enfrentam no Morumbis. O Boca venceu a ida por 1-0 e aí por isso o São Paulo precisa ganhar por 2 gols de diferença para avançar direto. Vitória por 1 gol do São Paulo leva a disputa para os pênaltis. E pela Libertadores, o Fluminense enfrenta o Platense às 7 da noite em Buenos Aires. O tricolor carioca venceu o primeiro jogo por 2-0 e pode até perder por 1 gol de diferença, que ainda garante vaga na semifinal. E lá no sul do país, o Grêmio, meu Grêmio, sou torcedor gremista, o velho conhecido de volta ao comando do time, Renato Gaúcho, foi anunciado como novo treinador e substitui Luiz Castro, demitido depois da partida do fim de semana. Esta vai ser a 5ª passagem de Renato pelo comando do tricolor gaúcho, ele que é o técnico com mais jogos à frente do clube e que conquistou 10 títulos como treinador pelo Grêmio. Meio-dia e 56. E a gente lembra que essa edição do Repórter Nacional, nós abrimos aqui com informações detalhadas sobre o julgamento lá no Supremo Tribunal Federal, que segue julgamento histórico, que vai decidir então se abre ou não julgamento contra Alexandre de Moraes. Repórter Gabriel Brum segue por lá e conta pra gente como é que tá a situação, os ânimos já deram uma acalmadinha por aí, Gabriel?
5: Pelo contrário, Daniel. o bicho está ficando cada vez mais quente aqui a situação. É, agora há pouco, o ministro Gilmar Mendes acabou de apresentar uma proposta para reunir as duas PECs, né? Essa que trata do ministro Alexandre Braz e aquela que trata da condução do processo pelo ministro André Mendonça para julgamento na próxima semana. Aí, dentro de argumentos, ele falou que o processo tem sido tocado com viés político eleitoral, então, determinado interesse grupo político, o que o ministro André Mendonça não aceitou. Na hora ele já respondeu, afirmou que o ministro Mendes estava sendo leviano, de voz aí, subiu, Gilmar Mendes chegou a quase gritar, digamos assim, dizendo que isso não se faz, que pessoas dignas fazem isso. Bem, o ministro Gilmar Mendes também reclamou dos vazamentos de informações do processo, dos vazamentos que têm acontecido, investigações do INSS e do caso Master, e afirmou na hora ali que esses vazamentos estão, inclusive, são da própria Polícia Federal. Agora, o ministro Edson Fachin, que preside, estava conversando com Gabriel, os outros ministros sobre a possibilidade de interrupção, porque vai ter o horário eleitoral agora. É com você, Daniel.
3: Gabriel, eu interrompi aqui, desculpe, é porque o som não está muito legal aqui, você está dentro do plenário, mas deu para ter uma ideia. Vamos fazer o seguinte, vamos escutar aqui um finalzinho do jornal, um trechinho mais uma vez ao vivo. Gabriel, obrigado pelas informações. Ministro Flávio Dino está com a palavra agora.
6: Sim, obrigado. Muito bem, a sessão, portanto, está suspensa, retornaremos às 14 horas.
3: A gente colocou ao vivo aqui no exato momento, então, em que o presidente da corte, ministro Edson Fachin, declarou a suspensão da sessão. Eles vão almoçar, agora os ministros, à tarde, devem retornar para dar sequência, então, a essas discussões no Supremo Tribunal Federal sobre a possível ligação do ministro Alexandre de Moraes com o dono do Banco Master, Daniel Vorcaro, lembrando que está preso, né, por conta das fraudes identificadas na investigação sobre esse banco que já não existe mais. Vamos acompanhando, com certeza você tem mais informações sobre isso na nossa programação e também no Nacional Notícias e no Repórter Nacional das 18h30. Meio-dia e 59, a gente fica por aqui com trabalhos técnicos de Thiago Coelho. Confira lá as nossas reportagens todas no site da Rádio Agência e nos siga no Instagram, @ Rádio Nacional Notícias. Uma ótima tarde para você. Tchau.
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Amazônia, alô Brasil, alô mundo, 1h02 aqui em Brasília, 11h02 no Alto Solimões, meus amigos, eu estou aqui de volta com o Mosaico. Ontem foi a comemoração dos 45 anos do Viva Maria, eu participei da festa, mas hoje eu estou aqui com o Mosaico até 1h30 com vocês e o Pipi Caiabi comigo aqui no estúdio. Participe com a gente no nosso WhatsApp, que é o 619-9674-1568. 619-9674-1568. Eu abro o meu programa de hoje com a voz de João Gomes e a versão para a música do filme Toy Story. Amigo, estou aqui.

0: Aí o som da cantora Manhã, nessa versão da música Meu Pedaço de Pecado, do João Gomes. Ficou muito gostosa com a voz dela, tão suave, né? E eu comecei o programa hoje inspirada com o som do João Gomes, porque ele se apresentou no Festival Rock in Rio no último final de semana. E foi um espetáculo muito bonito. É, como foi bonito ver o João Gomes levando a cultura popular para o palco do Rock in Rio, mostrando, né, um pouco da cultura popular brasileira para o mundo todo, porque o festival ele é televisionado, é pela internet, pelas redes sociais. Então, a gente é muito fã, né, do João Gomes. Eu, particularmente, acho ele um cara incrível, um artista muito bacana. E comecei na vibe do João Gomes aqui hoje. Vamos ouvir o recadinho de vocês. A Rosângela do Acre mandou o recadinho, vamos ouvir.
1: Boa tarde, minha amiga Ana Pimenta. Boa tarde, Pipes.
0: Oi,
1: boa tarde a todos
0: tempo.
1: Do Mosaico. Eu, Rosângela Oliveira, aqui de Rio Branco, Acre. Minha amiga linda, maravilhosa, poderosa.
0: Oh, meu Deus.
1: Gostaria de escutar aquela música da Dona Onete, Proposta. Você pode ligar no meu celular a hora que você quiser. A proposta está de pé pra você passar um inverno comigo. E se a gente se der bem,
0: o quê?
1: Passa o verão também.
0: Mas
1: passa o verão,
0: gente,
1: amiga. E é isso aí, passando aqui pra desejar uma tarde abençoada pra você, pro Pipes. Que Deus te abençoe, minha amiga Ana Pimenta. Cheiro cheiroso,
0: um beijo,
1: amiga.
0: Sou maravilhosa.
1: Você, e todos os ouvintes do programa Mosaico.
0: Maravilhosa, adorei. Olha, Rosângela, eu acabei de tocar aqui a versão da cantora Manhana, né? Pra música do João Gomes. E eu tava vendo uma entrevista dela, ela dizendo assim que ela pensava muito sobre isso. Que ela acha, né? Ela sente que todo ser humano é artista. E é isso, eu ouvindo aqui você cantar, sua vozinha linda, eu acho que todo mundo tem esse dom da arte, esse dom de fazer arte, de se expressar, de cantar. É por isso que eu sou tão feliz apresentando o Mosaico, que é um programa de música, é um programa de arte, é um programa de cultura, né? A gente já foi mais, assim, da cultura popular. Ultimamente eu tô meio em falta com vocês, porque a correria aqui na rádio, eu acabo me dedicando a outros projetos. Sinto saudade dos quadros que a gente tinha com as lendas da Amazônia, mas vamos torcer para que tudo isso volte. Mas fica essa chama acesa no meu coração de saber que aqui é um espaço da gente cultivar a arte, a beleza, a arte que existe no coração de vocês. Que voz bonita, Rosângela, adorei. O Pipi tá procurando aqui, acho que ele já achou. Chama Proposta Indecente, Pipi. É a Ila e Dona Onete. Achou? É um bolerão maravilhoso. Rosângela, um beijo enorme, minha amiga. Adorei as flores, viu? A Cleia também maravilhosa. Pediu aqui pra tocar, Pipi, a música Presentes, de Eliana Prints. Será que a gente tem essa? Essa eu nunca ouvi. Pipi vai procurar para você, viu, Cleia? Um beijo, obrigada pela participação. E aí, a gente recebeu aqui uma mensagem, Pipi, do cantor e compositor Agnaldo Braga. Quero saber da possibilidade de tocar minha música Brega. Olha, Agnaldo, manda pra gente aqui no nosso WhatsApp. Lembrando que aqui na rádio a gente não toca música com palavrão. A gente tem muito cuidado quando o assunto é música religiosa, porque a gente tem ouvintes de todos os credos, todas as crenças, então a gente precisa respeitar, né? E assim, com bastante equilíbrio, porque a gente sabe que tem uma parte aí da religião que se mistura com a cultura, e o Brasil é cheio de festas religiosas, então tem aqui algumas diretrizes quando o assunto é música e quando a gente vai escolher as músicas para tocar. Mas você pode mandar pra gente aqui, tem ouvintes que são compositores que já mandaram a música para tocar e a gente selecionou aqui, tocou, ajudou na divulgação. O próprio Ronaldo Ataíde, né, que tem um verdadeiro fã-clube aqui na nossa rádio, a gente sempre toca. Manda aí, Agnaldo, sua música, tá? Se você estiver na escuta, algum amigo seu. Agnaldo Braga, de onde que ele é? Código 99 é Amapá? Eu acho que é bem no norte, hein? Eu vou pesquisar aqui de onde que é. É, e o nome é ótimo, já é um nome artístico, né, Pipi? Braga. É, e olha que o Pipi entende, viu? Que ele já entrevistou aqui. Nesse estúdio já passou muito artista que hoje é famoso. Um bando de gente ingrata. Tem uns ingratos aí, né, Pipi? Que a gente não pode falar o nome dos ingratos. Que já vieram aqui. Hoje em dia eu não quero mais dar entrevista. Mas tudo bem, a vida é assim. Vão embora os ingratos e vão chegando mais gente maravilhosa. Vai chegando. O Francisco de Boa Vista, de Roraima, mandou um áudio, mas eu não sei se era pra Didi. Tô achando que era pra Didi, que ele mandou meio-dia, Pipi. Não é pra mim, não. Então tá bom. Vamos tocar os pedidos de vocês. Rosângela, com Proposta Indecente, da Dona Onete. E na sequência, a música da Cléia. Você achou? Tá, a gente vai ver se a gente acha, viu, Cléia? Daqui a pouquinho a gente volta. 1h12 aqui em Brasília. 11h12 no Alto Solimões.

1h20 aqui em Brasília, 11h20 no Alto Solimões. Mosaico de hoje voltando ao vivo. Ontem a gente teve aí a festa dos 45 anos de aniversário do Viva Maria. Festança, né? Já tem vários dias que a gente tá em festa. No sábado a gente fez um super programa em rede com Rio de Janeiro, São Paulo, Brasília, Alto Solimões. Foi muito linda essa festa. E ontem o aniversário do Viva Maria. Hoje volta aqui o Mosaico ao Vivo com os pedidos de vocês. Eu tava comentando aqui que eu não conhecia essa cantora, se chama Eliana Prints. Que voz linda! Muito obrigada, Cléia, pela sua dica. Adorei, vou pesquisar. A partir de agora vou pesquisar tudo sobre ela. Quantos talentos a nossa Amazônia tem, né? Quantas vozes tão lindas. Uma dessas vozes, de quem eu sou muito fã, é a voz da cantora Nayara Guedes, do Pará. Sobe o som, Pipi.

Nossa, arrepiei aqui, gente. A Nayara é um ser humano incrível, que eu tenho orgulho de chamar de amiga. A Nayara se apresentou também lá no Festival Choro Jazz, na Ilha do Marajó. Foi uma apresentação lindíssima. Todo mundo, assim, batendo palma de pé para ela. Ela tocou, ela cantou uma música do Sebastião Tapajós, junto com o Quinteto Caxangá, que é um quinteto instrumental de chorinho, música instrumental também, da Amazônia. A Nayara é esse ser humano lindo e ela regravou essa música que se chama Sirius, que é uma música muito tradicional, uma música que faz sucesso durante as festividades do Círio de Nazaré. Então, nessa véspera do Círio, o Mosaico vai começar a se preparar, porque a gente sabe que o Círio é o Natal da Amazônia, é o Natal dos paraenses, mais especificamente, é uma época do ano de muita devoção e que o povo vai pra rua, né? Nada mais bonito do que ver o povo na rua e demonstrando a sua fé, o seu agradecimento, não só a Nossa Senhora de Nazaré, porque lá nessa festa do Círio você encontra gente de todas as religiões. Na verdade, o Círio é uma festa de agradecimento a vida, né? A generosidade da vida, muito mais do que pedir, as pessoas vão para a rua para agradecer, para demonstrar sua gratidão pela vida, pela natureza, pelos santos também, por Nossa Senhora, mas é gente de todo tipo nas ruas de Belém, e a gente vai começar aqui, e aí tem isso também, né? Porque o Círio de Nazaré é uma festa da cultura da Amazônia, então você tem todo tipo de demonstração cultural durante o período do Círio de Nazaré, não só as festas religiosas. E aí, nessa preparação do Círio, a gente vai começar a trazer aqui no Mosaico os artistas que fazem o Círio acontecer. Então preparem-se, porque até o dia 12 de outubro tem muita coisa boa acontecendo. Antes do dia 12 de outubro já tem um ciclo aí, uma programação oficial que a gente vai trazendo aqui no Mosaico. E enquanto não chega essa programação oficial, a gente fica com o som de Nayara Guedes, Sirius. Curte aí, gente, essa voz maravilhosa.

0: Mosaico tá quase terminando, mas ainda tem recadinho chegando. A Claire respondeu aqui: o meu sobrenome é igual dela, que a gente tocou a música aqui da cantora de Manaus, né? O pedido da Claire, a Eliana, e a cantora chama Eliana, e aí ela fala: olha, em Manaus, sempre me perguntaram se éramos parentes, mas eu não sou, não, sou é fã de carteirinha. Não é pra menos, Cleia. Ela realmente arrasa, que voz linda, adorei a sua dica, viu? O Deusdete mandou aqui, eu não sei se é pedido musical, Deusdete, vamos ver se dá tempo de tocar.
1: Ele é Martim, Nacional
0: Ah, já é
1: Show.
0: pra Didi. Didi, ó, o recado do Deusdete já é pra você, viu? Chegou aqui. Tem um outro também que eu tô achando que é pra você, porque já chegou no final do meu programa, vamos ver.
2: Boa tarde, Juliana Maia.
0: Ah, não,
2: Boa tarde.
0: pra Ju. Então, vou fechar com a música que eu tinha separado aqui, que é uma música do Marcelo Genesi. Não é aquela, Didi, que a gente estava conversando, é outra daquele disco. Descobri que o Marcelo Genesi tem um disco lindo de canções de forró, de versões. Olha como ficou boa essa versão da música de Leandro e Leonardo, Um Sonhador. Separei para vocês para a gente fechar o mosaico de hoje em Alto Astral. Um beijo, pessoal. Fiquem com a companhia mais do que especial da Didi. Até amanhã!

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0: Olá, pessoal! 13 horas e 33 minutinhos em Brasília. Chega! O seu povo amado! Nacional Jovem está no ar! Isso aí, galera! Sejam muito bem-vindos! Vamos que vamos, nosso Nacional Jovem, começando aqui nesta tarde de terça-feira, dia 15 de setembro de 2026. E pra galera do Alto Solimões, um finalzinho de manhã e maravilhoso pra vocês, são 11h33. Que alegria começar aqui essa terça boa, terça ainda light, né, Pipis?
1: Estamos
0: de leve, está ouro, né, Pipis? Bem de levinho. Porque a semana, ó, parece que
1: so
0: a gente já correu uma maratona só de, acho que de sexta até hoje, gente, parece que eu já trabalhei por 2 semanas, Jesus! Mas é isso, meu povo, que delícia saber que você tá aí ligadinho na melhor, que é a Rádio Nacional da Amazônia, sejam muito bem-vindos, vocês estão aqui e espero que vocês se divirtam, curtam a nossa parceria aqui, que a gente faça companhia boa nessa hora do almoço. E se quiser, pode já oferecer uma sobremesinha pra gente, que a gente espera, né, Pipis? Você almoçou direitinho? Ah, tá tudo certinho? Geleia? Você quer uma geleia? Daquela de mocotó? É, né? Tem, né? Tem, né? Aquela geleinha de mocotó. É? Sério? Ora! Não lembra, não? É isso, gente. Bora, estou aqui esperando vocês. Já podem mandar mensagem. Eu sou a Edileia Martins, a Didi Martins, como vocês preferirem. Nos trabalhos técnicos dele, esse Pipi Caiabi maravilhoso. Esse Pipi de milhões. E também contamos com a participação da produção executiva de Patrícia Foltora e a programação musical de Antônio Miranda. Bora lá, gente? Hoje vai ter enigma? Sim! Tem enigma, sim, senhor! Vai ter entrevista? Sim! Hoje a gente vai falar sobre o lançamento do curso Anísio Teixeira e a educação integral, gente. É isso! A gente vai ter esse bate-papo daqui a pouquinho, falando desse curso. E também a gente vai ter música, vai ter você participando aqui, vai ter informação. Já tô aqui esperando você, hein? É 619-9674-1568. Quero ver você aqui já dando o seu palpite, quero ver você aqui participando, conversando com a gente, pedindo música. Bora que vai ser bom demais, viu? Então, Pipi, com qual que a gente começa? Ah, Banda Amazonas, Chora Me Liga. Qual será essa música, hein? Vamos lá, vamos ouvir.

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1: Oi, gente! 13:40 em Brasília. Fala, Felito! Boa tarde!
2: Boa tarde, Di. Como é que tá?
1: Tudo tô bem
2: com você, Pipi?
1: Tudo jóia.
2: Boa tarde, Pipi. Oi. Boa tarde pra todos aí, viu?
1: Tá
2: ô, Didi. Eu não sei como é que tá aí em Brasília, porque aqui tá um sol quente, um calor.
1: É
2: ninguém
1: mesmo?
2: Tá aguentando, tá demais, viu? Ele corre.
1: Pois aqui tá igual.
2: Ô, Didi, eu quero que você faça pra mim a música com o Leonardo. Liga lá em casa.
1: Opa!
2: Também pra curtir, tá bom? Seu amigo, e com Deus, um abraço, seu amigo Felito, tô em Caetano de Alagoinha, Rio do Piso, Bahia, tô aqui na escuta.
1: Maravilhoso
2: programa Nacional Jovem.
1: Tá jóia.
2: Vou escutar até o fim desse programa Nacional Jovem, gosto demais, viu? Tá bom? Fica com Deus, salve pra você e sua mãe, todos seus ouvintes.
1: Tá bom, querido. Bom? Ah, valeu! Um abraço carinhoso, meu querido Felito. Olha só, aqui também tá quente que só, viu, Felito? Meu Deus do céu! Enquanto boa parte do sul, do sudeste do país, né, tá frio, aqui em Brasília, menino, tá pegando fogo. Ave Maria! Segundo a Patrícia, já apareceu o segundo sol aqui em Brasília. Não tem uma busca falando, né, do segundo sol? Aqui já chegou, né, Patrícia? De tão quente que a gente tá aqui, viu? Rosângela, fala, minha amiga.
3: Boa tarde, minha amiga Edileia Martins.
1: Oi, amiga.
3: Boa tarde, Pipes. Boa tarde, Patrícia. Cheguei, Brasil. Rosângela Oliveira aqui de Rio Branco, Acre. Estou ligada e conectada no Nacional Jovem. E é isso aí, você também tá ligado junto com Edileia Martins, Pipe e Patrícia.
1: É.
3: E já. Daqui a pouco, né, Edileia?
1: Sim.
3: Vai sair o enigma.
1: É.
3: Nós, passarinha, e os passarinhos, nós vamos voar. Vamos voar. Vamos voar, vamos voar, vamos voar. Nós vamos voar para levar o conhecimento do enigma
1: tá
3: para todos e todas. Porque nós faz a união.

0: pra ir pro Rock in Rio, né? Ó, mas aí não acabou? Acho que acabou, né?
1: Acabou,
0: ó,
1: não,
0: estilo é. Cyndi Lauper, aí roqueiros, né? Edileia Martins, Pipis e Patrícia Espiano. Meu Deus! Já, olha só! Olha o seu estilo, look!
1: Nossa!
0: Rapaz!
1: Gente,
0: o Pipi tem, tá sem barriga, ele ficou feliz nessa foto. Porque na outra ele tava barrigudo. Aí agora não, agora ele tá sem barriga, ele curtiu. Mas bora lá, gente. Vamos saber qual é o enigma então, Pipi. Será que esse povo vai acertar? É ou não é?
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0: Olha aí, Pipis, olha só, essa música traz aí o Pipi decidido, né, Pipis? A não ficar preso em um relacionamento. É, Pipi disse que se ela quer a liberdade dela, ele também quer a liberdade dele, não é isso, Pipi? Olha, protestando o Pipi hoje, ele cansou. E ele promete, gente, que vai aproveitar a vida. É, se ela, só porque só ela pode aproveitar, né? Você também quer. O Pipi vai ter que aceitar ela sair pra ver as coisas do mundo. Você vai aguentar, Pipi? Aí. É, olha só. Então a história começa defendendo uma regra aí, uma regra simples, né? Se o Pipi pode escolher ficar solteiro, ela também tem, né? Pode ficar solteira também. E é isso, Pipi? E você vai aguentar ela solteirona aí, por aí?
1: Com a beleza dela,
0: chata. Não vai aguentar, não? Pipi tá com medo. Que você tá com medo, Pipi? Que você tá com medo, Pipi? Que você tá com medo, Pipis? Ixi! Eita, Pipi diz que é liberal, mas não sei não. Ó. Pipi deixa claro que não pretende ficar aqui sofrendo enquanto ela segue a própria vida, né? O Pipi vai ver ela fazendo tudo. Ih, Pipi, você vai aguentar? Ixi, vai aguentar. O Pipi já arregou. É, tem um direito. Oh, tem um aviso bem direto, né, Pipis? É. Isso aí. O Pipi ainda lembra que fora do relacionamento existem muitas novas possibilidades. Experiências esperando. Muitas experiências. Eita! Pipis! Olha, eu acho que você não vai conseguir aguentar, não, Pipis. É muito forte, né? Então, você quer ficar solteiro? Ó, cuidado, viu? A Vani chegou pra dar palpite. Oi, Vani. Boa tarde, amiga. Tudo de boa aí? Ela chegou com o palpite dela, Pipis. Será? Tem certeza, Vani, que essa é a música de hoje? Vamos ver. Maria Zembrano.

0: Zebrani também. Oi, Maria Zebrani, boa tarde, amiga. Aí ela falou que é até uma música de uma cantora preferida dela. Será que é isso, Maria Zebrani? É ou não é? O que, que você acha, Pepe? Maria Zebrani acertou? Ou será que ela vai ter que pedir ajuda dos passarinhos? O que você acha, Pipis? Será? Milena também chegou por aqui. Fala, Milena.
1: Segundo sol com a Cássia Ellen. Vou aproveitar para pedir essa música, já que o segundo sol já chegou em Brasília, né? Quero pedir segundo sol com a Cássia Ellen. É nóis.
0: Então tá. Então daqui a pouquinho a gente curte essa música por aqui. E ela também chegou aqui. É, a Milena teve que pedir aí pros passarinhos passar a cola correta pra ela. Ai, ai, tá bom, Milena, tá bom. Vamos ver, vamos ver. Catita de Vanderlândia, olha só. Didi, boa tarde, Pipi. Didi, fala pros passarinhos que hoje tem graviola. A graviola, nossa, um suquinho de graviola. É uma grande que parece até uma pinha. Não, ela fez só, ela só diz que vai ter. É, parece até uma pinha, só que maior, né?
2: Eu acho que lá em casa já teve.
0: Já teve? Pé de graviola? Gente, será? Então, que... aqui, ó, ela mandou, Paty. Ó. É, pé de graviola, olha só.
2: Só que o Google não dava pra comer que deu.
0: É esse mesmo.
2: Nossa, é bom, é gostoso.
0: É gostoso. Nossa, o suco de graviola, gente, é muito gostoso. Olha, ela já sacou aqui, ó, já abriu, já tirou. Mulher, tu é rápida, Catita. Ela já tirou a polpa e sacou. Que maravilha. Delícia. Gente, é bom. Eu gosto. Um suquinho, então. Gente, eu queria ser esse passarinho, ó. Só pra eu ganhar essa graviola boa. Ei, Catita. Bom demais. Ó, a Rosângela de Didi já garanti minha graviola pra fazer o meu creme de graviola. Uma delícia. Como é que você faz, Rosângela? Depois conta pra gente. Como é que...
2: Leite e açúcar?
0: Vamos ver. Vamos ver se a Rosângela faz diferente. Tá bom. Beijo. Pipi, vamos já apagar música pra esse povo?
2: Liga lá em casa,
0: Felito. Com Leandro e Leonardo.

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1: Opa, gente, bom demais, olha só. Felito, gostou? Espero que tenha curtido. Adalberto, fala aí um oi pra gente, Adalberto.
2: Boa tarde, Didi.
1: Boa
2: tarde, Patrícia Fontoura.
1: Opa.
2: Boa tarde, Pipis, o nosso boêmio da Amazônia. E boa tarde a você, ouvinte do nosso Nacional Jovem.
1: Oh, maravilha.
2: Mais uma vez aqui na sintonia, nesta terça-feira gostosa. O meu carinho vai para Graciete, Antônia Maria Peixoto, Wesley, Deusdete Barros, Marcelo Duarte, Divina, e a cada ouvinte na sintonia do nosso programa. Tá bom? Um grande abraço, gratidão. Adalberto Carlos Gomes, Campinas, São Paulo.
1: Ah, legal, Adalberto. Grande abraço aí pra você. Obrigada pela sintonia. Você é um carinho sempre, viu? Beijão. Pipi, Oceano tá aí com o Djavan? Vamos curtir, Rosângela.

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1: Agora são 2 horas no horário de Brasília. Muito boa tarde, eu sou Daniel Ito e este é o Nacional Notícias com um destaque do momento. O assunto é delicado, viu? Vamos falar aqui sobre a saúde da maior liderança indígena viva no Brasil, o cacique Raoni. Pois é, porque uma das vozes centrais da luta em defesa dos povos originários das florestas teve confirmado o diagnóstico de câncer no aparelho digestivo e aí em tratamento paliativo, ou seja, sem perspectiva de cura, né? Informações de João Barbosa.
2: O cacique Raoni Metuktiri, uma das principais lideranças brasileiras na defesa da floresta, dos territórios e dos povos indígenas, foi diagnosticado com câncer no aparelho digestivo. Aos 94 anos, ele recebe cuidados paliativos em casa, na cidade Peixoto de Azevedo, no Mato Grosso, onde segue observado por familiares e uma equipe médica. A informação sobre o diagnóstico foi divulgada pelo Instituto Raoni, em comunicado lançado nesta segunda-feira. De acordo com o texto, o líder indígena já havia apresentado problemas de saúde ao longo do ano, incluindo internações por dores abdominais persistentes e cirurgia. Um exame posterior confirmou o diagnóstico de adenocarcinoma pouco diferenciado, um tipo de câncer que se inicia em células glandulares. Por conta da idade, das condições clínicas e dos riscos associados a tratamentos mais agressivos, os médicos indicaram cuidados paliativos para controlar as dores e outros sintomas. Ainda no comunicado, o Instituto ressalta que os cuidados paliativos não significam abandono de tratamento ou desistência, e sim uma mudança no foco da assistência, que também deve ocorrer respeitando as tradições e a cultura do cacique. Representante do povo indígena Mbembegokre, Raoni ganhou reconhecimento internacional por defender os povos indígenas e a preservação da floresta amazônica. Ao longo de mais de 70 anos, se tornou símbolo, participando do movimento indígena durante a Assembleia Nacional Constituinte e articulando debates com líderes mundiais.
1: Pois é, que encontra aí conforto, né, e tranquilidade nesse momento então de tratamento paliativo. O cacique Raoni, grande liderança indígena aqui do nosso país. Agora 2 horas e 2 minutos, é a hora certa em Brasília. Esse foi o Nacional Notícias, próxima edição às 3 horas.
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7: Opa, galera, 2:04 em Brasília, meio-dia e 4 aí na região do Alto Solimões. Vamos lá para o bate-papo de hoje.
8: Papo reto.
7: Pessoal, quando a gente fala em educação em tempo integral, costuma pensar em uma proposta mais recente, ligada aos desafios atuais das escolas, mas algumas dessas ideias já estavam presentes no trabalho e nas reflexões de Anísio Teixeira, um dos principais nomes da educação brasileira. E é justamente, né, sobre essa trajetória e esse legado que estão no centro de uma formação voltada para educadores. E aí, então, para a gente conversar sobre esse tema, a gente fala com a gerente de desenvolvimento e soluções do Itaú Social, que é a Sônia Dias. Ela já está aqui com a gente. Oi, Sônia, como vai? Tudo bem?
9: Tudo bem, e você, Edileia? É um prazer estar com você e seus ouvintes de novo.
7: Oh, seja muito bem-vinda. Sônia, é interessante, né, porque eu comecei falando, né, que essa questão da educação em tempo integral, né, a gente pensa que isso é uma ideia de agora, né, mas Anísio Teixeira já pensava isso há muito tempo, né, então eu queria que você contasse um pouquinho para os nossos ouvintes essa história, né, e quem foi exatamente Anísio Teixeira, por que que o pensamento dele continua tão presente quando a gente discute os caminhos da educação brasileira?
9: Ai, é uma honra poder falar do Anísio Teixeira, Edileia. O Anísio Teixeira, ele foi um educador baiano. Ele nasceu em 1900, então ainda no outro século, e dedicou a sua vida para a educação. E com diversos papéis, foi secretário de educação, trabalhou com escolas, e ele é o nosso grande nome da educação integral. E o que que ele defendia em educação integral? Ele defendia uma educação que fosse de qualidade e uma educação que ela promova o desenvolvimento do nosso estudante, da nossa criança e adolescente. Então, para o Anísio Teixeira, a educação é aquela, a educação integral é aquela que oferece oportunidades para que o estudante, para que a criança e o adolescente, ele aprenda, então, língua portuguesa, matemática, ciências, enfim, todo esse conhecimento, né, acumulado pela humanidade que a gente passa e sistematiza e traz para a educação. Mas também a escola é esse lugar em que o estudante vai ter contato com arte, com a cultura. Ele pode aprender um instrumento, canto, esses

0: experimentar no teatro, e também é uma escola que ajuda a preparar esse estudante para a sua vida em sociedade e para a sua vida profissional. É uma proposta de educação que ele começou a colocar em prática por meio de escola, uma escola mais experimental, uma escola pública lá na Bahia, e depois por meio das escolas parque, que uma ainda está em funcionamento, tanto em Salvador, em Brasília e no Rio de Janeiro.
1: Olha só, então é isso, né? Uma educação integral, ela é mais ampla, né? E é olhar para o desenvolvimento da criança e do adolescente nas diversas dimensões, né? Não só na parte de ensinar mesmo as matérias em si, mas também ter essa convivência com a cultura, com as artes, né? É preciso que esse tempo a mais tenha um significado e contribua de uma forma para a formação dessas pessoas de uma forma bem mais concisa, isso, né, Sônia?
0: Exatamente, porque isso que você trouxe é muito importante. Não é apenas estender o tempo que a criança fica na escola, não é para ser só mais do mesmo. É para ser uma escola que seja rica em experiências, em que a criança se sinta segura, ela tenha convivência com as outras crianças e também com os professores, que ela tenha essa boa interação e que ela tenha oportunidade de desenvolver suas diferentes capacidades, né? Porque é pensar que a criança, o adolescente, eles estão numa fase de desenvolvimento. Então, por isso, a Anísio Teixeira sempre defendeu que eles tivessem contato com diferentes formas de expressão para eles se autoconhecerem e aprenderem e a considerar suas diferentes possibilidades, né? Porque é assim que a gente pode descobrir nossos talentos nas diferentes áreas do conhecimento.
1: Com certeza. E você falou das escolas parques, né? E eu queria saber, né? O que que esse modelo exatamente pode ensinar para as escolas de hoje?
0: Esse é um modelo, Edileia, que a criança no modelo de Anísio Teixeira, que começou, olha lá, nos anos 50. E era um modelo em que a criança ficava, e isso funciona assim, dessa forma ainda, na Escola Parque de Brasília. A criança fica na escola, que ele chama da escola, que seria a escola regular, que é no período da manhã, com as suas disciplinas, seus componentes mais conhecidos, né? Ciências, língua portuguesa, matemática. E no período, ela vai para um outro espaço em que junto ali, que pode ser grudado, né, ao lado da escola, em que a criança tem a possibilidade, então, de outras atividades. Então, ela tem artes, esportes, eventualmente algum trabalho manual. Então, é uma escola que ela é bem completa em termos de oferta de oportunidades de aprendizagem e de atividades para as crianças.
1: Então, existem muitas outras formas de aprender, né, Sônia?
0: Exatamente, exatamente. Esse é um ponto muito importante, porque para o Anísio Teixeira, a escola, ela é um espaço, sim, de transmissão de conhecimento, em que a gente tem, por exemplo, né, o mais clássico nesse sentido, são as aulas expositivas dos professores. Mas ele também defendia uma educação que também prezasse a prática. Então, que os estudantes pudessem aprender por meio de projetos, pela experimentação, pelo uso de laboratórios, porque ele também entendia, e é interessante que ele já defendia isso lá desde os anos 50, 60, e hoje a neurociência e a psicologia vêm nos demonstrando quanto isso é importante. O nosso cérebro, ele concretiza e ele aprende mais por meio da atividade prática. Então, essa combinação da aula, por exemplo, expositiva, dessa transmissão do conhecimento com a atividade prática e o trabalho com experimentação é muito poderoso e importante no processo de aprendizagem.
1: Com certeza. E o Anísio, ele também defendia muito uma escola pública gratuita, né, e acessível a todos. Isso que é interessante para nessa história dele, né? E eu vejo que

0: enfrenta a grandes desafios. Você pode falar para a gente, né? Dessas ideias dele ainda são difíceis de colocar em prática. O que que você acha que a gente pode melhorar, que a gente pode aprender dele e tentar solucionar, Sônia?
1: É verdade. Ele, Aloysio Teixeira, já é inclusive considerado o patrono da educação pública. Então, muito como você trouxe, ele é o nosso grande, temos muitos, mas ele é um dos nossos grandes símbolos, vamos dizer assim, da defesa da escola pública brasileira, que seja gratuita e que ofereça condições para as nossas crianças, independente, né, do CEP, da sua cor, raça, local de moradia, condição socioeconômica, origem, enfim, independente de qualquer condição, ele sempre defendeu que a escola pública seria esse nosso grande equalizador, onde as diferenças poderiam ser equalizadas de forma a permitir o desenvolvimento das nossas crianças e, por consequência, o desenvolvimento nosso como país. Agora, essa oferta da escola pública de qualidade, ela enfrenta muitos desafios. Nós somos um país em desenvolvimento, então oferecer uma escola com mais recursos, com uma boa quadra, com um bom laboratório, não só laboratório de computação, mas, por exemplo, um laboratório de ciências, brinquedos, equipamentos, música, teatro, exige muitos investimentos. E nem sempre estados, municípios, principalmente municípios menores, conseguem fazer essa oferta da educação. Então, uma parte dos nossos desafios estão relacionados ao recurso, a ter uma boa infraestrutura nas escolas. Um outro aspecto também que é um grande desafio para nós é a locação dos professores, então, que tenhamos professores com boas condições de trabalho, de salário, de desenvolvimento profissional. Muitos dos nossos professores, eles se dividem em mais de uma escola. Então, quando a gente fala de educação integral, é importante que a escola seja integral para os alunos e também para os professores, para que eles possam se dedicar àquela escola. Então, são muitos dos desafios que a gente enfrenta. Temos avançado o nosso Plano Nacional de Educação, o PNE. Uma das metas é que a gente possa avançar ainda mais em educação integral. Estamos chegando hoje na educação integral, na oferta, em torno de 20 a 25%. Então, precisamos avançar ainda muito mais, Edileia.
0: Com certeza, né, Sônia? Uma coisa bem bacana que você trouxe foi isso, né? A valorização e a formação desses profissionais da educação, porque eles também fazem parte, né, desse movimento. Porque sem valorizá-los, como é que essas crianças realmente vão aprender, né? E uma coisa que o Anísio também traz para a gente, né, que ele participou, foi do movimento da Escola Nova. O que que era exatamente esse movimento e o que que ele trouxe de novo para o ensino e aprendizagem?
1: Exatamente. Ele é um dos signatários do Manifesto da Escola Nova. O Aloysio Teixeira assinou esse documento junto a outros intelectuais e especialistas em educação em 1932. Veja você, quase um século atrás. E esse manifesto, ele defendia justamente uma escola pública de qualidade, que fosse de acesso a todos. Há um século atrás, o nosso acesso à educação ainda era bastante limitado. Sim, pelo nosso avanço em educação, só mais recentemente, há cerca de 10, 15 anos, nós chegamos a 90%. Então, naquela época, o acesso à educação era ainda mais limitado. E eles já defendiam uma escola pública, gratuita e laica, que seria a educação a ser oferecida para todas e cada uma das nossas crianças.
0: Ah, que legal, né? Então, assim, e que essa educação não fosse apenas uma coisa de memorizar, né? Mas, e que não fosse só transmissão.

0: somente conhecimento por conhecimento, mas que tivesse mesmo a participação e eles tivessem um papel mais ativo, como você até já trouxe para a gente, né? Muito bom.
1: Exatamente, é nesse ponto que a gente também vê, né, nossos grandes pensadores, como o Brasil também tem produzido aí grandes pensadores em várias áreas, mas na educação. Essa era uma defesa feita quase um século atrás, depois Anísio Teixeira continuou a defender a escola pública, laica, o trabalho do aprendizado das crianças, uma didática que fosse feita também pela experimentação. E você vê, né, a ciência vem nos trazendo, só confirmando o quanto esse tipo de atividade pedagógica e de didática, elas são importantes. O Anísio já era precursor nesse sentido.
0: Ah, que legal. E aí vocês estão oferecendo um curso para que os professores tenham mais conhecimento sobre ele? Como é que é exatamente?
1: Isso, a gente já, assim, a Anísio Teixeira muitas vezes ele é estudado em faculdade de pedagogia, mas a gente quer trazer também as ideias do Anísio Teixeira de uma forma mais ampla. Então, nós desenvolvemos um curso que se chama Anísio Teixeira e a Educação Integral, pensando o quanto a educação integral tem sido debatida, né, tem sido trazida ultimamente, com uma grande demanda, né, nossa, de famílias e até das crianças também. Então, nós oferecemos esse curso, que ele é gratuito, ele é com certificado e ele traz as principais ideias de Anísio Teixeira, com vídeos, podcasts, fotos da época, as principais referências, né, quem são os autores a quem ele se referia, porque ele também estudou no exterior, ele estudou na Universidade de Columbia, em Nova York, então também trouxe muito dessa formação. E aí, esse é um curso que está aberto, está na escola da Fundação Itaú, e ele está acessível a todas as pessoas que queiram saber um pouco mais do Anísio Teixeira e esse legado que ele traz para a educação brasileira.
0: E não é simplesmente estudar, né, o Anísio simplesmente para conhecer a história dele, mas é para conhecer esse pensamento, para de repente pensar a escola de hoje de uma forma mais ampla. Isso, né, Sônia?
1: Exatamente, é isso que a gente gostaria, né? É uma forma da gente colocar mais uma semente aí para que chegue essa educação de qualidade para as nossas crianças, divulgando as ideias e o pensamento tão atual de Anísio Teixeira.
0: Verdade. Aí você até trouxe datas, anos, né? E eu fico pensando que entender esses contextos, né, que ele viveu faz também com que a gente pense, poxa, se lá naquela época ele já conseguia ser, né, uma pessoa de visão, por que que hoje a gente também não pode criar novas formas, não é mesmo?
1: Exatamente. E elas vão sendo adaptadas, né? Porque quando a gente fala na educação integral, ela pode ser adaptada, assim como ele traz, por exemplo, a Escola Parque, que ela tem um outro prédio do lado que então, tem todos esses recursos de quadra, instrumentos musicais, teatro e tudo mais. Às vezes tem alguns municípios ou regiões que pode não ser na escola, pode ser numa ONG que é vizinha à escola, que tem uma quadra, que tem outras atividades, que faz um trabalho artístico. E por que não, né? A escola e a ONG ou a associação de moradores ou alguma outra organização que é próxima se darem as mãos e trabalharem juntos pelas suas crianças, né?
0: Sim, com certeza. Nossa, Sônia, obrigada pela sua participação. E vamos
1: Imagina.
0: supor aqui que um ouvinte queira conhecer ainda mais a história do Anísio, né? Para quem quer continuar estudando o tema, que caminhos aí você indicaria para conhecer melhor a obra e as experiências desenvolvidas pelo Anísio?
1: Bom, o primeiro caminho que eu vou passar é justamente da escola da Fundação itaú.org.br/escola, que tem o curso Anísio Teixeira e a Educação Integral, e também o próprio Instituto Anísio Teixeira, que tem sede em Caetité, que é uma cidade no interior.

0: da Bahia, e que é onde a Nísima Teixeira nasceu. Também tem toda a documentação, toda a obra dele está aberta, gratuita e com acesso bastante fácil pela internet. E aí, a partir do nosso curso também tem todas as referências e a pessoa pode se informar melhor e colocar em prática aí as indicações sobre educação integral e pública de qualidade.
1: Perfeito. Sônia, muito obrigada por esse bate-papo, por nos ajudar a entender melhor esse legado do Anísio e também da importância, né, de pensar uma educação que vá além da sala de aula. Foi um prazer conversar com você. Muito obrigada. Até uma próxima.
0: Ah, eu que agradeço, né? É um prazer conversar com você. Conte conosco sempre.
1: Ah, valeu. Tchau, tchau, Sônia.
0: Tchau, até.
1: Muito bom, gente. Então, eu conversei com a gerente de desenvolvimento e soluções do Itaú Social, a Sônia Dias, e falamos aqui, né, entendemos melhor sobre o legado de Anísio Teixeira e a importância de pensar uma educação que vá além da sala de aula. Opa, 2h24 em Brasília, meio-dia e 24 aí na região do Alto Solimões. Gente, eu gostei muito do que ela trouxe, né? E gostei aí de conhecer um pouquinho mais do Anísio Teixeira, né? E ela deu lugares para a gente procurar. E eu gostei que o centro, né, a fundação do Anísio Teixeira, a gente tem sede aí em Caetité, que é a cidade de uma amiga. Qual é a amiga? É amiga da Nildinha. Ai, qual é o nome dela, gente? Eu sei que ela participa muito quando é aniversário da Nildinha. Ai, gente, como é que é o nome dela? Esqueci. Patizinha, fala. Paty tá aqui pra fazer um comentário. É isso,
2: Isso, oi
1: amiga?
2: gente, boa tarde. Eu queria dizer que eu estudei em escola Parque.
1: Ah, você estudou?
2: Estudei, eu
1: Olha só.
2: escolhi, estudei na 108 Sul e na escola Parque 308 Sul. E essa proposta sendo vivida no dia a dia é tão incrível, Didi. É uma mudança da vida mesmo. Eu acho que foi um divisor de águas nas escolhas de carreira que eu fiz depois de ter participado pela escola Parque, porque ele amplia muito os horizontes, ele mostra coisas que eu não imaginava que eu poderia um dia fazer numa escola mesmo, ainda num período bem assim infantil, né? Que eu, né? Porque era quarta série, né? Então, eu fiz, por exemplo, quadrinhos, a gente fez
1: Sério?
2: animação, então a gente tinha aulas diversas, além de natação, aulas de tudo quanto é tipo de esporte, flauta, tinha gente que tinha piano. Eu nunca fui muito boa na música, então eu fui para a flauta que eu achava mais fácil. Mas tinha tudo, tudo que você quisesse. Era uma escola muito, com muitas flores, com muito grama, com muita área natural. A parte de artística era com muita coisa, com muitas tintas, a gente tinha material para trabalhar. Então a gente nunca faltava tinta, caderno, papel e telas. Então a gente tinha como produzir muita coisa. E a gente produzia muita coisa nesse período. Foi um período que foi marcado como um dos melhores períodos da minha infância, porque era uma escola que, além da convivência integral, né, que você vive a escola, você se descobre, você aprende. Você vivencia coisas que você fala, ah, eu gosto disso, não gosto disso, prefiro isso. Por exemplo, eu joguei voleibol, ah, não gosto, gosto, handball, assim, coisas diferentes, sabe? Você amplia seus horizontes.
1: Com
2: Então você
1: certeza.
2: passa a descobrir novas coisas, a entrar na parte artística, muito, muito interessante. Então a gente tinha aula de teatro, tinha aula de pintura. E abre novos horizontes, além de ser algo que está tirando ali as crianças de estar na rua, de estar nas telas, né? Na minha época não tinha tanto essa questão das telas, mas foi um período felicíssimo da minha vida. Então eu posso dizer que eu vivi isso e que realmente é muito interessante e que marcou a minha história, foi um divisor de águas na minha vida.
1: Olha só, e tudo gratuito, né?
2: Tudo
1: Escola
2: gratuito. Escola
1: pública, né?
2: pública aqui em Brasília.
1: Então, o que a gente imagina, ah, mas isso aí é escola particular, né? Mas
2: Vai ser tudo muito
1: não.
2: caro.
1: É, e não.
2: foi escola pública.
1: Olha só, que demais.
2: Muito.
1: Muito legal. Eu bato com o que ela fala, né? Que é oferecer isso,
2: exatamente,
1: né? Cultura, arte.
2: Exatamente. Não. Quando eu vi essa pauta, me lembrou essa época da minha vida e eu fiquei muito feliz. E assim, mesmo assim, às vezes pagando escola particular, a proporção de você estar numa escola pública em que você conhece pessoas diferentes, em que você tem diversidade também, sabe? Pessoas de todos os tipos e misturado, assim, isso é uma coisa que não tem preço.
1: Uhum.
2: Isso aí não tem preço. É muito interessante mesmo e eu amei viver isso. Sou muito grata por ter vivido uma parte dessa história e fiquei muito feliz com essa entrevista. Tudo que ela falou é verdade. As crianças, além de se divertirem, aprendem muito.
1: Olha, e o que a gente queria era isso mesmo, né?
2: Uhum.
1: Que tudo, que toda a educação no Brasil fosse
2: uhum.
1: isso, né?
2: Isso.
1: E nossa, gente, é o desejo que um dia o Brasil consiga ter essa qualidade mesmo no ensino, né?
2: Amém.
1: Por isso que a gente traz sempre, porque a gente nunca vai
2: inspirar.
1: Desistir, gente.
2: Exatamente. Valeu, gente.
1: Valeu, Paty. Foi muito bom vir aqui. Opa! Gente, vamos curtir mais música, Pepes? O segundo sol, com Cássia Eller. Vamos lá, Milena. Você arrasou no pedido.

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1: Horas e 39 minutinhos em Brasília, meio-dia 39 aí na região do Alto Solimões. Deixa eu ouvir o seu William. Fala, seu William.
2: Boa tarde, minha gata Didi.
1: Oi, tudo
2: e
1: bom?
2: E esse aí que tem nessa foto aí é Pepe.
1: É Paulão do Rodeio.
2: Você esposo, toca a música aí, a Milclama. Perdi você, minha gata, é a passar solidão. Sua mãe, tá bem?
1: Tá
2: você
1: bem.
2: Não foi por a festa da rádio?
1: Foi tudo tranquilinho, seu William. Deu tudo certo. Aqui tá tudo bem. Só falta uma chuvinha aqui pra gente ficar mais fresquinho. Pipi quer ficar fresquinho, mas não consegue. Raimundo Francisco, de Alto Alegre do Pindaré, no Maranhão. Ele, boa tarde, Dileia Martins. Você que apresenta esse programa com muita alegria e dedicação. E leva alegria e diversão. Beijão, Raimundo Francisco. Beijo para Raimunda. Espero que ela esteja bem, que você também esteja bem. Ah, depois me conta. Quero saber como é que já fez os exames, aqueles exames. Depois você me fala se está tudo ok, se está tudo certinho, tá? Grande abraço para você. GG! Boa tarde, Didi, boa tarde, Pipi, boa tarde, Patrícia, boa tarde a todos. E o enigma de hoje é... Será, GG? Tem certeza que você vai manter esse palpite? Geraldo, você tá oferecendo aí as cocadas ou já nem tem mais cocada aí na sua casa? Porque ela já tava com as pancadas desde cedo, né? Ela que tava, gente, agarrada lá no coco, né, menina? Que a Valéria tava falando. Ela tava fazendo cocada. Isso. Mas aí, GG, você vai oferecer pros passarinhos? É. Ó, eu sei que a Mari tá aqui também. Ela disse que ia oferecer um cri-cri salgado. Gente, o que é cri-cri salgado, Mari? O pipi... Cri-cri grilo? O que será cri-cri salgado? Gente, agora... Não, Mari, agora você tem que me contar. Eu só sei que o passarinho foi lá. Isso eu sei. Mas o... O cri-cri... Não tem um grilo aí? Um cri-cri... Ô, Mari, que cri-cri salgado, meu Deus do céu. Não, a Mari hoje tá danada, porque ela já me ofereceu panqueca de gringa. Aí eu já... Pipi! Gente, eu falei panqueca de gringa, Pepe. Ai, eu quero. Que isso, Pepe? Mas, ó, aí eu não entendi ainda o que, que ela colocou em cima. Se foi frango, se é carne, se é uma aveia. Aí ela não me explicou o que, que é essa panqueca de gringa. Ah, não, ela colocou, é uma panqueca de frango. Ah!

0: lá, viu, Edilene? É, esses tempos o Pipi Caiabi vai se preparar porque final do ano vai ter o cruzeiro dele. E outra coisa, viu, Edileia? O negócio vai ser bom, viu? Vai ser bom. E no final do ano vai ter o especial do Pipi lá. É, lá no cruzeiro dele. Vai ter inclusive a queima de fogo na virada do ano, rapaz. O negócio vai ser bonito. Com luzes de LED, iluminação
1: Nossa,
0: 3D.
1: Pipi.
0: Coisa de outro mundo, Edileia.
1: Jesus.
0: Você tá por fora, Edileia
1: É, tô por
0: Martins.
1: fora
0: Um
1: mesmo,
0: abraço
1: porque.
0: para você e para toda a família nacional.
1: Rapaz, se o Pipi fizer tudo isso, todo dia ele só vem aqui e trabalha, menina.
0: É nada, menina. Cuidado, você vê.
1: É o que eu vejo, né,
0: Você só vê a
1: Paty?
0: ponta do
1: Ah, Patrícia tá falando que eu só tô vendo a ponta do iceberg. Por fora ele é milionário. Tá bom, hein? Ah, é trabalho por amor. É, porque ele ama a Rádio Nacional, ele não precisa. Ah, gente, olha, quando eu falo que esse pipi é muito legal, olha só, Patrícia revelando aqui, é por amor, gente. Se for por amor, você fica, né, Pipis? E o Breno também deixou aqui, né, o palpite dele pro Enigma. Boa, Breno! Abraço aí pra você. E ele falou, gente, inclusive, que essas cantoras, elas foram backing, né? Backing vocal do Frank Aguiar. Pois é, que cantoras. É, olha. Foram dançarinas? Ó. Bem no início. Ó, Pepe também sabendo aí muita coisa, gente. Fofoqueiro de plantão. É, tá certo. Ô, Pipi, deixa eu lembrar que eu esqueci, gente. Ai, meu Deus. Deixa eu lembrar aqui que eu esqueci. A gente ouviu o Renan e Raí, Anjo Bom, que foi a Nildinha querida lá de Porangatu que pediu. Oi, Nildinha. Um grande abraço pra você, meu amor. E também um grande abraço pro Bartô, que curtiu a música. Bartô, tu tá bem, homem? Opa, falou que tá bem? Ah, então que maravilha. Japarrai, fala, meu amigo.
2: Alô, alô, minha querida Edileia Martins. Alô, alô, Pipi Caiapi. Alô, alô, para Patrícia, para gente querida aí do estúdio Nacional em Festa, este mês de setembro inteiro, né?
1: É,
2: Primeiro foi a
1: menino.
2: Nacional da Amazônia, depois a Rádio Nacional, a mãe, né, de todas. A do Rio de Janeiro, que agora dia 12 completou 90 anos, né? E a gente se associa a essa festa maravilhosa, a essa família querida, família nacional em todo o Brasil. Minha querida Edileia, quero aproveitar aqui e mandar um grande abraço para a nossa querida Márcia Ferreira, ela que foi a primeira locutora
1: Ela
2: aí
1: estava
2: da
1: aqui
2: Rádio
1: sábado.
2: Nacional da Amazônia e que sábado esteve aí. Eu soube que foi uma festa, eu estava dormindo, aproveitei que eu trabalhei a sexta-feira, de sexta para sábado a noite inteira, e estava dormindo, quando vocês me passaram mensagem, mas fiquei sabendo que foi um grande programa e a Márcia, onde vai, faz a festa. Aí juntando-se duas comunicadoras de excelência e a festa é maior ainda, né? Então, grande abraço para a Marcinha, também para o Edelson Moura, um dos pioneiros daí, o Cleiton Aguiar, essa turma toda que fez os anos iniciais aí da Rádio Nacional da Amazônia, e você, querida Didi, juntamente com a Juliana e essa turma toda que faz o dia a dia da Nacional da Amazônia. Grande abraço para você e para toda a turma aí do Nacional Jovem.
1: Oba! Grande abraço, meu querido. Valeu pela participação. Oi, Márcia Ferreira. Eu vi até mandando mensagem para você. Muito bom. Que pena que você não participou então dessa festa, mas ela te mandou um alô, eu lembro disso. Beijão carinhoso para você, tá? Rosângela tá aqui também.

0: dando palpite. Oi, Rosângela, grande abraço aí para você. E deixa eu ouvir o que você
1: E,
0: mandou
1: amiga
0: aqui.
1: Gileia, eu faço assim, ó. Eu pego a polpa, né?
0: Ah, da
1: Bato
0: graviola,
1: junto
0: gente.
1: com creme de leite,
0: Ah, creme de
1: leite
0: leite.
1: condensado. Aí bato,
0: É
1: né?
0: tipo
1: Deixo
0: um
1: assim ficar um
0: mousse.
1: pouco cremoso.
0: Ah.
1: E depois ponho na taça, né? Numa vasilha, tipo uma taça de vidro, né? Ou qualquer vasilha assim que dê pra pôr, né? E ponho no congelador. Depois, mais ou menos de uma hora, meu Deus do céu, fica. Ai, que tudo!
0: Ai, menina, é um mousse. Ai, gente, que delícia, Rosângela. Ai, já tô com água na boca. Graviola, gostoso. E aí, ela até mandou uma foto minha das antigas, que eu acho que ela achou lá no meu Facebook, né, Rosângela? Nem eu tenho mais o Facebook, mas a Rosângela achou. Olha só, essa das antigas. Esse aí foi no Jardim Botânico, lá do Rio de Janeiro. Botânico, Jardim Botânico do Rio de Janeiro. Quando eu ainda fui pro Rio de Janeiro, eu morava lá. E quando eu passei no concurso da EBC, eu tive que ir pro. Faz muito tempo, né, Patrícia? Quando eu passei no concurso da EBC, Rosângela, eu tive que ir pro Rio de Janeiro. E aí, uma colega minha que tirou essa foto lá no Jardim Botânico. Que legal! Um beijo carinhoso para você, Rosângela. Quem mais tá aqui? A Luzinha, gente. Ela não tá em casa. Ela falou assim: Didi, não estou ouvindo hoje. Eu só ouvi um pouquinho agora na hora do Enigma. Estou aqui na cidade, estou sem tempo para ouvir. Mas eu amo essa música do Enigma. E aí ela: pena que a minha internet tá ruim. Eu não vou bigodear. Mas ah, se eu tivesse em casa. Ê, Luzinha, tá certo. Mas tá aí resolvendo suas coisinhas. Ai, se eu tivesse. Gente, mas o Wesley tá aqui que choveu! Graças a Deus! Lá na região dele! Olha só, hoje ele tá em casa! Ele aqui é Didi Pipi Pátia, que choveu! Abraços aí pro Raimundo Francisco, pra Raimundo, Antônio Lopes, Geralda, Cidinha Cruz, Rosângela, Ivanilde, Adalberto, Carlos de Campinas e Kátia e Graciete. Tem provas, Patrícia? Olha aqui. Gente, mandou vídeo. Mas essa chuva ainda tá fraca. Mas choveu, né? Que bem é o dilúvio, né? Aqui, ó.
2: Gente, eu não tô acreditando.
0: Ó. Choveu.
2: E a música tá combinando.
0: É. Gente, está. Então, que bom. Tomara que venha para cá, Wesley, essa chuva. Às 3h20 choveu. Ah, Didi, manda aí um alô pro Nailton e pro Breno também. Didi, eu acho que vai chover mais. É, tá bem escuro as nuvens, né? Ô, Wesley, beijão carinhoso. E você deu palpite aqui do Enigma? Não sabe qual é, não, Wesley? Veja aí, tá? Deixa eu ver essa moça aqui. Pipi, deixa eu ouvir.
2: Boa tarde, Edileia. Boa tarde, ouvintes da Rádio Nacional. Eu sou a
0: Opa!
2: Índia do Brasil, aqui de Piracicaba, interior de São Paulo, passando por aí para desejar uma ótima tarde de terça-feira para todos os seus ouvintes e também para te pedir, toca para mim, por favor, Beto Ribeiro, deixa a gostosa passar e
0: Beto
2: ofereço
0: Ribeiro.
2: para você e para todos que estão ligadinho, ligadaço na Rádio Nacional AM. Beijo, beijo.
0: Beleza, amiga. Gente, eu não tenho essa música. E não vai dar tempo também, mas você pode pedir, Paty? Ah! Gente, dá um caminhoneiro que fez aniversário domingo!
3: Boa tarde, minha amiga Edileia Martins, minha amiga do meu coração, Didi.
0: Oi, querido.
3: Boa tarde a todos os ouvintes, Pipi. Patrícia,
0: Ah.
3: beijo, Patrícia, lindona.
0: Ah.
3: Didi,
0: Oh.
3: queria aproveitar e agradecer a todos que mandaram os parabéns para mim, mandaram mensagem na rádio. Quero agradecer de coração, minha amiga Divina, obrigado, Divina, por tudo. Obrigado, Didi.

0: Obrigado, obrigado, gente. Obrigado por todos que mandaram mensagem. Eu não vou nem citar nome, porque é muitos, né? E não quero ser injusto com ninguém. Muito obrigado mesmo, de coração, gente. Fiquei muito feliz pelas mensagens recebidas, pelas mensagens lidas no rádio. Muito obrigado mesmo. Didi, queria ouvir aquela canção. Cavalgada. Com Bruno e Marrone, tá bom?
1: Cavalgada. Agradeço
0: pra todos os ouvintes. Toda a galera que curte.
1: Não, é a regravação.
0: E tamo aqui, viu?
1: Tá bom.
0: Já lanchei.
1: Ó.
0: E agora acelerando de novo aqui.
1: Tá bom.
0: Na BR-262.
1: Uhul.
0: Em busca ali, sair de Belo Horizonte, tô indo em busca do Araxá, tá bom?
1: Tá bom.
0: Minha amiga, obrigado, viu?
1: Beijo. Patrícia tá pedindo um queijinho, que o pai dela é de Araxá. Se trouxer queijo pra Patrícia, tem que trazer pra mim, rapaz. Porque, rapaz, tem uma rata nesse mundo. Se tem uma rata nesse mundo, sou eu. Amo queijo. Pepe, vamos cantar um parabéns pro Del? Del Caminhoneiro, parabéns aqui pra você, pra celebrar sua vida. Foi domingo, mas a gente continua em festa pra celebrar, porque você é um cara muito bacana, muito gente boa. Continue aí na sua luta, que vem um ciclo aí renovado pra abrir seus caminhos e trazer muita felicidade e alegria. Aproveito e canto aqui também um parabéns pro meu amigo Manelzinho, que pediu pra gente cantar parabéns pra um amigo dele, Pipis. Ele tá aqui. Boa tarde, Adileia Martins. Meu amigo alemão tá aniversariando hoje. Então, alemão, amigo aí do Manelzinho, ele te deseja parabéns, saúde, felicidades e muitos anos de vida. Ele passou aqui na Rádio Nacional especialmente pra gente celebrar seu aniversário com muito amor. Então, que vem um ciclo aí renovado, viu, alemão? Com amor e carinho do seu amigo Manelzinho. Aê, gente! Vocês são demais, hein? Deixa eu ver quem mais. Seu Sebastião Dantas também deu um oi. Catita, deixa eu olhar aqui.
2: Didi, suco do copo é suco de caju, tá?
1: Ah, tá.
2: Tomando suco de caju. É, peguei o suco da graviola pra te mandar a foto. Eu também amo. Ah, eu amo suco.
1: Nossa,
2: eu amo a polpa. Eu amo ela purinha, comer ela purinha. É bom demais. E um também, né, Didi? É saudável, né?
1: Muito.
2: Didi, gostaria de dar um alô pra todas as meninas do Grupo Mulheres Pães, do Grupo Integração Nacional, pra todos meus amigos que estão ouvindo o programa neste momento, principalmente pra Wesley.
1: Tá bom, querida. Ô, oh, meu Deus. Ó, então, 40 mais agora, deu. Ó. Ô, minha amiga Catita, obrigada, viu, por esse suquinho de graviola tão gostoso. Ó, deixa eu ver aqui, o Breno mandou um alô pro Wesley e pediu pra mandar essa chuva pra ele, viu, Wesley? Que lá tá 35 graus lá pro Breno. Pipi, vamos revelar, né? Vamos revelar o nosso enigma. Wesley também chegou com o palpite dele. Vamos lá.

Tá preparado, Pipi Caiabi? Eita, gente, o Pipi disse que não tá preparado pra viver essa música, não. Que essa música ele passa. Pipi, você tem medo? E é isso, povo amado. O nosso enigma de hoje foi Direitos Iguais com Simone Mendes. É isso, galera. Então, parabéns pra Mari, Esley, Breno, Rosângela, Milena, Geralda, Maria Zembrani e Vani. Olha só. E aí, sabe quem? Sabe quem foi o mais rápido do teclado hoje? É, foi ela! Rosângela! Aê! Beijo, gente! Uma ótima tarde! Juliana Maia vem chegando com seu Tarde Nacional. Tchau, tchau!

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1: Agora são 3 horas no horário de Brasília. Muito boa tarde. Eu sou Daniel Ito e este é o Nacional Notícias com um destaque do momento. Vamos com informações sobre o julgamento inédito de hoje no STF sobre a possível ligação entre o ministro Alexandre de Moraes e o dono do Banco Master, Daniel Vorcaro. Sessão que começou hoje de manhã e que, olha, já está sendo marcada aí por bate-boca, termos acalorados e ânimos exaltados entre os ministros no plenário, hein? O repórter Gabriel Brum acompanhou essa primeira parte do julgamento por lá. Vamos ouvir.
2: Logo no início, os ministros Cássio Nunes Marques e Dias Toffoli se declararam impedidos de votar. A primeira discussão foi por causa da relatoria do processo ter saído do ministro André Mendonça para o presidente do STF, Edson Fachin. O ministro Flávio Dino criticou esse instrumento, a avocatória, quando a autoridade mais alta chama para si os processos. O presidente da corte, ministro Fachin, rebateu e disse que não tirou a relatoria de ninguém. E aí o ministro André Mendonça afirmou que foi ele quem encaminhou os autos à presidência, não foi a presidência que pediu. Então a discussão ficou mais acalorada quando o ministro Gilmar Mendes entrou no assunto do afastamento do diretor-geral da Polícia Federal. O ministro Gilmar Mendes acusou o relator André Mendonça de tocar o processo com interesses eleitorais. E aí veio mais um bate-boca.
3: Todo esse cenário envolvendo esta corte em campanha eleitoral.
4: Vossa Excelência está sendo leviano, ministro Gilmar.
3: De forma
4: leviano.
3: Indevida.
4: Leviano.
3: Vossa Excelência não tem a palavra.
5: Vamos aguardar, eu vou conceder a palavra a Vossa Excelência.
3: Vossa Excelência não tem a palavra.
5: Ministro Gilmar, para
3: concluir. E vai escutar com tranquilidade. Evidente condução político-eleitoral e escolha do 7 de setembro, até de pichulecos. Isto não se faz. Pessoas decentes não fazem isso.
4: Não aponte o dedo para mim, ministro Gilmar. Não aponte o dedo. Não está falando com qualquer um. Respeite esse tribunal.
3: Quem não se dá respeito não merece respeito.
1: Esse nível de discussão a gente não está muito acostumado a ver no Supremo, que é um ambiente que costuma ser bastante formal, enfim. Mas o clima é esse, a sessão entrou em recesso para o almoço, deve voltar a qualquer momento, portanto, no plenário do Supremo, repito, julgamento, para decidir se será julgado o ministro do STF, Alexandre de Moraes, e sua possível ligação com o banqueiro Daniel Vorcaro. 3 horas e 2 minutos em Brasília. Esse foi o Nacional Notícias. Próxima edição às 4 horas.
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15: A terça-feira ainda tem muito para oferecer. Se amanhã não saiu como você esperava, não permita que isso determine o restante do seu dia. Respire fundo, desacelere o coração e lembre-se, você não precisa resolver tudo de uma vez. Faça o que estiver ao seu alcance com calma, fé e confiança. Que nessa tarde você encontre forças para continuar, sabedoria para escolher o que realmente importa e serenidade para deixar nas mãos de Deus aquilo que você não pode encontrar. Que seja uma tarde de paz, esperança e novo recomeço.

Está começando mais uma edição do programa Tarde Cabocla. É, minha gente, é aqui pela Rádio Nacional do Alto Solimões, FM 96, levando a alegria, cultura e informação para você que está na sintonia da nossa voz. Nessa terça-feira a gente chega com aquele abraço especial a todas as comunidades ribeirinhas, aos nossos irmãos e amigos indígenas e também aos trabalhadores e trabalhadoras, agricultores que fazem a nossa terra produzir e viver. Onde quer que você esteja, na beira do rio, nas comunidades, na roça ou na cidade, receba o nosso carinho e a nossa companhia. Prepare o coração, ajeite o rádio e vem com a gente, porque a tarde só está começando e promete muita música boa, recados, tudo aquilo que faz parte da nossa identidade cabocla. Eu sou o Otto Farias e juntos vamos seguir com nesta tarde, né, valorizando as nossas raízes e fortalecendo a nossa cultura. Hoje é 15 de setembro. 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Para participar, mande sua mensagem para o nosso WhatsApp, DDD 97 98407 1680. A coordenação é de Mislene Ferreira, Bianca Petená, gerente das Rádios Nacional, e gerência executiva das Rádios EBC, Carlos Sena. Hoje teremos entrevista, teremos também previsão do tempo, data comemorativa, notícia e aquele abraço especial para você. Certinho, e para você dançar um pouco, vamos então de música, vamos trazendo aquela música maravilhosa para você dançar um pouco, sabe com quem? Ao som de Dona Onete, no meio do Pitiu.

Muito bem, agora em Tabatinga, 13 horas e 15 minutos aqui pela sua Rádio Nacional do Alto Solimões. Você está na companhia aqui de Otto Farias.

0: Seguimos aqui com a nossa programação, vamos para o nosso quadro Previsão do Tempo.
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0: E atenção você que está em Tabatinga, aqui na cidade de Tabatinga, no Amazonas. Para esta tarde, a previsão indica muitas nuvens com pancadas de chuva e trovoadas isoladas. O evento sopra na direção sudoeste com intensidade fraca. E durante a noite, o tempo permanece instável. Teremos novamente muitas nuvens, pancadas de chuva e trovoadas isoladas. Os ventos mudam para a direção norte-noroeste, também com intensidade fraca. A temperatura máxima prevista é de 26 graus, enquanto a mínima fica em 24 graus. A umidade relativa do ar varia entre 80% e 100%. Portanto, fica alerta para quem vai sair. Né? Você tem a sua sombrinha, o guarda-chuva, né? Uma capa de chuva, né? Não, então tenha em mão aí e atenção durante os relâmpagos e trovoadas. Essa foi a previsão do tempo para Tabatinga, uma excelente tarde para você. E agora vamos conferir a previsão do tempo para Maturá. Para essa tarde, o céu fica com muitas nuvens, com previsão de pancadas de chuva e trovoadas isoladas. Os ventos sopram na direção sul-sudoeste, com intensidade fraca. Durante a noite, o tempo permanece instável, com muitas nuvens, pancadas de chuva e trovoadas isoladas. O vento muda para a direção oeste-sul, também com intensidade fraca. A temperatura máxima chega aos 28 graus e a mínima 23. A umidade relativa do ar varia entre 85% e 100%. Então, se você sair, é bom não esquecer o seu guarda-chuva, você que é daí do município de Amaturá, tá bom? Fique atento aí. Essa foi a previsão do tempo para o município de Amaturá. E atenção, moradores de Atalaia do Norte e toda a região do Vale do Javari, vamos conferir a previsão do tempo para essa tarde. Para essa tarde, a previsão indica muitas nuvens, com pancadas de chuva e trovoadas isoladas. Os ventos sopram na direção sudoeste com intensidade fraca. Já durante a noite, o tempo continua instável, com muitas nuvens, pancadas de chuva e trovoadas isoladas. O vento sopra na direção sudoeste-sul, também com intensidade fraquinha. A temperatura máxima prevista para Atalaia do Norte chega aos 31 graus, enquanto a mínima fica em 21 graus. A umidade relativa do ar pode variar entre 60% e 100%, portanto, para quem sair de casa hoje, a dica é: tenha o guarda-chuva por perto e fique atento às trovoadas durante as pancadas de chuva. Essa foi a previsão do tempo para Atalaia do Norte, na região do Vale do Javari. Eu quero desejar a todos uma excelente tarde e tranquilidade até a noite, tá? E já em Benjamin Constant, e atenção, você que está em Benjamin Constant, no Amazonas, vamos conferir a previsão do tempo para esta tarde e a noite. Para essa tarde, o céu permanece com muitas nuvens, com previsão de pancadas de chuva e trovoadas isoladas. Os ventos sopram na direção sudeste com intensidade fraca. Durante a noite, o tempo continua estável, com muitas

0: das nuvens. Pancadas de chuva e trovoadas isoladas. Os ventos passam a soprar na direção sudoeste-oeste, também com intensidade fraca. A temperatura máxima prevista é de 31 graus, enquanto a mínima fica em 20 graus. A umidade relativa varia entre 60% e 100%. Então, se você sair, não esqueça o guarda-chuva e fique atento às trovoadas durante as pancadas de chuva. Essa foi a previsão do tempo para Benjamin Constant no Amazonas. Uma excelente tarde e uma ótima noite para você e a toda a nossa comunidade. Beleza? E seguimos, vamos ouvir agora a música O Amazonês, né, com Pedro Bernal, e depois você vai conferir Soy Tropical com Pedro Bernal.
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Beleza, beleza, gente querida, estamos de volta aqui no programa Tarde Cabocla. Você acabou de ouvir essa música maravilhosa do cantor Pedro Bernal, certo? 13 horas e 30 e 26 minutos. Já já nós estaremos aí trazendo informações para você, mas antes disso eu quero mandar aquele alô, alô, alô para minha gente querida. É hora de mandar aquele abraço especial. Aquele alô carinhoso e cheio de alegria para as comunidades dos nossos assentamentos. Preparou aí? Então aumente o som, porque o nosso alô vai chegar bem longe, tá? Um abraço aí forte para toda a gente, trabalhadora, amiga e querida que faz parte dessa comunidade. Sabe qual? Tacana. PDS Rio Tacana, é isso mesmo. E agora vamos de alô para a comunidade Bom Jesus, para o seu Nazareno Ferreira Macedo, mais antigo morador da comunidade. Um abraço especial para o Senhor. Um alô também para a dona Patrícia Garcia e família, um abraço também para a dona Roseli Cândida e família, também para o seu Alberto, mais conhecido como Pelátio, e para a sua esposa, dona Maria Kawashi. Um alô também para a dona Judite e família, para o seu Júlio, mais conhecido como Mocotó e família. Quero mandar um abraço para a dona Zeni, seu César, dona Mocinha. E aquele abraço especial para todos os demais moradores da comunidade de Bom Jesus, que a nossa mensagem chegue aí com muita alegria, saúde e coisa boa. E vamos seguindo com os alôs, né? Agora é a vez da comunidade Monte Sinai. Um alô para o seu Fausto e a dona Isilda, lá no sítio São Francisco. Um abraço especial para vocês. Alô para o seu Cosme e a dona Maria, para o seu Jonildo e a dona Socorro. Um alô também para o seu Jorge e a dona Zilete, lá no sítio Coqueiral. Alô também para o seu Gideão e a dona Fofa. Um grande abraço para o pastor Mário da Igreja Batista. Um alô para o seu Pedro Córdoba e aquele abraço muito especial para a sua filha Kátia Silvia Silva, que atualmente mora aqui na cidade, né? E

0: Não podemos esquecer. Um alô para o seu japonês, Vanderlei e Paula. E o nosso abraço vai chegando também para Urumuntu Takana e para a comunidade Novo Horizonte. É isso aí, minha gente. Um abraço apertado para cada família, cada trabalhador e cada morador dessa comunidade. Vocês fazem parte da nossa história e da nossa alegria. Rádio ligada, coração alegre, os alôs chegando, porque aqui é assim. Falou o nome, o abraço chega. E agora, minha gente, eu quero mandar um alô para você, né? Vamos pegar a estrada e levar o nosso abraço para os assentamentos, porque onde tem gente trabalhadora tem história, onde tem família tem amizade, e onde tem rádio ligada tem aquele alô especial chegando com muita alegria. Um abraço aqui, daquele bem apertado para o seu Silvério e a dona Cleonice lá no sítio São Francisco, tá bom? Tá certo? Então vamos, e um beijo todo especial para a netinha deles, né, que é a Regina. Vamos para um rápido intervalo, já estamos de volta.
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0: Horas e 32 minutos, você está acompanhando o programa Tarde Cabocla. Beleza, gente, então vamos seguindo aqui com a nossa programação. Vamos então trazendo as participações. Vamos começando aqui com uns áudios, né, que chegou aqui no contato do Pepito. Né? Olha aí, nós temos aí a mensagem. Vamos ouvir, gente? Deixa eu ver aqui. Nós temos aqui a mensagem de quem? De quem? Muito boa tarde!
11: Boa tarde, Tioto!
0: Boa tarde!
11: Estou aqui mais uma vez, como de costume, para passar meu alôzinho para minha tia, principalmente para o senhor, tia Kátia, tia Mislene, e também para minha tia, que é a tia Belinha, tia Lita, tia Boneca, tia Mari, a tia Silênio, o Jainho, a tia Miriam e a tia Leni. E o tio Paulo, seu alô, dona Francisca Costureira e o seu José Rodrigues. Sempre eu vou estar lembrando de mandar meu boa tarde para todos. Boa tarde, seja feliz pra vocês.
0: Boa tarde, tá certo então. Maribel, um abraço todo especial, tá bom, pra você. Eu creio que a Maribel tá na escolinha nesse momento estudando. Então, Pepito, né? Por favor, leve meu abraço, né, para a Maribel, um abraço também para o Teixeirinha. Nós temos participação aqui, vamos ouvir. Muito boa tarde.
12: Olá, super amigo Otton, boa tarde.
0: Boa tarde.
12: De volta, participando do programa, tô aqui.
0: Ótimo.
12: Ligadona, viu?
0: Uhum.
12: Quero ouvir uma música, se for possível, com certo. Milton Lamas.
0: Milton
12: Pode ser qualquer uma aí, você escolhe uma bem legal e toca pra mim. Quero oferecer pra todos da minha família, pros meus amigos que estão ouvindo o programa através do rádio, da internet. A todos que gostarem da música. Um abraço forte da sua amiga Miriam Noronha.
0: Certo, Miriam.
12: E desculpa aí a minha ausência, tá?
0: Nada.
12: Hoje estou de volta. Tô lhe ouvindo aqui.
0: Muito obrigado.
12: Com muito carinho. Um abraço forte para você.
0: Certo, certo.
12: Uma boa tarde.
0: Uma boa tarde para você, Miriam. Muito obrigado aí. Olha que maravilha. Olha, já vou providenciar aqui a música, tá bom? Deixa eu ver aqui. Eu espero que esteja do seu agrado, tá bom? Tá bom, Miriam? Olha, daqui a pouco nós vamos tocar a música Arrebentando de Paixão. Então vamos ouvir daqui a pouquinho, tá bom? Já com o cantor, o Newton Lamas, ok? Então já nós vamos tocar após as mensagens, tá bom? Vamos lá, nós temos mais mensagens chegando aqui. Nós temos mensagens chegando. Vamos ouvir agora a nossa ouvinte Silene Noronha. Muito boa tarde.
13: Olá, meu querido apresentador Otto Farias. Estou ouvindo o programa, tá muito ótimo.
0: Ótimo.
13: Tá bom, Otto?
0: Obrigado.
13: E eu gostaria de ouvir uma música com Zezé de Camargo.
0: Zezé de Camargo.
13: Cuida, vem cuidar de mim.
0: Uhum.
13: Ofereço para minha irmã, a Lita, que ela é muito fã do amado do Zezé de Camargo. E pro meu irmão Pepito, para todas elas, tá bom?
0: Tá bom.
13: Todas as minhas irmãs lá mesmo. Para você também, Otto.
0: Ótimo.
13: Todo carinho. Beijo e abraço.
0: Certo. Muito obrigado, então, Silene Noronha. A música já está no ponto, tá bom? Vamos ouvir agora mais uma participação aqui. Dessa vez, deixa eu ver de quem é. Vamos ouvir é a Dona Raimunda. Dona Raimunda, né? Vamos ouvir.
14: Boa tarde, Otto.
0: Ah, tá, gente. É o seu Raimundo, tá bom? É o seu Raimundo Colli, não é a esposa dele, tá? Vamos ouvir então. Seu Raimundo, muito boa tarde.
14: Boa tarde, Otto. Aqui é o seu Raimundo, aqui de São José.
0: Certo.
14: Otto, muito obrigado pelos alô que você dá aqui pra nós.
0: Sim.
14: Só que nesses dias, Otto, nós estávamos sem energia.
0: Poxa.
14: Passamos 4 dias sem energia e não tinha como a gente se comunicar, né, Otto? Mas muito obrigado. Queria mandar um alô aqui pra todo que tá na escuta aí do programa.
0: Certo.
14: Nas comunidades vizinhas. Aqui de Santa Luzia, certo. São Miguel, Benjamin Constant, Roberto, lá em Novo Lugar, esposa, a minha prima Mosa, Dona Raimunda, que está te ouvindo aqui na rede, tá bom, Otto?
0: Ótimo.
14: Otto, muito obrigado, um alô para você, a Mirlene, sua família, Kátia, o Moisés, Messia, os colegas aí da rádio, né, Otto? Otto, coloca a música aí para ele do outro lado do rádio com o Daniel, tá bom? Tenha uma boa tarde.
0: Do outro lado do rádio, olha só, muito obrigado, seu Raimundo, pela sua participação. Olha, seu Raimundo, apareça aqui para tocar aquele violãozinho, pelo menos uma música, né, para tocar aquele violão aqui no nosso programa, pode ser? O convite tá feito, tá bom, seu Raimundo? Um abraço! Beleza, beleza pura, temos mais participação, deixa eu ver, gente... Muito obrigado mesmo, muito obrigado, Maribel, Miriam, Silene, aí o seu Raimundo, muito obrigado mesmo, meu amigo, aquele abraço, tá bom? Para toda a sua família. Então nós vamos fazer assim, olha, quem chegou primeiro, deixa eu ver, quem foi que pediu primeiro, vamos na sequência aqui, tá bom? Deixa eu ver quem foi que, quem pediu primeiro? Foi a Miriam Noronha. Ela pediu, né? Ela me deu aí a liberdade, tá certo? Para escolher. Eu creio que essa música aqui, Arrebentado de Paixão, vai ser bacana, tá bom? Vamos ouvir e após essa música iremos ouvir Vem Cuidar de Mim com Zezé Di Camargo, pedido da Dona Silene.

0: Muito bem, você acabou de ouvir a música Vem Cuidar de Mim com Zezé de Camargo e Luciano, pedido de quem? Deixa eu ver quem foi que pediu, gente, eu acho que foi a Miriam, não foi a Miriam não, foi a Dona Silene. Aí, tá certo? 13 horas e 46 minutos. É, minha gente, você está acompanhando o programa Tarde Cabocla aqui pela sua Rádio Nacional, beleza pura? Então é isso aí, gente. Olha, nesse momento, eu quero, né, nesse momento, atender aqui o seu Raimundo, que está na linha com a gente, né, que estará participando, né, ele que tem, vai fazer uma participação maravilhosa aqui no programa Tarde Cabocla. Seu Raimundo, muito boa tarde.
1: Boa tarde, Otto. Oh. É, Otto, eu queria tomar um pouco aí do seu programa. Parabenizar aí o Wando, que está de aniversário. Uhum. E aí os pais, a mãe, os irmãos, desejo que essa data de aniversário seja abençoada por Deus, que seja esse menino batalhador, trabalhador, respeitador, que Nossa Senhora pode estar na frente nos caminhos, nas caminhadas dele. E queria fazer uma música especial, tomando aí o tempo do seu programa.
0: Fique à vontade.
1: Uma música do Roberto Carlos para ele.
0: Ótimo. Pode aí, pode tocar o violão.
1: Eu tenho tanto pra lhe falar, é com palavras, já não sei. 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
0: Tchau.
1: Obrigado, Otto. Muito obrigado.
0: Opa, seu Raimundo, olha, que pena que a internet não estava colaborando, mas a música saiu maravilhosa. E, ó, o senhor é bem afirmado.

0: Nado na voz, né? E toca bem, viu? Maravilha, parabéns.
1: Obrigado.
0: Merece um aplauso aí.
1: Obrigado, ó.
0: Merece um aplauso. Aí, ó.
1: Obrigado, ó. Mas como o senhor que é um professor de viola, eu queria que você me desse mais uma lição de viola, porque uma hora.
0: Não, o senhor tá ótimo, toca muito bem e tocar música de Roberto Carlos, seu Raimundo, não é fácil não, viu? Então o senhor tocou muito bem, parabéns, viu?
1: Obrigado.
0: Tá
1: Obrigado, Oscar.
0: ótimo.
1: Tá bom, Oscar. Tenha uma boa tarde.
0: Uma ótima tarde, obrigado, senhor, aí por participar aqui na nossa programação. Uma ótima tarde pro senhor também, tá bom?
1: Tá bom, tchau.
0: Valeu! Aí, portanto, minha gente, né? Seu Raimundo Colli, diretamente lá do município, aliás, lá do município de Benjamim Constant, da comunidade de São José, parabenizando o seu filho, que está completando mais um ano de vida hoje, o Vando. Ele mora aqui em Tabatinga, né? Com certeza o Vando recebeu com todo carinho essa homenagem, né? Maravilha, gente! E parabéns aí, o seu Raimundo, tá? Toca demais, cantou muito bem, parabéns mesmo. Olha só, nós temos um outro aviso. A Natália Araújo Fortes, ela perdeu sua identidade, está com Ronaldo. Na verdade, ela não perdeu, está com Ronaldo Alexandre Bastos, de Umariaçu 1. Atenção, Ronaldo Alexandre Bastos. A Natália Araújo está precisando da identidade dela, tá bom? Maravilha! Vamos que vamos, dando continuidade aqui à nossa programação. Vamos ver o que nós temos agora. Deixa eu ver o que nós temos agora aqui na nossa programação. Eu quero mandar um abraço então aí para os amigos lá da comunidade, deixa eu ver aqui qual é a comunidade, gente. Tem a Floresta Tropical, né? Ah, sim. Quero mandar um abraço aí para você na comunidade Novo Progresso. E atenção, porque agora o nosso alô vai chegar com força, muita alegria em Novo Paraíso. Um alô para o Sebastião Ciriaco, para sua esposa, Dona Edna, para o seu Vanderlei Dias, lá no sítio MM. Um abraço especial também para o seu Barnabé e para a Dona Margarida, lá no sítio Seis Irmãs. Um alô para o seu Francisco Raceno, para o Zé do Fogoió. Um alô também para o senhor Antônio Alves e para sua esposa Salomé Roque. Vamos de música, vamos ouvir Mesa de Bar com Raimundo Dimas.

0: Beleza, gente, 13 horas e praticamente já, né, na verdade 14 horas cravados aí. Nós vamos para um rápido intervalo e já já estaremos de volta.
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2: 4 horas da tarde, agora em Brasília. Muito boa tarde para você. Eu sou Sheila Noleto e este é o Nacional Notícias com os destaques do momento. Informação agora do interesse de médicos que se formaram em instituições estrangeiras e que desejam atuar profissionalmente aqui no Brasil. É o Revalida 2026. O prazo para enviar os documentos que comprovam a formação médica está acabando. Vai até o próximo sábado. O repórter Osama El Gauri tem mais detalhes sobre esse assunto para a gente. Boa tarde, Osama.
3: Boa tarde, Sheila. Boa tarde, ouvintes. Olha, o Exame Nacional de Revalidação de Diplomas Médicos de Instituições Estrangeiras avalia aí habilidades e conhecimentos necessários para o exercício profissional adequado aos princípios e necessidades do SUS, o Sistema Único de Saúde. Segundo o INEP, instituto responsável pelo exame e ligado ao Ministério da Educação, nesta fase agora, nessa primeira etapa, o envio do diploma, do certificado ou da declaração deve ser realizado por meio da página do participante revalida.inep.gov.br. Quem não enviar a documentação não poderá realizar a inscrição na segunda etapa do Revalida, mesmo que tenha atingido a nota de corte na prova teórica da primeira etapa. E também não será permitida a complementação ou envio posterior dos documentos no prazo destinado à interposição de recursos. A segunda etapa da segunda edição do Revalida 2026 consiste na prova de habilidades clínicas. Sheila?
2: Obrigada ao Samuel Gauri pelas informações. Nacional Notícias, próxima edição às 5 da tarde.
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6: Beleza, gente? 14 horas e 4 minutos. E você está acompanhando o programa Tarde Cabocla. Já, já nós estaremos conferindo aqui a entrevista, né? Estarei trazendo aqui uma entrevista onde Kátia... Aliás, isso, onde Kátia Franco conversou com o psicólogo Everton. Beleza? É uma reprise de uma entrevista falando sobre a saúde mental, tá bom? Vamos agora de música, vamos ouvir Pachora Princesa, Minha Princesa, com Netinho Ticuna.

Beleza, beleza, gente. Nesse momento quero mandar um abraço para o seu Vital, né, que está na sintonia do programa. Seu Vital, muito obrigado pela sua companhia de sempre. Um abraço para a sua família. Um abraço para a Marilu, tá certo? Deixa eu ver, sua esposa, Dona Maura e família. Quero também mandar esse abraço aí para a Dona Maura. Muito, muito obrigado pela sua companhia. Um abraço também.

0: também para Marilu, que nos enviou essa mensagem. Seu Vital, um abraço, tá bom? Fique na paz, desejo muita saúde para o senhor, beleza? Vamos agora de entrevista, né, gente? Daqui a pouco tem uma mensagem aí da dona Raimunda. Vamos ouvir então onde Cátia Franco conversou com o psicólogo Everton.
1: Chegou o momento do nosso alerta saudável de hoje. E o nosso alerta saudável de hoje é com o psicólogo Everton da Silva Marques. Ele está aqui representando o DSEI, né, que é o Distrito Sanitário Especial Indígena do Alto Solimões. Ele que é responsável técnico do Programa de Atenção Psicossocial e Promoção do Bem Viver Indígena. Bem-vindo, obrigada por ter aceito o nosso convite. Tudo bem? Bom dia.
2: Bom dia, Kátia. Tudo bem? Eu agradeço o convite. Quero saudar a população de Tabatinga, dar um excelente bom dia, né? Estamos ainda no início da semana, então gostaria desde já desejar uma ótima semana, uma semana produtiva.
1: Sim.
2: Né? Estamos aqui para falar sobre saúde.
1: Sim. E, pessoal, nessa semana é uma semana muito especial para todos nós, né? E vocês sabem, eu sempre faço questão e com muito orgulho de dizer que eu sou descendente de indígenas, na minha família, né, dividida ali entre São Paulo de Olivença, assim como a do Moisés, né, Moisés? Entre São Paulo de Olivença e a Maturada, a etnia Cambeba. Nós estamos nessa semana trazendo várias fontes, personagens, representantes, né, coordenadores, pessoas que possam, né, enfatizar, falar sobre a população indígena. Então, hoje o psicólogo aqui está para falar um pouquinho da saúde, que é um assunto muito amplo, com certeza a gente não vai conseguir tratar tudo isso no programa, mas, né, já está aqui registrado, viu, gente? Já fica aqui e aberto para que sempre que possível ele esteja aqui conosco. Tem alguma ação, né, alguma atividade que aconteça em alguma comunidade, né? Por favor, é só vir aqui ou escrever para que a gente possa divulgar. Bom, fale para a gente desse planejamento que eu sei que existe, não é? Um planejamento anual, não é? Com metas que também é preciso alcançá-las, não é?
2: Sim.
1: Nessa área de saúde, quais os eixos e metas que estão sendo trabalhadas?
2: Olha, Kátia, em primeiro lugar, eu queria destacar que a saúde indígena, né, ela é uma política, né, de Estado e que, a nível federal, né, que ela preconiza a atenção básica, né, para os povos indígenas.
1: Uhum.
2: E dentro desse contexto, né, dentro da atenção primária, nós desenvolvemos uma série de ações, né, de planejamentos, né, voltado para a população indígena.
1: Entendi.
2: Essa assistência, ela é uma assistência diferenciada, ou seja, né, como você bem colocou, a cada 3 anos são pactuados, é feito um planejamento, né, que a gente chama de PDSI, que é o Plano Distrital de Saúde Indígena. Nesse plano, ele é construído junto com nós, que somos RTs, né, das áreas técnicas, é construído junto o DSEI Alto Solimões junto com as lideranças, né? Então, tem uma ampla participação da população indígena na construção da sua própria saúde.
1: Entendi.
2: Né? E isso é muito importante.
1: Sim.
2: Por quê? Porque, através dos conselhos, eles conseguem dizer assim, nós precisamos disso aqui para ter uma saúde melhor, né? Então, com a participação deles, a gente consegue ouvi-los, né? E construir e pactuar metas em cima da necessidade da população.
1: Entendi.
2: Né? Para que a gente não tenha um trabalho, digamos assim, para que a gente tenha um trabalho mais direcionado.
1: Sim.
2: Né? Então, nós estamos trabalhando no período de 2024 a 2027 com metas pactuadas a nível integral, né? Porque a gente não tem como fazer saúde de forma isolada, então é pensando no sujeito como um todo, né?
1: Uhum.
2: Então, desde a saúde mental, desde a saúde física, desde a saúde social, né? E aí, pensando nisso, nós temos ações e metas nos programas de saúde mental, saúde da criança, saúde da mulher, né? Prevenção de infecções sexualmente transmissíveis. Né, nós temos um trabalho muito forte também da vigilância, que está sempre atenta, né, a qualquer

0: situação que possa, qualquer situação emergencial, né, como, por exemplo, alguma situação de circulação de vírus, né, então a gente...
1: Entendi.
0: Tem, né? Uhum. A gente procura, a gente tem uma vigilância muito forte, né? Na Diase nós fazemos exatamente esse trabalho, né? Gestão, monitoramento dos indicadores, né? E então é esse, né? O nosso trabalho é bem integrado mesmo. Todas as áreas que se comunicam, dialogam, para que a gente possa dar o melhor ali enquanto técnico para a nossa população atendida.
1: Certo. Né? E aí vocês também, no final, assim, de alguma campanha, alguma ação, né, realizada, conforme o senhor disse, vocês fazem relatórios? Como que é feito essa, não seria fiscalização, mas esse, para saber se deu certo, se teve resultados?
0: Nós seguimos, primeiramente nós seguimos um calendário de ações voltados para a saúde indígena, né? Então, nós temos, por exemplo, o Março Lilás, e esse ano teve um grande diferencial. Por quê? Porque nós da área da atenção psicossocial, nós recebemos de Brasília, né, uma solicitação para que fosse executado dentro do Março Lilás, que é o mês de prevenção e cuidados voltados à mulher, em que incluísse também a pauta de prevenção ao feminicídio, à misoginia. E isso foi muito bom, porque as nossas equipes puderam se articular para levar essa demanda para os territórios, né?
1: Sim.
0: Trazendo mais empoderamento para as mulheres, né? Trazendo, promovendo de espaços que elas possam construir a autonomia delas, né? Então, isso assim está sendo ótimo, né? Então, cada vez mais a saúde mental está sendo incorporada dentro das políticas integrais, né, intersetoriais, isso tem sido um diferencial. Então, a respeito da sua pergunta, nós temos o nosso calendário, né, que a gente tem que cumprir, de ações, né, essas ações, elas são feitas relatórios, né, nós temos as nossas áreas técnicas em Brasília, né, e eles solicitam da gente o que foi executado nos territórios, né, indígenas, né, que possa beneficiar a população, né. Então, o resultado disso é que nós vamos ter cada vez mais uma população mais informada, sabendo onde buscar ajuda, né. Os nossos polos, eles são pensados, né, eles estão basicamente nos territórios, né. A gente tem, por exemplo, para cada aldeias que mais ou menos tem em torno de 500 habitantes, né, a gente tem obrigação, teoricamente, da CESAI, junto com o DICEI, articular, por exemplo, a construção de uma UBS, né, lá. Então, esse aspecto ele é muito importante, porque a gente, quando pensa em saúde, a gente pensa nela de forma territorializada e regionalizada. Então, onde esse indivíduo ele possa sair da casa dele, tipo, na esquina dele tem um serviço de saúde,
1: entendi,
0: por exemplo. Claro que a gente tem diversas dificuldades, né? Diversas dificuldades no que concerne ao atendimento, né? Porque, assim, nós temos áreas de difícil acesso, né?
1: Sim.
0: Então, às vezes, tem áreas que se dão acesso por via...
1: fluvial, né?
0: Fluvial. Se dá por via também, por exemplo, para acessar, principalmente quando o rio está seco, né? Nós acessamos de tráfico aéreo, né?
1: Entendi, para poder chegar na comunidade.
0: Exatamente.
1: Né? Essa logística.
0: Mas nós não deixamos.
1: Desafiadora.
0: Nós não deixamos de atender a nossa população.
1: Entendi, gente, né? O esforço de todas essas equipes, né? Que com certeza ali tem o quê? O senhor como psicólogo, é um dos psicólogos,
0: sou um
1: é
0: dos
1: isso?
0: Psicólogos que atuam na área técnica.
1: Aí tem enfermeiros, médicos.
0: Sim, nós temos uma equipe multiprofissional, né? Nós temos enfermeiros, nós temos médicos, nós temos psicólogos, nós temos assistentes sociais, nós temos nutricionistas, né? Tudo para atender da melhor forma possível, né? Dentro da... E isso começa dentro do DICEI, né? Com a nossa Diase, né? Quero saudar aí meus colegas, né? Os responsáveis técnicos, cada uma das áreas dos programas. E nós, enquanto Diase, nós temos em cada área um responsável específico, né? De uma categoria específica, né? Então, que estão ali...

0: matriciando os profissionais, né, da ponta, né? Então, começa lá na Diase, né? Nós temos todos esses profissionais e nos nossos polos também.
1: Sim, parece muito bem organizado, né? Porque
0: Sim.
1: quando se fala em território, né? Para muitos, né? Aquela, a gente entende por a comunidade Belém dos Solimões, a comunidade Nova Itália, né? Que são, eu diria que maiores, né? Tem mais de 500 habitantes, não é? Com
0: Sim.
1: certeza, né? Belém
0: Belém nós
1: dos
0: temos 10
1: 10
0: mil.
1: mil, né? Então, é preciso mesmo ter assim, né, gente? Alguém à frente e ali a sua equipe, na verdade, com profissionais. E aí, a gente falando sobre profissionais, existem médicos para todos esses territórios onde tem um polo base, assim que fala?
0: Sim.
1: Polo base de saúde?
0: Sim, nós temos médicos atendendo em nossas unidades, né? É, nós temos médicos que estão alojados, né? Nos polos bases, nos territórios, para dar a melhor assistência possível. Mas, além disso, nos locais que nós não temos médicos atendendo, né? Em algumas aldeias, em algumas etnias, nós temos o telesaúde, né? Mas, de qualquer forma, a gente tem um enfermeiro sempre à área, um técnico, né, que é responsável por acolhimento desse usuário. E caso esse usuário necessite de alguma especialidade, dentro dos territórios nós trabalhamos com telesaúde, né? E
1: Entendi.
0: então nós temos as plataformas do Mangará e do próprio Hospital Universitário de Manaus, né? O HUGV. Então essas plataformas, elas nos possibilitam dar acesso a esses usuários, né, que estão em aldeias de difícil acesso, né, garantindo a eles o acesso à saúde, à assistência médica, né? Então nossa população não está desassistida.
1: Atendimento mesmo, né? E falando
0: Sim.
1: atendimento, ainda acontecem os atendimentos aéreos, é isso?
0: Acontece,
1: Ah,
0: né?
1: que
0: Nós
1: bom, gente.
0: vamos buscar,
1: Lá
0: né?
1: na
0: Sim.
1: comunidade, entendi.
0: Exatamente, né? Porque a gente passa por essas nuances, né? Às vezes o rio tá seco, o barco, por mais que seja de um motor menos potente, às vezes ele não consegue atravessar aquela aldeia, mas se tiver uma urgência, nós conseguimos levar esse atendimento até esse usuário que precisa. Então nós estamos enquanto Diase, enquanto Dicei, para levar atendimento até as comunidades mais distantes.
1: Mais distantes, que bom, né? E quais, psicólogo, quais as comunidades, assim, aldeias que o senhor já trabalhou? Conte pra gente. O senhor me falou antes que já esteve, inclusive, lá em Nova Itália, que eu sou lá de Amaturá.
0: Sim.
1: Aí eu sei que lá em Amaturá tem a comunidade Nova Itália, mas também tem Bom Pastor, não é isso?
0: Exatamente. Olha, eu posso te dizer que, né, assim, cada polo ele tem um número X de aldeias que ele atende, né? Então, por exemplo, Belém dos Solimões. Belém dos Solimões nós temos em torno de 28 aldeias, né? Por todas essas aldeias de Belém dos Solimões eu já passei para prestar algum tipo de atendimento. Em Amaturá, nós temos o polo de São Francisco e o polo de Nova Itália. Cada polo tem, em média, 13 aldeias, né? Totalizando 26. Então, 26 mais 28, se eu não estiver enganado, vai dar 54. Então, eu já passei por 54 aldeias.
1: Nossa, gente, você conhece muito então sobre aqui o Alto Solimões.
0: Conheço.
1: Trabalha bastante tempo já aqui?
0: Trabalho, já estou na saúde indígena há 6 anos.
1: Nossa, a gente conhece muito então, muito, até mais que nós, hein, Moisés? Porque tu não coloca gasolina aí no teu pack-pack pra gente ir nas aldeias, viu?
0: Né?
1: Agora, fale ainda sobre a saúde indígena. Quais as situações, necessidades mais comuns encontradas nessas comunidades que o senhor já esteve e conhece?
0: As dificuldades mais comuns, deixa eu ver. Bom,
1: Acesso a quê exatamente?
0: nós temos assim, como eu sou da área da saúde mental, vou puxar um pouco, vou puxar um pouco da brasa para,
1: Sim, pode
0: né?
1: falar.
0: Então, o que que acontece? Na saúde mental, nós precisamos muito, né? Inclusive, é uma falta aqui no nosso município de especialistas como neurologista, né? Neurologista pediátrico. Né, nós temos uma dificuldade de encontrar psicólogos com especialidade em neuropsicologia,
1: Ah,
0: né, para que a gente
1: entendi.
0: possa trabalhar com as

0: nossas crianças autistas, né, com nossas crianças que têm algum tipo de deficiência intelectual, que a gente possa, de fato, incluir essas crianças na escola, tem uma participação plena, né, na sociedade, né? Então, a gente tem um déficit desses profissionais que podem fazer uma avaliação melhor, né, presencial, né? E que a gente possa, dessa forma, trabalhar de uma maneira multiprofissional, visando, né, com que esse indivíduo ele tenha a plena capacidade civil e de tomada de decisões, de autonomia, protagonismo, né? Porque hoje em dia isso é possível, né? Antes não, né? Antes o regime de Estado, ele era um regime que isolava, que deixava sob tutela, né? Hoje em dia não, né? Hoje em dia, como a gente falou no início da entrevista, nossos próprios indígenas, eles têm que participar na construção das políticas públicas e das ações e atividades voltadas para eles em saúde.
1: Interessante, muito bom, não é, gente? São situações que não só a população indígena enfrenta, nós mesmo aqui na zona urbana, né? O senhor sabe, nós não temos essas especialidades, apesar de termos o telemedicina, não
0: Tem.
1: é?
0: Nós
1: É,
0: temos, apesar
1: mas.
0: de nós não termos essa especialidade na área, nós temos esse especialista nas nossas telemedicinas, né?
1: É.
0: Eu costumo.
1: Facilita, mas eu penso assim que até nós aqui, eu gosto de ir no médico e falar com ele olhando olho a olho, né? E a gente sente dificuldade de estar na frente de um computador, uma tela ali, né, gente? Conversando com a pessoa lá do outro lado. Imagina os nossos indígenas. Também devem ter essa dificuldade, não é?
0: É, eles confiam, eles confiam não. Eles se sentem mais à vontade quando tem um igual, né? Um
1: É,
0: tradutor, né?
1: sim.
0: Ele se sente mais contemplado. Então nós deixamos eles bem à vontade para fazer sua consulta, né? Fazemos todos um acolhimento antes dele passar, né, na especialidade, né? Então fica mais fácil, né? E aí depois que ele está mais à vontade, ele mesmo consegue, às vezes, né, alguns falarem português e conversar diretamente com o médico, né? E isso é
1: Olha,
0: muito bom, né? Para
1: sim,
0: nós é muito produtivo.
1: com certeza.
2: Agora em Tabatinga, 14h27. Vamos agora ouvir o primeiro pedido, né? Vamos ouvir a música Do Outro Lado do Rádio com Daniel. Quem pediu foi o seu Raimundo Colli. Já já estamos de volta.

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1: Oi, oi, gente amiga. Impossível começar esse nosso programa sem agradecer a festa que vocês fizeram no meu coração na tarde de ontem, em comemoração aos 45 anos do nosso Viva Maria. Que alegria! Em prosa, verso e música, depoimentos marcados pelos laços da amizade e da gratidão. Foram 2 horas intensas, mas insuficientes para que a gente pudesse estender nosso abraço às amigas que, ao longo de décadas, são parte indissociável da história desse nosso programa. Falo muito especialmente da jornalista e escritora Sônia Hirsch, amiga incansável da nossa saúde, bem como da querida ginecologista e fitoterapeuta doutora Lívia Martins, amiga número 1 das plantas e das sementes, que desde os primeiros anos do Viva Maria foram trocadas entre nós através das cartas, que até hoje estão devidamente registradas na memória dos nossos afetos, a exemplo do que faz agora a série de 14 episódios lançada ontem durante o nosso aniversário, que reconta a nossa trajetória de vida. Maria, eu vi. Você lembra?
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1: Pois é, minha gente, até 1º de outubro, Viva Maria vai estar diariamente apresentando um pouco do que vivemos ao longo dos últimos 45 anos desse nosso Rádio Mulher. Destaque para a leitura coletiva que eu e doutora Lívia sempre fizemos das cartas. Não é isso, minha querida?
8: Então, a gente lia aquelas cartas conjuntamente e nossos corações ficavam tocados, era como se imediatamente a Amazônia invadisse a nossa vida e o nosso compromisso em responder. Mulheres que falavam: Mara, eu tenho um sangramento há 5 dias, por favor, fala para a doutora Lívia qual plantinha eu devo beber para aliviar esse sangramento. Imagina, Mara, hoje eu fico imaginando que coisa incrível, uma mulher que sangrava há 5 dias e o próximo serviço de saúde estava a 100 quilômetros da sua casa e o acesso não era uma rodovia. A gente sabe como ainda é, não é mesmo? É. Então, assim, Mara, Viva Maria trouxe muita vida para as mulheres e eu só posso desejar que muitos aniversários continuem acontecendo do Viva Maria e que você esteja sempre ali na frente, levando com toda a sua garra, com todo o seu primor, sua competência, sua sensibilidade, esse Viva Maria para frente. Porque eu tenho certeza que não é por estarmos no ano 2026 que a gente não precisa mais do Viva Maria. Precisamos sim, porque essas mulheres estão sofrendo sofrimentos de outra ordem, mas elas precisam muito da sua voz para trazer um alento, um conforto, uma esperança.
1: Ah, sim, eu acho que essa relação que o rádio estabelece entre nós, com as nossas amigas e amigos, ela é curativa, né? Ela nos energiza, enfim, e nos dá essa força que nos alerta, como diz a música do Milton Nascimento. Agora, Lívia, nesse lançamento do episódio Maria, eu vi, você lembra? Eu quero aproveitar a sua memória das nossas andanças pela Amazônia, principalmente, ou mesmo aí em Goiânia, quando fomos à casa de Cora Coralina, junto com a nossa Maria Quarqué, que inclusive fez um senhor cordel maravilhoso, cantando as mulheres do calendário que tiveram suas vidas marcadas pelo programa. Então, o que mais te toca nesse exercício de memória?
8: Conhecer presencialmente essas mulheres, né? Quando estivemos em Xinguara, na casa da Quênia, E ela fazendo aquele arroz com moringa, que é inesquecível. Toda vez que eu faço arroz com alguma folha, eu lembro da Kênia processando aquele arroz maravilhoso. E depois ela conhecer também a realidade de Goiás, conhecer os versos de Cora Coralina, ela deslumbrada, lendo aqueles poemas escritos nas paredes da casa de Cora Coralina, e ela lia, declamando aqueles poemas, que coisa linda que foi. Uhum. E também a presença dela no Jardim Medicinal da Lívia Loy. Naquela época o jardim já existia de forma ainda um pouco pueril, mas já estava nascendo esse jardim, e a Kênia falando sobre as plantas, ela falava do crajiru, que era uma planta muito comum da Amazônia, que aqui em Goiás, em Minas, a gente já chama mais de pariri, mas aí ela falava, ah, essa planta eu conheço, ah, pariparoba, capeba, a gente também tem na Amazônia. Então, assim, mostrando, né, essa ligação, essa coisa que mantém essa vida da Amazônia com essa vida do Cerrado. Maravilhoso, Mara. É. Eu penso que é algo que sustentou, sim, a gente acreditar que temos que preservar a Amazônia, assim como temos que preservar o Cerrado.
1: Pois é. E, além disso, outro momento que eu acredito que tenha sido inesquecível para você também foi ouvir as nossas parteiras da floresta cantando na Rádio Difusora de Macapá no encerramento da nossa oficina sobre parto humanizado, né, Lívia?
8: Ai, sim. E quando a gente pôde entender mais de perto o trabalho dessas parteiras, que era um trabalho de total solidão e abandono naquela época. Uhum. Elas mergulhadas na floresta, sem apoio governamental, e a partir desses eventos elas começaram a ter visibilidade.
1: Pois é.
8: Não mesmo? Então, uma luta fortíssima das nossas parteiras.
1: Pois é. A ponto da gente ter feito, através do nosso Viva Maria, um documento que foi entregue à CPI da mortalidade materna, invocando a necessidade de ampliação e reconhecimento das parteiras para apoiar e acolher as mulheres, principalmente, que viviam em situação de isolamento e que, quando indo para a cidade para dar à luz a um filho numa gestação complicada, nem sempre recebiam a acolhida necessária, o cuidado necessário, melhor dizendo, né?
8: Exatamente, porque ali na floresta, por mais que faltasse a tecnologia, elas tinham a humanidade de uma parteira que se responsabilizava, que convocava a comunidade. Eu me lembro de um parto onde elas chamaram todas. Então, está tudo muito difícil, então vamos nos unir e fazer uma oração todas juntas para conseguir com que essas forças aí divinas também pudessem auxiliar naquele momento. Então, era um compromisso de muita fé, de muita solidariedade entre elas, né? Aprendemos muito disto com aquelas parteiras, viu, Mara? Para minha formação pessoal, na época, eu era uma

0: Fala que nós fizemos a quatro mãos, a vida pede passagem, uma história de luz, muita luz no nosso caminho, minha amiga, e que tenhamos aí na nossa memória, da maneira mais grata, né? Essas vivências que essas mãos de luz, como bênção, nos propiciaram, né, minha linda?
1: Amém, isso mesmo, Mara, as mãos de luz dessas mulheres. E viva Maria, viva você, que há 45 anos criou esse programa, sustentou esse programa. Maravilhoso. Eu espero que esse reconhecimento seja nacional. O Brasil precisa te saudar por isso.
0: Ah, querida, muita generosidade do seu coração, como sempre, te agradeço. Então, muitos beijos para você. Com o gosto da festa que haverá de continuar ao longo desse setembro, que é nosso, né? Nascemos nesse mês, você no dia 10, eu no dia 12, junto com a Nacional, 90 anos. E 14, viva Maria, 45 anos!
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3: Muito bem, gente, agora em Tabatinga, 14 horas e 46 minutos. Agora deixa eu ler aqui as mensagens. Nós temos a mensagem aqui da Dona Alita, ela diz assim: muito boa tarde, Otto Farias, estou ligadinha no programa Tarde Cabocla. Gostaria de ouvir a música Travesseiro Azul, com o Amado Batista, e mando com carinho para minha irmã Silene, que curte muito o cantor mais amado, o Amado Batista. Vai também para os meus queridos sobrinhos que sempre estão na sintonia. Obrigada e boa tarde. Valeu, Alita. Deixa eu ver agora, vamos ouvir a mensagem da Dona Raimunda. Muito boa tarde, Dona Raimunda.
4: Yeah. Oi, amigo. Boa tarde.
3: Diga.
4: Hoje eu nem fui trabalhar, mano. Eu fui dormir boa. Quando me acordei, uma febre, dor de cabeça, essa gripe. Pois é, Otto. Manda uma música pra mim e pra Maria. Não vai botar aquelas músicas, ela chora. Eu disse, Otto, bota essa música é boa, Dona Maria. Pois é, Otto, tá bom, mano. Tô aqui em casa hoje com essa gripe de novo, cara.
5: Pergunta do Pátio, você de volta?
4: Pois é.
6: Vira, Pátio!
4: Pois é, Otto, tá, mano. Toda dói de novo, vai. Eu nem fui trabalhar lá na mulher, lá as toalhas dela. Pois é, não, eu nunca esqueci de ti. O tempo tá, esses dias eu não ligava pra ti porque eu saía 8 horas, chegava só 5 da tarde. Por isso que eu não liguei mais pra ti, ó. Tá bom, tá, mano, eu nunca esqueci de vocês. Também tô feliz, né? A minha onça ganhou. Tô só esperando o Tarará divulgar pra gente ir pra aquela festa. Amanhecer o dia por aí.
3: Tá
4: de novo. Tá bom, mano. Tá, tchau.
3: Valeu, Dona Raimunda, um abraço. A Dona Raimunda aí no... tá certo, Dona Raimunda tem que comemorar mesmo, né? Ela... tanto tempo, né? A onça pintada aí ficou 9 anos sem levantar a taça, né? E aí ela tem que comemorar mesmo. Quando demora muito assim, vir uma vitória, tem que comemorar mesmo, tá bom, Dona Raimunda? Parabéns aí. Vamos lá, temos aí. Tá certo, Teixeirinha, um abraço pra você, Teixeirinha, tá bom? Vamos lá de música, gente? Vamos ouvir música agora. A música Travesseiro Azul para Dona Alita, oferecendo aí para deixa eu ver para quem que ela está oferecendo, gente, oferecendo aí para Silene, a irmã dela, e também para os amigos, né? Um abraço para a Dona Francisca, tá certo? Vamos ouvir então. Deixa eu ver, acabou de chegar aqui uma mensagem que está quentíssima, né? É do Breno, ele diz assim: boa tarde, meu amigo Otto Farias, boa tarde a todos que estão aí na sintonizados, ótima tarde para você e para todo mundo ligado aqui. É Breno, diretamente de Petrolina, em Pernambuco. Aqui está 35 graus, é calor demais, um abraço para todos!

todos vocês da Nacional do Alto Solimões e ótima tarde. É, Breno, olha, esses dias estava muito quente, mas agora aqui em Tabatinga caiu um pouco a temperatura, está em 29 graus, tá bom? Está em 29 graus nesse momento, não está tá ameno aqui, tá top, tá bom? O clima aqui em Tabatinga está muito legal. Vamos então atender o pedido da dona Silene, né? Silene pediu aí uma música, tá certo? Um abraço aí para a dona Maria do Livramento, lá em Tupidô 1. Tá bom? Vamos lá e depois dessa música iremos ouvir Obrigado ao Homem do Campo.

Beleza, gente, é isso aí, estamos de volta aqui, mas já no finalzinho do programa de hoje. E eu quero dizer que foi muito bom ter a sua companhia, cada um, né? Ao Breno, a Miriam, a Silene, Dona Raimunda, o seu Raimundo e a Dona Raimunda lá em São José. Um abraço aos demais amigos. Enfim, muito obrigado, muito ao seu... deixa eu ver quem é o seu... Meu Deus, Vital, né? Um abraço para o seu Vital. Um abraço aí para a Marilu, que está na sintonia do programa. Muito obrigado mesmo pela companhia. O programa hoje teve a apresentação de Otto Farias, coordenação de Mislene Ferreira, Bianca Petená, gerente das rádios Nacional, gerência executiva das rádios EBC, Carlos Sena. O programa volta amanhã, a partir das 13 horas, no mesmo horário, tá bom? Nosso encontro será... Já está marcado, tá certo? Sim ou não? Tá marcado ou não está? Já, né? Então será no mesmo horário, horário Tabatinga, tá bom? A partir das 13 horas, tá certo, gente? Horário Brasília seria, seria às 15, tá bom? Maravilha, gente. Uma ótima tarde a todos e tchau, tchau!

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1: Agora são 5 horas em Brasília. Boa tarde. Eu sou Bianca Paiva e este é o Nacional Notícias com o destaque do momento. O Supremo Tribunal Federal retomou agora à tarde o julgamento histórico sobre a relação entre o ministro Alexandre de Moraes e o ex-banqueiro Daniel.

0: Alvor Caro. A sessão extraordinária começou pela manhã, com muita tensão e bate-boca. Neste momento, os magistrados votam uma questão de ordem sugerida pelo ministro Gilmar Mendes de julgar simultaneamente o processo sobre possíveis irregularidades do ministro André Mendonça. O repórter Pedro Lacerda acompanha a sessão lá no STF e conta agora ao vivo como está essa votação. Boa tarde, Pedro.
1: Boa tarde, Bianca. Boa tarde, ouvintes. O Supremo Tribunal Federal segue reunido aqui nesta terça-feira, nessa sessão marcada por fortes atritos entre os ministros. A corte ainda não decidiu se abre a investigação contra Alexandre de Moraes pela relação com o ex-banqueiro Daniel Alvor Caro. Antes de chegar a esse ponto, o plenário está debatendo uma questão de ordem sobre unir ou não os processos que envolvem Moraes e o ministro André Mendonça. O presidente da corte, Edson Fachin, já votou por manter os casos separados e o processo contra Mendonça ficou marcado para o dia 23 de setembro. Flávio Dino, no entanto, votou contra a separação. Para o ministro, os dois casos são rigorosamente iguais e devem seguir o mesmo rito, sob risco de o STF aplicar pesos e medidas diferentes para situações idênticas. O ministro também criticou o que chamou de combate seletivo à corrupção no Brasil, afirmando que a corrupção de alguns gera mais comoção do que a de outros e destacou o crescimento de casos envolvendo o judiciário desde que ingressou na magistratura. Cristiano Zanin acompanhou o voto de Dino, unindo-se a ele e a Gilmar Mendes contra a posição de Fachin. Zanin afirmou não ser possível deliberar sobre algo ainda sujeito à verificação de legitimidade e disse que a lógica dos atos processuais foi invertida. Bianca, é com você.
0: Muito obrigada, Pedro. Bom trabalho aí para você. Agora são 5 horas e 2 minutos. Esse foi o Nacional Notícias. Mais informações sobre o julgamento e outros destaques do dia às 6h30 no Repórter Nacional. Espero você.
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13: Horas e 5 minutos. Boa tarde para você que sintoniza a Rádio Nacional. No Rio de Janeiro, FM 87.1 e AM 1130. Está começando agora É Tudo Brasil, ao vivo até às 6, comigo, Luciana Valle. Transmitindo também para São Paulo, Brasília, no AM 980, São Luís, Recife.

Amazônia em ondas curtas, Alto Solimões e também para a Rádio Ceará. 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Hoje, na mesa de operações Joca Sainz, Carlos Alberto na assistência de estúdio. É Tudo Brasil, 5 horas e 5 minutos, terça-feira, 15 de setembro de 2026. A gente abre o programa de hoje trazendo a Semana de Arte do Rio, que começa amanhã. O evento acontece na capital fluminense até o dia 27 de setembro, em 187 pontos da cidade. A programação vai reunir exposições, espetáculos, intervenções urbanas, cinema, dança, literatura, circo e música.

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Diogo Nogueira, na Semana de Arte do Rio, que, de acordo com a Prefeitura, vai oferecer mais de 1.000 horas de programação, distribuídas por 9 polos e 3 grandes palcos, na Praça 15, Praça Tiradentes e na Lapa. A abertura da Semana de Arte do Rio, amanhã, será a partir das 18 horas, nos Arcos da Lapa, com a apresentação do Carnavalesco Milton Cunha. Aí sim, a apresentação da Orquestra Petrobras Sinfônica e o cantor Diogo Nogueira, acompanhados por um show de luzes de graça. No Polo da Lapa, atrações como o Festival Amiradade, com Fafá de Belém, o Festival Toca, com Hamilton de Holanda e Larissa Luz, e o Festival Solar, com Juliana Linhares, Xênia França e Linda Quebrada. A região também sediará a Feira Preta e outras atividades ao longo da Semana de Arte do Rio. Na Praça 15, entre as atrações previstas estão a Bourbon Street, o Festival Paredão e o Baile Black Bom. Na Praça Tiradentes, também está no circuito da Semana de Arte do Rio, os eventos serão a Festa Literária das Periferias, Flup, e o Festival Panorama de Dança. A gente ouviu Diogo Nogueira com o Samba para os Poetas e segue agora com o Balanceiro de Juliana Linhares.

0: É gafieira, minha gente. Grupo Gafieirando, com a faixa Fibra, que está no álbum de estreia do Gafieirando. Estreia que vai ter dois lançamentos com shows aqui no Rio de Janeiro. A gente convidou Daniela Spielmann, saxofonista, flautista, compositora carioca, fundadora do grupo Gafieirando, para bater um papo com a gente aqui sobre esta grande comemoração, né, dos 10 anos de atividade do grupo. Daniela Spielmann, prazer falar com você, tudo bem?
1: Prazer imenso, eu tô muito feliz aqui, ouvindo aqui a faixa, é uma felicidade, uma alegria demais, assim, muito feliz.
0: É muito gostoso, né, ouvir, eu amo gafieira, acima de tudo, amo

0: Feira. Não sou carioca, mas cheguei no Rio de Janeiro em 1992, já frequentando a gafieira voadora, do Circo Voador, e até brinco com essa história porque na época eu conheci o meu primeiro marido, que era um japonês, e conheci na gafieira. Então acho que olha, o japonês na gafieira é tema de gafieira. Japonês na gafieira.
1: Você vê que isso aqui se dá até samba, hein? Isso dá samba.
0: Não é,
1: mas
0: gente?
1: Eu acho que a gafieira ela tem essa energia, né? Dos encontros, sabe? Sim. Porque tem música, tem dança, tem aquele ambiente, né? Que a gente também tá, de alguma maneira, se conectando com a história também, né? Da cidade. Eu acho, assim, muito emocionante. Muito
0: é
1: feliz.
0: É um climão de baile, né?
1: É assim, ela tem isso, né? Essa faixa, especialmente, tem muito a ver com esse lugar que você tá falando da gafieira voadora, porque é um tema do Paulo Moura, né? E no álbum, a gente homenageia o Paulo Moura, tanto com essa música, porque a gente gravou a música dele, quanto com uma composição minha de Silvério, chamado Clarinete do Moura, né? Então, o álbum, ele tem essa jogada, né, de tal. É um álbum contemporâneo, lançado agora, 2026, mas fazendo essa brincadeira com o passado, né, com os bailes da antiga, agora.
0: É, porque precisa lutar, né, esse clima, tem que ter um resgate de alguma forma, né, com releituras. Isso. Tudo bem, mas cadê os espaços da gafieira no Rio de Janeiro? Não existem mais, né?
1: Pois é, a gente tá lançando agora, essa semana, a gente vai lançar o álbum lá no Dolores Clube, que fica no segundo andar do Rio Cenário, e a gente tá trazendo essa gafieira, os bailes, pra lá de alguma maneira. Tem alguns espaços que fazem, né, as academias de dança ainda tentam manter um pouco, mas assim, é uma luta nossa, né? A gente tem que criar isso, a gente é responsável por isso. A gente conseguiu esse ano também uma coisa muito legal, que foi a criação do Dia Municipal da Gafieira, que é o dia 17 de julho, em homenagem à inauguração da Gafieira Elite.
0: Muito
1: então,
0: legal.
1: Lançar o álbum nesse ano também pra gente assim, é muito especial, né?
0: Ué, vão reabrir a Gafieira Elite?
1: Não. O dia da Gafieira, a gente foi criado o dia da Gafieira, é em homenagem à criação da Gafieira Elite, que é dia 17 de julho.
0: Ah, sim.
1: Mas
0: tá.
1: A Gafieira Elite
0: eu já tava sonhando com aquela revitalização aqui da Praça Tiradentes, com elite estudantil.
1: Necessária, poxa
0: pois
1: vida.
0: É. Bom, então é dia 17, próxima quinta-feira agora, no Dolores Clube, aqui.
1: Isso.
0: Na Lapa.
1: Rua do Lavradio 10.
0: Rua do Lavradio 10, com o grupo Gafieirando. É o lançamento desse álbum, com autorais e releituras. Você já citou Paulo Moura. Quem mais que está nesse trabalho?
1: Olha, então assim, tem quatro autorais nossas, né? Então tem essa homenagem ao Paulo Moura, clarinete do Moura. Trombone do Zé, que tá uma graça, em homenagem ao trombonista Zé da Velha. E nós fizemos a música Albertina no baile em homenagem aos dançarinos, né? Albertina era uma dançarina ali que a gente era apaixonada por ela e fizemos em homenagem. E tem a música também autoral do Silvério Pontes, que é tipo um tchá-tchá-tchá chamado Reencontro. Aí tem assim, pérolas que a gente foi pingando assim de compositores contemporâneos como do Balacobaco, do Sombra. E tenho também inédita agora pra gente, Todo Dia Santo, que é o do Mauro Aguiar e do Chico Alves, né? Que a Lana tá cantando, que é a nossa cantora linda, maravilhosa. Fora, olha que maravilha, temos o Bolero de Satã, do Ginga, que pela primeira vez tem ele cantando com a gente. Ele cantou, ele compôs essa música, gravou, mas nunca tinha cantado. É a primeira vez que ele canta essa música, né?
0: Eu tô com uma ordem de canções aqui. Vai discordar um pouco da tua ordem aí, mas eu vou trazer o Balacobaco agora, que é do Sombra. Bora ilustrar
1: isso,
0: aqui.
1: Isso, inédita, a música é uma swingueira danada.
0: Maravilhosa.

0: Paco Paco, composição do Sombra, na execução do grupo Gafieirando, com a interpretação de Alana Moraes, cantora do grupo, que, aliás, Daniela, tem uma interpretação muito marcante. Me lembra muito as cantoras do rádio presentes nos programas de auditório. Achei.
1: Cara, a Alana, ela é maravilhosa. Ela, assim, ela tem uma, além de cantar, ela tem uma presença, assim, incrível, assim. A gente, vou te contar um segredo. A gente inicialmente não ia ter uma cantora fixa no grupo. O grupo nasceu instrumental. Mas essa menina conquistou a gente. E aí ela é do grupo agora. Ela é gafieirando.
0: Ela tem o molho.
1: Tem.
0: E quando eu falo do rádio, assim, se eu tiver errado, você me corrija. Mas, voltando lá, né, no século, início do século XX, que eu acho que é quando surge com mais força a gafieira aqui no Rio de Janeiro, né, muito na onda do maxixe, ali vai tomando outra forma, até ser o que é a gafieira hoje. Com a chegada do rádio também, você tem a introdução de sambas, que vem popularizando uma música nos salões que passaram a ser frequentadas também por elites. Foi isso, mais ou menos, Daniela?
1: Ah, foi, com certeza. Ela vai sendo essa... A música, geralmente, ela tem esse processo, né? De você vê o funk também, né? Outros gêneros populares que a gente, ele vai sendo absorvido, né? Uhum. Começa como uma coisa, assim, de exceção, que as pessoas não gostam. O machista era dança lasciva, dança proibida para as mocinhas. Depois, que todo mundo caiu dentro, né? Gafieira, a mesma coisa. E aí vai. E aí ela entra na nossa cultura, vira parte da nossa identidade, né? Da identidade carioca.
0: E ganha o dia municipal da gafieira, 17 de julho. Só lembrando que a gente já tem o dia do choro, já tem o dia do samba, já tem o dia até do charme, baile charme. Então, justiça seja feita, a gafieira ganhou um dia só pra ela também, 17 de julho. Tomara que a gente tenha uma agenda grande, né? Uma agenda forte aí com editais públicos pra abrir incentivo, né? E fomentar mesmo os grupos. Não são muitos grupos, né, Daniela? Hoje, com esse repertório só de gafieira. Vocês têm um trabalho autoral que já é chiquérrimo, né? Eu acho assim, o filho da bossa.
1: Consegui fazer. A gente juntou muita gente bacana, né? Porque o Silvério, Silvério já tem essa dupla com o Zé da Velha e eles já trabalhavam com o gafieira. Então, Silvério já foi, assim, traz essa identidade da gafieira muito forte, né? E todo mundo ali, somos músicos, assim, com bastante estrada. Então, bacana, assim, pra conseguir montar e juntar, tá com esse grupo junto fazendo esse tipo de música, né? A gente ficava assim, na hora de gravar também, não pode ser muito rápido, o bailarino não gosta que seja a música muito rápida, entendeu? Porque senão cansa muito, tem que ter toda uma química pensando pra dança, né?
0: É verdade. Você falava da formação original instrumental do grupo.
1: Isso.
0: Quando era o Daniela Spielmann Trio?
1: E era o Daniela Spielmann Quarteto, né? Era o meu quarteto com o Domingos Teixeira, Rodrigo Vila e inicialmente o Xande Figueiredo, depois entrou o Rodrigo Scofield. Aí eu convidei o Zé da Velha e o Silvério, né? Aí o Zé da Velha fez um baile com a gente e a gente começou lá no Rio Cenário mesmo, na parte de baixo. Tinha na Happy Hour. E aí o Zé da Velha não pôde ficar, porque ele tava muito cansado já. Chamamos o Alexandre Maionese, que já era nosso amigo de sempre, de tocar choro, né? E aí, seguimos fazendo os bailes, assim, direto. Na época, eu fazia o meu doutorado sobre gafieira também. Eu pesquisava o baile, e aí era a pesquisa acadêmica, eu ali tocando no cenário. E aí, aos pouquinhos, foram entrando. A Lana, em seguida, depois entrou o Antônio Guerra no teclado, e a gente tem um grupo de 8 pessoas atualmente.
0: Olha, grupo grande, hein?
1: É
0: quase uma big band.
1: Você sabe que na gafieira mesmo, quer dizer, tem a Big Band, óbvio, mas as gafieiras, eles eram formados muito para esses grupos, né? Com 3 sopros, 4 sopros, não era uma coisa muito grande.
0: Não era grande,
1: tem um pouco essa característica.

0: Isso, cara, né? Eu me lembro conversando com o Paulo Moura, ele me falava um pouco isso na Big Band também. É para baile, claro. Mas às vezes, depois do baile, você ainda ia tocar na gafieira, lá, partidas. Que era uma coisa mais assim, improvisada, mais solta, né?
1: Agora me
0: Ela
1: esclarece
0: teve esse.
1: aqui, você falando dos sopros na gafieira. Quando foi ou através de quem os instrumentos de sopro chegaram no samba propriamente?
0: Olha, a gente tem isso até desde a época do Pixinguinha, né? Se você olhar assim, nas
1: Os oito
0: matérias de
1: batuques?
0: jornal, você
1: Mas ali já era mais
0: tem os oito.
1: choro. É.
0: Neles não tocavam sassoforone. Se você olhar lá nos repertórios, tem lá. Tem até Fox. Eles
1: É,
0: tocavam Fox,
1: sim.
0: tocavam tudo, de tudo. Eles eram função músico, né? Tem que tocar de tudo. É claro que
1: Os oito
0: a gente conhece
1: batutas.
0: Pixinga,
1: Ah,
0: os oito batutas
1: sim.
0: também.
1: Tem
0: Mas
1: razão.
0: eram. As orquestras todas ali tocavam, sei lá, Romeu, tem várias. A gente faz pesquisa assim, de jornal de época, tinham várias bandas dessas, né? Nesse formato. Que assim, é meio assim, junto com Fox, com Jazz, os repertórios vão circulando, né? É, entre os países, os tangos brasileiros,
1: Sim,
0: né? Também
1: sim.
0: eles dançam o choro, enfim, de tudo.
1: Muito legal.
0: Música de rádio, samba, né? E aí vai o repertório variado.
1: Tem aqui o Reencontros, que também tá no álbum, né? Ah, o álbum.
0: Reencontra do Silvério. O Silvério já tinha até gravado essa música, mas a gente deu uma trabalhada nesse arranjo. Ficou muito gostoso, é muito dançante.
1: Vamos escutar
0: Tem.
1: Reencontros?
0: Vamos escutar Reencontro.

0: Grupo Gafieirando, para você aqui no É Tudo Brasil. Um papo com a Daniela Spielmann, fundadora do grupo. Ela que é saxofonista, flautista, compositora e pesquisadora desse gênero. Daniela, material é o que não falta para pesquisa, né?
1: Nada, e tem muita coisa, tem muita banda, muito repertório, muito LP que ficou esquecido, enfim. Eu, na tese, eu fiz um mapeamento de 100 anos de Gafieira. A primeira vez que encontrei a palavra no jornal foi em 1917, na época. Nossa. Eu defendi a tese em 2017, né? Então eram 100 anos. Muita coisa, muita coisa bacana, sabe?
0: Esse movimento chegou conhecer. Em São Paulo também?
1: Tem. Eu não pesquisei São Paulo, fiquei só no Rio, porque senão já era muita coisa.
0: Sim.
1: Mas tem São Paulo, tem no Nordeste, tem tudo que é lugar, tem o Sul.
0: Olha, que delícia.
1: Certamente no Centro-Oeste, deve ter na região Centro-Oeste também. A dança com música, enfim, é muito contagiante, né?
0: É verdade. E o rádio também cumprindo esse papel da difusão da música brasileira, né?
1: Não, rádio, vocês da Rádio Nacional, então eu acho que ela... Vocês devem ter um acervo gigante aí de coisa ligada... A esse repertório.
0: Com certeza. Tem o pioneirismo aí também, né? Fizemos 90 anos agora, dia 12 de setembro.
1: Ah, uma rádio fundamental. Essa rádio é uma rádio referência, né? Pra quem gosta de música.
0: É histórica. Que bom saber que o Grupo Gafieirando tá aí, trazendo disco de estreia, mas com certeza deve prometer muitos e muitos outros lançamentos da Gafieira. Serão dois shows, agora quinta-feira, dia 17, no Dolores Clube, no Rio Cenário, Rua do Lavradio, número 10, ingressos já à venda. Também...

0: Show dia 26 de novembro no Acaso Cultural, com participação especial de Ginga, na rua Vicente de Souza, 16, em Botafogo.
1: Vai ser lindo. Ginga é muito especial. Ele é um compositor e uma pessoa muito especial. O disco também teve a participação da Áurea Martins, sabe? A Áurea é maravilhosa.
0: Sim, sim, temos a Áurea aqui. É, olha, eu aqui não, clarinete do Moura. Peraí, qual é o...
1: Ela no Nunca. A Áurea participou do Nunca,
0: do Lupicínio Rodrigues. É verdade. Vamos ouvir Nunca?
1: Vamos ouvir, Áurea.
0: A Áurea é maravilhosa.

0: Fuca, trazendo a nossa querida Áurea Martins. É a Alana, a Alana Moraes de novo nessa faixa?
1: É, a Alana cantou, das que estão cantadas, né? A gente tem um repertório meio a meio, meio instrumental, meio cantado. Sim. Todas as cantadas, a Alana tá lá. E a gente tem a participação da Áurea nessa faixa e a participação do Ginga no Bolero de Satã, cantando junto com a Alana.
0: Maravilhoso. A flauta é sua, Daniela?
1: Flauta do Maionese. Eu escrevi, né? Que o arranjo é meu. Escrevi pra ele tocar. Eu tô no sax alto, sax tenor. O Silvério tá no trompete e no flúgel.
0: Os arranjos todos são seus do álbum de cabo a rabo?
1: Eles são todos meus, mas eu costumo dizer meu em parceria com a galera, com o Gafierando. E a música do Todo Santo Dia eu dividi com o Antônio Guerra. O arranjo é meu e dele.
0: Pianista, né? Tá certo.
1: É.
0: É, você tem outras participações também? Além de Áurea Martins,
1: olha, no trombone do Zé, a gente tem o Everson Moraes, que tá tocando igualzinho ao Zé da Velha, é uma coisa. É lindo ele tocando esse trombone. Temos o Jovim Joviniano, que é uma referência ao Paulo Moura, porque ele gravou com o Paulo, na música Fibra, que a gente já ouviu. E temos o André Siqueira, que gravou diversas percussões também no CD todo, pra complementar, né?
0: Parabéns, tá uma delícia, Gafieirando. Bom,
1: ai, que legal.
0: Vai chegar nas plataformas de música quando?
1: No dia seguinte do lançamento. O lançamento é dia 17, dia 18 já tá. Vocês podem ouvir em qualquer lugar. YouTube, Deezer, Spotify, onde vocês quiserem. Nossa gravadora é a Quarupi, que também é uma gravadora que tem muito contato com a música de qualidade, né?
0: Sim.
1: Com a música brasileira de qualidade. Então a gente está muito feliz de estar nesse time, né? Rádio Nacional, Quarupi, só coisa boa.
0: Que legal. Gafieirando aí em todos os salões, clubes, enfim, nos espaços, né? Pra galera que dança. Em geral, dança a dois, né? A dança de salão.
1: Sim.
0: É aquela pra juntar os casais. Mas quem tiver desacompanhado também, quem sabe não faz que nem a Luciana.
1: Acaba
0: arrumando
1: a gente dança.
0: Um par na noite.
1: Exatamente. A gente dança e a gente pode ficar também escutando. Não necessariamente você precisa ir para um evento desse. Você pode escutar, ver aqueles... Eu fico, às vezes, assim, sentado olhando aqueles passos daqueles bailarinos. Eu fico, meu Deus. Às vezes eu não tô nem aí e danço. É. Mas às vezes eu fico só observando, assim, namorando aqueles passos lindos ali. Muito lindo.
0: Você sabe que eu tava no Rock in Rio esse final de semana? No outro, primeiro final de semana? Olhando para aquele palco gigantesco ali e escutando música brasileira, né, em alguns momentos do festival, e me perguntando assim, gente, já trouxemos aqui funk, já trouxemos MPB, né, Gilberto Gil está sempre no palco do Rock in Rio, a galera do rock com certeza, tivemos a Luísa Sonza com Roberto Menescal fazendo lá um dueto da Bossa Nova. Eu me peguei me perguntando assim, caramba, por que não se faz um grande baile aqui de gafieira? Isso aqui é lutar.
1: Imagina?
0: Ia lutar.
1: Ia ficar lindo. Tem que falar com o Zé Ricardo.
0: Fala assim. É a cara do Rio de Janeiro e assim, conta a história da música brasileira, conta a história do Rio de Janeiro.
1: Cara, a gente vem esses bailarinos, por exemplo, nesse dia da gafieira veio o Jaime Arocha, veio o Carlinhos Jesus, tem uns bailarinos que eu nem conhecia lá do subúrbio, a Michelle Vitti, o Vitor Belfort, sabe, tem a Cristina, tem uma galera que tá indo assim nos bailes, que são Bilisco, Paula Leal, são bailarinos assim que você fica louco, assim, é tão bonito, é uma arte tão bonita de se ver, e a gente tocando e vendo eles ali na plateia arrasando, é um espetáculo, cara, assim, não é só música, né, é uma conexão da música com a dança.
0: Sim, por isso que eu digo, é um espetáculo pra multidão também. Entendeu?
1: Sim.
0: Não precisa ficar nesses espaços privativos, reduzidos. Pode ser um espetáculo para a multidão. Você vê o que um cara da música eletrônica consegue fazer com o equipamento.
1: É.
0: O cara sozinho, ele conduz uma multidão inteira. Cara, se você bota isso com a música instrumental brasileira de gafieira, arrebenta.
1: É muito bonito, é muito bonito. Eu adoro, gosto muito.
0: Eu também. Daniela Spielmann, foi um prazer imenso. Vamos fazer esse convite geral aqui, para não perderem datas?
1: Vamos lá. Então, no dia 17 de setembro, a gente vai estar no Dolores Clube, que é o anexo do Rio Cenário, no projeto Gafieira Rio Antigo. A casa abre às 19 horas, show Está iniciando lá pelas 8 horas. É, vamos ter diversos bailarinos lá. Os ingressos estão no Simpla. E vamos ter a participação especial do Everson Moraes e do Jovi Joviniano. O álbum está nas plataformas no dia 18. E no dia 26 de novembro, numa casa cultural lá em Botafogo, vamos estar lançando o CD novamente, com a participação do Ginga dessa vez. Então, quem não puder agora em setembro, vai em novembro. A gente vai estar também fazendo outros bailes lá no Dolores Clube, no dia 14 de outubro e 11 de novembro. Então, não tem importância, desculpa para não ver a gente.
0: Isso aí, tem uma agenda boa aí entre setembro e outubro e novembro também, lá na Acaso Cultural.
1: Acaso Cultural.
0: Rua Vicente de Souza, 16, em Botafogo. Parabéns, o disco está maravilhoso, né? Estende os parabéns aí a toda a banda. E a gente se encontra, quem sabe aqui na Rádio Nacional, fazendo um ao vivo aqui no nosso estúdio, qualquer hora dessas.
1: Ah, já toquei muito aí. Volto de novo.
0: Então venha. Então volte. Obrigada, tá, Daniela. Um grande beijo para você.
1: Um beijo, boa tarde a todos e muito obrigada.
0: Até a próxima. Vamos ouvindo aqui para o encerramento a Albertina no baile?

0: Agora são 5h40. 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Manhã de Carnaval é uma das canções do premiado filme Orfeu Negro, de 1959, que recebeu uma nova versão 40 anos depois, com direção de Cacá Diegues. No filme, de 1999, Tony Garrido entra na trilha com música de Caetano Veloso. Você acompanha a seguir na produção e apresentação do jornalista Jansen Campos.
1: Trilha sonora.
2: Nossa trilha sonora de hoje traz duas versões para uma mesma história. A trilha de Orfeu Negro, clássico de 1959, dirigido por Marcel Camus, reuniu dois grandes nomes da música brasileira, Tom Jobim e Luiz Bonfá. O filme ajudou a levar a música brasileira para o mundo com canções como A Felicidade, Nosso Amor e principalmente Manhã de Carnaval, de Luiz Bonfá e Antônio Maria. Orfeu Negro foi uma coprodução entre a França, a Itália e o Brasil, baseada na peça Orfeu da Conceição, do Vinícius de Moraes. O filme ganhou a Palma de Ouro no Festival de Cannes de 1959 e o Oscar de Melhor Filme Estrangeiro em 1960, representando a França. Além de Tom Jobim e Luiz Bonfá, a trilha também traz músicas de Vinícius de Moraes e Antônio Maria. O cantor Agostinho dos Santos também teve papel importante. Foi a voz dele que dublou o ator Breno Melo nas cenas musicais de Orfeu, incluindo Manhã de Carnaval. Em 99, Cacá Diegues dirigiu uma nova versão da história, chamada simplesmente de Orfeu. A trilha trazia uma nova geração de artistas e músicas de Caetano Veloso, entre elas Sou Você, interpretada por Tony Garrido. Vamos ouvir agora canções das duas versões de Orfeu. Primeiro, Agostinho dos Santos com Manhã de Carnaval, da versão de 59, e depois Tony Garrido, Sou Você, de Caetano Veloso, composta para o filme de 99. Mãe.

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1: Tony Garrido, Sou Você, da trilha sonora do filme Orfeu, de 1999. Antes, Agostinho dos Santos, Manhã de Carnaval, de Orfeu Negro, de 59.
2: Esse foi Jansen Campos no É Tudo Brasil. 5 horas e 47 minutos. Essa semana completa um mês de lançamento do álbum colaborativo Cintilante, produzido por Cíntia Luz e o compositor e produtor musical Ribby, nome do trap e funk. Temas como o amor, a vulnerabilidade e o reencontro consigo mesmo são a tônica do novo trabalho. Uma sonoridade romântica, intimista e sensual atravessa as 8 faixas do disco, com influências de rhythm blues, neo-soul, soul e jazz. Cíntia Luz, 32 anos, mineira radicada em São Paulo, já reconhecida como uma das principais vozes femininas do rap nacional, com mais de 1 bilhão de streams ao longo da carreira, que teve início em 2017, com o CD Do Caos ao Nirvana, onde emplacou 10 músicas de sua autoria. Do álbum Cintilante, eu trago a faixa Seu Olhar. Na sequência, Cíntia Luz volta em dueto com Marcelo Falcão na música Sorria, do CD DVD gravado ao vivo. Não é só isso. Aliás, trabalho feito durante a pandemia de Covid-19 em 2020. Gravado sem público, claro, né? Vamos então com Cíntia Luz em dobradinha, Seu Olhar, e depois com Marcelo Falcão, Sorria.

Sente a Luz e Marcelo Falcão sorria. Agora faltando 3 minutinhos para 6 horas. O nosso encerramento no É Tudo Brasil vai ser como do início, onde a gente trouxe uma programação da Semana de Arte do Rio. E eu volto com essa programação agora, divulgando atividades do Queerioca, né? Um centro cultural de referência LGBTQIAPN+. Que mudou de endereço, saiu do Arco do Teles e agora vai para a Rua da Quitanda, número 81, um sobrado de 3 andares, bem no centro da cidade. Com programação a partir de sábado, dia 19 de setembro, né, fazendo parte da Semana de Arte do Rio. E encerramento no dia 26 de setembro, com Dori Caymmi, apresentando o espetáculo Opinião por Cima do Temporal. Queerioca, Centro Cultural de Referência LGBTQIAPN+, então na programação da Semana de Arte do Rio. Começa amanhã, hein? A gente volta amanhã com outras informações. É Tudo Brasil, tem a apresentação de Luciana Vale, produção executiva de Luciana Vale e Cláudio da Mata, trabalhos técnicos Joca Sanz, assistência de estúdio Carlos Alberto e coordenação geral de Cíntia Cruz. Obrigada pela sua companhia. Amanhã às 5 tem mais. Seguindo com No Mundo da Bola, Rodrigo Ricardo e Mário Silva, que já estão por aqui. Abraço forte, até amanhã, gente.

Muito boa noite, 18 horas, terça-feira, 15 de setembro de 2026. Está no ar o programa No Mundo da Bola, com a minha apresentação, os comentários de Mário Silva, trabalhos técnicos Roberto Barrucho, produção executiva Luiz Ferreira e Wagner Gomes. A gente começa esse No Mundo da Bola falando de Libertadores da América. O Fluminense encara o Platense no estádio Ciudade Vicente Lopes, na Argentina, no jogo de volta das quartas de final da competição. Rafael Monteiro traz todos os detalhes da preparação do tricolor das Laranjeiras.

0: para mais essa decisão. Salve, salve, Rafa!
1: Salve, salve, salve, salve, os amigos ligados no programa No Mundo da Bola. Quem chega ao microfone da Rádio Nacional é o atacante Hulk, que responde se o Fluminense vive o melhor momento na temporada.
2: Cara, acho que os últimos resultados, né, tirando o último que a gente perdeu, a vitória ela valoriza, né? A gente vinha em alguns jogos sem conseguir ganhar e depois emendamos ali, acho que 6 jogos com o Marcão sem perder, então isso valoriza muito todo o grupo. E é natural que pós-Copa do Mundo, sem sombra de dúvida, é um momento onde a gente se encontra melhor, até porque os resultados ele fala por si, né?
1: Ele também foi questionado se a efetivação do técnico Marcão foi a responsável pela melhoria do seu rendimento.
2: Cara, acho que não só o Hulk melhorou, né? Acho que todo mundo, como eu falei, o futebol, o resultado ele fala por si. Você pode jogar bem, perder e as críticas vão estar sempre aumentando. E quando se ganha, é natural que acabe valorizando o contexto geral, né? Porque a vitória ela é muito importante. E quando se ganha, o coletivo vai bem, o individual vai se destacando, porque ganha mais confiança, ganha mais leveza para se trabalhar. Eu acho que, como eu falei, não é só o Hulk, todo mundo está vivendo um momento muito bom. Esperamos manter esse momento até o final da temporada e, se Deus quiser, conquistar coisas grandes aqui.
1: Hulk também comentou sobre enfrentar o Platense daqui a pouquinho, às 19h, no estádio Ciudad Vicente López, na Argentina, pelas quartas de final da Copa Libertadores da América.
2: A gente sabe que quando chega nesses jogos decisivos, tem que encarar como final. Tivemos oportunidade de fazer 2-0 em casa, né? Poderíamos ter feito mais, e não definimos da melhor maneira. Primeiro tempo tivemos muito bem, segundo tempo a gente acabou pecando muito, né? E a gente sabe que a equipe do Platense é uma equipe muito forte, né? Apesar de, como você citou aí, não teve bons resultados jogando em casa, mas se tratando agora de quartas de finais, a gente já encara como final. E como eu falei, cara, esquecer o resultado que fizemos em casa, entrar amanhã sabendo que vamos enfrentar uma atmosfera terrível aqui, né? A torcida argentina incentiva muito a sua equipe, a gente sabe como funciona aqui, todas as vezes que vem jogar aqui na Argentina, não são jogos fáceis. Então é entrar concentrado, entrar focado, né? Procurar errar o mínimo possível e ser eficaz na hora que tiver a oportunidade.
1: Como o tricolor venceu o jogo de ida por 2-0 no Maracanã, até mesmo uma derrota por 1 gol de diferença é o suficiente para o Fluminense avançar de fase. Forte abraço!
0: Forte abraço, Rafael Monteiro. O Fluminense encaminhou bem a sua classificação para as semifinais, venceu o primeiro jogo por 2-0 aqui no Maracanã. Pega o poderoso Platense, que é uma equipe até centenária, mas está jogando a sua primeira Libertadores. Será que eles vão ter força para... E o grande destaque desse time do Platense é o técnico, é o Martim Palermo.
3: Verdade.
0: Treinou Fortaleza e conseguiu como jogador do Boca Juniors aquela proeza, né? Perdeu três pênaltis. No mesmo jogo.
3: Mesmo jogo. Tudo bem, Rodrigo?
0: Tudo bem, boa noite, Mário.
3: Um abraço para você, boa noite também para o Barroso e o pessoal que está ligado. Olha, o Platense, no ano de 2026, não ganhou uma partida por 2-0. Não ganhou. E é o que ele precisa, no mínimo, para levar para os pênaltis. No mínimo. Ou a diferença de 2 gols, pode ser 3-1, 4-2. Então ele não ganhou nenhuma partida por 2-0. Mas futebol tem coisas que só o futebol explica. Mas falando dentro do que nós vimos e vamos ver, jogo daqui a pouco, às 19 horas, acho que o Fluminense traz de lá a classificação e vai esperar o resultado de Palmeiras e LDU. Dali vai sair o seu próximo adversário.
0: Fluminense que descansou o time, né, visando esse jogo, até perdeu para o Atlético Mineiro por 3-1.
3: Verdade.
0: E o Marcão, parece que agora o Marcão resolveu que quer ser treinador mesmo, né? Diferente dos outros anos, quando só apagava o incêndio, parece que vai até o final.
3: O problema é saber se quando a pessoa chega a treinador, depois se mudar, porque daqui a pouco já caiu ontem outro treinador, né?
0: O Léo, 17 no Campeonato Brasileiro.
3: O Léo lá da...
0: Léo Condé.
3: Léo Condé, que dizem que pode ir pro Vitória, da Bahia. Olha só, aí cairia mais um. Então, às vezes, ele aceitou agora ser o treinador realmente, aí de repente ele cai, eu não sei se ele vai voltar para a posição cômoda, ganha menos, mas pelo menos está lá. Ele está lá há muito tempo.
0: Tá, é funcionário do Fluminense. É,
3: depois que ele saiu do Bangu, foi pro Fluminense, foi campeão e tal. Mas eu acho que ele está fazendo um bom trabalho.
0: Com certeza.
3: Melhor que o Zubeldia, com certeza.
0: Ah, com certeza, muito melhor. E agora é hora da gente viajar no tempo.
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0: Quem acompanha o No Mundo da Bola sabe que o gramado do Maracanã vem sendo alvo de controvérsias nesses últimos anos. Vira e mexe, alguém reclama do estado do relvado. Só que esse cenário não é novo. E é isso que vamos conferir aqui na nossa série dos 90 anos da Rádio Nacional. No dia 9 de abril de 1969, a seleção brasileira, então comandada por João Saldanha, venceu o Peru por 3-2 em amistoso de preparação para as eliminatórias da Copa do Mundo. Antes de entrarmos na questão do gramado, vamos conferir o terceiro gol brasileiro, marcado por Edu, na narração de Jorge Cury.
5: Toca no couro, estica até o meio de campo onde está colocado o Pelé. Transpõe a linha divisória do gramado, carrega Pelé, desce pelo seu setor, lá vai ele pelo centro, deu a Paulo César na boca da meta, penetrou, demora-se, bate o goleiro, atira, salva José Fernandes, entrou Pelé na trave, volta agora para Edu, atirou, gol!

0: o terceiro tempo.
1: É, depois do Paulo César ter perdido o gol feito, a bola sobrou para o Pelé, esse atirou, a bola bateu na baliza lá no ângulo superior esquerdo, voltou na grande área, o Paulo César e também Edu caminhavam livre, o ponteiro do Santos invadiu e atirou, a bola ainda bateu em Gonzalez e foi para o fundo da rede, Edu marca o terceiro gol do Brasil.
0: Eram decorridos 32 minutos de luta na etapa complementar, Brasil 3, Peru 2.
2: Após a partida, a reportagem da Rádio Nacional foi ouvir as palavras de um João Saldanha. E o nosso João Sem Medo disparou contra o gramado do Maracanã e a empresa que havia feito as reformas no então maior estádio do planeta.
3: Saldanha, o Gerson disse uma coisa muito certa. O Brasil está começando a ter confiança na sua seleção.
4: Eu acho que a maneira como o público tratou a seleção...
3: Você viu, há muito tempo que não se grita Brasil nesse estádio.
4: Também foi muito importante para nós ganharmos um jogo muito difícil, com dois gols logo de cara, francamente, na adversidade. Eu não vou deixar de dar um piche neste campo que foi reparado há dois meses atrás. Vocês entram lá dentro e o ignorante que fez essa marcação faz um buraco de 5 centímetros quase de fundo e passa a tinta em cima. Dizem que há uma firma aí que experiente que toma campo, toma conta do campo. Essa firma não sabe nada de campo de futebol. Se quiser que vá ver o do Internacional de Porto Alegre ou vá ver aí pelo mundo afora. Isso não é campo de futebol desde que tenha valas em todas as suas marcações.
3: O Cury aproveita agora a oportunidade, te manda aquele abraço e diz que agora já tá gastando mais dinheiro, tu acredita?
4: Ô, Turco, eu quero te ver em hotel, dentro de casa não.
3: Aí está, portanto, o recado de João Saldanha a Jorge Cury, chefe de nossa equipe. Ele quer ver o João Saldanha no hotel gastando dinheiro, dentro de casa não.
2: É, João Saldanha permaneceu no comando da seleção brasileira até o dia 14 de março de 70. Aí, por conta de uma série de polêmicas envolvendo a antiga Confederação Brasileira de Esportes, a CBD, choque com a ditadura militar e algumas escolhas táticas, ele acabou caindo. O nosso João Sem Medo foi para a Copa do Mundo de 70, mas como comentarista da sua Rádio Nacional. 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O papo agora é Copa Sul-Americana. O Vasco recebe o Independiente Santa Fé da Colômbia em São Januário daqui a pouquinho, a partir das 7 da noite, no jogo de volta das quartas de final da competição. Na ida, o Trem Bala da Colina não saiu do 0-0 contra a equipe colombiana e precisa de apenas uma vitória simples para avançar às semifinais. Ainda preocupado com a situação na tabela do Campeonato Brasileiro, o Vasco abre a zona do rebaixamento. O técnico

0: O técnico Pedro Emanuel defende o rodízio no elenco Cruz Maltino. Ele também comemora as muitas opções à sua disposição no grupo vascaíno.
1: Eu não sei o que é que vocês, eu continuo a não entender o que é que vocês definem como time misto. Porque para mim é escolher aqueles que vão dar mais frescura à equipa, que têm a capacidade de fazer a nossa equipa competitiva, mesmo que seja trocar 6, 7, 8, 4. O último jogo foi um jogo específico, foi uma viagem muito longa, muito espaço muito curto, e isto também demonstra a confiança que eu tenho nos meus jogadores. Eu não entro nesse registro. Isto de que não, são competições secundárias. Nós podemos conquistar um troféu. Estamos a disputar conquistar um troféu, neste caso dois troféus, duas copas. E não é justo eu abdicar disso para o meu grupo de trabalho, que se esforça para isso, que merece esse tipo de recompensa, para o clube, que tem uma tradição nestas copas e quer voltar novamente a vencer, e para a nossa torcida, que nos quer ver conquistar troféus. Acho que tudo isto conjugado não me permite a mim abdicar de nada. Agora, com um elenco mais extenso como nós temos agora, permite-nos também ter outro tipo de decisões e de opções.
0: Já saiu a escalação do Vasco. Vamos conferir o Vasco que vai enfrentar daqui a pouquinho o Independiente Santa Fé. O Vasco está escalado com o Léo Jardim no gol, Puma Rodrigues lá na lateral direito, capitão, dupla de zaga, o Saldívia, Cuesta sentiu dores, 30, Robert Renan. Na lateral esquerda, o 6, o Lucas Piton. No meio de campos, Barros, Tietê e Ramon Rick. No ataque, Adson, Marino. E o capitão do ataque é o Bruno Duarte, centroavante aí que chegou do Estrela Vermelha. Vasco agora prioriza o Brasileirão, mas tem muita chance de passar hoje, hein, Mário?
2: Com toda certeza, né, Rodrigo? Porque empatou lá na altitude de Bogotá e vai jogar em casa daqui a pouquinho, né? Com o apoio da sua torcida, está bem escalado. Tem gente que prefere o Saldívia ao Cuesta.
0: Será?
2: Tem gente que reza e tudo. Mas está bem escalado. Esse Pedro Emanuel está fazendo um excelente trabalho. Mesmo com o Vasco na zona do rebaixamento, porque ele já herdou isso. Né? Ele já herdou.
0: Sim.
2: E fica numa situação de... E agora? E agora o Vasco pode, passando pelo Santa Fé, eu acho que vai passar... Você prefere Boca ou São Paulo?
0: Rapaz, não sei, mas já que você tocou nesse assunto, o São Paulo vai encarar o Boca hoje, às 9h30 da noite, no Morumbis, em São Paulo. No jogo de volta das quartas de final, o tricolor paulista foi derrotado pela equipe chinesa por 1-0 na Argentina. E precisa vencer por 2 gols de diferença para avançar de fase. O técnico Dorival Júnior conseguiu dar equilíbrio ao time utilizando um sistema com 3 zagueiros. E ele responde se vai manter esse desenho tático logo mais.
3: Eu não sei se é o modelo ideal para todas as partidas, mas naturalmente é um modelo que se adequa àquilo que nós temos, às necessidades e às características de alguns jogadores. Tem sido importante. Eu não sei se amanhã, perdendo um ou outro atleta nesse contexto, nós manteremos a mesma formação. O importante é tentar recuperar o máximo possível todos os atletas e estarem todos eles em condições para esse importante jogo que teremos aí na terça-feira. Mas a equipe vem evoluindo, vem crescendo, vem encorpando, a gente sente isso, mas ainda alguns pequenos detalhes nos tiram aí possibilidades reais de resultados melhores.
0: Tá aí o Dorival Júnior, lembrando que a classificação para a semifinal da Sul-Americana vale US$ 800 mil hoje. Beleza, de premiação. Hein? O São Paulo também poupou. Perdeu para o Palmeiras com um time reserva. O Luciano está de volta e parece que vamos ter mais de 50 mil torcedores hoje no Morumbis. Perdeu de pouco lá na Bomboneira, acho que dá para virar, hein, Mário?
2: Perdeu de pouco, dá para virar. Não vai ter o Calera, que está fora, mas vai ter o Luciano, que é um jogador importante. E o São Paulo costuma se dar bem com apoio. Aliás, essa torcida merecia um prêmio. Porque vem carregando o São Paulo Sabe que o São Paulo nunca caiu, né? Nem o São Paulo, nem o Flamengo. São os dois únicos que nunca caíram. Mas o São Paulo vem arrastando, porque tem um problema sério. Você sabia que o salário está atrasado 3 meses e aqueles que ganham mais fizeram uma vaquinha para ajudar os que ganham menos?
0: Tá brabo.
2: Que não podia manter a casa. Olha só como é que tá o negócio, hein? Eu acho que vai ser... Vai dar emoção.
0: Tem gente dizendo que São Paulo está vivendo dias de Corinthians, do ano passado.
2: Eu acho que pior, hein? Quando tá feia lá, 3 meses, eu não sei como é que os caras conseguem jogar tanto dinheiro fora. Palavra de honra.
0: É verdade.
2: Sinceramente. Mas vai ser 1-0 e vai para os pênaltis, o São Paulo vai passar.
0: Tá certo, amanhã eu vou te cobrar, hein?
2: Cobra.
0: E o Vasco vai ser quanto?
2: Ah, eu botei 3-1.
0: Vasco?
2: É, no Vasco.
0: Então podemos ter uma semifinal brasileira aí, Vasco e São Paulo.
2: Acharia ótimo.
0: Vamos ver. Já decidiu o Campeonato Brasileiro.
2: Precisa saber quem é que vai jogar a primeira em casa. Vai ter sorteio, né? Deve ser, né?
0: Eu não sei se é pela melhor campanha, agora fiquei na dúvida.
2: Aí depois a final, onde é que é?
0: Barranquilha, na Colômbia.
2: Mas o jogo único vai ser no Engenhão, né? Porque não pode ser em São João, é por causa da capacidade.
0: Ah, é verdade. Isso ainda vai dar pano pra mão. E tá, chegou a hora do...
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0: Com o nosso professor Wagner Gomes.
5: A 13ª edição dos Jogos Sul-Americanos de Santa Fé, na Argentina, começaram no dia 12 de setembro e terminarão no dia 26. A delegação brasileira está representada por 500 atletas para disputa de 52 modalidades. Os destaques ficam com Ana Marcela Cunha, Alisson dos Santos, Caio Bonfim, Marcos da Almeida, Maria Clara Pacheco, Guilherme Costa, Bárbara Domingos e muito mais. Até o momento, o Brasil lidera com folga o quadro de medalhas à frente da Argentina. O Brasil briga pela manutenção da hegemonia nos Jogos e também por vagas para os Jogos Pan-Americanos de Lima no ano que vem. Na próxima sexta-feira e sábado, a equipe brasileira de tênis enfrentará a Suíça pela Copa Davis. Os jogos serão na Farmácia Arena, no Rio de Janeiro. A equipe brasileira contará com João Fonseca, Gustavo Eide, Matheus Puccinelli, Orlando Luiz e Rafael Matos. Os treinos no local da competição começaram na segunda-feira, dia 14. A competição terá um momento histórico, a despedida da Copa Davis por parte do tenista Stan Wawrinka. O suíço já conquistou 3 troféus de Grand Slam, foi campeão olímpico de duplas nos Jogos de Pequim 2008 e o tenista está atualmente com 41 anos e se apresentará representando a Suíça no torneio pela última vez.
0: O papo agora é vôlei. Depois das mulheres se garantirem em Los Angeles 2028, agora chegou a vez dos homens iniciarem a caminhada em busca da vaga olímpica. A seleção brasileira enfrenta o Chile a partir das 8 da noite no Maracanãzinho, no Rio de Janeiro, em jogo válido pela primeira rodada da competição. Ponteiro e capitão da equipe comandada por Bernardinho, o experiente Lucarelli, fala sobre a preparação para o jogo de logo mais.
6: Até hoje, antes desse treino, tá tranquilo, assim. Eu acho que a gente teve umas 3 semanas de viagens e muitos jogos. Acho que foi muito importante pra gente também, em questão de ver em que nível que a gente tá, se a gente conseguiu realmente melhorar com as semanas de treino. Mas eu acredito que, obviamente, antes da estreia, vai bater um pouco de ansiedade, porque a gente sabe da importância que é essa classificação olímpica aqui no Rio de Janeiro. Mas o mais importante é a nossa consciência, saber o que a gente fez, o que tinha que fazer até começar o campeonato. E agora é a imersão, 6 dias direto, todo mundo junto, para buscar o que a gente veio buscar aqui no Rio.
0: Apesar da seleção de vôlei masculina ter o melhor ranqueamento do sul-americano, o Brasil vive um momento delicado. A equipe foi eliminada na fase classificatória da Liga das Nações de Vôlei e não conseguiu passar da fase de grupos no Mundial do ano passado. Além disso, a seleção brasileira foi eliminada nas quartas de final dos Jogos Olímpicos de Paris em 2024. Além do título e da hegemonia no continente, o campeão do Sul-Americano de vôlei também garante um lugar na disputa dos Jogos Olímpicos em Los Angeles em 2028. Caso não conquiste a vaga agora no Rio de Janeiro, o Brasil terá que fazer boa campanha no Mundial do ano que vem para se garantir em Los Angeles. E caso falhe mais uma vez, a última chance do Brasil seria a classificação via ranking mundial. E ainda dá tempo de falar de futebol feminino.
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0: Hoje é dia de Brasileirão Feminino. A partir das 9:30 da noite, Bahia e Corinthians se enfrentam na Arena Fonte Nova, em Salvador, no jogo de ida das semifinais da competição. e a sua TV Brasil vai transmitir o jogo ao vivo para todo o país em sinal aberto a partir das 9h15 da noite. E a gente começa falando das mulheres de aço. A equipe comandada por Felipe Freitas chega nas semifinais com bastante moral depois de ter terminado a primeira fase do BR na sexta posição e ter eliminado Palmeiras nas quartas de final. Em entrevista ao videocast Copa Delas, a goleira Iane, grande nome do confronto diante das palestrinas, convocou a torcida para comparecer na Arena Fonte Nova logo mais e apoiar o Bahia.
7: Com certeza, eu quero fazer um convite a todos os torcedores baianos para que possam estar, e não só do Bahia, torcedores baianos que querem incentivar o futebol feminino, que possam comparecer, possam torcer, possam vibrar e possam assistir o futebol, futebol feminino, futebol de qualidade. Vocês podem ter certeza que vai ser uma partida de muita entrega, né? Vai ser uma partida muito acirrada, a gente sabe da qualidade do time adversário, então a gente vai buscar se impor também, a gente vai buscar colocar nosso futebol em prática. Então, dia 15/9, às 9h30 da noite, na Fonte Nova. A gente sabe um pouquinho da dificuldade do horário, mas a gente pede para vocês, né, que façam essa... que marquem essa presença, né, nesse dia histórico que vai ser pro futebol baiano, Bahia numa semifinal, né, o Nordeste numa semifinal. E que também no jogo de volta a torcida possa estar presente, não só a torcida corintiana, mas a torcida do Bahia também possa estar presente, né, possa torcer, possa vibrar e possa fazer com que seja ali um 12º jogador dentro de campo para que a gente saia de lá com essa classificação e com essa vaga na Libertadores.
0: Pelos lados do Corinthians, as brabas chegam nas semifinais depois de terem eliminado o Cruzeiro, com 4-1 no agregado. No entanto, nem tudo são flores lá no Parque São Jorge. A diretoria descumpriu o acordo feito com as jogadoras e os salários do elenco continuam atrasados. Além disso, a técnica Emily Lima segue sendo alvo de críticas por parte da torcida corintiana. Mesmo assim, o grupo tenta manter o foco. A goleira Nicole comemora a presença de equipes como o Flamengo e o próprio Bahia nas fases mais avançadas do BR feminino.
8: Aí eu vejo com bons olhos. Ano passado, acho que tive uma pergunta similar, próxima do ali na final do Cruzeiro. E eu acho muito bom, porque o futebol feminino, os principais times sempre estiveram aqui em São Paulo. E ficava muito fechado a isso. E acho que ter outros times fora de São Paulo chegando às fases finais, diz muito sobre investimento, sobre melhora, sobre o quão importante tem sido essa crescente dos outros times também fora de São Paulo. Então, acho que é muito legal. Para mim, é um sinal de que os outros times também estão investindo fora de São Paulo, estão se preocupando com o futebol feminino. Então, para mim, eu vejo sempre com bons olhos.
0: E não se esqueça, você acompanha Bahia e Corinthians logo mais, a partir das 9h15 da noite, na telinha da sua TV Brasil ao vivo e em sinal aberto para todo o país. Vamos voltar a falar de futebol masculino. Vamos dar aqui a escalação do Fluminense, que não tinha saído, mas o Fluminense, como a gente falou, joga às 19h também. O Fluminense está escalado com o Fábio no gol, Guga na lateral direita, dupla de zaga, o capitão Thiago Silva, o monstro, ao lado dele o Milan, na lateral esquerda o René. Dupla de zaga, Martinelli... Dupla de zaga, não. Meio de campo. Martinelli, Hércules, Paulo Henrique Ganso. E no ataque, Canóbio, Soteldo e o incrível Hulk. É o que o Flu tem de melhor, hein, Mário?
2: A força máxima. Eu acho que o Fluminense traz uma vitória tranquila. A não ser que dê uma reviravolta. Pelo que o Platense... O Isadice até isso. Pelo que o Platense apresentou no Maracanã. É lógico que jogar fora de casa é sempre complicado. Mas eu acho que o Fluminense traz a classificação.
0: Com certeza. Você já tinha comentado sobre o Léo Condé, que não é mais técnico do Remo. Então houve um comunicado divulgado ainda na madrugada, né? Lembrando que o clube paraense perdeu ontem para o Bahia por 2-1 e acabou deixando aí o comando do Remo. Segundo o Remo, a decisão foi tomada em comum acordo, né? Sempre assim, né,
2: Mário? Nada. Cascata.
0: Condé foi o segundo treinador do Remo já no Campeonato Brasileiro. Ele assumiu o time no lugar do mexicano Juan Carlos Osório ainda no mês de março. Ao todo, Léo Condé treinou o time paraense em 30 jogos. Obteve 8 vitórias, 7 empates e 15 derrotas. O Léo Condé é o 17º técnico demitido no Campeonato Brasileiro. Será que ainda vamos ter mais?
2: Vamos para a 28ª rodada, né?
0: Isso. Quase não chega a um por rodada.
2: Não chega a um. Agora, veja só, o cara não é mágico, né? O Condé, ele não é mágico. Ele não pode transformar uma pomba num leque. Não dá para fazer isso. Então tem que ver o elenco que ele tem, né? Então mandaram ele embora, ele foi para Salvador, que parece, e lá já estão dizendo que ele vai pegar o lugar do Jair.

0: que tá no Vitória. Então, realmente, existem certas demissões que realmente não dá para entender. O cara não faz milagre, gente.
1: É verdade. Né? E pro Léo Condé, você falou até que o Léo Condé pode parar no Vitória da Bahia e aí o Jair Ventura veio pro Botafogo, essa dança das cadeiras. Quem tá cotado para assumir o Remo é o Thiago Carpini, que é um treinador jovem.
0: Jovem. Mas também não é mágico.
1: Não é mágico.
0: Não é mágico. Você tem que ter elenco. Vê o Atlético Paranaense, como está subindo. Tem um elenco bom, um time coeso. Mas sem elenco não dá, o cara não é mágico.
1: Ô Mário, última notícia aí, estamos chegando ao fim. O Messi vai jogar aí sua despedida com a seleção da Argentina. Houve a convocação agora há pouco da seleção da Argentina. O Messi está convocado, vai jogar contra o poderoso Benin. O último jogo do Messi é pra ele fazer muito gol, né?
0: É bem a calhar, né, mano?
1: Não, e vão ter. Tem agora outra notícia, além sobre a convocação, é que a Argentina tem dois jogadores do Palmeiras convocados, o Flaco Lopes e o Giai.
0: Aliás, o Flaco com muita justiça. Agora, já que você falou aí no Messi, Estados Unidos, dizem que ao final do contrato, que é até o final deste ano, o Felipe Coutinho vai para os Estados Unidos.
1: Ah, possível.
0: Vai botar dinheirinho para dentro, né, meu?
1: Quem não gosta, né?
0: Ele disse que perdeu 10 milhões.
1: Lá no Catar.
0: No Catar.
1: Veio pro Vasco, abriu mão de 10 milhões de dólares.
0: Não tem culpa.
1: Não.
0: Ele abriu porque quis.
1: É verdade. Mas ele recebeu um bom salário no Vasco também. Mário Silva, boa noite para você.
0: 3-1 Vasco. Boa noite, tchau.
1: Boa noite. E é o nosso Grêmio. Futebol Porto Alegrense completa 123 anos de história hoje, dia 15 de setembro. E para homenagear o nosso tricolor gaúcho, vamos relembrar o gol do título brasileiro de 81, nessa reta final do programa No Mundo da Bola. A narração é do garotinho José Carlos Araújo. Logo depois vem aí o repórter nacional com as últimas notícias do Brasil e do mundo. Uma ótima noite para todos vocês.
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3: Agora por intermédio de Paulo Isidoro, livrou-se do primeiro, caminhou, garotinho cheio de habilidade, cheio de intimidade, ele toca para Paulo Roberto, cruzou pelo Waldo, era para Renato Sá, subiu, cabeceou, deixou para a bola, salvação no peito, atirou, entrou, gol! Para o peito de Baltazar na meia-lua, ajeitou, atirou, um tirambaço lá no ângulo esquerdo de Valdir Pérez, é demais pro meu visual, Baltazar marca, Grêmio 1, São Paulo 0, aos 20 minutos do segundo tempo, Baltazar camisa 9, e eu digo que valeu, Heraldo!

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1: Seis e meia no horário de Brasília. 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Olá, muito boa noite para você que está sintonizado na Rádio Nacional em Brasília, São Paulo, Rio de Janeiro, Amazônia, Alto Solimões, São Luís e Recife. E também para você que nos acompanha em todo o Brasil, junto às emissoras parceiras da nossa Rede Nacional de Comunicação Pública. Eu sou Bianca Paiva e você vai ouvir, a partir de agora, as principais notícias desta terça-feira, 15 de setembro de 2026. Placar empatado no STF. Quatro ministros votam por julgar Alexandre de Moraes e André Mendonça juntos e quatro para votação em separado no caso Master. Ministro Flávio Dino pede vista dos autos. E mais.
2: Morre aos 81 anos Amelinha Telles, jornalista, escritora e ativista dos direitos humanos que militou contra a ditadura militar.
3: Mesários que vão trabalhar nas eleições 2026 têm até o dia 3 de outubro para concluir o treinamento da Justiça Eleitoral.
4: Começa nesta quarta-feira, no Rio de Janeiro, a Arte Rio, um dos eventos de arte mais importantes da América Latina. A feira reúne mais de 70 galerias, além de artistas e colecionadores de diversos países.
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1: Antes de darmos início ao nosso noticiário, lembramos que diante do período de defesa eleitoral, não serão veiculados conteúdos que possam caracterizar publicidade institucional. A medida se faz necessária para garantir o cumprimento das normas que regulamentam a comunicação de instituições públicas. O defesa eleitoral será encerrado em 25 de outubro. 6h32, começamos com informações do STF. Terminou agora há pouco a sessão histórica sobre os desdobramentos da crise provocada pelas investigações do caso do Banco Master. E quem vai contar para a gente como foi essa votação agora à tarde é o Pedro Lacerda, que está lá no STF. Oi, Pedro, boa noite. Nós temos aí uma sessão empatada, empate nos votos dos ministros, é isso mesmo?
6: Boa noite, Bianca. Boa noite, ouvintes. É isso mesmo. O placar ficou empatado em 4 a 4. Votaram pela análise conjunta dos processos, né? Flávio Dino, Cristiano Zanin, Alexandre de Moraes e Gilmar Mendes. Já o presidente da corte, Edson Fachin, votou por manter os casos separados e foi acompanhado por André Mendonça, Luiz Fux e Carmen Lúcia. Dino argumentou que os dois casos são rigorosamente iguais e deveriam seguir o mesmo rito, sob o risco de o STF aplicar pesos e medidas diferentes para situações idênticas. Zanin acompanhou o entendimento de Dino. Gilmar, autor da questão de ordem, comparou a condução do caso pelo presidente do Supremo a um serviço mal feito e disse que a situação exige mais cuidado por parte da corte. Mendonça, por sua vez, rejeitou qualquer semelhança entre as duas situações e acompanhou Fachin.
7: Entendo não haver as mesmas bases fáticas como foram referidas aqui. O que há em relação a mim foi um suposto relatório de inteligência que a própria imprensa divulga como fake, mas mais do que isso, um relatório ilegal com monitoramento, segundo se fala, e coleta seletiva de dados de ministro deste tribunal, de outras autoridades da República, numa atividade própria, como já referido neste tribunal, de uma PF paralela. Então, não são coisas comparáveis, são situações jurídicas totalmente distintas.
6: Moraes rebateu o colega, acusou-o de agir de ofício contra ele e apontou seletividade no tratamento dado aos dois casos, o que levou a votar ao lado de Gilmar pela reunião dos processos.
8: Não houve monitoramento algum. Com todo respeito, chega a ser patética essa alegação.
7: O documento fala isso.
8: É, o que há é um documento que já estava registrado. E como eu disse, presidente, é muito fácil saber se o que consta no relatório de inteligência é verdadeiro ou não. Basta intimar testemunhas.
6: O Procurador-Geral da República, Paulo Gonet, também pediu a palavra durante a sessão. Segundo Gonet, a atuação do Ministério Público Federal sempre foi pelo total esclarecimento dos fatos e negou qualquer envolvimento com Daniel Vocaro.
9: Eu gostaria de deixar isso claro, até para evitar mal-entendidos. Sem objetivos, não existe, nem tive relacionamento de proximidade com o senhor Vocaro. O único encontro que eu tive com o senhor Vocaro se deu com várias autoridades em abril de 2024.
6: Cássio Nunes Marques e Dias Toffoli não participaram da votação por terem se declarado impedido e suspeito, respectivamente. Dino chegou a pedir vista do processo, mas o julgamento seguiu com o voto de Fux. Carmen Lúcia, que lamentou não ter conseguido contribuir para que a crise na corte fosse superada mais rapidamente, acompanhou Fachin e votou pela separação dos processos. A ministra negou sofrer qualquer pressão interna ou externa por seu voto e defendeu a independência dos magistrados para continuarem exercendo a função. Bianca, é com você.
10: Ok, Pedro, muito obrigada pelas informações e nós continuamos aguardando o que vai sair desse julgamento. Agora são 6h36, a gente vai continuar te contando como começou esse julgamento histórico hoje pela manhã. E olha só, as primeiras horas foram de muitas discussões acaloradas. Fachin e Dino se estranharam, Moraes e Mendonça tiveram embate, Fux e Mendes se exaltaram também. O Gabriel Brum acompanhou e vai contar tudo pra gente agora.
11: Bate-boca, termos acalorados e elevação de voz marcaram o julgamento sobre vínculos do ministro do STF, Alexandre de Moraes, com Daniel Vocaro, dono do Banco Master. A sessão começou na manhã desta terça-feira no plenário do Supremo Tribunal Federal, em Brasília. Logo no início, os ministros Cássio Nunes Marques e Dias Toffoli se declararam impedidos de votar. A primeira discussão foi por causa da relatoria do processo ter saído do ministro André Mendonça para o presidente do STF, Edson Fachin. O ministro Flávio Dino criticou esse instrumento, a avocatória, quando a autoridade mais alta chama para si os processos.
12: A avocatório foi banido entre nós desde a Constituição. Não existe avocação. Avocação entre iguais. Por que que é igual? Porque esse é um tribunal de iguais. E sendo um tribunal de iguais, nós temos que seguir a regra que rege a relação entre iguais. E o que essa regra diz? Em nenhum tribunal do país, nenhum, não é só no Supremo, um presidente pode destituir um relator. Se nós aceitarmos a avocatória, presidente, nós estaremos abrindo uma avenida de autoritarismo, de despotismo, de tirania nos tribunais, que ninguém vai controlar.
11: O presidente da corte, ministro Fachin, rebateu e disse que não tirou a relatoria de ninguém.
13: Eu recomendaria um certo cuidado de qualificar esse ato como avocatória. Não há decisão alguma da minha parte avocando os autos. Os autos foram encaminhados e li no relatório, Vossa Excelência ouviu, pelo ministro relator à presidência.
11: E aí o ministro André Mendonça afirmou que foi ele quem encaminhou os autos à presidência, não foi a presidência que pediu. Então a discussão ficou mais acalorada quando o ministro Gilmar Mendes entrou no assunto do afastamento do diretor-geral da Polícia Federal.
14: Com a experiência de velho magistrado de tantos anos, eu sabia que algo ia acontecer, que isso não poderia ocorrer. Até porque qualquer cidadão que tenha um mínimo de noção do que significa a Polícia Federal, que é um órgão armado, submetido à hierarquia, não faria afastamento de um diretor-geral da polícia. É como afastar o diretor, o presidente da NASA.
11: Os ministros Luiz Fux e André Mendonça acusaram a Polícia Federal de afrontar o Supremo Tribunal Federal.
15: Eu nunca vi a Polícia Federal peitar o ministro Supremo Tribunal Federal. Nós entendemos que aquilo representava uma anomalia e ia contaminar todos os julgamentos com relação a fatos graves noticiados e mais ainda, criar ali uma agência própria que vai se dedicar à arapongagem contra ministro do Tribunal Federal.
11: O ministro Gilmar Mendes acusou o relator André Mendonça de tocar o processo com interesses eleitorais. E aí veio mais um bate-boca.
16: Todo esse cenário envolvendo esta corte em campanha eleitoral.
7: Vossa Excelência está sendo leviano, ministro
16: de
7: Gilmar.
16: De forma
7: leviano.
16: Indevida.
7: Leviano. Leviano.
16: Vossa Excelência não tem a palavra.
17: Vamos aguardar, eu vou conceder a palavra à Vossa Excelência.
16: Vossa Excelência não tem a palavra.
17: Ministro Gilmar, para
16: concluir. E vai escutar com tranquilidade. Evidente condução político-eleitoral e escolha do 7 de setembro, até de chulecos. Isto não se faz. Pessoas decentes não fazem isso.
7: Não aponte o dedo para mim, ministro Gilmar. Não aponte o dedo. Não está falando com qualquer um. Respeite esse tribunal.
16: Quem não se dá respeito não merece respeito.
11: A tese do interesse político eleitoral já tinha sido apontada pelo ministro Alexandre de Moraes e teve reclamação de André Mendonça também.
16: Que eu pergunto, quem tem medo da Polícia Federal?
7: Não é questão de
16: quem,
7: medo, não.
16: Eu não sou perguntando a Vossa Excelência.
7: Não, mas eu estou lhe respondendo.
16: Quem tem medo da Polícia Federal? Quem chamou a Polícia Federal e exigiu que a Polícia Federal colocasse um colega na colaboração premiada? Eu tenho testemunhas que o ministro André, em reunião, disse...
7: Isso é mentira.
16: Peçam isso.
7: Mentira.
16: Então vamos chamar as testemunhas?
7: Mentira.
16: Vamos chamar?
7: Mentira.
16: Vamos chamar?
7: Pode chamar quem
16: então
7: quiser.
16: Vamos
7: mentir.
11: Gilmar Mendes ainda reclamou dos vazamentos de informações do processo. O ministro Mendonça afirmou que os vazamentos estão sob investigação da Polícia Federal. Isso tudo depois de o presidente Edson Fachin fazer um discurso exaltando o currículo dos colegas e a importância do Supremo na abertura. Da Rádio Nacional em Brasília, Gabriel Brum.
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10: Agora são 6h41 e é claro que nesta terça-feira o Supremo Tribunal Federal ocupou a atenção dos candidatos à presidência da República.

0: Pública. Quem vai falar sobre esse assunto e a agenda dos candidatos é a Daniela Longuinho, que está ao vivo aqui no estúdio. Oi, Dani, boa noite para você.
1: Boa noite, Bianca. Boa noite, ouvintes. É isso, o julgamento no STF sobre as condutas dos ministros Alexandre de Moraes e André Mendonça no contexto da crise do Banco Master esteve no foco das declarações dos candidatos à presidência nesta terça-feira. Clariana Barão, do Democracia Cristã, participou de podcasts e acompanhou a sessão plenária em frente à corte. Pelas redes sociais, afirmou que o julgamento ganhou o debate público em pleno período eleitoral. Romeu Zema, do Novo, esteve com apoiadores na Esplanada dos Ministérios, aqui em Brasília, e fez críticas ao possível envolvimento de políticos no caso Master. Hertz Dias, do PSTU, visitou a greve dos bancários da Caixa, em São Luís, no Maranhão. Em mensagem enviada à nossa equipe de reportagem, fez críticas ao sistema financeiro e à crise no judiciário. Renan Santos, do Missão, Ronaldo Caiado, do PSD e Rui Costa Pimenta, do PCO, afirmaram que vão se pronunciar ainda hoje sobre o julgamento no STF. Augusto Cury, do Avante, promoveu o ato na Avenida Paulista, em frente ao MASP. Cury conversou com apoiadores, fez críticas a adversários e defendeu a paz para o desenvolvimento do país. Em Campinas, no interior de São Paulo, Edmilson Costa, do PCB, realizou caravana em defesa de um governo que coloque o povo no centro das decisões. Em Porto Alegre, Samara Martins, do Unidade Popular, esteve na Universidade Federal do Rio Grande do Sul, onde defendeu a recomposição dos orçamentos das universidades e institutos federais. A partir das 7 da noite, Flávio Bolsonaro, do PL, participa de ato de campanha com correligionários em Fortaleza. Lula, do PT, concede entrevista ao Jornal da Record às 7h45. Wilson Grassi, do Democrata, teve atividades internas de campanha. Bianca.
0: Dani, o PRTB tem uma nova chapa na corrida à presidência da República. Conta pra gente.
1: É isso, o PRTB anunciou hoje que o presidente da legenda, Leonardo Avalanche, vai substituir Pablo Marçal na corrida ao Palácio do Planalto. Segundo o partido, a decisão foi tomada ontem, último dia do prazo legal para a substituição de candidaturas após Marçal apresentar carta de renúncia. Agora, a candidata a vice-presidente pela legenda é Silvia Helen da Silva Pereira. Com você, Bianca.
0: Obrigada pela sua participação, Dani. 6h44, e os mesários convocados para trabalhar nas eleições 2026 têm até o dia 3 de outubro para concluir o treinamento da Justiça Eleitoral. Osama Elgauri tem as informações para a gente. Boa noite, Osama.
2: Boa noite, Bianca. Boa noite, ouvintes. Olha, Bianca, essa capacitação aí à distância, ela pode ser feita aí pelo aplicativo Mesário ou pelo ambiente virtual de aprendizagem do Tribunal Superior Eleitoral. educação.tse.jus.br. Também há treinamento presencial conforme orientação do cartório eleitoral. O curso apresenta os procedimentos que devem ser adotados nas eleições aí, nas sessões eleitorais, e foi atualizado para este ano com informações sobre o novo fluxo de votação e orientações para as atividades no dia da eleição. Pelo aplicativo Mesário, também é possível acessar materiais de apoio, acompanhar o andamento do curso e emitir o certificado. Quem tiver dúvidas sobre a modalidade de treinamento, presencial ou virtual, deve consultar a convocação no autoatendimento eleitoral no portal tse.jus.br. A conclusão do curso equivale a um dia de convocação pela Justiça Eleitoral e dá direito a 2 dias de folga no trabalho. Cada turno trabalhado garante mais 2 dias de dispensa. Assim, quem fizer o treinamento e atuar nos 2 turnos aí das eleições poderá ter direito a 6 dias de folga, sem prejuízo da remuneração, Bianca.
0: Muito obrigada, Osama. 6h45. A gente volta a falar sobre o caso Master. O ex-banqueiro Daniel Vorcaro será ouvido pela Polícia Federal na próxima semana. Vorcaro seria ouvido na investigação sobre supostas irregularidades em operações envolvendo o Banco Master e o BRB, o Banco de Brasília. O Gésio Passos está de volta. É com você, Gésio.
3: É isso, Bianca. O depoimento do ex-banqueiro Daniel Vorcaro à Polícia Federal foi adiado para a semana que vem. A oitiva estava marcada para esta terça-feira. A defesa de Daniel Vorcaro solicitou a mudança.

0: usada por trabalhadores imigrantes para as próprias famílias no mundo.
1: 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Morreu hoje, aos 81 anos, em São Paulo, a jornalista, escritora e ativista dos direitos humanos Amelinha Telles. Presa e torturada pela ditadura militar, ela teve uma vida marcada pela luta contra a tortura e em defesa dos direitos das mulheres. O velório de Amelinha ocorreu no início da tarde na reitoria da Unifesp, na zona sul da capital paulista. E é para lá que nós vamos, para falar com a Sara Kines, com mais informações sobre a trajetória da ativista. Boa noite, Sara.
2: Boa noite, Bianca, ouvintes. O Brasil perdeu hoje uma de suas grandes defensoras dos direitos humanos. Maria Amélia de Almeida Telles, a Amelinha, nasceu em Contagem, em Minas Gerais, em 1944. Começou sua trajetória na militância política na década de 60, no Partido Comunista Brasileiro. Em 72, Amelinha foi levada por agentes da ditadura militar, sendo torturada em frente aos filhos pequenos por ordem de Carlos Alberto Brilhante Ustra, comandante do DOI-COD, órgão de repressão e tortura. Ela ficou presa por um ano. A ativista enfrentou o passado e transformou o sofrimento em motivo para seguir lutando. Em 75, fez parte da criação do jornal Brasil Mulher, em defesa da anistia e da igualdade de direitos. Em 81, fundou a União de Mulheres de São Paulo, movimento que luta pelos direitos das mulheres, atuando em iniciativas que contribuem para a educação popular de mulheres no acesso à justiça, serviços e políticas públicas. Em 2016, eu entrevistei a Amelinha Telles para a TV Brasil e ela comentou o que esperava do país.
3: Quero um Brasil igualitário, um Brasil justo. Eu queria lá no tempo da ditadura, quero agora também. Então esse é meu crime, né? E aí os militares entenderam que isso era ser contra a segurança nacional. Eu tenho muito orgulho de ter cometido esse crime, não me arrependo, né? E continuo defendendo as mesmas ideias.
2: Em 2008, a ação movida pela família Telles, que acusou o coronel Ustra pelo sequestro e tortura de César, Maria Amélia, Crimeia, Janaína e Edson Telles, foi crucial para Ustra ser reconhecido como torturador pela justiça. Amelinha atuou como assessora da Comissão da Verdade do Estado de São Paulo, fez parte da Comissão de Familiares de Mortos e Desaparecidos Políticos e contribuiu para a efetivação da Lei Maria da Penha. Nas redes sociais, o ministro-chefe da Secretaria-Geral da Presidência, Guilherme Boulos, lamentou a morte de Amelinha e afirmou que a sua coragem diante da violência da ditadura, sua luta incansável pelas mulheres, direitos humanos, memória, verdade e justiça, são um legado imenso para o nosso país. Em nota, o Ministério dos Direitos Humanos e da Cidadania e a Comissão Especial sobre Mortos e Desaparecidos Políticos destacaram sua atuação histórica na defesa dos direitos humanos, na busca e identificação de pessoas desaparecidas e no movimento feminista no Brasil. Em suas entrevistas, Amelinha Telles destacava que um povo que não conhece sua história está fadado ao fracasso. É com você, Bianca.
1: Obrigada, Sara. 6h50. Uma proposta que cria um programa de incentivos fiscais para estimular a instalação de data centers, que são centros de processamento de dados no Brasil, foi sancionada nesta terça-feira. Gésio Passos traz as informações. Gésio.
4: Olha, Bianca, o REDATA, o Regime Especial de Tributação para Serviços de Data Center, prevê a criação de centros voltados à armazenagem, processamento e gestão de dados e aplicações digitais, como computação em nuvem e modelo de inteligência artificial. A medida prevê a suspensão do imposto de importação, do PIS, COFINS e do IPI, que é o Imposto sobre Produtos Industrializados, durante 5 anos para a compra de componentes eletrônicos e outros produtos de tecnologia da informação e comunicação. O ministro do Desenvolvimento, Indústria e Comércio, Márcio Elias, destaca como o REDATA pode ajudar a fortalecer a industrialização tecnológica do país.
5: Mas o fato é que há uma suspensão dos tributos federais sempre que o produto não tiver produção nacional equivalente, desde que seja destinado para o ativo, né, imobilizado desses investimentos e vale por 5 anos. Ou seja, nós estamos em face de uma grande inovação. O Brasil vai deixar de ser apenas um consumidor de serviços digitais, vai

0: ampliar sua participação na infraestrutura, se coloca como um player importantíssimo para a economia digital.
1: O presidente executivo da Brascom, Associação das Empresas de Tecnologia da Informação e Comunicação, Afonso Nina, ressaltou que o programa pode trazer mais de 200 bilhões de dólares em investimentos para o Brasil.
2: Estamos falando de investimentos nos próximos 5 anos, dependendo de como a gente conseguir trazer essa demanda do mundo para cá, mas a gente enxerga entre 100 e 200 bilhões de dólares, presidente, de investimentos apenas na infraestrutura dos data centers, fora todo o impacto que isso traz no resto da cadeia, energia, telecomunicações, desenvolvimento de software, startups, ou seja, todo o impacto que isso traz na economia, que é muito grande. Então a gente tem efetivamente aqui uma oportunidade de ouro para o país.
1: As empresas que se beneficiarem dos incentivos do Redata devem, como contrapartida, usar energias renováveis ou de baixa emissão de carbono. Além disso, precisam estar em dia com outros tributos federais. O secretário-executivo do Ministério da Fazenda, Rogério Seron, afirmou que o programa exige projetos de data centers sustentáveis.
3: É uma crítica muito recorrente quando se discute data centers, a questão do consumo excessivo de água e que isso pode ser um problema. As novas soluções, já que se chamam de circuitos fechados, o projeto endereça isso de uma forma muito adequada. Então, o consumo de água não será um problema nesse tipo de iniciativa. Esses data centers consomem muita energia, mas diferente do resto do mundo, aqui a gente produz energia limpa, de baixo carbono e renovável. Então, novamente, isso não vai ser um gargalo, vai ser uma grande oportunidade.
1: O Redata prevê ainda a destinação de recursos para apoio ao desenvolvimento industrial e tecnológico, principalmente para as regiões Norte, Nordeste e Centro-Oeste. Esses data centers também devem destinar para o mercado brasileiro ao menos 10% do fornecimento efetivo para processamento e armazenamento e tratamento de dados. É com você, Bianca.
4: Deu certo, Jéssica. Muito obrigada. 6h54 agora. A gente volta a falar sobre o julgamento de hoje no STF. No começo do jornal, dissemos que o placar ficou em 4-4, portanto, uma indefinição sobre como será uma possível investigação dos ministros Alexandre de Moraes e André Mendonça sobre relações com o banqueiro Daniel Vorcaro. Mas como o ministro Flávio Dino, que havia votado pela investigação em conjunto dos ministros, pediu vista, o voto dele foi retirado da contagem e, portanto, o placar ficou em 4-3. É isso mesmo, Pedro Lacerda. Voltamos a falar com o Pedro, que está lá no STF.
5: Olá, Bianca. É isso mesmo. Flávio Dino pediu vista do processo antes de proferir seu voto. Mesmo tendo defendido a reunião dos casos de Moraes e Mendonça em fala, essa manifestação não conta como voto. O pedido suspende o julgamento antes da conclusão formal. Então, o placar fechou em 4-3 pela separação, com Fachin, Mendonça, Fux e Carmen Lúcia contra Gilmar Mendes, Zanin e Moraes. O pedido de vista pode suspender o julgamento por até 90 dias, com tendência de retomada só em dezembro, próximo ao recesso do Judiciário, a menos que Dino libere o caso antes. Bianca, é com você.
4: Obrigada pelas informações, Pedro. 6h55. Quase dobrou a quantidade de dinheiro enviada por trabalhadores imigrantes em diferentes países para suas próprias famílias ao longo de uma década. Os detalhes dessa mudança foram divulgados pelo Fundo Internacional de Desenvolvimento Agrícola, agência da ONU. Vamos conferir com Gabriel Correia.
6: Os imigrantes enviaram cerca de 728 bilhões de dólares para as famílias em países de renda baixa e média no ano passado, um aumento de 94% em 10 anos. Esse grande aumento contrasta com o crescimento do número de imigrantes, 28% a mais no mesmo período. Em todo o mundo, cerca de 220 milhões de pessoas, uma população maior que a do Brasil, ajuda no sustento de mais de 1 bilhão de parentes. Em média, as transferências individuais variam entre 300 e 400 dólares, feitas de 9 a 10 vezes por ano. Para se ter ideia, a quantidade de dinheiro enviado por imigrantes foi 4 vezes maior que o financiamento feito por governos de países ricos para apoiar o crescimento econômico das nações mais pobres. Cerca de 75% dos recursos são para despesas imediatas, como alimentação e moradia. O restante, para saúde, estudos, poupança e a abertura de pequenos negócios. Quase a metade foi enviada para a Índia, México, Filipinas, Egito e Paquistão. Mas a América Latina e o Caribe tiveram um crescimento acelerado, 132% mais envios em uma década, especialmente em Honduras, El Salvador e Nicarágua, onde esses recursos representam até 30% do PIB nacional. No caso do Brasil, em 2025, o país recebeu remessas de 4,7 bilhões de dólares, um crescimento de 74% em relação a 2016. Mas ao contrário dos países da América Central, isso representa menos de 0,5% do PIB. Só que a previsão mundial é aumentar. Até 2030, os países mais pobres receberão 3,6 trilhões de dólares enviados por trabalhadores no exterior. O relatório cita ainda o PIX como um exemplo de infraestrutura pública bem-sucedida nesse processo, já que a tecnologia encurta o caminho para o dinheiro chegar nas mãos das famílias. Da Rádio Nacional em São Luís, Gabriel Correa.
4: 6h57. No Rio de Janeiro começa amanhã a Arte Rio, um dos eventos de arte mais importantes da América Latina. E direto da capital fluminense, a Carolina Pessoa vai trazer mais informações sobre a programação deste ano. Boa noite, Carol.
7: Olá, Bianca. Boa noite para você e para todos. Exatamente. Essa é a 16ª edição do evento, que movimenta o mercado artístico e o colecionismo, além de estimular debates e promover a formação de novos públicos. A Arte Rio começa amanhã com uma programação diversificada, que inclui tecnologias manuais, videoarte, exposição de obras tridimensionais e trabalhos voltados para a inclusão social. A feira realiza ainda uma homenagem a Sebastião Salgado, um dos maiores nomes da fotografia mundial. O fotógrafo brasileiro morreu no ano passado, aos 81 anos. O evento conta também com uma área especial para editoras de livros de arte e um espaço para gastronomia. A expectativa é receber cerca de 50 mil visitantes. A Arte Rio vai até o dia 20 de setembro, ingressos a partir de R$50. Voltamos com você, Bianca.
4: Obrigada, Carol. Agora são 6h59 no horário de Brasília. O Repórter Nacional fica por aqui com trabalhos técnicos de Paulo Meirelles. Você pode conferir as nossas reportagens no site radioagencianacional.ebc.com.br e também pelo Instagram, @RadioNacionalNoticias. A gente volta amanhã. Boa noite. Tchau, tchau.
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9: Olá, uma boa noite.
10: Boa noite para você que nos acompanha em todo o país.
9: Terça-feira, 15 de setembro de 2026.
10: Vamos aos destaques do dia.
9: A infraestrutura por trás da tela. Data centers mantém o mundo conectado.
10: E Brasil sanciona a lei que cria regime tributário especial para a instalação desses espaços no país.
9: É o Redata. A medida prevê incentivos fiscais e uso de energia renovável. Pablo Mundim.
11: A nova legislação também contempla serviços de computação em nuvem e operações de inteligência artificial, como treinamento e geração de respostas do modelo de IA.
10: Produção agrícola e pecuária.
9: Brasil colheu cerca de 361 milhões de toneladas de grãos na safra 2025-26, 2,6% a mais em relação à anterior.
10: E produção de carnes deve ultrapassar 34 milhões de toneladas em 2026 e 2027. Natália Kozlik.
12: De acordo com a Conab, o resultado permitirá um aumento nas exportações sem comprometer o abastecimento do mercado interno.
9: Um refúgio científico no meio da Amazônia.
10: Às margens do Lago Tefé, a biblioteca reúne mais de 28 mil obras ligadas à região. Cleide Lopes.
13: Localizada em uma região cercada por áreas protegidas, ela é o único local com conteúdo científico em um raio de mais de 500 quilômetros.
9: Hoje na apresentação, Luciana Vasconcelos e Nazi Brum.
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9: São sancionado o regime especial de tributação para serviços de data centers, o Redata.
10: A lei

0: Prevê incentivos fiscais e suspende a cobrança de tributos federais para a compra de equipamentos destinados à instalação, ampliação e modernização dos centros de tecnologia, os data centers.
1: Uma das obrigações das empresas é o compromisso com a sustentabilidade e o uso de energia limpa.
0: Mas você sabe o que são os data centers? Vamos entender na reportagem de Pablo Mundim.
2: Data centers são estruturas que armazenam, processam e gerenciam grandes volumes de dados e aplicações digitais. O Brasil passa a ter um regime especial de tributação para estimular a instalação de data centers no país. A nova lei cria incentivos fiscais para a compra de equipamentos usados nesses centros de processamento de dados. Para ter acesso aos benefícios, as empresas terão de cumprir contrapartidas, entre elas, reservar pelo menos 10% da capacidade de processamento para o mercado interno, utilizar energia de fontes limpas ou renováveis e investir no país. Também haverá exigências de eficiência no uso da água para o resfriamento dos equipamentos. O secretário executivo do Ministério da Fazenda, Rogério Seron, destaca o papel dessa medida na indústria 4.0.
3: É uma crítica muito recorrente quando se discute data centers, a questão do consumo excessivo de água e que isso pode ser um problema. As novas soluções já que se chamam de circuitos fechados, o projeto endereça isso de uma forma muito adequada. Então, o consumo de água não será um problema. E a energia, a nossa energia, sim, é muito. Esses data centers consomem muita energia, mas diferente do resto do mundo, aqui a gente produz energia limpa, de baixo carbono e renovável. Então, novamente, isso não vai ser um gargalo, vai ser uma grande oportunidade.
2: A nova legislação também contempla serviços de computação em nuvem e operações de inteligência artificial, como treinamento e geração de respostas por modelos de IA. Segundo o ministro do Desenvolvimento, Indústria, Comércio e Serviços, Márcio Elias Rosa, o regime prevê a suspensão por 5 anos de tributos na compra de componentes eletrônicos e outros equipamentos de tecnologia da informação e comunicação.
4: Há uma suspensão dos tributos federais, nós temos a expectativa de que estados nos acompanhem, que os municípios nos acompanhem, mas o fato é que há uma suspensão dos tributos federais sempre que o produto não tiver produção nacional equivalente, desde que seja destinado para o ativo, né, imobilizado desses investimentos e vale por 5 anos. Ou seja, nós estamos em face de uma grande inovação.
2: A entrada no programa dependerá de autorização do Ministério da Fazenda e as empresas precisam estar em dia com os tributos federais. Reportagem Pablo Mundim.
1: A gente acabou de falar dos incentivos aos data centers, aqueles galpões gigantes, verdadeiros supercomputadores que fazem a mágica da internet acontecer de dia, guardando nossas fotos e fazendo funcionar a inteligência artificial.
0: Mas para entender como a gente chegou até aqui, vale a pena voltar um pouquinho no tempo e ver como a internet evoluiu ao longo das décadas.
1: Quem é dessa época vai lembrar. 30 anos atrás, navegar na web era aquela novela da conexão discada, cheia de bips, chiados e paciência.
0: Pois é, Nazi, de lá para cá tudo mudou. Hoje, mais de 90% dos brasileiros estão conectados. E aquela internet lenta deu lugar a uma rede rápida, que está na palma da mão, no celular, no trabalho e no nosso dia a dia.
1: Pois é, confira os detalhes dessa evolução na reportagem de Gabriela Noronha.
5: Quem lembra desse som inconfundível da conexão discada? Há cerca de 30 anos, esses bips e chiados significavam que alguém estava se conectando ao mundo novo. No Brasil, a internet começou a se popularizar no final dos anos 90 por meio de modems ligados à linha telefônica. Só na década de 2000, com a introdução da banda larga, foram possíveis conexões mais rápidas e estáveis, como explica Giovanni Almeida, professor da Faculdade de Ciências e Tecnologias em Engenharia da Universidade de Brasília.
6: No início, era a tecnologia discada. Então, quem poderia ter acesso à internet era quem tinha um telefone em casa. E depois, então, começa a ter uma evolução, que é quando surge a tecnologia que a gente, né, chama de rede de telefonia celular. Então, se tem desde a primeira geração, né, é por isso que tem 1G, 2G, 3G, 4G e hoje 5G. Aí, a partir da tecnologia 4G, é que ficou mais forte, aí coincide com o uso do smartphone, surgimento do smartphone, que aí permite que hoje a gente tenha, né, esse acesso na palma da mão.
5: Com a expansão da infraestrutura de internet e a diversificação das tecnologias, cerca de 169 milhões de pessoas no Brasil já estão conectadas hoje. Segundo dados do Instituto Brasileiro de Geografia e Estatística, o IBGE, mais de 90% da população já tem acesso à rede. O que muitos não sabem é que, embora o destino final seja a tela do celular ou do computador, o caminho percorrido pelo sinal varia entre a fibra ótica, a rede móvel e o satélite. De acordo com Thiago Brown, assessor do Departamento de Investimento e Inovação do Ministério das Comunicações, cada tecnologia atende a uma realidade geográfica e a diferentes necessidades de uso.
7: O que é muito importante a gente ter em mente é que todas essas tecnologias, seja satélite, telefonia móvel ou fibra ótica, elas se complementam, né? Então, naquela região onde é mais difícil chegar à fibra ótica, a gente consegue, através de uma comunicação telefonia móvel, levar conectividade banda larga para a população. E aí, mais difícil ainda, aquela região mesmo remota, de rural, de fronteira, por exemplo, em estados que tem muita densidade de floresta, mas existe gente morando ali, existem brasileiros morando ali, a gente tem a solução via satélite para levar também.
5: O assessor do Ministério das Comunicações destaca ainda que, para além das experiências cotidianas, redes estáveis e ultra-rápidas permitem o acesso a serviços públicos digitais, como telemedicina e conteúdos educativos.
7: Com a chegada da internet de alta velocidade, a gente consegue levar saúde. Um especialista da área médica consegue fazer o atendimento desse brasileiro que está numa região rural, por exemplo, né? E aí, acesso à educação nem se fala, né? A internet hoje tem todo o conteúdo de todos os tipos.
5: Para mais informações sobre as tecnologias disponíveis e a qualidade dos serviços prestados, basta consultar a página da Anatel na internet no endereço anatel.gov.br. A agência regula e fiscaliza o setor de telecomunicações, estabelecendo normas técnicas e mediando conflitos entre consumidores e operadoras. Reportagem Gabriela Noronha.
0: O Brasil colheu cerca de 361 milhões de toneladas na safra 2025-26, segundo estimativa da Companhia Nacional de Abastecimento, a Conab.
1: O volume representa alta de 2,6% em relação à temporada anterior. A área plantada também deve crescer, chegando a 83,5 milhões de hectares. Confira na reportagem.
8: A produção brasileira de grãos na safra 2025-2026 fechou o ciclo estimado em 361 milhões e 700 mil toneladas, segundo a Companhia Nacional de Abastecimento, a Conab. É o 12º e último levantamento para o período de setembro do ano passado a agosto deste ano. Os números mostram um aumento de 2,6% em relação à temporada anterior. A área de plantio estimada é de 83 milhões e 500 mil hectares, crescimento de 1,7% em comparação com o ciclo anterior. Os maiores aumentos de área estão nas lavouras de soja e milho. Segundo Nayara Bittencourt, diretora de Política Agrícola e Informações da Conab, as condições climáticas contribuíram para os dados estimados.
9: Então, em relação à soja, nós temos 180,4 milhões de toneladas colhidas. Esse resultado ele decorre tanto de uma expansão de área plantada e também das condições climáticas que foram bastante favoráveis nesse ano, com uma boa produtividade do ciclo. O milho também é uma cultura de destaque aqui, com 144 milhões de toneladas, também com condições climáticas bastante favoráveis nas principais regiões produtoras.
8: A Conab também apresentou uma estimativa para a próxima safra, de 2026 a 2027. A produção brasileira pode chegar a 366 milhões e 600 mil toneladas de grãos. Soja e milho apresentam tendência de crescimento. De acordo com a Conab, o resultado projetado reflete uma maior área semeada, o que compensa uma ligeira perda esperada na produtividade média nacional das lavouras. Quem comenta é o presidente da companhia, Silvio Porto.
10: Nós estamos apresentando aqui uma expectativa de crescimento de área praticamente para todas as culturas, mas nós estamos identificando uma redução de área no Rio Grande do Sul, mas nós estamos identificando também uma compensação dessa redução em outros estados.
8: O IBGE, que faz um levantamento anual da safra, estima para 2026 uma produção agrícola de 352 milhões e 900 mil toneladas, 2% acima do resultado registrado em 2025. Arroz, milho e soja representam 92,9% da produção estimada e ocupam 87,4% da área a ser colhida. Entre as regiões

0: regiões, o Centro-Oeste apresenta a maior estimativa de produção, seguido por Sul, Sudeste, Nordeste e Norte. E Mato Grosso é o maior produtor, com 32,1%, seguido por Paraná, Rio Grande do Sul, Goiás, Mato Grosso do Sul e Minas Gerais. Com locução de Thaís de Araújo, reportagem Luciana Colares de Holanda.
1: No mercado de carnes, também há projeção de alta nos próximos anos.
2: Segundo a Conab, o resultado será puxado pela produção de carne suína e de frango em 2026 e 2027.
3: Segundo projeções da Conab, Companhia Nacional de Abastecimento, a produção brasileira de carnes deve ultrapassar 34 milhões de toneladas neste ano e no próximo. O valor é 2% maior que o volume obtido em 2025 e foi influenciado sobretudo pela avicultura de corte e a suinocultura. De acordo com a Conab, o resultado permitirá um aumento nas exportações sem comprometer o abastecimento do mercado interno. Os dados divulgados nesta terça-feira também estimam alta na produção de ovos no país nos próximos anos. A publicação completa pode ser acessada no endereço www.gov.br/conab. Natália Koslick para a Voz do Brasil.
1: Atenção, participantes da Prova Nacional Docente.
2: O Instituto Nacional de Estudos e Pesquisas Educacionais Anísio Teixeira, o INEP, recomenda aos inscritos consultar com antecedência o local de prova, que será aplicada no próximo domingo, 20 de setembro.
1: As informações estão disponíveis no cartão de confirmação da inscrição no sistema PND.
2: Os portões serão abertos ao meio-dia, no horário de Brasília, e fechados pontualmente à 1 da tarde.
1: O resultado final está previsto para 15 de dezembro.
2: Mais informações em pnd.inep.gov.br.
1: Dicas do Enem.
4: Oi, meu nome é Davi Enzo e a minha pergunta é: quantas horas por dia eu preciso estudar?
1: A professora de Biologia Maria Antônia Ferreira vai responder essa dúvida. Vamos conferir.
5: Para essa pergunta, não existe uma resposta exata, porque isso é muito individual de cada um. Eu diria para vocês focarem mais em qualidade de estudo e menos em tempo. Porque, por exemplo, se você estudar 2 horas por dia, mas essas 2 horas forem bem proveitosas com foco total, é mais eficiente do que 5 horas toda hora oscilando o foco. Então, eu acho que assim, o máximo possível que você consiga manter um bom rendimento, um bom foco ali nesse tempo de estudos. Lembre-se, no dia da prova vocês estarão realizando exercícios. Vocês precisam estar preparados para responder questões. O Enem é muito mais do que simplesmente decorar um monte de teoria. Ele é uma prova de leitura, interpretação e preparação para responder exercícios.
1: As provas do Enem vão ser realizadas nos dias 8 e 15 de novembro. 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Um local de conhecimento no interior do Amazonas, onde é possível acessar obras dos primeiros cientistas que pesquisaram a região.
2: Biodiversidade, populações ribeirinhas e recursos naturais estão entre os temas das pesquisas.
1: A biblioteca que fica em Tefé é um convite para pesquisadores, estudantes e qualquer pessoa que queira saber mais sobre a Amazônia brasileira.
2: Ela é um centro de pesquisa de excelência vinculado ao Ministério da Ciência, Tecnologia e Inovação.
6: Preservar a Amazônia é garantir vidas no planeta, mas para preservar é preciso conhecer. E é justamente esse o objetivo da biblioteca Henri Waterbeats. Às margens do Lago Tefé, no Amazonas, a biblioteca conta com 28 mil obras científicas dedicadas à região. Mais do que reunir livros, a biblioteca é há mais de 3 décadas uma guardiã da memória científica da Amazônia. A bibliotecária Graciete do Socorro Rolim conta um pouco sobre a sua história.
7: Nós temos vários títulos de vários viajantes naturalistas que andou aqui pela região amazônica. Se você quiser fazer uma pesquisa histórica dos primeiros estudos relacionados aqui na região, tanto na parte de biologia, botânica, zoologia, arqueologia, a parte da antropologia, esses livros, eles são fontes riquíssimos dessas informações.
6: O acervo conta com publicações sobre a conservação da biodiversidade, uso sustentável dos recursos naturais, estudos...

0: estudos sobre populações ribeirinhas e diversidade socioambiental. A biblioteca é uma fonte de consulta para pesquisadores, estudantes e profissionais de diversas áreas. Localizada em uma região cercada por áreas protegidas, ela é o único local com conteúdo científico em um raio de mais de 500 quilômetros, como explica Graciete do Socorro Rolim.
1: Além da importância dela científica, né, o lugar é muito bonito. Tem os janelões de vidro. Então, dá a vista direta para o Lago Tefé. A vista é muito linda.
0: Para saber mais sobre a biblioteca Henry Water Beats, é só acessar a página mamirauá.org.br. Reportagem Cleide Lopes.
2: Os gabaritos preliminares do Exame Nacional de Avaliação da Formação Médica, o ENAMED, e da primeira etapa do Revalida já estão disponíveis para consulta.
3: O prazo para apresentar recursos termina nesta quinta-feira, dia 17 de setembro.
2: As versões definitivas do gabarito oficial da prova, objetiva e o resultado definitivo serão publicados no dia 4 de dezembro.
3: O ENAMED avalia a formação médica, já o Revalida comprova diplomas médicos expedidos por universidades de fora do Brasil para exercício profissional no SUS.
2: Para mais informações, acesse gov.br/inep.
3: Conhecer o território indígena e seus caminhos pode fazer toda a diferença na hora de salvar uma vida.
2: Por isso, foi implementado um projeto piloto em Dourados, no Mato Grosso do Sul, o SAMU Indígena.
3: A equipe conta com profissionais indígenas e reduzem mais da metade o tempo de resposta em emergências em saúde nos territórios.
4: Com atendimento na língua nativa, o SAMU Indígena funciona 24 horas por dia, 7 dias por semana, e atende cerca de 25 mil indígenas de três etnias que vivem na Reserva Dourados, em Mato Grosso do Sul. Desde agosto do ano passado, quando foi implementado o projeto piloto, o serviço já registrou mais de 2.400 ocorrências, uma média de 204 atendimentos por mês. A secretária de Saúde Indígena do Ministério da Saúde, Lucinha Tremembé, diz que o SAMU Indígena dá mais celeridade aos atendimentos de urgência.
5: Com o SAMU, a gente consegue aí um fato muito importante, que é a redução do tempo de espera.
4: O número para acionar o serviço é o mesmo que funciona no restante do país, o 192. O que muda no caso do SAMU Indígena é a equipe. Ao todo, são 14 profissionais da saúde. 7 deles são indígenas e falam fluentemente português e guarani. A equipe também conhece bem a região, o que dá mais celeridade ao atendimento. O Everton Nunes, da etnia Terena, é um dos enfermeiros que trabalham na viatura e fala da importância da rapidez na resposta ao chamado.
6: O que difere é que nós já conhecemos a aldeia, né? A gente sabe por onde conseguimos entrar, até porque em dia de chuva é mais difícil de entrar. Os condutores sabem, por aqui eu não posso passar, porque se eu passar por aqui, a minha VTR vai ficar. Essa questão de logística mesmo, da condução, do condutor levar a equipe até esse atendimento e até também do tempo-resposta. Tempo é vida.
4: As comunidades indígenas da reserva de Dourados contam com o suporte de 2 unidades básicas de saúde indígena, um polo base e um distrito sanitário especial indígena. Mas nos casos de ocorrências mais graves, a equipe do SAMU leva o paciente para unidades de saúde e hospitais da região para atendimento especializado. Reportagem Graziele Bezerra.
2: Com as eleições chegando, é importante reforçar: o voto é livre e secreto.
3: Prática de assédio eleitoral no trabalho é crime.
2: Quem traz os detalhes é a repórter Larissa Graciano.
7: Nos últimos 4 anos, o Ministério Público do Trabalho recebeu quase 5 mil denúncias de assédio eleitoral. O voto é secreto, é um direito previsto na Constituição. Mas tem patrão, tem chefe que usa do cargo e do poder econômico para pressionar empregados a apoiar esse ou aquele candidato. E isso é crime. No começo, a prática do assédio eleitoral envolvia pressões diretas, como ameaça de demissão. Hoje, a maioria dos casos é mais velada, como mensagens do chefe com vídeo ou pesquisas eleitorais postadas em grupos da empresa ou enviadas.

0: ligadas diretamente ao trabalhador. Falas do patrão no ambiente de trabalho, sugerindo que a situação pode ficar difícil se determinado candidato vencer, é outro exemplo. E para configurar assédio, não precisa ser um ato repetido. É que essa pressão, esse constrangimento, ainda que feito uma única vez, tem potencial de gerar medo no trabalhador e direcionar seu voto, afirmou a advogada da União, Alessandra Lopes.
1: Sobretudo esse medo que a pessoa vai nutrir de ser penalizada, de ser removida, de ser transferida, né, de local, de ir para um local onde tem menos condições, de mudar a sua escala de trabalho, de perder o emprego também, né, no final das contas. A gente não quer que ninguém que esteja numa relação hierarquizada, que tenha poder econômico privilegiado, possa coagir outras pessoas e, portanto, desequilibrar o pleito.
0: Uma das provas mais comuns apresentadas pelo trabalhador são as conversas de WhatsApp. Por isso, a orientação para você que é dono de empresa ou coordenador de uma área e que tem poder hierárquico sobre seus trabalhadores é saber os limites do que pode e do que não pode, como alerta o procurador do trabalho, Igor Souza Gonçalves.
2: O empregador tem direito à sua liberdade de pensamento, à sua liberdade política, mas quando ele está dentro do ambiente empresarial, ainda que ele esteja num grupo de WhatsApp, numa conversa informal com aquele determinado trabalhador, ele deve se recordar que em muitos casos o que está ali não é o CPF dele, é o CNPJ dele. Então, às vezes, esse tipo de brincadeira, esse tipo de mensagem, ele pode ter uma conotação e um potencial de constranger aquele determinado trabalhador. A gente já teve diversas condenações aí a valores vultuosos, né, nas eleições de 2022, de 2024, a responsabilização de empregadores públicos e privados, condenações de dano moral coletivo que passaram e a casa dos milhões, né? Porque é um dano que se entende que não é só a liberdade de pensamento do trabalhador, é um dano a toda a democracia.
0: Abrir as portas da fábrica, da loja ou da repartição pública para que um candidato converse com os funcionários é outro tipo bem comum de assédio eleitoral e deve ser denunciado. Para prevenir a prática também no serviço público, foram realizadas mais de 50 palestras em vários órgãos federais. Houve ainda a assinatura de uma parceria para dar agilidade no encaminhamento das denúncias que podem ser feitas, por exemplo, no site do MPT, o Ministério Público do Trabalho. De Brasília, Larissa Graciano.
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4: Fique agora com as notícias do Poder Judiciário do Congresso Nacional. Uma boa noite.
3: Boa noite, até amanhã.
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7: STF analisa petição referente ao relatório da PF no âmbito do caso Master.
8: STJ define que milhas e pontos de programas de fidelidade podem ser penhorados para pagar dívidas.
7: Mesários vão até o dia 3 de outubro para concluir o treinamento para as eleições 2026.
8: Boa noite, eu sou Leandro Bezerra.
7: E eu sou Walter Lima.
8: O plenário do Supremo Tribunal Federal realizou nesta terça-feira uma sessão extraordinária com o objetivo de analisar a petição 16662, referente ao relatório produzido pela Polícia Federal no âmbito do caso Master, relacionado ao ministro Alexandre de Moraes.
7: Na sessão de hoje, os ministros debateram questão de ordem apresentada pelo decano da Corte, ministro Gilmar Mendes.
8: Os ministros, neste primeiro momento, analisam se acompanham ou não o presidente do STF, ministro Edson Fachin, no sentido de julgar a petição 16662 separadamente da petição que faz questionamentos sobre a conduta do ministro André Mendonça nas investigações sobre o caso Master.
7: Depois houve o pedido de vista do ministro Flávio Dino para ter mais tempo para analisar o caso e o julgamento foi suspenso.
8: Milhas aéreas e pontos de programas de fidelidade podem ser penhorados para pagar dívidas.
7: O entendimento é do STJ, Fátima Uchoa.
9: A penhora é um ato processual que vincula bens do devedor ao pagamento de dívidas. Uma empresa credora pediu que operadoras de cartão de crédito e programas de fidelidade de companhias aéreas informassem a existência de pontos em nome de um devedor. O Tribunal de Justiça do Distrito Federal negou o pedido, mas no STJ, a relatora ministra Nancy Andrighi destacou que a lei não impede, em regra, a penhora de pontos de fidelidade com valor econômico, que são considerados

0: os bens digitais integrantes do patrimônio do devedor. E no caso julgado, a empresa deverá indicar quais programas pretende consultar para que o Tribunal de Origem avalie a possibilidade de penhora.
1: Você já teve dificuldade para se desconectar do trabalho?
2: Para chamar a atenção para este problema, o TST e a Universidade de Brasília lançaram uma campanha sobre saúde mental. Larissa Batista.
3: A campanha tem um recado direto: sua saúde é a fronteira que o trabalho não pode ultrapassar. E ela mostra que o descanso também é cuidado. Os materiais serão divulgados durante o mês de setembro nas redes sociais da Justiça do Trabalho, em parceria com os 24 TRTs espalhados pelo Brasil. Não deixe de conferir. E se precisar de apoio emocional, ligue para o Centro de Valorização da Vida, pelo número 188. As ligações são gratuitas e o atendimento é feito 24 horas por dia.
1: Mesários têm até o dia 3 de outubro para concluir treinamento para eleições 2026.
2: Capacitação pode ser feita pelo aplicativo Mesário ou pelo ambiente virtual de aprendizagem do TSE. Fábio Ruas.
4: Além da capacitação à distância, o treinamento também pode ser presencial, de acordo com a orientação de cada cartório eleitoral. O curso virtual reúne informações sobre os procedimentos que deverão ser adotados por quem vai trabalhar nas sessões eleitorais. O conteúdo foi atualizado para as eleições 2026 e contempla o novo fluxo de votação, com orientações práticas para o dia da eleição. Quem concluir o treinamento e trabalhar nos dois turnos poderá acumular 6 dias de folga.
1: Justiça Federal condena líder de esquema financeiro a mais de 23 anos de prisão por lavagem de dinheiro.
2: Decisão atendeu a pedido do MPF e também responsabilizou outros dois envolvidos na fraude. Carla Zanetti.
5: Segundo investigações, o esquema fraudulento operava a partir da cooptação de vítimas para contratação de empréstimos consignados de alto valor em instituições financeiras. Em troca, os suspeitos prometiam quitar as parcelas dos financiamentos e repassar os lucros do investimento para as vítimas. Entre 2019 e 2022, foram movimentados cerca de R$ 156 milhões de reais. O réu líder do esquema foi condenado a 23 anos de reclusão por lavagem de dinheiro. Já os outros dois acusados já estão cumprindo as próprias penas.
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1: A você uma boa noite.
2: E até amanhã.
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8: Eu sou Humberto Pinheiro e estes são os destaques de hoje do Jornal do Senado, que começa agora. Senado deve analisar projeto que protege recursos do Fundo Constitucional do Distrito Federal. Campanha busca conscientizar a população sobre a doação de órgãos. Senado vende mais de 20 mil livros na Bienal de São Paulo. Boa noite. O Senado Federal deve analisar o projeto de lei complementar que busca proteger os recursos do Fundo Constitucional do Distrito Federal. A proposta altera o novo arcabouço fiscal para garantir o funcionamento dos serviços essenciais da capital do país. Repórter Douglas Castilho.
9: O texto tem como objetivo central retirar o Fundo Constitucional do Distrito Federal, o FCDF, das restrições fiscais que recentemente passaram a limitar o aumento dos seus recursos. O FCDF é utilizado para manter as polícias militar, civil e penal, o Corpo de Bombeiros, a saúde e a educação de Brasília, mas passou a ter seu orçamento obrigatoriamente limitado nos anos em que a União registrar contas no vermelho. O consultor de orçamento do Senado, Sérgio Sérgio Machado demonstrou cautela com as idas e vindas de exceções às regras fiscais, porque podem prejudicar a transparência orçamentária.
10: O problema da inclusão sucessiva de exceções às regras fiscais é que isso traz prejuízo à transparência, à simplicidade do nosso sistema orçamentário e, em alguma medida, à própria efetividade da medida original. Por outro lado, é claro que há mérito em muitas dessas exceções.

0: Afinal, estamos mesmo tratando de uma obrigação prevista constitucionalmente.
1: A lei do arcabouço fiscal já havia excluído expressamente o FCDF dos limites de controle de gasto. Mas uma lei complementar aprovada em agosto estabeleceu uma regra geral que afetou os repasses ao fundo. O projeto agora apresentado altera esse quadro ao inserir uma exceção expressa para o FCDF, garantindo que seu reajuste volte a acompanhar integralmente a variação da receita corrente líquida. O projeto aguarda envio para as comissões do Senado.
2: Estamos em um mês marcado por campanhas de conscientização sobre diversos temas. Uma delas é o Setembro Verde, que alerta para a importância da doação de órgãos. A campanha busca informar a população e incentivar a doação, um gesto que pode salvar vidas. Repórter Lana Dias.
3: A decisão comunicada de se tornar um doador de órgãos pode orientar a família no momento de luto e, principalmente, salvar a vida de quem aguarda um transplante. É por isso que existe o Setembro Verde, com o objetivo de conscientizar a população sobre a importância da doação. A campanha é relacionada ao Dia Nacional da Doação de Órgãos, em 27 de setembro, e busca, sobretudo, incentivar as pessoas a expressarem a vontade ainda em vida às suas famílias, como explicou a médica nefrologista da Fundação ProRim, Amanda Meyer da Luz.
4: Durante todo esse mês, nós procuramos esclarecer dúvidas, combater mitos e, principalmente, estimular pessoas a ter essa conversa com a sua família sobre o seu desejo de serem doadores. Hoje nós sabemos que existem mais de 45 mil pessoas em uma lista de espera para um rim.
3: A doação pode acontecer em duas circunstâncias. A primeira é com o doador vivo, quando estiver saudável e em condições para que o procedimento não prejudique sua saúde. A outra é com o doador falecido, quando a morte encefálica é decretada. Amanda esclareceu que, nessa situação, a família é acolhida e consultada sobre a doação.
4: Após a confirmação, então, dessa morte encefálica, a família é acolhida e é consultada sobre a doação. Se houver, então, a autorização, são realizados, então, por último, exames para avaliar quais órgãos, né, podem ser aproveitados. Um deles, então, pode ser o rim. Então, a central de transplantes identifica o possível depois receptor, segundo os critérios clínicos, critérios de compatibilidade, tempo de espera e logística para a chegada do órgão na pessoa que será a receptora.
3: A doação e o transplante de órgãos e tecidos são incentivados por lei no Brasil, que prevê, na última semana de setembro, a realização de atividades de conscientização dos estudantes de todos os níveis de ensino. Quem deseja ser doador ou doadora de órgãos deve conversar com a família. Mais de 49.500 pessoas aguardam transplante de órgãos no Brasil, segundo a lista de espera do Ministério da Saúde.
2: Mais de 20 mil livros foram vendidos pela Livraria do Senado durante a Bienal do Livro de São Paulo, realizada neste mês. A Constituição Federal e títulos sobre a história do Brasil estiveram entre as obras mais procuradas. Outro destaque foi a coleção Em Miúdos, que leva a educação cidadã a crianças e jovens por meio de ilustrações e linguagem informal. A 28ª Bienal Internacional do Livro de São Paulo terminou no domingo, dia 13. O Senado levou ao público uma variedade de títulos e também apresentou iniciativas de educação legislativa, preservação da memória e participação popular. A reportagem é de Yasmin Rodrigues.
5: O Senado participou com cerca de 250 títulos publicados pela própria casa. O espaço também recebeu atividades sobre o arquivo e a biblioteca do Senado, a coleção Escritoras do Brasil, Sustentabilidade e o programa E-Cidadania, que aproxima a população do processo legislativo. A servidora do Senado, Paula Oda, explica que a proposta foi apresentar ao visitante diferentes formas de conhecer e se aproximar da casa.
6: O espaço de eventos, ele é muito interessante, porque a instituição tem a possibilidade de conversar com a sociedade aqui. E mais do que vir aqui só e vender livros, a gente está aqui para representar a instituição, a gente está aqui para demonstrar, né, tudo o que a gente tem de melhor para o cidadão, que muitas vezes não conhece tudo isso.
5: Entre história e legislação e documentos que preservam a memória do país, a presença na Bienal mostrou que aproximar o cidadão do legislativo também pode começar por algo tão simples quanto abrir um livro.
2: Um projeto que autoriza porte de arma de fogo para mulheres sob medida protetiva da Lei Maria da Penha avança no Senado. Ao defender o projeto, o relator, senador Flávio Bolsonaro, do PL do Rio de Janeiro, alegou que o agressor se aproveita da vulnerabilidade física da mulher para

0: colocá-la novamente em risco e defendeu a concessão do porte. A reportagem é de Bruno Lourenço.
1: O projeto de lei que está pronto para ser votado na Comissão de Segurança Pública altera o Estatuto do Desarmamento para garantir o direito ao porte de arma de fogo a mulheres sob o amparo de medidas protetivas da Lei Maria da Penha. O texto também reduz a idade mínima de 25 para 18 anos, tanto para a aquisição quanto para o porte de arma pelas vítimas. O relator, senador Flávio Bolsonaro, do PL do Rio de Janeiro, alegou que o agressor se aproveita da vulnerabilidade física da mulher para colocá-la novamente em risco e defendeu a concessão do porte.
2: A arma de fogo, caso assim deseje a mulher, sob medida protetiva de urgência, servirá como instrumento equalizador contra a diferença de força física existente entre ela e o agressor. Ressaltamos que o porte de arma de fogo não será obrigatório, mas apenas facultativo, somente para as mulheres sob medidas protetivas de urgência e que cumpram os requisitos arrolados no presente projeto de lei e no corpo normativo do próprio Estatuto.
1: A CSP pode acrescentar alteração ao texto aprovado na Comissão de Direitos Humanos para deixar claro que, revogada a medida protetiva de urgência, cessará também a autorização excepcional para a arma de fogo, mas nada impedirá a mulher de buscar a posse da arma dentro das regras gerais do Estatuto.
3: Eleições 2026.
0: Nas eleições deste ano, presos em regime provisório poderão votar. No entanto, essa pode ser a última vez que brasileiros nessa condição participam das eleições. Isso porque a lei antifacção, que entrou em vigor em março de 2026, proíbe o alistamento eleitoral e o voto de pessoas presas, seja em regime definitivo ou provisório. Porém, o Tribunal Superior Eleitoral decidiu suspender esse trecho da legislação, permitindo que presos provisórios e adolescentes que cumprem medidas judiciais restritivas votem em outubro. O TSE argumentou que a lei antifacção viola o princípio da anualidade eleitoral, que impede mudanças na legislação a menos de um ano da eleição. O Supremo Tribunal Federal também pode julgar o tema para manter ou anular, em definitivo, o direito ao alistamento e ao voto do preso provisório. A Constituição já proíbe o voto de pessoas condenadas em decisão final. Nos últimos anos, a Justiça Eleitoral instalou cabines de votação em alguns estabelecimentos penais para garantir o direito dos presos. Em 2026, poderá votar o preso sem condenação definitiva que estiver com o título eleitoral em dia e tiver solicitado o voto. O prazo para o pedido terminou em maio. Com trabalhos técnicos de Eliseu Caires, o Jornal do Senado fica por aqui. Acompanhe agora as notícias da Câmara dos Deputados. Boa noite e até amanhã.
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4: Plenário pode votar punição para quem tentar fraudar interdição de idosos.
5: Avança projeto que cria política de reintegração de brasileiros deportados.
4: Gestantes poderão ter direito a condições especiais em concursos públicos.
5: Boa noite. Os deputados estão analisando proposta que garante condições especiais para mulheres grávidas em concursos públicos. A repórter Fabielle Pires traz mais informações sobre a proposta.
6: Um projeto de lei em discussão na Câmara dos Deputados quer garantir que mulheres grávidas ou puérperas não sejam prejudicadas em concursos públicos por causa da gestação ou do parto. A autora da proposta, a deputada Denise Pessoa, do PT do Rio Grande do Sul, disse que apresentou o texto ao acompanhar notícias de gestantes prejudicadas em concursos. Em 2025, por exemplo, 3 grávidas passaram por dificuldades no concurso nacional unificado ao não conseguirem da banca organizadora autorização para assistir de forma remota ao curso de formação em caso de parto. Pelo texto em discussão na Câmara, candidatas impossibilitadas de participar de qualquer etapa de concurso público em razão da gestação, parto ou puerpério terão direito a participar remotamente da fase do certame quando houver compatibilidade com a situação de saúde, desde que essa forma de participação não frustre o caráter competitivo do concurso. A proposta também permite a realização da prova em segunda chamada, quando a candidata não puder comparecer no dia previsto em edital, com nova data a ser agendada pela banca organizadora. A impossibilidade deverá ser comprovada antes ou imediatamente após a realização da prova, mediante documento assinado por profissional médico. O direito será garantido em qualquer estágio da gestação para todas as etapas do concurso e independentemente de previsão expressa no edital. Segundo a autora do projeto, Denise Pessoa, a segunda chamada e a participação remota de gestantes em etapas de concurso público já vem sendo conquistadas na Justiça.
7: Essa proposta ela é importante porque ela combate e enfrenta uma desigualdade que atinge as mulheres. A gente sabe que essa é um caso que já apareceu, como eu disse, em vários concursos, especialmente no concurso nacional unificado, e que decisões judiciais já garantiram o direito às mulheres. E, portanto, a gente transforma em legislação algo que já vem sendo reconhecido em processos judiciais. É importante que as mulheres elas possam concorrer em condições iguais e elas não precisem ser punidas por uma condição física que não deveria ser um fator de exclusão.
6: O projeto que garante a gestantes ou puérperas condições diferenciadas em concursos públicos foi aprovada pela Comissão de Administração e Serviço Público. O texto ainda vai passar pelas Comissões de Defesa dos Direitos da Mulher e de Constituição e Justiça. Da Rádio Câmara de Brasília, Fabielle Pires.
3: Economia.
8: Josenildo, do PDT do Amapá, defende a aprovação de projeto que cria regras para reduzir a burocracia. Autor da matéria, ele explica que o objetivo é digitalizar processos de licenciamento com prioridade para microempresas, pequenos negócios e empreendedores individuais.
5: Josenildo propõe que os órgãos públicos deixem de exigir documentos já disponíveis bases de dados governamentais. O deputado aponta que a integração dos sistemas vai reduzir custos, acelerar as decisões administrativas e melhorar o ambiente de negócios.
8: Carlos Veras, do PT de Pernambuco, apoia projeto que regulamenta a criação e o funcionamento das cooperativas solidárias. O texto define essas entidades como sociedades sem fins lucrativos e voltadas à promoção social, geração de renda e superação das desigualdades.
5: Carlos Veras entende que o projeto oferece a essas cooperativas tratamento tributário diferenciado e prioridade em licitações públicas. Além disso, a proposta regulamenta a atuação das cooperativas em finanças solidárias e em plataformas digitais de trabalho.
8: João Carlos Bacelar, do PL da Bahia, pediu informações à Casa Civil sobre a regulamentação de incentivos fiscais a sistemas de armazenamento de energia por baterias. Ele quer saber como o governo pretende incluir essa tecnologia no regime especial de incentivos para o desenvolvimento da infraestrutura, o REIDI.
5: O deputado pede esclarecimento sobre o andamento da regulamentação e os estudos técnicos, fiscais e regulatórios relacionados ao tema. João Carlos Bacelar argumenta que a medida pode incentivar investimentos e fortalecer a infraestrutura do setor elétrico.
8: Projeto de Heloísa Helena, da Rede do Rio de Janeiro, proíbe as apostas esportivas online no Brasil. A parlamentar argumenta que a expansão das bets contribui para o endividamento das famílias e para o aumento do transtorno relacionado ao vício em jogos.
9: O que acontece hoje é que as pessoas não precisam nem se deslocar de casa, como se fazia antes, para jogar nos cassinos, nos bingos ou em qualquer lugar. As pessoas com um celular, elas podem ter toda a sua vida destruída. São muitos casos de ludopatia já diagnosticados, casos gravíssimos de famílias inteiras que perdem tudo que têm, muitos jovens suicidam em função dessa jogatina que são as bets. Então, nós entendemos que é de fundamental importância que elas sejam proibidas.
5: Heloísa Helena critica a regulamentação do setor e alerta que a arrecadação tributária obtida com as apostas não compensa os impactos sociais causados pelo vício em jogos. Ela acrescenta que grande parte dos recursos movimentados por essas plataformas vai para o exterior.
3: Trabalho.
8: Delegado Éder Mauro, do PL do Pará, defende a criação de uma política de qualificação profissional e reinserção no mercado de trabalho para pais de pessoas com deficiência após a morte de quem era cuidado. A proposta prioriza esse público em programas federais de capacitação e intermediação de emprego.
5: Delegado Éder Mauro afirma que os beneficiários também poderão receber acompanhamento psicossocial e participar de ações de empreendedorismo. Ele argumenta que a ideia é reduzir a vulnerabilidade de famílias que deixaram o mercado de trabalho para exercer o cuidado contínuo.
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0: excepcional de brasileiros que retornam ao país após repatriação ou deportação. Em 2025, 3.924 brasileiros foram deportados pelos Estados Unidos e outros 3.050 tiveram que sair da União Europeia. A deputada Rogéria Santos, do Republicanos da Bahia, relatora do texto, destacou que esses brasileiros chegam ao país com dificuldades econômicas, mas também com outros problemas.
1: Existe um outro pormenor também, que na sua maioria eles retornam ao Brasil, inclusive indocumentados, com seus documentos expirados, com dificuldades de acessar o poder público, inclusive em relação à saúde. E aí, a política ela vem trazendo exatamente esse bojo para acolher e reintegrar esses brasileiros.
0: Entre as medidas previstas está a criação de unidades de recepção nos pontos de entrada no país, com encaminhamento para abrigos temporários ou auxílio para transporte até o município de origem. Também deverá ser ofertado atendimento psicológico e assistência social, além da criação de espaços de convivência para mães e filhos e apoio para a localização de parentes no Brasil. O texto ainda concede atendimento prioritário no Cadastro Único para Programas Sociais e prioridade no acesso ao Bolsa Família e ao benefício de prestação continuada. Outras ações estão relacionadas à empregabilidade das pessoas e à proteção de bens adquiridos no exterior. A proposta que cria uma política de acolhimento de deportados e repatriados será analisada agora pelas Comissões de Finanças e Tributação e de Constituição e Justiça. Da Rádio Câmara de Brasília, Silvio Minhato.
2: Desenvolvimento Regional.
3: Sérgio Brito, do PSD da Bahia, solicita a realização de uma audiência pública para discutir o projeto que transfere às assembleias legislativas a competência para criar municípios. A ideia é impulsionar o desenvolvimento regional de distritos com potencial econômico.
4: A criação de novos municípios tem relação direta com o desenvolvimento regional. Tem distritos e comunidades que comprovadamente têm capacidade de crescer, se desenvolver, gerando renda e progresso para centenas de regiões pelo Brasil. O projeto estabelece critérios claros e responsáveis, assegurando que novas unidades administrativas tenham viabilidade econômica, social e estrutural, garantindo a sustentabilidade e melhor prestação de serviços à população.
5: Sérgio Brito cita como exemplos os distritos baianos de Roda Velha e Rosário para defender a proposta. Segundo o deputado, o projeto estabelece critérios técnicos para a criação dos municípios e pode facilitar o acesso da população a serviços públicos, além de estimular o desenvolvimento regional.
3: Da Vitória, do PP do Espírito Santo, defende a aprovação de projeto que permite transformar a ocupação regular de terrenos de marinha em direito de uso registrado em cartório. Pela proposta de sua autoria, a União permanece como proprietária, enquanto o morador passa a ter o domínio útil do imóvel.
5: Da Vitória explica que a medida alcança ocupantes inscritos na Secretaria do Patrimônio da União com posse pacífica há pelo menos 5 anos. O texto mantém a cobrança anual pelo domínio útil do terreno, além da taxa devida quando esse direito for transferido a outra pessoa.
3: Está pronto para a pauta da Comissão da Amazônia o relatório de Dilvanda Faro, do PT do Pará, ao projeto que amplia garantias em desapropriações por utilidade pública. O texto determina processo prévio e proteção reforçada a comunidades tradicionais e famílias de baixa renda.
5: De acordo com Dilvanda Faro, o projeto supera a lógica patrimonial ao incorporar dimensões sociais, culturais e territoriais, garantindo a manifestação prévia dos atingidos e reconhecendo o valor subjetivo da terra.
3: É de Elmar Nascimento, do União da Bahia, projeto para levar perícias médicas do INSS a localidades de difícil acesso. Entre os critérios previstos estão distância superior a 100 quilômetros da agência mais próxima, problemas de deslocamento da população e demanda reprimida pelo atendimento.
5: A proposta de Elmar Nascimento determina que o atendimento ocorra pelo menos uma vez por mês nessas localidades. Ele explica que, ao cumprir a medida, o INSS poderá utilizar unidades móveis, realizar multidões,

0: mutirões, recorrer à telemedicina ou deslocar peritos para os municípios.
1: Meio Ambiente.
2: Gleisi Hoffmann, do PT do Paraná, quer proibir a exportação de animais destinados ao abate ou a engorda para abate no exterior. A medida vale para bovinos, búfalos, ovinos, caprinos, suínos e equídeos e prevê multas de até R$ 20 mil por animal, além de outras sanções para quem descumprir a regra.
0: Gleisi Hoffmann ressalta que a proposta não impede a exportação de animais para reprodução, pesquisa e conservação. Segundo a deputada, a iniciativa amplia a proteção e o bem-estar animal e, ao mesmo tempo, estimula o processamento da carne no Brasil, gerando mais valor e emprego no país.
2: Baleia Rossi, do MDB de São Paulo, defende o projeto que autoriza o sepultamento de animais de estimação em jazigos pertencentes à família do tutor, em cemitérios públicos e privados. Ele argumenta que a proposta reconhece o vínculo afetivo entre os tutores e seus animais.
0: De acordo com Baleia Rossi, o projeto estabelece critérios para o sepultamento dos animais, como a comprovação de que a morte não foi causada por doença infecto-contagiosa. Ele afirma que a medida também exige autorização prévia da administração do cemitério.
2: Mário Frias, do PL de São Paulo, é um dos autores da proposta que endurece as regras de proteção aos animais. A ideia é aumentar as penas para crimes de maus tratos, tornar esses crimes hediondos e impunitíveis e determinar a perda da guarda dos animais pelos condenados.
0: O texto, que tem apoio de Mário Frias, também prevê educação sobre proteção animal nas escolas, atendimento veterinário público com castração gratuita e a criação de um cadastro nacional de pessoas condenadas por crimes contra animais.
1: Justiça.
2: Está pronto para ir a plenário o projeto que prevê punições para quem interditar idoso de forma abusiva. A repórter Paula Bittar explica a proposta.
3: A Comissão de Constituição e Justiça da Câmara aprovou um projeto que cria sanções civis e penais para quem tentar interditar idosos de forma abusiva ou fraudulenta. O objetivo é impedir que familiares ou pessoas de confiança utilizem processos judiciais de interdição para assumir o controle de bens e rendimentos de idosos que ainda possuem plena capacidade. O relator, deputado Felipe Carreiras, do PSB de Pernambuco, considerou que é necessário garantir o caráter de medida excepcional para a curatela, com o objetivo apenas de assegurar apoio aos que não consigam praticar atos da vida civil de forma autônoma. Para ele, utilizar a medida com finalidade patrimonial e sucessória representa evidente desvio de finalidade e vulnera direitos fundamentais relacionados à liberdade, à autonomia privada, ao patrimônio e à dignidade da pessoa humana. O texto aprovado define a tentativa de curatela por má-fé como motivo para excluir o herdeiro da sucessão, resultando na perda do direito à herança. Além da sanção civil, o projeto altera o Estatuto da Pessoa Idosa para aumentar a punição nos casos de apropriação ou desvio de bens. A pena para esse crime, que é de reclusão de 1 a 4 anos e multa, será aumentada de 1/3 até a metade se ele for praticado mediante a instauração de processo de curatela abusiva ou fundada em motivos falsos. A proposta também atualiza termos legais e permite que o juiz reconheça a intenção de enganar de forma mais ágil durante o processo, evitando que a lentidão da justiça beneficie herdeiros de má-fé. A proposta, que cria sanções civis e penais para quem tentar interditar idosos de forma abusiva ou fraudulenta, ainda será analisada pelo plenário. Da Rádio Câmara de Brasília, Paula Bittar.
1: Segurança Pública.
0: Projeto de defensor Stélio Denner, do União de Roraima, inclui na Lei Maria da Penha o monitoramento eletrônico do agressor como medida protetiva de urgência em situações de alto risco à mulher. Segundo o deputado, a iniciativa visa conter a escalada do feminicídio no Brasil.
2: Pelo texto de defensor Stélio Denner, o juiz deverá observar novos critérios para conceder a medida protetiva, como casos de ameaça grave, histórico de agressões e perseguição. O texto também prevê a integração da tornozeleira eletrônica com mecanismos de alerta direto à vítima.
1: Direitos Humanos.
0: Amanda Gentil, do PP do Maranhão, recomenda a aprovação de proposta de emenda à Constituição que inclui a primeira infância como etapa prioritária na proteção dos direitos e garantias das crianças. Relatora da matéria, ela propõe reforçar a obrigação do poder público no desenvolvimento integral até os 6 anos de idade.
2: O substitutivo de Amanda Gentil determina que União, Estados, Distrito Federal e atuem de forma integrada em políticas para a primeira infância. O texto também exige a divulgação dos recursos destinados a essas ações e inclui creches e visitas domiciliares entre as medidas previstas.
1: Educação.
0: Jorge Sola, do PT da Bahia, defende a ampliação das escolas públicas em tempo integral, especialmente no ensino médio. Para o deputado, a política é também uma medida de enfrentamento ao crime organizado, já que é nessa faixa etária que adolescentes são mais vulneráveis ao aliciamento.
4: Oferecer escola de tempo integral, ou seja, segunda a sexta, de manhã e de tarde, o dia todo, com alimentação durante todo o dia, com formação profissional, com qualificação em várias áreas, cultura, esporte, línguas, e você, com isso, permite, né, que esse adolescente tenha uma melhor formação e perspectivas futuras, sendo afastado do risco da cooptação pelo crime organizado.
2: Jorge Sola acrescenta que a Bahia já conta com mais de 70 escolas de ensino médio reformadas ou construídas, com laboratórios, auditórios e espaços esportivos, e que outras 252 serão entregues. Ele aponta que a parceria com o Programa Federal Pé de Meia ajudou a reduzir a evasão escolar.
0: Termina agora o Jornal Câmara dos Deputados, produzido pela Rádio Câmara, com trabalhos técnicos de Wellington Teles e apresentação de Luciana Vieira e Val Monteiro. Boa noite.
2: A Voz do Brasil volta amanhã. Uma boa noite para você.
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0: Minha gente do Brasil, são 20h04. Muito boa noite. Hoje não teve o programa, não? Aqueles 7 minutinhos, 8 minutinhos? Acabou, né? Boa noite! Boa noite! Estamos começando aqui com muita alegria no coração. Mais um programa Eu de Cá, Você de Lá. Eu sou Maurício Rabelo, nós vamos até às 11 da noite. Quero convidar você para participar com a gente aqui. 61-DDD-99674-1536. Cumprimentar a nossa equipe, o Anderson Vareta Santos. Alô, Anderson, tudo bom? Boa noite! Tudo bom? Tranquilo, né? Cumprimentar a Fatinha, já ela cumprimenta o povo do Brasil aqui, a nossa produtora. Cumprimentar também a Tayana Borges, nossa coordenadora da Nacional da Amazônia. Cumprimentar o Mário Sartorello, nosso coordenador da Nacional de Brasília. Cumprimentar o Jaider Ribeiro do Amorim, o Celso Ribeiro do Amorim, que está de férias, né? Um abraço grande. Cumprimentar o Antônio Miranda também. Eu quero saudar nesse momento também o nosso querido amigo Carlos Sena, né? Que é o nosso gerente executivo. A Bianca Peternelli também, que é nossa gerente, o nosso diretor-geral é o Tiago Regoto e a presidente Antônia Pellegrini. Eu sou Maurício Cabelo, quero contar com todos vocês. Minha amiga Fatinha, cadê o seu boa noite? Boa noite!
1: Boa noite! Boa noite, Maurício, boa noite, Anderson. Boa noite, Celso. O que, que houve aqui? O microfone. O microfone hoje está torto aqui. Vou falar em Celso. O Celso acabou de ligar, disse que comprou um radinho, né? Para ouvir o Eu de Cá, Você de Lá. Tá lá. Ele e a Nívia, né?
0: Nívia.
1: Estão ouvindo lá a Rádio Nacional. E agora tá sintonizado no Eu de Cá, Você de Lá. Um abração aí para vocês, né? Curtam aí bastante as chuvas. Tá uma chuvinha. Chuvinha boa lá em Taguatinga. Que maravilha. Essa chuva caiu mesmo. Foi do céu duas vezes, né? Porque estava muito quente. Hoje deu uma chuva boa também lá no Guará, deu uma refrescada. Calor demais ontem, hoje. Mas graças a Deus está melhorando. É isso aí, gente. Boa noite a todos os ouvintes. O programa hoje até às 11, né, Maurício?
0: Exatamente.
1: Hoje normal. E para quem não ligou ainda, anote o telefone aí, Eu de Cá, Você de Lá, gente. É o 61-3799-5742 ou 61-3799-5743.
0: Beleza pura. E nós vamos juntos até às 11. Eu quero aqui atender muitos, muitos vocês participando. Aliás, tentar atender todos, né? No 61-99674-1536, né, Fatinha?
1: Eu também. Lá no 61-3799-5742 ou 3799-5743. Se mandar mensagem, ver que não está atendendo, que às vezes são muitas mensagens, dá uma ligadinha ali que eu atendo, anoto seu recado ali e passo para o Maurício, entendeu?
0: Beleza.
1: Então, tá bom. É um prazer atender vocês, gente. Um abração, boa noite aí, ô Celso, tudo de bom pra você. Tô aguardando aqui meus abacates, que ele disse que vai trazer uns abacates.
0: Tá bom. Gente.
1: Estou aguardando, né?
0: Só o ano que vem.
1: É, não,
0: só
1: que a semana que vem ele vai dar uma passadinha aqui, né?
0: Ah, então tudo
1: então,
0: bem.
1: Então falou, gente, até
0: falou.
1: Mais.
0: Olha, Carmen de Vila Rica, no estado de Mato Grosso. Alô, Carmen, boa noite.
2: Boa tarde, Carla, boa tarde, minha amiguinha, minha irmãzinha da minha vida, você... Você é um pedacinho do meu coração, viu, Carla? Gostei muito de você passar.
0: Gostei do Carla.
2: Passar meu nome pro Maurício Rabelo. Oh. Fiquei muito agradecido dele falar no meu nome, falar onde eu moro, meu sítio, onde eu moro. O sítio, você fala pra ele que o sítio chama Sítio Buriti, que a Joana Torres mora no Sítio
0: Joana
2: Buriti.
0: Torres.
2: São Tontão do Beleza. Uhum. Você fala pra ele que eu sou fã dele, eu sei uma música que ele canta e eu sei cantar também.
0: Ah, é.
2: Gabiraba.
0: Gabiraba.
2: Sou fã dele.
0: Que coisa boa.
2: Obrigado,
0: Joana
2: Torres. Carla. Fala para Maurício Sabelo que eu sou muito amiga dele e fã. Gosto muito das músicas dele, os programas.
0: Boa.
2: Quando você passou, que ele falou no meu nome, eu cheguei arrupiei de emoção.
0: Menina, essa é a Joana
3: Oi,
0: Torres.
3: Maurício Rabelo,
0: Oi,
3: boa noite.
0: Boa noite.
3: Maurício, eu te encaminhei os áudios aí da dona Joana Torres, que ela não conseguiu tá ouvindo lá, mexer no aplicativo ainda. Mas ela me encaminhou os áudios aí, ó, agradecendo pelo áudio que você mandou falando nela. Ela ficou muito feliz. Realmente, a dona Joana é um ouvinte nacional raiz.
0: Olha, que coisa boa!
3: Ai, o áudio dela também me emocionou.
0: Muito legal, né?
3: Obrigada aí, Maurício. Uhum. Boa noite, bom trabalho. Estou aqui ouvindo, em Vila Rica.
2: Obrigado, Carlos. Que Deus te abençoe, minha filha. Não esquece de passar passar meu nome para Maurício Rabelo, para ele falar meu nome, porque eu fiquei muito satisfeita e alegre com você e ele.
0: Ô, Joana, como é que é o nome? Sítio Beleza, hein? Como é que
2: gostei
0: é?
2: Muito de você passar meu nome para Maurício Rabelo.
0: É o sítio.
2: Fiquei muito agradecida dele falar no meu nome, falar onde eu moro. Meu sítio, onde eu moro. Você fala para ele que o sítio chama Sítio Buriti, Caju. Joana Torres mora no Sítio Buriti, Santo Antônio do Beleza. Você fala pra ele que eu sou fã dele, eu sei uma música que ele canta e eu sei cantar
0: vamos
2: também.
0: Vamos tocar ela pra...
2: Cabiraba.
0: Vamos tocar
2: sou
0: ela
2: fã
0: pra
2: dele.
0: Ela?
2: Obrigado, obrigado, cara. Opa. Fala pra Maurício Rabelo que eu
0: obrigado.
2: Sou muito amiga dele e fã. Gosto muito das músicas dele, os programas. Quando você passou, que ele falou no meu nome, eu cheguei rupiei de emoção.
0: Nossa Senhora! Obrigado, obrigado, minha querida amiga Joana Torres, aí no Sítio Buriti, Santo Antônio do Beleza. Muito obrigado. E pois você vai cantar comigo agora, Gabiraba, viu? Junto fazendo um dueto com a Carmen lá de Vila Rica, Mato Grosso. Joana Torres é ouvinte nacional, é minha amiga, amiga do Maurício Rabelo, de toda a equipe aqui, ela que está no Sítio Buriti, Santo Antônio do Beleza. Muito obrigado, obrigado, Carmen, Vila Rica, Mato Grosso. Alô, Joana, olha a Gabiraba aí, é pra você especialmente.

0: Bom demais, agora 20 horas e 15. Hoje não tem o comercial político aos 15, não? Aos 30, né? Deixa eu atender aqui do estado da Bahia, Fernandes, Bahia. Alô, alô, Fernandes, como vai? Tudo bem? Boa noite. Maurício, campeão da Nacional, obrigado. Mando a música bonita e Xalana, do Almir Sater. É, aqui é o Fernandes e o Antônio ouvindo em Salvador, Bahia. Lá na capital dos baianos, né? Lá na capital, aquela linda cidade. Obrigado, Fernandes. Obrigado, Antônio. Ouvindo em Salvador, Bahia. Vai ouvir Xalana, do Almir Sater, já, já. Muito obrigado, muito obrigado. É, tem mais aqui, deixe-me ver. É o Mendes, é o William Mendes lá da Bahia, dizendo boa noite, meu amigo Maurício. É Maurício Cabelo, como sempre ele me chama assim, né? Como vai você? Tudo bem? É, como tá a Maria do Rosário? Tá bem também. É a sua mãe, dona Gasparina, graças a Deus, tá bem. É, o Ted, o Tião Carreiro e Pardinho, lá onde eu moro, é o nome da música. Lá onde eu moro, Tião Carreiro e Pardinho. É, muito obrigado, amigão. William Mendes, aí na Bahia, muito obrigado, muito obrigado. Tem mais aqui, é o Saulo falando. Alô, Saulo, cadê você? Fala comigo, Saulo, boa noite.
1: Boa noite, Maurício Rabelo.
0: Boa noite.
1: O homem que
0: não tem cabelo.
1: Tem muito cabelo.
0: É verdade. E muito mesmo, rapaz.
1: Tem um relâmpago aqui, mas...
0: Não, deu um relâmpago, que... São Jerônimo de Santa Bárbara, né, rapaz?
1: É,
0: São Jerônimo.
1: Eu não gosto de estar apagando celular quando está relampeando, mas...
0: Sim.
1: Pois é, Maurição. Então, aqui está chovendo e chega a estar pingando.
0: Chega a estar pingando. Aqui está chovendo, chega a estar pingando.
1: Bom,
0: né?
1: Demais. Deu
0: quem
1: uma chuva
0: falou
1: tarde,
0: assim, né?
1: E agora, tá chovendo, sete e pouco da noite... É. Deu umas duas, umas três chuvinhas boas.
0: Uhum.
1: Refrescou bastante.
0: É agora, é agora, rapaz.
1: É pois agora. É, Maurição, vou pedir aí. É, inclusive, sábado eu mandei uma mensagem.
0: Sim.
1: Aí eu dormi, né? Mas eu vi que você tinha lido. Quando eu acordei mais tarde, né?
0: Entendi.
1: Tava parabenizando aí a Rádio Nacional.
0: Rádio Nacional. Fez
1: seus 90 anos, né? Mais uma vez, desejei.
0: Que coisa
1: vida longa,
0: boa,
1: né?
0: Vida longa.
1: Para Nacional, né? E para os ouvintes.
0: Uhum.
1: E para vocês aí, apresentador, né?
0: Sei.
1: É, então, Maurício, eu vou pedir aí, ver se tem como rodar. Tem, dá para rodar aí. Ver se tem como rodar aí para nós ouvir.
0: Sei.
1: É, Canoeira do Araguaia, com as irmãs Freitas, né?
0: Canoeira do Araguaia.
1: Falei para você, a Fátima.
0: Uhum.
1: E a toda a equipe, a todos os ouvintes que estiver na escuta. E deixa as águas rolar.
0: Deixa a poeira baixar, vou achar uma saída. É, como é que é o nome da música das Freitas, hein?
2: Canoeira.
0: Canoeira do Araguaia, né? Obrigado, meu amigão Saulo. É, tá chovendo, chega a tá pingando, né? É, eu lembro de alguém falando assim, era muito engraçado. É, tem mais aqui, 42, ela é do estado do Paraná. Boa noite.
3: Oi, Maurício Sabelo.
0: Oi.
3: Roda aí.
0: Ah.
3: Olha aí, tira o pé, tira o pé.
0: Tira o pé, tira o pé.
3: Lenita Emílio do Paraná.
0: Opa!
3: Roda aí, tira o pé, tira o pé.
0: Tira o pé com...
3: Lenita Emílio do Paraná. Oh. Ortigueira, tchau.
0: Lenita Emília, Emílio, Lenita e Emílio lá de Ortigueira. Lenita e Emílio, é, o Lenita Emílio de Ortigueira no Paraná. Tira o pé. Pode ser, Guilherme Silva, né? Tem mais aqui, aquele menino, o Amaury Júnior não canta o tira o pé não, né? Tira o pé não, né? Ele põe o pé, né? Não é tira não. Um abraço grande, viu? Obrigado, Tino Marcineiro, falando assim. Alô, Tino, boa noite.
4: Boa noite, Maurício Rabelo. Tino Marcineiro, oi, de Paraná, no Tocantins. Maurício, tô ligado aqui, meu amigão.
0: Sim.
4: Toca aí pra mim o Glauba Rabelo.
0: Sim.
4: Deve ser amor.
0: Deve
4: ofereço
0: ser amor.
4: Ofereço aqui pros meus companheiros. Estamos aqui na beira do rio, rindo do seu programa. O Rômulo, que é daí de Brasília. E o José Luiz, que é meu primo. Nós estamos aqui ligados, no pé do eito aqui, viu, Maurício?
0: Sim.
4: Manda um alô pra Joaquim do Engenho. Também o meu amigo... Pulo Naro, lá no Fazenda Vazantão, Vão de Alma, e todos os nossos companheiros, Negão do Japão, Feliciano da Fazenda de Perroche, e todos os nossos companheiros da região do Albino, região do Pulsazeiro, um abraço no Tino Marcineiro. Falou, Maurício?
0: Tranquilo e calmo. Obrigado, amigão Tino Marcineiro, na companhia lá do Rômulo, do José Luiz, ouvindo eu de cá, você de lá, pedindo Galber Rabelo, Deve Ser Amor, mandando pro Joaquim do Engenho, Apolinário, Negão do Japão, todos os amigos de Paranã, de Arraias, da beira do Rio Paranã. Um grande abraço, Tino Marcineiro. Obrigado, Rômulo. Obrigado, José Luiz. Alô, Joaquim do Engenho. Alô, Apolinário. Um grande abraço também. Tem mais aqui, João Lemes. Falando assim, alô, João Lemes. Boa noite.
2: Boa noite, Maurício Rabelo. Boa noite, Fatinha. Boa noite, Celso. Boa noite, ouvintes.
0: Boa noite.
2: Tudo bem, Maurício?
0: Tranquilo.
2: Como é que tá por aí?
0: Bom, rapaz, e você?
2: Eu tô aqui na Fazenda Salinas, município de Brasilinha, Planaltina de Goiás.
0: Sei.
2: Aqui tá começando a chover, tá um clima gostoso.
0: Opa!
2: Maurício, por gentileza, se for possível, você roda pra nós aí com Rei Gaspar e Majestade, Belém, Brasília.
0: Opa! Rei Gaspar e Majestade, Belém, Brasília. Bom demais. Obrigado, João Lemes. Um grande abraço. Ele está nesse momento, o João Lemes Freire, está nesse momento ali na região de Brasilinha, na Fazenda Salinas. Muito obrigado. Pedindo Rei Gaspar e não sei como é que é o nome do outro. Majestade, a música Belém, Brasília, né? Tá no ponto aí que é pra tocar, meu amigo Anderson.
5: Aqui tem o Xalana.
0: Lá onde eu moro. E Canoeira do Araguaia. Mete moda, meu amigo Anderson. 20 horas e 20 minutos.

0: Pois é, gente, agora 20 horas mais 29 minutos. Eu de cá, você de lá, Lu Vitor falando. Alô, Lu, boa noite.
1: Boa noite, Maurício Rabelo, tudo bom?
0: Tudo, e você?
1: Maurício, temos um aviso hoje.
0: Sim.
1: A Luciane, da cidade de Barcelos, avisa aos trabalhadores do seu Chico que o mesmo está saindo hoje da cidade de Barcelos em destino ao Rio Curuduri.
0: Sei.
1: Não sei o dia que ele deve estar chegando por lá. Talvez uns 2 ou 3 dias, não sei. Maurício, peço a gentileza que você retransmita este recado aos trabalhadores do seu Chico no Rio Curuduri. Eu vou enviar para você, Maurício, o áudio dela também para você colocar no ar, para reforçar
0: já
1: mais o aviso, tá bom?
0: Tá.
1: Muito obrigada pela sua gentileza, uma boa noite, um bom programa para você e um grande abraço a todos os nossos queridos amigos que estão nos dando o prazer da audiência de ouvir este programa maravilhoso, Eu de Cá, Você de Lá, com o Maurício Rabelo.
0: Beleza.
1: Boa noite.
0: Boa noite. Obrigado, obrigado, Lu.
1: Boa noite, Maurício Rabelo.
0: Boa noite.
1: Tudo
0: boa
1: bom?
0: Boa noite, boa noite. Nós vamos para o intervalo. Já, já, nós vamos voltar com o recado da nossa ouvinte lá, lá de Barcelos, Amazônia, da Luciane. Daqui a pouquinho, viu?
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0: Pois é, gente, agora 20 horas e 35 minutos, eu de cá, você de lá. Minha amiga Lu Vitor, lá de São Paulo, ela mandou um recado aqui da Luciane, é um recado para os trabalhadores do seu Chico, lá no Rio Curuduri, avisar para eles que ele saiu hoje lá de Barcelos, Amazonas, e não sabe o dia que vai chegar, se é daqui a 2 dias ou 3 dias. Viaja sem parar, de noite, né? Mas então, vamos lá. Quem vai falar agora é a Luciane. Alô, Luciane, boa noite.
1: Maurício Rabelo, boa noite.
0: Boa noite.
1: Eu me chamo Luciane, daqui de município de Barcelos.
0: Sim.
1: Estou aqui para passar um aviso lá para o Rio Curuduri. E esse aviso é do meu tio Chico, para os fregueses deles, que ele está saindo hoje daqui de município de Barcelos. Muito obrigado, Lu, muito obrigado, Maurício Rabelo. Eu agradeço a todos, um abraço para todos.
0: Muito grande, muito obrigado, Luciane. Tem uma voz bonita, né? Lá de Barcelos, Amazonas, avisando aos fregueses do seu Chico, seu tio Chico, que ele saiu hoje e para aguardar que ele tá chegando, viu? Não sei se daqui a 2 dias ou 3, é o tio dela, o tio da Luciane, o seu Chico, né? Lá no Rio Curuduri, ele saiu de Barcelos hoje e daqui uns 2 ou 3 dias ele chega por aí. Um abraço para você, viu, Luciane? Alô, minha querida amiga Lu, Lu Vitor e também o Sávio Santos em São Paulo. Muito obrigado. Tem mais aqui, Minas Gerais, falando. Boa noite. Boa noite, Maurício Rabelo, aqui o Eduardo Vieira de Monte Carmelo, Minas Gerais. Eu e a minha esposa Amanda, ouvindo a Nacional. Se possível, eu toco uma do Goiás aí pra nós. Ditos populares do Goiás, viu? Ditos populares do Goiás. Vê se você acha aí pra nós. Muito obrigado, é muito boa, eu conheço, tem muito tempo que não ouço essa música, Ditos Populares Goiás. Obrigado, Eduardo Vieira. Obrigado, Amanda, Monte Carmelo, nas Minas Gerais. Muito obrigado, muito obrigado. Tem mais aqui falando conosco, é o Pedro Algeri, dizendo boa noite, meu amigo Maurício, estamos aqui em Querência, no estado de Mato Grosso. Tudo bom? É o Pedro Algeri, lá de Querência, Mato Grosso. Muito obrigado, muito obrigado. Tem mais aqui, deixa eu dar uma olhada, é o Antônio

0: Falando. Alô, Antônio, boa noite.
1: Boa noite, Maurício Rabelo.
0: Boa noite.
1: Aqui na escuta do programa, no Garimpo dos Piranha. Ofereço a música do roteiro para você.
0: Aham.
1: Pra Fatinha, o sonoplasta do horário, pra todos estiver na sintonia do programa, sinta abraçado. A divina Raquelzinha.
0: Aham.
1: A minha amiga mais nova agora é de Leusa. Minha Bia em Tabatinga. Vamos por cá.
0: É de Leuze, lá do Piauí. Obrigado, obrigado, meu querido amigo Antônio, aí no Garimpo dos Piranhas. Um grande abraço e ele cumprimentando a todos, né? Muito obrigado, Antônio. Um abração para todos aí do Garimpo dos Piranhas, viu? Muito obrigado. E não é das, não, é dos, viu, meu amigo? É os piranhos machos, né? Tem o peixinho macho e o peixinho fêmea, tá bom, rapaz? O Anderson também fica me fazendo cada pergunta, né, rapaz? Olha, tem mais aqui. Boa noite! Boa noite. É, abraços, amigo Maurício Rabelo, Celção, Anderson. Quem fala é o Rodriguinho de Palmeirópolis, no Tocantins. Hoje estou em Palmas, penso tanto que tá quente por aqui. É, ele canta Aeromoça, é uma moda bonita, né? É o meu amigo Rodriguinho. Ô, rapaz, que coisa. Vamos ver se a gente consegue escutar a música dele aqui. É ele que tá falando? Meu trem aqui não quer... Não, é ele mesmo. Deixa eu ver se eu consigo colocar a música dele no ar aqui. Aeromoça, que é boa toda, né? Alô, meu amigo Rodriguinho, é o Rodrigo de Palmeira. Ué, o trem aqui não quer abrir, meu amigo Anderson. É aqui, quer ver? Égua, rapaz, espera aqui. É, vamos ver. Às vezes eu... Aqui tá andando certo, ó. É o que a gente dá certo de cá, aqui. É um destino a Paris. É, aí não quer dar certo. Oh, então vamos lá. Solta a moda pra nós aí. Vai sair bonito. Bom demais. Segura essa onda aí. É o meu amigo Rodrigo. É o Rodriguinho lá de Palmeirópolis cantando. Rodrigo Salles, segura.

0: seguintes estaremos pousando no aeroporto de Guarulhos. Dica,
1: você de lá.
2: Certa vez uma caneta foi passeá-la no sertão, encontrou com uma enxada fazendo uma plantação. 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

Minha gente do Brasil, 20 horas e 47 minutos, eu de cá, você de lá. Nós temos aqui a Lana de Sá, mandou um recado aqui pra nós. Alô, Lana, como vai você? Tudo bem, Lana? Boa noite. Tudo tranquilo? Bom demais, né? Que coisa boa. Ela tá dizendo assim, é Lana de Sá. Boa noite, aqui é Lana Cristina, de Alto Parnaíba, no estado do Maranhão. Quero mandar uma alusão, rapaz, mas tem alguém... Quero mandar um alô para a minha família na Fazenda Estiva. Quero oferecer... Por favor, não ligue aqui não, que não está tá atrapalhando eu passar o recado. Manda uma mensagem de áudio que eu coloco no ar aqui, viu? Por favor. Deixa eu passar o recado de novo aqui, porque atrapalhou. Lana Cristina, de Alto Parnaíba, do Maranhão, mandando alusão para a família na Fazenda Estiva, oferecendo...

0: americano que eu falei,
1: Ah.
0: a gravação de um menino, né?
1: Eu lembro. Aqui tá
0: Que fala
1: chovendo,
0: assim,
1: chega a
0: né?
1: tá pingando, é
0: Aqui tá
1: verdade.
0: chovendo, chega a tá pingando.
1: É.
0: Que nem você falou, ele fala engraçado demais.
1: É verdade.
0: Mas é isso aí, Marção.
1: Falou.
0: Boa
1: Então, você
0: noite, mais uma
1: gostou da
0: vez.
1: música do Rodrigo, né? Rodrigo Salles, é lá de Palmas, de Palmeirópolis, só que hoje ele mora em Palmas, né? Rodrigo
2: Aqui tá
1: Salles.
2: chovendo, chega tá
1: Aí,
2: pingando.
1: é exatamente. Você acha?
2: Aqui tá chovendo, chega tá
1: Tá
2: pingando.
1: mesmo, tá mesmo. Tá bom demais. Olha, tem mais aqui conosco. Boa noite. Boa noite, amigo Maurício Rabelo. Tudo bem? Tranquilo? Aqui, gostaria de pedir uma música do Ataíde Alexandre. Se te amar foi um erro. Como é que chama essa música? Se te amar foi. Esqueci o nome. Foi um erro te amar, né? É uma música, um sucesso, tem 26 anos essa música, foi no ano 2000, eu acho, né? Muito obrigado a você aí do estado do Pará, o Abel em Tocantinópolis, no Tocantins. Aliás, quem está pedindo é a Isabel Cristina. Oi, Isabel, tudo bem? Ela está em Orilândia do Norte, no estado do Pará, Isabel Cristina, pedindo Ataíde Alexandre, mandando para as irmãs Iris e Florícia, lá em Cachoeirinha, para todos da Rádio Nacional. Obrigado, Isabel Cristina, Orilândia do Norte, no Pará. Muito obrigado, muito obrigado. Tem mais aqui. Opa, Josué Andrade de Brasília. Boa noite. Boa noite, caro amigo Maurício Rabelo. Esta noite o Fluminense joga. Nossa, o negócio aqui tá feio, tá jogando, rapaz. Tá 2-1 pro time do Platense. No placar agregado tá 3-2 pro Fluminense, né? Tá faltando uns 10 minutos para terminar o jogo. Se terminar assim, o Fluminense tá classificado para mais uma fase na Libertadores. Mas tá difícil de segurar esse placar aí, 10 minutos, que é uma eternidade. Obrigado, amigão Josué Andrade, na Ceilândia. Muito obrigado, viu? Tem mais aqui falando conosco, Mato Grosso falando. Alô, Mato Grosso! Cadê a mensagem? Boa noite, boa noite.
3: Boa noite, locutor.
1: Boa noite.
3: Maurício Rabelo, esse
1: Opa!
3: telefone é dele?
1: Isso aí.
3: Gentileza, queria falar com ele. Tô ligando, tá desligando.
1: Não, é porque
3: Queria
1: aqui.
3: falar com ele aí, eu queria passar um recado para ele.
1: Ah, tá bom.
3: Pudesse me ajudar. É
1: Ah,
3: Nacional de Brasília, essa rádio.
1: sei.
3: Fala
1: Exatamente.
3: para mim aí, manda um oi para mim aí. O nome é Dalberto Rocha.
1: Adalberto Rocha.
3: Quis falar com ele.
1: Tá, eu tô. Você tá
3: Eu
1: no.
3: sou um homem desaparecido.
1: Ah, rapaz.
3: Parazão aí.
1: Beleza.
3: Irmão meu que está desaparecido, eu queria encontrar. Uma
1: Então.
3: vez eu achei ele, mas nunca entrei mais em contato. Eu queria ver se o senhor localizasse ele.
1: Tá bom,
3: Me
1: tá.
3: responde aí, manda um oi para mim. Obrigado, desculpa aí.
1: Tá bom. Adalberto Rocha, sou eu mesmo, Maurício Rabelo, que estou falando e estou te respondendo aqui no ar mesmo. Você pode estar ouvindo, né? Aqui da Rádio Nacional de Brasília, da Amazônia. Você pode mandar o seu recado você mesmo falando, viu? É porque a gente não pode colocar o telefone no ar, que está no período eleitoral. É isso, viu? Nós não temos aqui a permissão para colocar o telefone no ar, porque é período eleitoral. Só depois das eleições, viu? É o defeso eleitoral, tá bom? Mas você manda o nome da pessoa completo, a idade dela, filho de quem, e o telefone para as pessoas entrar em contato com você, tá bom? Nome completo, se puder, o nome completo da pessoa, o nome completo do pai e da mãe. Fica mais fácil da gente te ajudar, tá bom? Mas eu vou passar o número do telefone da Fátima Araújo, aí você pode ligar para ela ali que ela anota, ou se ela puder, ela, Fatinha, tem jeito de você falar com ele aqui? Tem jeito de você anotar? Tem? Então tá. Então nós vamos te ligar aí. Tô te ligando já. Aí você fala com a Fatinha, ela anota, viu? Fala, meu amigo Anderson Vareta. Mete uma moda boa pra nós aí. Faltando 7 minutos para as 9 da noite.
4: E agora
1: essa foi pedida, tira o pé.

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gente, agora são 21 horas e 3 minutos. Eu de cá, você de lá. Deixa eu mandar um abraço aqui para o meu querido amigo Hélio Jardim, está nos ouvindo. Ele é de Itapiratins do Tocantins, mas ele mora aqui em Brasília, deve estar malhando essa hora, dizendo: boa noite, amigo Maurício Rabelo, tudo bem? Passando para dar um alusão para você e para todos da Rádio Nacional, para os ouvintes tocantinenses, em especial de Itapiratins e Tupiratins. Se der, peço que toque uma música aí para nós, Você Não Sabe Amar, é do Chico Rei, Paraná, não é? Boa demais, muito. Nós estamos devendo duas do Chico Rei Paraná, não é? Uma eu liguei para dizer que te amo e essa Você Não Sabe Amar. Alô, meu querido amigo Hélio Jardim, o moço lá do Tocantins, mas está nesse momento aqui no plano piloto, na academia, malhando, cuidando da saúde e ouvindo Eu de Cá, Você de Lá. Obrigado, alô Itapiratins, alô Tupiratins, um abraço do Hélio Jardim para todos vocês. Deixa eu mandar um abraço aqui também para